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2: Mente renovada. Romanos capítulo 12, versículo 2 diz: Não vos conformeis com este século, mas transformai-vos pela renovação da vossa mente. Amém? Nós vemos aqui, amados, que Paulo, ao escrever ao povo de Roma, ele fala a respeito de transformação. E transformar é mudar de forma, é pegar uma forma nova. E é daí, amados, que tiramos os princípios que nós precisamos para a nossa vida. Nós precisamos passar por uma transformação profunda. Uma transformação que vai nos adequar à palavra de Deus, nos adequar à vontade do Senhor, que vai nos fazer ser segundo o coração do Pai, ser segundo aquilo que Deus quer para as nossas vidas. E nós, amados, não podemos perder de vista essa realidade de forma alguma. 2 Coríntios 3:18, o Senhor nos orienta e diz o seguinte: Somos transformados de glória em glória na sua própria imagem, como pelo Senhor, o Espírito. Então nós vemos aqui, amados, que somos transformados de glória em glória à imagem de Cristo Jesus. E nós, amados, precisamos tomar posse dessa verdade, porque trata-se de uma transformação de caráter, isto é, de nosso modo de ser, não apenas de nossa conduta. É uma transformação segundo a imagem de Cristo, e que se processa de um estado glorioso para outro, até atingirmos a estatura de Cristo. Essa transformação, irmãos, depende da nossa renovação, da renovação de nossa mente. E é por isso, amados, que precisamos estar atentos àquilo que o Senhor quer para as nossas vidas, buscarmos aquilo que Deus quer para nossas existências, estarmos cada dia mais buscando o Senhor para que haja essa transformação, para que haja essa renovação completa da nossa forma de ser, para que nós sejamos semelhantes a Cristo Jesus. Irmãos, entramos nesse mundo fisicamente vivos, mas com certeza espiritualmente mortos. Não temos, amados, consciência da existência de Deus, nem conhecimento da sua verdade e da sua vontade. Nossas mentes foram programadas para vivermos uma existência independente de Deus. Isto, amados, porque nós nascemos em pecado, porque a nossa natureza terrena é pecaminosa, porque aquilo que a nossa carne pede é para o mal, é para o pecado. Eis aí o porquê de estarmos fisicamente vivos, mas espiritualmente mortos. E se não houver uma transformação de mente, se não houver uma transformação de vida, com certeza nós não vamos conseguir a vitória de conhecermos ao Senhor, de estarmos na presença do Eterno. Isaías capítulo 55, versículos 8 e 9 afirma essa realidade. Ouça: Porque os meus pensamentos não são os vossos pensamentos, nem os vossos caminhos os meus caminhos, diz o Senhor. Porque assim como os céus são mais altos do que a terra, assim os meus caminhos são mais altos do que os vossos caminhos, e os meus pensamentos mais altos do que os vossos pensamentos. Eis aí a realidade do ser humano, amados, do ser humano natural, da forma que ele veio ao mundo. E se nós não buscarmos uma reprogramação da nossa vida, se nós não buscarmos, na verdade, uma restauração, uma transformação, com certeza não teremos a vitória, não conseguiremos jamais chegar à estatura de Cristo Jesus. Amados, estamos mentalmente conformados com este mundo. Você já notou isso? Oh, o mundo está muito bom. O mundo está muito bom. Nós mentalmente estamos conformados com ele, porque essa é a nossa natureza. A nossa natureza está de bem com o mundo. Por isso, ao nos convertermos, precisamos mudar a nossa maneira de pensar. Irmãos, eu acho inconcebível. Sinceramente, eu acho inconcebível conversões sem mudança de conceitos, conversões sem mudanças de atitudes. Estamos vivendo os dias nos quais nós temos visto assim uma grande onda de conversões no meio de pessoas famosas. As celebridades da TV estão se convertendo. No entanto, nós temos visto também que essas pessoas não estão mudando seus conceitos, não estão mudando seus princípios. Elas que têm suas profissões, que muitas vezes que fere frontalmente a palavra de Deus, continuam exercendo as suas profissões, naturalmente, como se fosse uma coisa normal, como se Deus não exigisse uma abdicação, como se Deus não exigisse uma transformação, um abandonar a todas as coisas por amor a Ele, um buscar em primeiro lugar os preceitos dEle. E a infelicidade maior, irmãos, é que muitos pastores, para não perder as celebridades nas suas igrejas, passam a mão sobre o pecado. Não ensinam as suas ovelhas. Abraçam, colocam no rol de membros e está muito bom. Porque para muitos o que importa é um nome famoso do que Cristo Jesus sendo exaltado numa vida. Eu quero dizer mais, irmãos, que a Bíblia nos diz que essas pessoas, que esses pastores, que esses líderes, hão de pagar um preço muito alto diante de Deus. Porque o Senhor não chamou pastores para estar de bem com o pecado e ou aceitar o pecado na vida das suas ovelhas. O Senhor chamou pastores para orientar as suas ovelhas, para implementar uma transformação, para ensinar um novo caminho. Amém? Mas por que é tão importante mudar a nossa maneira de pensar, amados? Por que é tão importante mudar esses conceitos que estão arraigados naturalmente na nossa existência? Primeiro, porque possuir uma mente não renovada significa agir de acordo com os nossos próprios pensamentos. Significa tomar decisões baseadas na nossa própria vontade, alheios à vontade de Deus. Significa seguir os nossos próprios caminhos. Deixe-me ler para você o que Paulo está escrevendo aqui ao povo de Éfeso. Efésios 2, 1 a 3. Ele nos deu vida, estando vós mortos nos vossos delitos e pecados, nos quais andaste outrora, segundo o curso deste mundo, segundo o príncipe da potestade do ar, do Espírito que agora atua nos filhos da desobediência, entre os quais também todos nós andamos outrora segundo as inclinações da nossa carne, fazendo a vontade da carne e dos pensamentos, e éramos por natureza filhos da ira, como também os demais. Irmãos, mentes renovadas precisa ser transformadas segundo o Espírito de Deus. Mentes renovadas precisam passar por uma reforma total, uma restauração total, e isso implica que toda a nossa vida, todo o conjunto da nossa existência é restaurado. As obras da carne, as obras pecaminosas, essas precisam chegar ao fim na vida do homem. Eu quero dizer para você que em tese é o seguinte: converte-se um pistoleiro, mas ele não deixou de praticar a pistolagem. Você entendeu? É mais ou menos isso que tem acontecido em nossos dias. As pessoas estão se convertendo, no entanto, estão nos seus caminhos normais, nos seus caminhos pecaminosos, apenas carregando sobre si um título de crente. E isso não é uma mente renovada. Isso não significa andar segundo os princípios de Deus. Isto significa continuar nos mesmos princípios de outrora, na vida pecaminosa. Amados, nós não podemos ser de forma alguma coniventes com o pecado, coniventes com a vida pecaminosa. É preciso falarmos, é preciso ensinarmos, é preciso abrir os olhos daqueles que estão chegando ao reino de Deus, para que o Espírito de Deus implemente uma renovação, uma restauração completa da mente. Amém? A pergunta é: mas por que é tão importante mudar a nossa maneira de pensar? Segundo, tudo quanto dizemos e fazemos é fruto do que está em nossa mente. Nossas decisões e atitudes refletem o que ali está armazenado. Para que haja mudança em nosso comportamento, tem que haver mudança em nossos conceitos sobre Deus, o mundo e a vida. Você entendeu, meu irmão? Porque nós somos a expressão daquilo que nós temos dentro de nós. Se eu estou cheio, por exemplo, da lascívia, eu serei um cara lascivo. Se eu estou cheio da mentira, eu serei um mentiroso. Se eu estou cheio de coisas malignas, eu serei um cara maligno, porque eu represento aquilo que está dentro de mim. E o homem que é renovado por Deus, ele precisa passar para uma restauração, para que ele seja repleto das coisas que procedem lá dos céus, para que ele tenha novos princípios armazenados na sua existência, implantados na sua vida, princípios de salvação, princípios de Deus, princípios que procedem lá do alto. Elias Oliveira, como servo de Deus, de forma alguma posso continuar no pecado. Você, como servo de Deus, como serva de Deus, de forma alguma pode perseverar no pecado, porque desta forma você está mostrando que não houve uma restauração, que não houve uma renovação em vossa mente, mas apenas está vivenciando uma mentira na sua existência. Lembrando Romanos 12, versículo 2, não vos conformeis com este século, mas transformai-vos pela renovação da vossa mente. E essa renovação, meu irmão, é enchermos o nosso ser com aquilo que é de Deus, com aquilo que é lá do alto. Por isso que é tão necessário lermos a palavra, por isso que é tão necessário lermos aquilo que edifica, aquilo que é bom, por isso que é tão necessário estarmos continuamente ouvindo louvores, por isso que é bom, por isso que é necessário estarmos na igreja ouvindo aquilo que Deus tem a falar através de seus servos, por isso que é bom, por isso que é necessário lermos apenas a que edifica as nossas vidas, porque isto é plantar, isto é armazenar dentro de nós princípios sadios, princípios santos, princípios de vida eterna. É assim que a nossa mente é restaurada, é renovada, a nossa mente passa a pensar segundo Deus, segundo os princípios de Deus. Amados, se alimentarmos a nossa mente apenas com coisas ruins e negativas, com certeza o nosso coração se encherá de coisas desanimadoras. E, consequentemente, a nossa conversa será também negativa, pois a boca fala do que está cheio o coração. Você entendeu? Se você busca apenas, amados, tem pessoas, por exemplo, deixa-me citar exemplos, tem pessoas que são fãs de filmes de terror. Ou, não perde um filme de terror, vai à locadora, loca terror. Enfim, sempre está voltado para essas coisas. Eu quero dizer que você é uma pessoa triste, tendenciosa à depressão. As coisas são ruins para você, porque você está alimentando o teu ser com aquilo que não edifica, com aquilo que não procede de Deus. Se as tuas leituras, meu irmão, minha irmã, são leituras ruins, se você é fã dessas revistinhas de fofoca, por exemplo, a tendência é que você também passe a ser uma fofoqueira, porque você vai querer compartilhar a fofoca que você leu na revista e você passa a ser uma pessoa ativamente fofoqueira. Se você é uma pessoa dada aos filmes pornôs, à pornografia de forma generalizada, a tendência é que você reflita isso nas tuas ações, no teu dia a dia. Porque a Bíblia nos diz, amados, que a boca, que o nosso ser reflete aquilo que está dentro de nosso coração. Evidentemente, irmãos, que eu não estou dizendo que devemos estar alienados neste mundo. Não, de forma alguma. Eu não estou dizendo para nós nos alienarmos e deixar de lermos jornais, de assistirmos TV, de vermos um filme. Não, não estou dizendo isso, mas é preciso que você saiba dosar na quantidade certa, para que as coisas, as informações que entram, as informações da carne, desse mundo secular, que entram dentro de nós, elas não venham ser maiores do que aquilo que vem de Deus, a ponto de refletir em nossas ações. Irmãos, muitos não têm lido a Bíblia. Você lê tudo na vida. Talvez você é uma pessoa que lê jornal, por exemplo. Você tem todo dia 30 minutos, 40 minutos, uma hora, você passa em cima de um jornal. Talvez você seja dado a ler revistas, você passa horas lendo revistas. Romances, quantas pessoas leem romances? E-books, a internet hoje está cheia de livros, todos os títulos, todos os sabores, todos os gostos, tudo que você quer, a internet oferece. Talvez você passe horas em cima destas coisas. A diversão na tua vida talvez ocupe um espaço muito grande. A busca pela cultura na tua existência, quem sabe, tem tomado um espaço tão gigante. Muitas vezes nós nos esquecemos que somos filhos de Deus e que precisamos, acima de tudo, buscar o Senhor em primeiro lugar na nossa existência. E nós, muitas vezes, irmãos, estamos deixando de ler a Bíblia porque nós não temos tempo. Não temos tempo para ler a Bíblia. Por que nós não temos tempo? Porque o nosso tempo é ocupado com um monte de coisas. O nosso tempo é ocupado com um monte de atividades. O nosso tempo é ocupado com as revistas, com as leituras seculares. O nosso tempo é ocupado com a televisão. O nosso tempo é ocupado com o trabalho. E falta tempo para a Bíblia. Meu amado, como você pode jorrar, como pode jorrar do teu interior águas vivas se você não busca na fonte a água viva? Como pode jorrar de você coisas boas se você não se alimenta com aquilo que pode dar a vida eterna, que dá ensinamento, que dá conhecimento, que nos ensina a sermos íntimos, que nos ensina a viver uma verdadeira vida? A Bíblia. Não negligencieis a leitura da palavra de Deus. Encontre tempo, agende na tua agenda tempo para ler a Bíblia, tempo para a literatura cristã. Tem irmãozinhos e irmãzinhas que são fãs de leituras, né, de romances. Até Paulo Coelho estão lendo, até Paulo Coelho, por incrível que pareça. Mas não tem tempo para a literatura cristã. Não tem tempo para ler livros que foram escritos pelos servos de Deus, exemplos vivos de vida. Não tem tempo para deixar-se encher com a literatura que realmente vem frutificar na nossa existência. Não há tempo para as coisas de Deus, não há tempo para a palavra do Senhor, não há tempo nem mesmo para a igreja. Amados, isso implica numa afirmação. Mente não renovada. Mentes não renovadas. Porque as mentes que são renovadas, na verdade elas são transformadas, restauradas, e elas possuem o caráter de Deus. E o caráter de Deus nos impulsiona a querer cada dia mais sermos semelhantes ao Senhor. Salmos 77, versículos 11 e 12. Ouça o que diz a palavra do Senhor. Recordo os feitos do Senhor, pois me lembro das tuas maravilhas da antiguidade. Considero também nas tuas obras todas e cogito dos teus prodígios. Ouça o que diz o salmista. Recordo os feitos do Senhor, pois me lembro das tuas maravilhas da antiguidade. Considero também nas tuas obras todas e cogito dos teus prodígios. O salmista, ele tinha um coração cheio das coisas de Deus. Ele tinha um coração repleto das coisas do Senhor. Ele tinha prazer em recordar das coisas do Senhor. Isto porque ele deixou-se encher com aquilo que Deus quer para as nossas vidas. E Paulo também, escrevendo ao povo de Filipos, Em Filipenses capítulo 4, versículo 8, ele afirma: finalmente, irmãos, tudo que é verdadeiro, tudo que é respeitável, tudo que é justo, tudo que é puro, tudo o que é amável, tudo que é de boa fama, se alguma virtude há, se algum louvor existe, seja isso o que ocupe o vosso pensamento. Uma pergunta para você. Não precisa me responder, mas responda para o Senhor. O que é que enche a tua mente? O que é que está dentro dos teus pensamentos? O que é que ocupa a tua cabeça? O que é que ocupa os vossos pensamentos? Enquadra no mandamento de Paulo, mandamento do Senhor expressado através de Paulo, enquadra-se nessas verdades? Se não enquadra, meu irmão, é tempo de renovar a mente, é tempo de renovação de mente, é tempo de rever conceitos, rever princípios, é tempo de voltar-se para o Senhor, de deixar-se encher com as coisas que são boas, com as coisas que são maravilhosas. Irmãos, não é suficiente apenas conhecer a Bíblia. Conhecer a Bíblia todos conhecem, até Satanás. Satanás conhece a Bíblia com muito mais perfeição do que nós. Mas o que nós precisamos, irmãos, é adequar os nossos pensamentos à palavra de Deus. Não apenas conhecer, mas também adequar os nossos pensamentos à palavra de Deus. E isso Satanás não faz. Ele conhece a Bíblia com muita profundidade, conhece Deus com extrema profundidade, mas de forma alguma ele quer adequar a sua vida aos princípios de Deus. Mas nós, irmãos, como aqueles que fomos chamados, que fomos restaurados, renovados, precisamos adequar os nossos pensamentos à palavra de Deus, porque a estrutura do pensamento humana, naturalmente, é contrária a Deus. Naturalmente somos contrários a Deus. A tendência natural, quando lemos a Bíblia, é interpretá-la de acordo com o nosso entendimento. Não é verdade? Quantas pessoas que estão aí interpretando a Bíblia segundo o seu bel prazer, segundo a sua própria vontade, segundo o seu próprio entendimento, porque não querem ouvir a vontade do Senhor, mas querem adequar a Bíblia às suas vidas, jamais adequar às suas vidas à palavra de Deus. Irmãos, quando isso acontece, na verdade é uma tentativa de ajustar Deus aos nossos preceitos, experiências e tradições. É como se nós colocássemos um cabresto em Deus, pegássemos as rédeas e dirigíssemos Deus para um lado e para o outro. Muitos estão agindo assim, amados. Estão encabrestando a Deus e querendo dirigir ao Senhor, quando na verdade é o inverso. Nós precisamos deixar Deus colocar cabrestos em nós, pegar as nossas rédeas e nos dirigir para o lado, para onde quer que Ele deseje. Amados, no entanto, é essencial que entendamos que a Bíblia contém os pensamentos de Deus. É essencial essa verdade. Eu preciso ter essa consciência. Você precisa ter essa consciência que a Bíblia é a palavra de Deus. E se queremos seguir a orientação de Deus, é imprescindível que tomemos as passagens das Escrituras e adequamos os nossos pensamentos a ela. Eu preciso ler a palavra e eu preciso vivenciar a palavra. Irmãos, só assim teremos a mente de Cristo. Só desta forma, quando eu me deixo dirigir pela palavra de Deus, quando eu me deixo levar pela palavra de Deus, só assim eu conseguirei ter a mente de Cristo. 1 Coríntios 2,16: pois quem conheceu a mente do Senhor que o possa instruir? Nós, porém, temos a mente de Cristo. Nós, porém, temos a mente de Cristo. Aqueles que se deixam dirigir pelo Senhor, aqueles que se deixam dirigir pelas verdades da palavra de Deus, esses possuem a mente de Cristo. E nós, amados, precisamos aprender a penetrar na mente de Deus, através de sua palavra, como revelada pelo Espírito Santo. A revelação não é humana, a revelação da palavra é do Espírito Santo de Deus e precisamos buscar essa revelação. Irmãos, para que a renovação seja completa, há também a necessidade de levar todo pensamento à obediência de Cristo. Sim, nós precisamos levar todo o nosso pensamento, todas as nossas ações à obediência de Cristo. 2 Coríntios 10, versículo 5, segunda parte. Levando cativo todo pensamento à obediência de Cristo. Oh, glórias! Irmãos, avaliar todo pensamento à luz da palavra de Deus é uma necessidade. E não deixar a nossa mente entreter-se com pensamentos contrários à vontade de Deus. Se o pensamento é contrário à vontade de Deus, se é um pensamento pecaminoso, ele precisa ser extirpado ainda na raiz. Ele não pode crescer dentro de nós, ele não pode crescer dentro da nossa mente, porque se ele cresce, ele frutifica, e se frutifica, frutifica para o pecado. É por isso, irmãos, que a nossa mente precisa apenas estar cheia das coisas do Senhor. E aquilo que é contrário à vontade de Deus é necessário que seja retirada com urgência dos nossos pensamentos. Não coloque os vossos pensamentos nas coisas más. Não coloque os vossos pensamentos nas coisas más. É por isso, irmãos, que não é bom que nós estejamos ouvindo as músicas seculares, porque ela leva os nossos pensamentos às coisas más. É por isso que não devemos está com nossos olhos da pornografia, por exemplo, porque isso desperta dentro da nossa mente pensamentos pecaminosos e certamente frutificam contra o Senhor. Irmãos, a mente deve ser conquistada até que cada pensamento esteja sujeito à obediência de Jesus. Você entende? Isso significa que cada ideia, cada pensamento esteja em perfeita harmonia com a palavra de Deus. Eis aí uma mente renovada. Uma mente renovada é aquela que cada pensamento, cada ideia esteja em perfeita harmonia com a palavra de Deus. E quando nós, irmãos, chegamos nesse patamar da vida, com certeza vamos atingir a estatura de Cristo Jesus e teremos não mais uma conformação com este século, com as coisas desse mundo, mas teremos uma renovação na nossa existência, porque a nossa mente será renovada para a honra e para a glória de nosso Senhor e Salvador Jesus Cristo. Amém?

Só tu és santo, Senhor. 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Adoramos a tua santidade nessa noite, ó Deus. Pois só tu és santo, Senhor.

0: de palmas em adoração ao Senhor. Oh, Jesus, Tu és digno da nossa adoração.
1: Tu conservarás em paz aquele cuja mente está firme em Ti, porque ele confia em Ti. Isaías 26:3.

Ó Senhor, Deus dos exércitos, quem é poderoso como Tu, Senhor, com a Tua fidelidade ao redor de Ti? Salmos 89:8.

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1: Nós vamos colocar de pé, irmãos, para nós orarmos, para nós pedirmos a bênção de Deus sobre as nossas vidas. Senhor, nesse momento, Pai, eu quero clamar que Tu venhas mover neste lugar de uma forma poderosa, de uma forma grandiosa. Senhor Deus, eu quero declarar que Tu tens liberdade para agir neste lugar, Senhor. É um lugar consagrado, dedicado a Ti, meu Deus. Que Tu venhas falar aos nossos corações, trazer a revelação da palavra às nossas vidas, meu Deus. Para que nós possamos aprender um pouco mais de Ti, para que possamos ser movidos pelo Teu Santo e Bendito Espírito e que saiamos daqui alegres por tudo quanto tens feito na nossa vida. Oh Deus, abençoa-nos, Pai. Crie em nós um coração temente, um coração reto, um coração cheio da Tua graça, Senhor. Oh meu Deus, fala conosco, Senhor. Fala conosco. Esse é meu clamor em nome de Cristo Jesus. Amém. Aleluias. Ainda de pé, irmãos, abramos nossa Bíblia. Em 2 Timóteo, capítulo 1, nós vamos ler versículos 1 até o 5. Diz a palavra: Paulo, apóstolo de Cristo Jesus, pela vontade de Deus, de conformidade com as promessas da vida que está em Cristo Jesus, ao amado filho Timóteo, graças, misericórdia e paz da parte de Deus e de Cristo Jesus, nosso Senhor. Dou graças a Deus, a quem desde os meus antepassados sirvo com consciência, porque sem cessar me lembro de ti nas minhas orações, noite e dia. Lembrado das tuas lágrimas, estou ansioso por ver-te, para que eu transborde de alegria. Pela recordação que guardo de tua fé, sem fingimento, a mesma que primeiramente habitou em tua avó Lóide e em tua mãe Eunice, e eu estou certo de que também em ti. Amém? Queridos, todas as vezes que nós abrimos a Bíblia e lemos o relato a respeito de um desses personagens, nós somos levados pelo Espírito Santo a um aprendizado. Nós vamos aprender como melhor fazer aquilo que Deus quer, como melhor agir. E nesse texto somos chamados a atenção pelo apóstolo Paulo para a vida de Timóteo. Timóteo foi um jovem usado poderosamente por Deus. Um homem que o Senhor levantou, que o Senhor fez, colocou na linha de frente e ele ministrou a palavra e ele foi. E falou do amor do Senhor por onde passava. Um homem, amados, digno de ser imitado. Oh, glórias! Nós precisamos ser Timóteos. É preciso que nós possamos imitá-lo, que possamos agir segundo a vontade de Deus, como Timóteo fez. Deixou-se mover pelo Espírito Santo de Deus, deixou-se tomar pelo Espírito, e ele foi. E ele testemunhou daquilo que Deus tem para os corações. Nós não podemos de forma alguma nos calar. Oh, glórias! Mas hoje, amados, eu quero chamar a atenção para os princípios que esse homem carregava no seu coração. Os princípios de Deus. É evidente que esses princípios não caíram dos céus. Não, de forma alguma. Foi necessário que alguém ministrasse a sua vida, que alguém falasse, que alguém ensinasse. E a palavra diz que a sua mãe Eunice foi uma professora da palavra, ensinou Timóteo os princípios, bem como a sua avó Lóide. Lóide ensinou a Eunice, mostrou os princípios de Deus, Eunice levou a palavra até seu filho Timóteo. E dessa forma ele foi capacitado, porque a palavra ficou gravada no coração. E o apóstolo Paulo olhava para esse homem, amados, e conseguia ver algo diferente. Conseguia ver a presença do Senhor. Nós precisamos, a exemplo de Timóteo, permitir que as pessoas enxerguem Cristo em nós. Enxerguem a presença do Senhor. Que sejamos cheios do Espírito de Deus. Mas além do ensinamento de Eunice, fica outro. Além do ensinamento de Eunice a Timóteo, fica outro ensinamento, um ensinamento às mães. Nós precisamos entender, queridos, que há uma responsabilidade dentro do lar, a responsabilidade de ensinarmos os nossos filhos os princípios de Deus. Nesse caso, Timóteo foi ensinado pela sua mãe Eunice. Ele foi educado nos princípios de Deus. Nós, como pais, vocês que são mães, não podem perder de vista esta responsabilidade de Deus, responsabilidade que está sobre os seus ombros. Infelizmente, nesses últimos tempos, vivemos dias extremamente difíceis, dias nos quais não temos mais tempo. Parece que o tempo resumiu-se tanto, não dá mais tempo fazer nada, o tempo voa. E se você não tiver cuidado, você não faz nem mesmo aquilo que é dever dentro da casa. Não sobra tempo para os filhos, não sobra tempo para a palavra, não sobra tempo para os ensinamentos que são fundamentais àqueles que precisam crescer na presença do Mestre, que precisam crescer na presença de Cristo Jesus. Queridos, nós não podemos de forma alguma subestimar o ensinamento de Cristo, mas sim, cada dia mais, falar do amor, falar de quem é Jesus para os nossos filhos, para que eles cresçam no conhecimento do Senhor, para que eles anseiem em fazer a obra de Deus. É interessante, queridos, mas quem tem filhos, olham para frente, para o futuro, e enxergam seu filho doutor, seu filho um bom profissional em determinada área. Esforçam-se para dar um ensinamento suficiente, pagar os estudos suficientes para que haja uma boa formação. Mas vê como são as coisas. Quantas vezes aquilo que é fundamental não é ensinado? A palavra de Deus. Nós não ensinamos nossos filhos a viver para ser um pastor, por exemplo. Pastor não dá dinheiro, bom é ser médico. Médico dá dinheiro. Então a nossa visão é essa. A visão que nós temos hoje, infelizmente, está focada em dinheiro, recursos financeiros, e nós não nos preocupamos com a obra de Deus. Nós temos que inculcar na cabeça de nossos filhos, aqui dentro, a palavra de Deus, para que eles possam ansiar em ser pastor, pastora, missionários, evangelistas. O apóstolo Paulo disse determinada vez: quem almeja o episcopado, almeja a obra, faz uma ótima opção. Oh, glórias! Não há nada melhor, irmãos, porque a nossa riqueza nos aguarda lá no paraíso celestial. Lá sim, seremos ricos para a honra e para a glória do Senhor. Todas as demais coisas passam, tudo é passageiro. Mas se você ensina seu filho a almejar aquilo que é de Deus, a sonhar com aquilo que é de Deus, certamente eles crescerão felizes para a honra e para a glória do nosso amado Jesus. Mas, amados, voltando para a palavra, nós vemos o apóstolo Paulo focado em Timóteo, falando a respeito de Timóteo, e ele diz, 2 Timóteo capítulo 1, versículo 5, ouça com atenção: pela recordação que guardo de tua fé sem fingimento, uma fé verdadeira, a mesma que primeiramente habitou em tua avó Loide e em tua mãe Eunice, e estou certo de que também em ti. Oh, glórias! Irmãos, Paulo diz que as mães, a avó e a mãe, que as mães de Timóteo, elas ensinaram a palavra com sinceridade, sem fingimento. Eis o porquê que Timóteo tinha uma fundamentação, ele tinha um alicerce, ele tinha uma certeza, uma convicção, ele seguia em frente, porque ele recebeu o alimento certo, o alimento necessário, o alimento que o fazia seguir em frente. Mas esse alimento foi dado pela sua avó e também pela sua mãe. Veja, nós precisamos ensinar os nossos filhos. Você que é mãe, ensine teus filhos a andarem no caminho do Senhor, porque quando grande, estes não se desviarão, não andarão por lugares estranhos, mas serão exaltados diante do Todo-Poderoso, porque o Senhor há de olhar para eles e afirmar: este é segundo o meu coração, e esta é a melhor afirmação que alguém pode receber de Deus. Oh, glórias! Já pensou Deus olhar para você e falar: este é segundo o meu coração? Olhar para o teu filho e falar: este é segundo o meu coração? E você sabe que são segundo o coração de Deus, porque houve um ensinamento, houve uma base, houve tempo, uma dedicação, uma doação de tempo, para que a palavra do Senhor ficasse gravada no coração. Oh, glórias! E é interessante, amados, o texto nos dá a entender que Timóteo não era tão velho. Ele nos dá a entender que Timóteo era uma pessoa relativamente jovem. Alguns dizem que ele era até muito jovem, mas não vamos entrar nesses méritos. Porém, algo era certo: ele tinha convicção da sua fé, ele tinha certeza da sua fé, ele seguia em frente, porque ele sabia o que queria da vida. O que era interessante para ele era satisfazer a vontade do Senhor. Que nós sejamos influenciadores dentro da nossa casa. Nós vivemos dias de muitos influenciadores. A internet está cheia de influenciadores. O YouTube, cheio de influenciadores, enchendo a cabeça das nossas crianças, dos nossos jovens, de bobagem, de coisas sem fundamento. Não existe nenhum tipo de fundamentação, mas eles estão ali porque eles entenderam que o papel deles era encher a cabeça da juventude de nada. Queridos, nós temos que nos levantar para contrapor essa realidade. Os dias são maus, sabemos que os dias são maus, Cristo Jesus está voltando, e tudo quanto vemos nesses últimos tempos é uma obra satânica. É o diabo que age, é o diabo que se levanta, é o diabo que quer destruir os nossos filhos, que quer roubar a sua juventude, quer roubar a sua mente, quer entulhar a sua cabeça com bobagens. E que Deus tenha misericórdia desta geração que está chegando, porque não tem nada na cabeça. Mas você, como servo de Deus, está em tempo de encher a cabeça do teu filho, dos teus filhos, com a palavra de Deus. E o nosso maior exemplo, Lloyd e Eunice, a avó e a mãe, que não perderam tempo naqueles dias difíceis, complicados, dias extremamente complicados. Elas ensinaram os princípios de Deus, os princípios do Senhor. A palavra diz ainda que o pai de Timóteo era grego, portanto, bem provavelmente envolvido com toda sorte de filosofia grega. Mesmo assim, Eunice não perdeu tempo, foi e ensinou a palavra. Oh, glórias! Que nós possamos entender essa verdade, irmãos. Ainda, 2 Timóteo, capítulo 3, versículo 15. Ouça o que diz Paulo mais uma vez. E que desde a infância sabes as sagradas letras, que pode tornar-te sábio para a salvação pela fé em Cristo Jesus. Mães que ensinam a palavra de Deus. Você precisa ser uma mãe que ensina a palavra de Deus. Eu sei que a data está mais para aplausos, para festins, não é assim? Oh, dia das mães, parabéns mães, parabéns mães. Mas a mãe feliz é aquela que doutrina o seu filho no caminho do Senhor. Porque quando os seus cabelos ficarem brancos, quando as cãs chegarem, elas serão felizes, porque é onde vê seus filhos no caminho do Senhor. Não estarão no presídio, não estarão sendo consumidos pelas drogas, não estarão na prostituição, não estarão sendo cavalos do diabo, porque o Senhor estará usando essas vidas, porque foram ensinadas pelas suas mães. Oh, glórias! Que bênção, né, amados? Que bênção! E Paulo faz questão de relembrar essa situação neste versículo. Ele diz que desde a infância, desde quando? Desde a infância, o diabo tem colocado na cabeça das pessoas: olha, deixa crescer um pouquinho mais, deixa crescer um pouquinho mais, agora não entende, agora não entende. É interessante, mas quando Elisa tinha aproximadamente um ano e meio, dois anos, por aí, entendeu? Que dominava o celular. Então, de um ano e meio, né? Já dominava o celular. O dedinho era interessante, o dedinho na tela. Bonitinho, não é? Que legal, olha só. Olha como ela domina o celular. Ela conseguia passar, volta, enfim. Mas nós não temos a mesma alegria e o mesmo prazer em ver os nossos filhos dominando a palavra. E na verdade, amados, infelizmente, não a domina. Infelizmente. Nós temos filhos que não conhecem Deus. Infelizmente, os filhos não conhecem o Senhor, porque não tem tempo para Deus. É preciso acordar. Quanto mais jovem, melhor. A Bíblia diz que é necessário que a palavra seja inculcada. Oh, glórias! O que é a palavra inculcada? Você tem que colocar dentro da cabeça, encher a cabeça, da criança com a palavra de Deus. E é uma tarefa difícil, irmãos. Nós temos um exemplo lá em casa. É uma tarefa difícil. A menor, quando é coisa de Deus, já vê de forma diferente. O maior, nem vou falar nada. Diz ele, está lendo a Bíblia. Ô, glórias, isso é bom. Então não vamos entrar no mérito. Mas muitas vezes, amados, a dificuldade é visível. Como é difícil? As coisas de Deus não são atraentes. Sempre foi assim e sempre será assim. A palavra diz que os filhos das trevas são mais hábeis. Por que são mais hábeis? Porque eles têm prazer naquilo que fazem. Por incrível que pareça. É, amados. Diz ainda que a carne está em luta diária, contínua, contra o espírito. E essa luta alcança também os nossos filhos, as crianças pequenas. Porque o diabo sabe que aquilo que ele colocar dentro da criança, dentro da cabeça da criança, não será tirado com facilidade. É uma espécie de lavagem cerebral. E vivemos esses dias, dias de lavagem cerebral espiritualmente falando. É terrível, amados. Temos que acordar porque os dias são maus. Mas Paulo olhou para Timóteo, ele conseguiu ver algo diferente. Ele conseguiu entender que Timóteo havia sido instruído, instruído nas sagradas letras, que poderiam torná-lo sábio para a salvação. Oh, glórias! E quem o fez? Suas mães. Sua avó e sua mãe. Suas mães o ensinaram a andar no caminho do Senhor, a ser guiado pelo Espírito Santo. Ensinou o prazer de estar com o Todo-Poderoso. Nós não podemos nos desviar dessa verdade. Nós não podemos nos afastar dessa realidade. Mães, estejam atentas. Diz a Bíblia que não há preço que pague o valor de uma alma humana. Não é assim? Não há preço, não há preço. Mas o interessante é que coisas tão mínimas, insignificantes, têm pagado o preço para não fazermos que as nossas crianças sejam doutrinadas. Veja como são as coisas. Nós sonhamos com a obra missionária, oh, é a África, olha os índios, olha isso, olha aquilo outro, olha o povo do sertão, veja, há cidades no sertão do Brasil que não tem uma igreja evangélica sequer, há cidades na Índia, uma população, mais de 1 bilhão de pessoas que não sabe quem é Jesus, não tem ideia de quem é Cristo, não faz ideia do que é salvação, do que é inferno e essas coisas todas, nós estamos preocupados com eles. Investimos nas obras missionárias, enviamos ofertas, nos alegramos com aqueles que são missionários e se pudéssemos trazê-los aqui, certamente iríamos aplaudir os corajosos que saem e vão para a Índia, ou para aqueles países loucos lá da Ásia, enfim, para fazer a obra de Deus, ou que mergulham no sertão, nas dificuldades do sertão, para levar a palavra do Eterno, quando não somos missionários dentro da nossa casa. Nós não somos missionários dentro da nossa casa. Nossos filhos estão soltos. É evidente que toda regra há suas exceções. Se você está nas exceções, não existe carapuça. Não, de forma alguma. Não usamos o tal do termo carapuça. Mas sim das regras e suas exceções. Porque há muitos, com certeza, pagando o preço pelos seus filhos. E estes, aleluias. Porém, se não paga o preço, é preciso rever os conceitos. É preciso rever os conceitos. O apóstolo Paulo ficou maravilhado e disse que desde a infância sabes as sagradas letras, aleluias. Amados, nós temos que gastar tempo para educar nossos filhos no caminho. Amém? Mas está maravilhado com Timóteo não restringiu-se apenas a Paulo. Lucas escreve em Atos capítulo 16, versículo 1: chegou também a Derbe e a Listra. Havia ali um discípulo chamado Timóteo, filho de uma judia crente, mas de pai grego. Veja, amados, o testemunho dessa família não restringiu-se à sua região, mas passou, ultrapassou as fronteiras. E Lucas fala a respeito de Timóteo e da família de Timóteo, uma família que havia entendido a mensagem de Cristo Jesus, a necessidade de viver a verdade do Senhor. Nós precisamos deixar marcados sobre a face da terra, nós precisamos deixar marcados a nossa história. Você precisa fazer uma história sobre o planeta. Não uma história, ele inventou isso, ou inventou aquilo, ele conseguiu ganhar o mundo, foi uma pessoa que fez coisas magníficas. Não, não esse tipo de história, porque essas coisas perdem-se, dilui-se ao longo do tempo, mas uma história com Cristo Jesus, marcas profundas com Cristo Jesus, marcas profundas. É por isso que nós não podemos parar, mas temos que testemunhar de Cristo, temos que andar com Cristo Jesus, temos que fazer cada dia mais a vontade do Senhor. Nós não podemos ser incoerentes, não, de forma alguma. Nós não podemos ser incoerentes com a realidade de Cristo Jesus, mas coerentes com a vontade do Senhor. Afinal de contas, somos servos de Deus. Aleluias! Servos de Deus. Queridos, não existe talvez uma afirmação mais pesada do que ser servo de Deus. Você é servo de Deus? Quando nós somos servos do Senhor, significa que tudo ficou para trás. A base de ser servo de Deus chama-se renúncia. Eu tenho que renunciar tudo, deixar tudo, para que Cristo Jesus seja entronizado na minha vida. E é difícil. É difícil, irmãos, porque nós vivemos dias em que você não pode deixar nada para trás, que você não pode perder nada, mas você tem que ganhar, você tem que ajuntar, você tem que ter tesouros, e a palavra diz que o nosso maior tesouro está na glória, nosso tesouro está no céu, onde a traça não corrói, não é assim? Nem a ferrugem consome. Ali está o nosso tesouro. Mas para que nós possamos abrir mão da nossa visão tão terrena, é preciso que o coração esteja aberto para a realidade de Cristo Jesus. E esse tesouro, muitas vezes, não apenas o financeiro, não apenas ganhar as coisas sobre a face da terra, mas se aplica a tantas situações que são importantes ao nosso ver, são importantes em detrimento da importância da vontade de Deus. Nós temos que mudar o nosso conceito, irmãos, passarmos por uma mudança de conceito profundo na vida da gente. Voltando à história da Lloyd e também da Eunice. Nós vemos que essas pessoas não eram cristãs, elas converteram-se. Eunice, casada com um homem grego, naqueles tempos, amados, essas pessoas eram profundamente espiritualizadas. A Grécia sempre exerceu uma influência marcante na humanidade, ainda continua marcando, mas naqueles dias era terrível. Quantos ensinamentos. Lloyd entendeu que Jesus era mais importante, abriu mão da sua vida. Eunice, casada com um homem mergulhado nas práticas da Grécia, nas práticas gregas, ela abriu mão de tudo, porque entendeu que Jesus era mais importante, e ensinou os princípios de Deus, porque ela entendeu que os princípios de Deus eram superiores a todas as filosofias, a todas as religiões, ao panteísmo da Grécia. Ela entendeu que o Todo-Poderoso era o que importava, e assim ensinou a Timóteo a andar nos caminhos do Senhor. E esse homem fez história. Oh, glórias! Ele fez história. Ele fez história, ele deixou marcas. O seu nome está na palavra de Deus. Ficou registrado na Bíblia como alguém que amou o Senhor, como alguém que serviu a obra, como alguém que foi útil. E tudo isso, obra das suas mães. Elas ensinaram a ele a andar no caminho do Senhor. A sua avó Lloyde ensinou, sua mãe Eunice ensinou, suas mães o ensinaram a andar no caminho do Senhor. Oh, glórias! Este é um exemplo que nós precisamos trazer para o nosso dia a dia, amados. Trazer para o nosso dia a dia. 1 Timóteo capítulo 5, versículo 8, Paulo diz: se alguém não tem cuidado dos seus, e especialmente dos da própria casa, tem negado a fé e é pior do que o descrente. Veja, esse texto é muito marcante. Parece que ele não está na Bíblia. Quantas vezes nós o lemos, mas não prestamos atenção nessa afirmação do apóstolo Paulo. Paulo está dizendo de uma forma simplificada o seguinte: se alguém não tem cuidado daqueles que são seus, filhos, familiares, se não tem cuidado desses, especialmente os da casa, é como se tivesse negado ao Senhor. E é comparado ao descrente. Na verdade, pior do que um descrente. Irmãos, nós temos que estar atentos a esta verdade do Senhor. A esta verdade. Temos que ensinar a palavra para os nossos. Ministrar a palavra aos nossos filhos. Temos que ensiná-los o caminho do Senhor. Temos que nos deixar guiar pelo Espírito Santo de Deus. Nós, muitas vezes, concluímos que a igreja é o lugar de aprendizado. Muitos pais querem que seus filhos aprendam na igreja. Aprendam na escola dominical, nos cultos de ensinamentos. Querem que aprendam na igreja. Igreja não é lugar de ensinamento. Igreja não é lugar de doutrinar filhos. Igreja é lugar para cultuarmos, glorificarmos e juntos, claro, aprendermos do Senhor. Mas nós não podemos tirar essa responsabilidade dos nossos ombros. Ah, a igreja ensina. Não é por aí. A palavra não ensina dessa forma. Nós temos que observar aquilo que a palavra dita para cada um de nós.

Amém? Nossa como pais. Nossa como pais. Nós temos que ensinar os filhos para que eles sejam doutrinados na palavra. E quando crescem, sejam a exemplo de Timóteo, um homem usado pelo Senhor. Oh, glórias! Irmãos, nós precisamos pedir ao Senhor para que mude o nosso conceito do que é ganhar a vida. Nós precisamos mudar essa visão. Essa visão capitalista que nós temos. Nós precisamos mudar esse conceito dentro daquilo que é religioso. Dentro daquilo que é a obra do Senhor. Que nós possamos almejar para os nossos filhos o episcopado. Oh, glórias! Almejar para eles o pastorado. Que sejam missionários, missionárias. Que sejam apóstolos, enfim. Que sejam usados poderosamente pelo Senhor. Mesmo que não tenham títulos, mas que tenham a consciência da necessidade de falar do amor do amado Jesus. Essa é uma visão que nós precisamos buscar de Deus para os nossos filhos. E quando você falar para o teu filho, quando você crescer, você vai ser médico. Mude. Quando você crescer, você vai ser pastor. Quando você crescer, você será missionário. Lá nós temos falado para Elisa. Quando você crescer, você será pastora. A criança precisa crescer com esta visão. Com esta visão. E do fundo do meu coração, amados, se a Elisa escolher ser missionária e partir para a obra missionária, oh, glórias, é magnífico. Se ela quiser ser pastora e partir para o chamado de Deus, oh, glórias, aleluias. Esta é a nossa visão, é o nosso foco de vida, é o nosso objetivo para ela. É evidente, amados, que você pode associar, sim, você pode associar uma vida profissional, sim, claro. Não é possível viver-se da obra? Se nós aqui fôssemos viver da obra, né, pastora? Estaria meio difícil. Nós precisamos entender que muitas vezes é preciso estudar. Sim, não sou contra os estudos. Faça. Procure um ofício. Sim. Mas que você primeiro procure servir a Cristo. Que nossos filhos primeiro procurem servir a Jesus. Oh, glórias! Amém, amados? Pastor, está falando com base em quê? Na Bíblia. Buscai, pois, em primeiro lugar, ser médico, a faculdade, ganhar dinheiro sobre a face da terra, andar de Mercedes, de Ferrari, de Fusca, ter uma casa boa, roupas bonitas e com marcas, dinheiro na conta, viajar para Miami. Está tudo na Bíblia isso, irmãos. Buscar e pôr em primeiro lugar estas coisas. Mas tem um detalhe, lá na frente tem um detalhe. Esses não herdarão o reino dos céus. Portanto, a ordem do Senhor para nós é: buscai, pois, em primeiro lugar, o reino de Deus, o reino do Senhor. E Deus pode fazer coisas magníficas na tua vida. Oh, glórias! Oh, bênção! Uma das coisas que nós precisamos entender é o seguinte: se você vive um evangelho meia boca, o que é evangelho meia boca? É aquele evangelhozinho, sei lá, básico, né? Básico, sei lá, se tem evangelho básico, mas vamos lá. O evangelho básico, aquele lance de ir na igreja, voltar, etc, não sei, pá, pá. Olha, você não é uma pessoa feliz. Tu não és uma pessoa feliz. Sabe por que não és feliz? Porque o evangelho não completou o teu coração. As boas novas não completaram o teu coração. Mas você não vive também o mundo. Porque tem dentro do teu coração a consciência que aquilo é errado. Aí você vive no meio termo. Não é feliz com Deus, não é feliz com o mundo. Você tem que deixar tudo. Eis o porquê que Cristo diz: deixai este mundo. Deixai tudo, renunciai a este mundo. A partir desse momento, tu serás completo com Cristo Jesus. E a promessa da felicidade que Deus

tem para cada um de nós a materializar-se na nossa vida. Se não for assim, é impossível sermos felizes com Cristo Jesus. Amém? Talvez você esteja vivendo assim, essa incógnita da vida. Ah, vou na igreja, não vou na igreja? Ah, curto o mundo, não curto o mundo? Se eu curtir o mundo, eu vou para o inferno, eu não quero ir para o inferno? Esse não é o evangelho que te salva. O evangelho que te salva é aquele que te faz fechar os olhos para o mundo e marchar, marchar, marchar, marchar com Cristo. Oh, glórias! Amém? Oh, Senhor, fala conosco, Pai. Traz a revelação da palavra, meu Deus. Grava a palavra em nosso coração, Senhor, para que possamos viver aquilo que Tu queres, que sejamos verdadeiramente instrumentos das Tuas mãos, tal qual Timóteo, Senhor. Que sejamos como Lloyd, como Eunice, que ensinemos nossos filhos a Tua verdade, para que quando crescerem sejam felizes como Timóteo foi na Tua obra, meu Deus. Oh, Senhor, muda nossos conceitos. Oh, Deus, trabalha a nossa vida. Senhor, fala conosco, Pai. Esse é meu clamor em nome de Cristo Jesus. Amém. Aleluias.

0: As minhas ovelhas ouvem a minha voz, e eu as conheço e elas me seguem. Eu lhes dou a vida eterna, e jamais perecerão, e ninguém as arrebatará da minha mão. João 10, 27 e 28.
1: O que eu faço é para ti, Senhor. A tua presença.

Eis que vos dei autoridade para pisar serpentes e escorpiões, e sobre todo o poder do inimigo, e nada vos fará dano algum. Contudo, não vos alegreis, porque se vos submetem os espíritos, alegrai-vos antes por estarem os vossos nomes escritos nos céus. Lucas 10, 19 e 20.

Eu quero te convidar nesse momento a entregar diante de Deus. Entregar mais e mais a sua vida, entregar mais e mais aquilo que existe dentro do seu coração. Existe uma palavra de Jesus para nós dizendo isso, que nós devemos negar a nós mesmos e segui-lo. E eu te convido, através dessa canção, dessa verdade, a fazer essa entrega ao Senhor.

Eu te convido comigo, faça isso. Aonde você estiver, eu não sei agora. Entregue o seu coração para Ele. Diga mesmo: Jesus.

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1: A partir do momento que tu meditas na palavra, que você lê a palavra, que tu vivencias a palavra no teu dia a dia, certamente terás um relacionamento verdadeiro com Deus. Um relacionamento real com o Senhor. Hoje nós vamos abordar um tema de extrema necessidade para as nossas vidas. A vivência da palavra de Deus. Vivenciando a palavra do Senhor. Nós estamos num grupo pequeno aqui na igreja, mas aqueles que estão aqui é porque querem vivenciar a palavra do Eterno. E nós vamos juntos ouvir um pouco a respeito de como vivenciar a palavra de Deus, de como crescermos no conhecimento do Eterno e vivermos aquilo que Ele quer para a nossa existência. É preciso entendermos, irmãos, que é impossível para nós medirmos o valor da palavra. Haja vista que é um valor espiritual, é um peso para a salvação. Se eu quero ser salvo, se nós queremos um dia estarmos nos céus, temos por obrigação a necessidade de conhecermos a palavra de Deus e colocarmos em prática no nosso dia a dia. Não apenas conhecer, haja vista que há muitas pessoas que conhecem a palavra, porém não a pratica, não a vivencia. Apenas o conhecer não é suficiente. Nós temos que conhecer a palavra e praticar os fundamentos da palavra na nossa vida, para que assim tenhamos uma verdadeira comunhão com o Todo-Poderoso, para que possamos descer nas águas do Espírito, nos envolvermos com o Espírito Santo, para que sejamos cheios do Espírito Santo de Deus. Muitas vezes, queridos, nós temos uma falsa ideia, e a falsa ideia é a seguinte: ah, é o Espírito Santo que fala. Geralmente nós fazemos tal afirmação: é o Espírito Santo que fala. Mas como o Espírito Santo há de falar através de você, se tu não tens conteúdo? Nós precisamos ter conteúdo para que o Espírito Santo trabalhe através da nossa existência. E é por isso que a Bíblia diz que devemos comê-la, que devemos nos encher com seus ensinamentos, que devemos estar repletos daquilo que é lá do alto. É por isso que a Bíblia diz que devemos buscar aquilo que é lá do alto. E buscar aquilo que é lá do alto parte do princípio: estudarmos a Bíblia, conhecermos a palavra, porque este conhecimento nos aproxima do Senhor e abre portas dos céus sobre a nossa vida. Se nós quisermos ser usados pelo Senhor, o primeiro passo é conhecermos a palavra, é vivenciarmos a palavra, é praticarmos a palavra no nosso dia a dia, para que assim o poder de Deus seja completo. Algumas pessoas acham que Deus já abre concessões. Tipo assim, não é bem mais dessa forma. O Senhor sabe que as coisas modernizaram, que vivemos num tempo diferente. Sabemos que o texto bíblico foi escrito aproximadamente 2000 anos atrás. Os mais novos, aproximadamente há 2000 anos atrás. 2000 anos à frente estamos no futuro se compararmos o tempo em que a Bíblia foi escrita. Ah, modernizou, não é mais dessa forma. Nós esquecemos, amados, que Deus é o Deus que não muda. É o Deus que não erra. É o Deus completo, é o Deus real, e precisamos ter isso aqui dentro da cabeça, para que esses princípios, muitas vezes filosóficos e ou teológicos, uma teologia de fundo de quintal, tenha levado as pessoas a entender que não é mais dessa forma. E é por isso que vemos tantos desvios, desvios nas igrejas. É por isso que vemos a igreja tão longe do Senhor, as igrejas que não mais são cristocêntrica, ou seja, Cristo não é mais o centro da igreja. E hoje, nesses últimos tempos, é difícil encontrarmos igrejas nas quais o Senhor é o centro, nas quais Cristo de fato é o centro, porque ter Cristo como centro na igreja não é mais interessante. Não é mais interessante. É preferível que a igreja tenha outros centros, que chame a atenção das pessoas pelas muitas formas de agir, mas não se preocupar muito com essa história de Cristo. E nós temos visto que muitas igrejas estão agindo assim nesses últimos tempos, estão desassociando-se de Cristo e trazem para dentro tudo aquilo que agrada o homem. Nós precisamos conhecer a palavra, para que quando virmos e ou ouvirmos tais ensinamentos, saibamos refutá-los. Nós não podemos assimilá-los, trazer para dentro do coração, mas só teremos esse discernimento a partir do momento que conhecemos a Bíblia. E eu quero afirmar para os irmãos, não se equivoque, está muito difícil. Está muito difícil, irmãos. Viver Jesus nesses últimos tempos é muito difícil. Eu nem vou falar que é difícil pelo sofrimento, pelas dificuldades, porque você tem que deixar ou não o pecado. Não vou colocar esses parâmetros, mas difícil porque a verdade está mascarada. A verdade está mascarada. Eis o grande problema. E as pessoas não leem mais a Bíblia, não estudam mais a Bíblia. E como saber se aquela verdade que ouvem, se de fato é uma verdade? Por isso, amados, a necessidade de vivenciarmos a palavra do Todo-Poderoso. E eu quero convidar os amados a abrir a Bíblia em Provérbios capítulo 30, versículo 5. Provérbios 30, versículo 5 diz: toda palavra de Deus é pura. Ele, Deus, é escudo para os que nele confiam. Amém? Oh, glória! Toda palavra de Deus é pura. Ele é escudo para os que nele confiam. Se nós lemos que toda palavra de Deus é pura, é porque não há engano nessa palavra. Não há engano. E nós temos que assimilar a palavra, trazê-la para dentro do nosso coração. E eu quero afirmar ainda, irmãos, que nós temos ouvido nesses últimos tempos Deus falar de muitas formas. E eis um grande problema. Deus fala com certeza de muitas formas, mas também é um problema. É um problema para aqueles que estão desassociados da palavra, que não conhecem a palavra, porque tudo que ouvem por aí, que carregam, foi Deus que falou, eu te falo, eis que vos falo, eis que teu Deus fala, nós pegamos como verdadeiro. Mas a única fonte que você pode ter certeza absoluta que Deus está falando, que não é equívoco, que não há nenhum desvio, é a Bíblia. É a palavra de Deus. É o melhor lugar para ouvir a palavra, para ouvir a voz do Senhor, é a Bíblia. É na Bíblia, irmãos, que nós não vamos errar a caminhada, que nós vamos escutar e com certeza não teremos problemas, não teremos problemas com os ensinamentos. Ensinamentos muitas vezes que estão desassociados da verdade de Deus. Amém? Vamos orar. Pai de amor, eu quero clamar que tu venhas falar conosco nesse breve estudo, meu Deus, para que nós possamos entender a necessidade de buscá-lo com todas as nossas forças, de conhecermos a tua palavra e vivenciarmos a tua palavra no nosso dia a dia. Ó Espírito, traz a revelação para que nós possamos hoje sairmos daqui convictos que necessitamos conhecê-lo, necessitamos conhecer a tua palavra, precisamos da tua palavra no nosso dia a dia. Espírito Santo de Deus, nos dê a revelação da tua palavra, o discernimento da tua palavra. Esse é meu clamor em nome de Jesus. Amém, Senhor. Aleluias. Amados, primeiro tópico, a palavra de Deus para hoje. Abra sua Bíblia em Lucas capítulo 21, versículo 33. Nos fala a palavra: passará o céu e a terra, porém as minhas palavras não passarão. Oh, glórias! Passará o céu e a terra, porém as minhas palavras não passarão. Irmãos, a palavra de Deus é atual. A palavra de Deus é para hoje. Nós precisamos ter esta realidade dentro do nosso coração, que a palavra do Senhor não caducou. A palavra de Deus não caducará. A palavra de Deus é eterna. E ele afirma de forma clara: passará o céu e a terra, porém as minhas palavras não passarão. Isso significa, irmãos, que tudo está debaixo do controle do Senhor. Tudo está sob o controle de Deus. Tudo passa pelo conhecimento do nosso Senhor. Muitas vezes não é a vontade de Deus que daquela forma aconteça, porém Ele sabe o que está acontecendo, Ele sabe. O Senhor, por exemplo, não quer que o homem peque, mas o homem está pecando. Deus não quer que o ser humano seja homicida. Porém, os assassinatos cada dia estão aí. O Senhor não deseja que sejam violentos. A violência está cada dia maior na nossa nação e mundo afora. Ou seja, amados, tudo está debaixo do conhecimento do Todo-Poderoso. E a palavra do Eterno já afirma que desta forma seria nos últimos tempos. A Bíblia não erra. E a Bíblia diz que antes da volta do Senhor, as coisas ficariam muito difíceis. E temos vivido esses dias da dificuldade, esses dias dos problemas, esses dias, amados, em que o amor se esfriou no coração, não daqueles que estão no mundo, porque aqueles nunca tiveram amor para com o Senhor, mas no coração daqueles que estão dentro da igreja. Esses é que amam o Senhor, esses é que têm alguma coisa para esfriar. Mas quando é que esse amor esfria? A partir do momento em que o Senhor é colocado em segundo plano, eles perdem, consequentemente, a intimidade com Deus. E para que haja intimidade com o Senhor, irmãos, necessário conhecermos a palavra. Como amá-lo se você não conhece a palavra? Como amar o Senhor se você não sabe qual a vontade dele? A Bíblia é o nosso manual, ela nos ensina como agir, quais são os passos que devemos dar, quais as nossas atitudes que agradam o Todo-Poderoso. E é necessário conhecermos a palavra para que haja intimidade no nosso coração. E lembrarmos ainda, irmãos, que a palavra é infalível, passará o céu e a terra, porém as minhas palavras não passarão. O Senhor não mudará os seus planos para que o homem seja encaixado. O Senhor tem planos para o homem. Nós é que precisamos nos encaixar nos planos de Deus. Nós é que precisamos nos encaixar, assimilarmos a vontade do Eterno, vivenciarmos a palavra do Eterno no nosso dia a dia, para que o nome santo do Eterno, para que o nome santo de Deus seja honrado e seja glorificado. Muitos acham, amados, que Deus vai mudar os planos. Deus não mudará os seus planos. A palavra do Eterno é infalível, ela é inquestionável. O Senhor, quando Ele amou este mundo, enviou-nos Cristo Jesus, Ele viu a nossa necessidade e supriu a nossa necessidade. Jesus veio para suprir uma necessidade, a necessidade de salvação, ou seja, Deus já nos deu o caminho. Nós é que precisamos passar pelo caminho. Não é Deus que precisa passar pelo caminho. Nós é que precisamos passar pelo caminho. E o caminho todos sabem que é Cristo Jesus. Outro aspecto que nós não podemos perder de vista. Quando conhecemos a palavra, e a palavra entenda-se como Cristo Jesus, em João diz que o Verbo se fez carne e habitou, ou seja, Cristo é o Verbo. Cristo é a palavra, e quando nós conhecemos a palavra, irmãos, a nossa vida será plena, será completa. Para que haja uma vida completa, uma vida real, uma vida verdadeira, nós temos que conhecer Cristo Jesus. Sem conhecermos Cristo Jesus, é muito difícil, praticamente impossível, que haja uma alegria, que haja um sentir-se completo neste mundo. Sempre estará faltando alguma coisa, sempre faltará alguma coisa na vida do ser humano. Entenda da seguinte forma, irmãos. O Senhor, Ele é o nosso conselheiro, Ele é o nosso guia, nosso mentor, nossa fonte de conhecimento. O Senhor é tudo na nossa existência. Eis o porquê que Ele fala que devemos buscá-lo em primeiro lugar. E a partir do momento que nós entendemos essa verdade do Senhor na nossa vida, tudo muda, porque o Senhor virá, o Senhor trabalhará o nosso coração, o Senhor mudará a nossa sorte. Amém, igreja? Entendamos que o Senhor é tudo para nós, que o Senhor é a nossa esperança, a nossa alegria. Vivencie a palavra de Deus. Temos que vivenciar a palavra do Senhor a cada instante, a cada minuto da nossa existência. Amém? 2 Timóteo 3,16 e 17. Toda a escritura é inspirada por Deus e útil para o ensino, para a repreensão, para a correção, para a educação na justiça, a fim de que o homem de Deus seja perfeito e perfeitamente habilitado para toda boa obra. Oh, glórias! Aleluias! Qual a base? A Escritura. Quais são as escrituras? A Bíblia. Aqui estão as escrituras sagradas e nós precisamos dela para que tenhamos uma vida completa, uma vida feliz. Toda escritura é inspirada por Deus. É útil para o ensino, para a repreensão, correção, educação na justiça. E qual o objetivo disso? Que todo homem seja perfeito e perfeitamente habilitado, preparado para toda boa obra. Portanto, irmãos, a palavra de Deus é para hoje. Precisamos vivenciar a palavra do Senhor nesses dias, nessa terra, nesses momentos que aqui estamos. Amém? Segundo tópico, a palavra de Deus e os jovens. Salmo 119, versículo 9. De que maneira poderá o jovem guardar puro o seu caminho? Observando como? Segundo a tua palavra. Oh, glórias! Queridos, quero falar para vocês que são jovens e você que porventura está vendo essa palavra posteriormente no YouTube, quero falar para vocês o seguinte: a palavra do Senhor é para a tua vida. Mesmo que você seja um adolescente, mesmo que você seja um jovem, a palavra do Senhor é para a tua vida. Você não está isento, nós que somos jovens, ô bênção, nós que somos jovens, não estamos isentos da palavra de Deus. Muitas vezes nós temos visto que os jovens têm vivido soltos. Eles gostam de tudo. Eles gostam do videogame, da televisão, das sériezinhas da televisão, eles gostam dos amigos, eles gostam de tantas coisas, mas não gostam da palavra de Deus. Não gastam o mesmo tempo com a palavra do Senhor. Na verdade, conhecem superficialmente a palavra de Deus, porque geralmente é aquilo que ouviram na igreja. Mas não tem tempo para a palavra do Mestre. O Salmo 119, versículo 9, eis a receita da vitória. De que maneira poderá o jovem guardar puro o seu caminho? Observando segundo a tua palavra. Um dos grandes problemas da juventude é que eles acham que não vão morrer. E se morrerem, não vão prestar contas ao Senhor. Porém, a Bíblia diz que a partir da idade da razão, entende-se a idade da razão a partir do momento que o pré-adolescente sabe discernir o que é certo e o que é errado. Eis o momento da idade da razão. A partir deste momento, eles hão de responder diante do Senhor pelas suas atitudes. Ah, mas eu sou filha da pastora, sou filho do pastor, meu pai é presbítero, meu pai é diácono, meu pai é o fundador da igreja. Vai para o inferno sem Jesus. Vai para o inferno sem Jesus. Cristo é o caminho de forma particular para cada jovem. E nós precisamos ver, irmãos, que nesses últimos tempos, com uma série de desculpas, o jovem se deixa influenciar pelo mundo. O jovem se deixa influenciar pelo mundo. E eu tenho visto que, principalmente nesses últimos tempos, o jovem tornou-se muito esperto. O pré-adolescente, adolescente, o cara na juventude, tornou-se muito esperto, mas muito sábio. E eles acham que a culpa de não estarem seguindo a Cristo Jesus é dos pais. Sim, é da tia da igreja que não ensinou na escola dominical como ele deveria portar-se. É o pastor, sei lá, que não fala a língua do jovem. Muitos jovens se acham acima do bem e do mal, e eles querem uma língua própria, mas não existe. Não existe língua para jovem, não existe mensagem para jovem, não existe evangelho para jovem, não existe Bíblia para jovem. Existe a palavra de Deus. A palavra de Deus não faz distinção se a pessoa tem 15 anos, 50 anos, ou 80 anos, se ele é do sexo masculino ou feminino. A palavra do Senhor não faz distinção. A palavra de Deus aponta Jesus como Senhor e Salvador para todos. Para todos. Só que o diabo coloca na cabeça deles que, olha, vocês são acima da média, não precisa se preocupar com isso, vão viver ainda muito tempo, terá tempo para encontrares com teu Deus, e etc, etc, e vai por aí os etc. E nós vemos que Falta compromisso da juventude com o Senhor. Falta compromisso de fato. Queridos, muito cuidado. O interessante é que são imaturos para a palavra de Deus. Se acham imaturos, isentos da palavra, mas não são imaturos para os relacionamentos íntimos, não são imaturos para as drogas, não são imaturos para a bebida, talvez, não são imaturos para os filmes ruins, adultos da televisão, não são imaturos para uma série de situações para as quais deveriam ser imaturos. O interessante é que há uma distinção. Para Deus, eu sou imaturo. Para as coisas do mundo, eu estou pronto. Mais ou menos assim. E a igreja, infelizmente, tem embarcado nessa história e tem dado corda à juventude. Tem dado corda, irmãos. Dado cordas. E nós temos visto que na igreja nós temos conjunto de jovens, culto para jovens, nós temos tudo para jovens. Tudo para jovens. Mas o interessante é que é tudo no banho-maria. Tudo para jovem e no banho-maria. A palavra não pode ser dura, porque o jovem pode se assustar e desviar-se dos caminhos do Senhor. A palavra tem que ser agradável, tem que ser assim na base da brincadeira. A igreja precisa ser uma espécie de clube social restrita a jovens, para que eles se sintam à vontade na igreja. E eu quero afirmar para vocês e para você que faz parte de uma igreja dessa forma, que isso é coisa do capeta, é coisa lá dos infernos que o diabo tem colocado no seio da igreja para distorcer a palavra e pregar um evangelho falsificado. Cuidado com isso, jovens, porque o Senhor há de pedir conta, há de pedir conta. Salmo 119, versículo 9, diz: de que maneira poderá o jovem guardar puro o seu caminho? Observando segundo a sua palavra. Qual é a palavra? Não tem duas, é a Bíblia. Amém? Fique atento, a palavra de Deus mostra o caminho. E vemos ainda em 1 João capítulo 2, versículos 13 e 14. Ouça o que está escrito. Pais, eu vos escrevo porque conheceis aquele que existe desde o princípio. Jovem, eu vos escrevo porque tendes vencido o maligno. Filhinhos, eu vos escrevi porque conheceis o Pai. Pai, eu vos escrevi porque conheceis aquele que existe desde o princípio. Jovem, eu vos escrevi porque sois fortes e a palavra de Deus permanece em vós e tendes vencido o maligno. Amém, amados? Palavra do Novo Testamento, não são palavras de Davi. Palavras do Novo Testamento. E nesse aspecto, João diz que o jovem é forte. Ele tem condições de vencer o maligno. Condições de vencer o maligno. O Senhor faz forte o jovem. Jovem, não te faças fraco, mas busque o Senhor, porque essa força o Senhor te concede. E se você buscar esta força, o Senhor te dá condições para que possas vencer o maligno, possas vencer o diabo. E é necessário que sejamos maduros, que o jovem seja maduro para a honra e para a glória de nosso Senhor e Salvador Jesus. E ainda, amados, 1 Timóteo capítulo 4, versículo 12. Ninguém despreze a tua mocidade, pelo contrário, torna-te padrão dos fiéis na palavra, no procedimento, no amor, na fé e na pureza. Amém? Irmãos, a palavra de Deus, ela é uma realidade na vida dos jovens. Na vida do jovem. E o apóstolo Paulo escreve a Timóteo e diz: Timóteo, ninguém despreze a tua mocidade. Pelo contrário, torna-te padrão dos fiéis na palavra, no procedimento, no amor, na fé e na pureza. Queridos, o jovem, ele precisa ser exemplo. Exemplo na escola, exemplo na sociedade. Se a casa é descrente, dentro do seu lar, o jovem precisa ser exemplo onde quer que esteja. Exemplo que conhece ao Senhor. Fiéis à palavra. No procedimento, no amor, na fé e na pureza. A palavra do Senhor, portanto, ela é para os jovens. Jovens, não se isentem da palavra. Evidentemente que o texto está direcionado aos jovens, mas nós que somos jovens mais velhos, se aplica totalmente. ok? Se aplica completamente à igreja do Senhor, à igreja do Senhor, vivenciando a palavra de Deus. A palavra de Deus, ela é fonte de conforto. Salmo capítulo 119, versículo 52 diz: lembro-me dos teus juízos de outrora e me conforto, ó Senhor. Irmãos, nós sabemos que os dias são difíceis, são muito complicados. Dias em que parece que falta-nos a esperança. O conforto some. O que é conforto, irmãos? É aquele contentamento, aquela alegria de estarmos e de vivermos. Parece que falta-nos isso. E muitas vezes nós olhamos para um lado, olhamos para o outro. E abre-se espaço para uma tristeza entrar no coração. Eis aí a porta aberta para as depressões da vida e entre outras coisas. Quando nós entendemos, irmãos, que o nosso conforto está no Senhor, que o nosso conforto é dado por Deus, que é Ele que completa a nossa existência, é Deus que completa a nossa alma, é Deus que muda a nossa sorte, as feridas que porventura se abrem, as feridas que porventura estejam abertas, elas serão fechadas em nome de Cristo Jesus. É o Senhor com seu Espírito que aquece o nosso coração. É o Senhor Jesus, amados, que nos faz sentir completos em todas as áreas da nossa vida. Mas o interessante é que essas palavras tornam-se vazias, se nós não estivermos com a palavra de Deus cravada no coração. Se nós não tivermos comunhão com o Todo-Poderoso, se nós não vivenciarmos a palavra do Eterno, é impossível recebermos dele o conforto. Nós precisamos entender, irmãos, que não são palavras mágicas, estalar de dedo ou uma frase de efeito, ou você digitar alguma coisa no Facebook, nas redes sociais, que hão de mudar a tua vida. É muito comum nós vermos nas redes sociais: diga amém e o Senhor há de mudar a tua vida. Não existe isso, irmãos. Não existe amém mágico. As pessoas estão vivendo dias do amém mágico. O amém mágico é você entrar na rede social e digitar amém. Pronto, Deus vai abrir o céu sobre a tua vida, as coisas vão acontecer, a tua casa tornar-se-á de ouro, a tua despensa se encherá automaticamente, você ganhará um carro novo, a paz entrará no teu coração, a alegria entrará na tua vida. Não, isso é mentira. Isso não existe, povo dos céus. Não existe. Não são palavras mágicas. No reino dos céus não existem palavras mágicas. Nós vivemos de atitudes, de ações. É preciso viver a palavra. E por incrível que pareça, o desconhecimento bíblico recheia as redes sociais com essas coisas. São palavras de efeitos, positivismo, muitas vezes o espiritismo nos posts. É, espiritismo nos posts. São os crentes compartilhando. São os crentes que não conhecem a Bíblia, dizendo ok, amém, assim seja. Estou compartilhando para 10 pessoas. Ah, se eu compartilhar para 15, um milagre vai acontecer. Ah, isso ou aquilo outro. Tudo isso é engano. Tudo isso não existe. Tudo isso é um evangelho falso. As redes sociais, elas são interessantes, porém, é um campo fértil de heresias. Um campo fértil no qual o diabo tem enganado as pessoas. Mas tem enganado com palavrinhas legais. Tem até textos bíblicos citados nesses posts. Porém, a forma que entende que Deus há de fazer alguma coisa, aí que está o problema. Não existe. É mentira. Cuidado com essa história que, compartilhe esse post porque Deus vai abençoar. Porque Deus me revelou que a palavra, aliás... Porque Deus me revelou que a bênção está a caminho. Deus me falou que amanhã a bênção chega na tua casa. E coisas parecidas com isso. Isso não existe. Não se engane. Apenas aqueles que não conhecem a palavra do Senhor, que não conhecem a Bíblia, é que acreditam nisso, compartilham isso e esperam e decepcionam-se. Porque Deus não está aí para satisfazer posts de ninguém. Deus está aqui para abençoar aqueles que o amam. E a Bíblia diz que aqueles que o amam, Deus tem prazer em abençoar. Deus tem prazer em dar o seu espírito, o conforto, a alegria, a paz. Tudo isso será abundante na vida do fiel. na vida do fiel. Irmãos, lembro-me dos teus juízos de outrora e me conforto, ó Senhor. É necessário lembrar dos juízos, da palavra de Deus, daquilo que Deus fez, porque são essas coisas que trazem conforto ao nosso coração. São essas coisas que complementam a nossa vida. E no quarto aspecto, a palavra de Deus é para a nossa meditação. A palavra de Deus é para a nossa meditação. Salmo 119, versículo 148 diz: os meus olhos antecipam-se às vigílias noturnas, para que eu medite nas tuas palavras. Amém? Queridos, até que ponto nós temos meditado na palavra do Senhor? Até que ponto? Será que de fato meditamos na palavra? Será que de fato nós temos um tempo para lermos um texto tal qual este e refletirmos? O que é meditar? De forma simplificada, é pensar. Você lê um texto como esse e pensa, viaja no texto. Vamos colocar dessa forma, linguagem simplificada. Você viaja no texto. Meditar é isto, irmãos, é você consumir, é você alimentar-se, é você encher-se com o texto bíblico. Salmo capítulo 23, por exemplo, é um texto bom para meditarmos. Mas não é apenas lermos o texto. Ah, tudo bem, ó, que legal, Deus é meu pastor, amém. Não, não é isto. Mas é você parar e deixar o Espírito Santo do Senhor falar com você em cada palavra, em cada parte do texto. Isso chama-se meditação. Por exemplo, o Senhor é meu pastor. Aí você vai pensar, o que era o pastor? Qual o cuidado do pastor para com as ovelhas? O que era que o pastor fazia? Como ele agia? E aí, amados, o Espírito Santo vai te respondendo. Primeiro, esse pastor do Salmo 23, só pegando um gancho no Salmo 23, esse pastor não é pastor de igreja, pastor de ovelhas. Pastor de ovelhas tinha seus cuidados, pastor de ovelha tinha seu cuidado, um rebanho, não sei quantas cabeças, porém tinha um rebanho ao seu cuidado. Ele levava as ovelhas para o pastoreio, para alimentar-se, para as águas. Ele cuidava das ovelhas para que os animais selvagens não as atacassem. E se porventura faltasse uma, ele ia atrás dessa ovelha porque era seu rebanho. Não deixava uma ovelha para trás, ia atrás. É assim que nós começamos, é assim que medita-se na palavra. E você vai aplicando isto à sua vida, parte a parte. Se o Senhor é meu pastor, ele consequentemente vai cuidar de mim. Ele vai prover alimentação para a minha vida. Ele vai prover águas. Nesse aspecto você pode pegar pelo campo espiritual. Ele há de prover o alimento espiritual. A sustentação há de matar a minha sede espiritual. Ele há de guardar-me do ataque dos meus inimigos, dos animais selvagens, do diabo, capeta, demônio, vai por aí. Ele me fará prosperar, porque a ovelha, ela prosperava, ela engordava, ela dava lãs. Ele me fará prosperar. Amém? Um exemplo de meditação, e nós vamos meditando, e o Senhor vai falando conosco. E nós vamos, no final da meditação, estarmos convictos que o Senhor cuida de nós. Que Ele é o nosso pastor. E é para acreditar dessa forma, porque é isso que Deus está falando na palavra. Não é apenas lermos o texto, ah, sei até o texto de cor. Não, não adianta você saber o texto bíblico de cor. O diabo conhece toda a Bíblia, de trás para frente, de frente para trás. Mas nem assim ele vive a palavra. Temos que conhecer a palavra e vivermos a palavra. Amém? Meditarmos é uma necessidade, amados. E o incrível, queridos, que muitas vezes as pessoas são atacadas pela insônia, são atacadas pelo estresse, são atacadas pela insônia, pelo estresse, são atacadas pelas preocupações, não conseguem dormir, os problemas se avolumam cada vez mais e elas dopam-se, tomam um tanto de remédio, quanto na verdade, se pegassem a Bíblia e passassem a meditar na palavra do Senhor, Deus daria a paz. Dificilmente, eu acho que nunca aconteceu isso, pelo menos ninguém nunca me falou dessa forma, mas dificilmente alguém que tem problemas de insônia, não consegue dormir, ele vai ler a palavra. Dificilmente um crente que tem problemas de insônia vai meditar na palavra, mas come logo uns 3 ou 4 comprimidos, aí apaga. É assim que fazem. Prefere dopar-se do que deixar o Espírito Santo trabalhar o coração. Irmãos, o servo de Deus, a partir do momento que ele entende isto, ele terá paz no Senhor, porque Deus dará a paz. Deus dará a paz. Nos nossos momentos de crise, nos nossos momentos de dificuldades, quando esses problemas todos, eles crescem e querem dominar nossa existência, nós temos que corrermos para a palavra do Eterno, vivenciarmos a palavra e sermos cheios da palavra de Deus. Porque Deus, amados, Ele muda por completo a nossa vida. Deus muda a vida do povo. Deus transforma por completo a vida do servo, irmãos. Queridos, a palavra, ela é viva, ela é eficaz. A palavra de Deus não é amuleto, a palavra de Deus não é um livro para ser guardado em instantes, a palavra de Deus precisa estar continuamente diante dos teus olhos, mas aberta, e teus olhos assimilando aquilo que nela está escrito, para que Deus possa falar com você. A partir do momento que tu meditas na palavra, que você lê a palavra, que tu vivencias a palavra no teu dia a dia, certamente terás um relacionamento verdadeiro com Deus, um relacionamento real com o Senhor, e consequentemente terás discernimento para dizer sim para o Senhor e não para toda sorte de obras da carne, para toda sorte de ingerência dos espíritos imundos, toda sorte de opressão, toda sorte de sugestão maligna que leva o homem ao pecado, as chamadas tentações. Nós precisamos entender que a palavra do Eterno, ela é o nosso norte, ela é que nos direciona, ela é que nos guia, ela é que nos dá compreensão da vontade do Eterno, e assim certamente seremos vencedores, vencedores. E entenda da seguinte forma, irmãos, se tu queres ouvir Deus de verdade, sem sombra de dúvida, será que é Deus que está falando? Será que isso vem de Deus? Será que esse profeta é de Deus? Será que essa palavra é verdadeira? Se tu queres ouvir Deus falando das tuas dificuldades, medita na palavra. Medita na palavra. Deus não te deixará sem respostas. E a resposta, se tu és fiel, procura servir ao Todo-Poderoso, elas serão verdadeiras. Serão verdadeiras. A necessidade é nossa. Nós é que precisamos de Deus, nós é que precisamos vivenciar a palavra do Senhor, nós é que precisamos crescer no conhecimento da santa e bendita palavra das Sagradas Escrituras. Que a partir de hoje, amados, possamos olhar para a palavra de Deus de uma forma diferente e que tenhamos prazer em vivenciar os ensinamentos de Cristo e crescermos no conhecimento do nosso Mestre. Porque Deus tem muito para fazer através da nossa vida, através de cada um de vocês. Amém? Deixemos, portanto, o Espírito Santo do Senhor revelar a sua vontade à nossa vida. E quando Ele revelar, nós vamos assumi-la. Vamos fazer aquilo que Deus quer. Vamos praticar aquilo que Deus quer. E seremos completos, seremos felizes. Lembre-se, a palavra de Deus é para hoje. A palavra do Senhor, ela é uma realidade também para a juventude. A palavra traz conforto ao nosso coração e ela é útil para nós meditarmos nos grandes feitos, no cuidado do Senhor, no zelo do Eterno para com a nossa vida. E assim, queridos, seremos felizes para a honra e para a glória do Mestre. Amém? Deus de amor, nós te louvamos por esta palavra, Pai. E queremos pedir que ela seja forte o suficiente para que possa, ó Deus, acordar-nos, despertar-nos para buscarmos a Tua direção, para fazermos aquilo que Tu queres. Ó Deus, crie em nós um coração puro, uma vida sensível à Tua voz e que nós possamos, ó Deus, ter prazer na meditação no Teu livro sagrado e que Tu fales ao nosso coração, nos dando o discernimento e a direção que nós precisamos para a nossa vida. Senhor, fala conosco, desperta a Tua igreja, acorda a Tua igreja. Esse é meu clamor em nome do Teu Filho Jesus. Amém, Senhor. Aleluias.

para que saibais que o Filho do Homem tem sobre a terra autoridade para perdoar pecados. Disse ao paralítico: A ti te digo, levanta-te, toma o teu leito e vai para a tua casa. Imediatamente se levantou diante deles, tomou o leito em que estivera deitado e foi para a sua casa, glorificando a Deus. Lucas 5, 24, 25.

o Senhor te guiará continuamente, e te fartará até em lugares áridos, e fortificará os teus ossos. Serás como um jardim regado, e como um manancial, cujas águas nunca falham. Isaías 58, 11.

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1: A palavra do Senhor, ela diz: não olhe para trás. Ô bênção, não olhe para trás. Nós precisamos estar atentos à nossa caminhada, porque nós temos uma certa facilidade em olharmos para trás. Talvez você tenha olhado para trás. Talvez você está andando, porém o coração está lá no passado, pensando nas coisas que ficaram para trás. Você não deixa, você não desapega do passado. O passado está amarrado a você. E isso te impede de uma caminhada vitoriosa. Porque todas as vezes que você vai andar, você lembra do teu passado e esse passado te amarra e te faz voltar. Amados, o Senhor diz para cada um de nós: não olhe para trás. Nós precisamos olhar sempre para frente. Sempre para frente. Em outras palavras, o Senhor estava falando para a mulher de Ló: mulher, não olhe para trás. Na verdade, a família de Ló, não olhem para trás. Mas a mulher insistiu, olhou para trás. Queridos, ela caiu, ela pereceu. A mulher de Ló não conseguiu alcançar Zoar, não conseguiu. Ela ficou plantada no deserto como uma estátua de sal. O seu coração estava em Sodoma. Ela não tinha, irmãos, olhado para a frente, ela não atentou para o cuidado do Senhor, para com a sua família, para o zelo de Deus, para com seus familiares, mas ela estava amarrada no passado. O Senhor diz: eu vou destruir Sodoma, eu vou acabar com Gomorra, eu vou acabar com essa região, mas ela não alegrou-se com isso, porque ela curtia Sodoma, porque ela curtia aquela cidade. Ela curtia os costumes daquela cidade. Talvez as amizades ímpias que ali ela tinha. Talvez as conversas, o companheirismo. O certo é que o seu coração estava em Sodoma. E ela não ouviu a voz do Senhor. O Senhor disse: não olhe para trás. Mas ela não ouviu a voz do Senhor. Diz a palavra que ela olhou para trás. Amados, o nosso passado ficou no passado. Não te prendas às coisas antigas. Não te prendas àquilo que não somou na tua vida. Não te prendas, amados, àquilo que não somou de forma positiva, aquilo que não te aproximou de Deus, aquilo que era, na verdade, um tropeço da tua existência. Quantas vezes as pessoas viviam lá fora, longe da presença de Deus, fazendo tudo o que era errado, mergulhado nas práticas erradas, porém o Senhor, na sua graça, na sua misericórdia, disse: eu vou destruir, eu vou acabar com tudo isto, saiam, saiam daí. E alguns, amados, parecem que meio que forçados, dão passos, mas passos trôpegos, sem força, sem firmeza, porque o coração ainda está no passado. E quando o coração está no passado, quando o coração está em Sodoma, não é possível andar, não é possível ser feliz com Deus, não é possível ter paz com Cristo Jesus, não é possível, amados, experimentar a grande graça do Senhor, mesmo vendo os testemunhos, vendo aquilo que Deus faz, o agir do Todo-Poderoso. Essa mulher não tem nome, uma mulher sem nome, mas o certo é que ela olhou para trás. Mas o interessante, amados, que não era uma pessoa que não conhecia Deus. Ela conhecia Deus, ela sabia quem era Deus, ela tinha consciência do poder do Eterno, haja vista que era sobrinha de Abraão. Veja, sobrinha de Abraão, ela certamente conhecia os pormenores, que nós não conhecemos, mas os pormenores da vida de Abraão. Ela certamente sabia da história de como Deus visitou o seu tio, de como Deus abençoou o seu tio, de como Deus o tirou de uma terra distante e trouxe para aquele lugar. Ela conhecia o poder do Senhor, irmãos. Não era uma pessoa indesculpável. Ah, ela não sabia. Ah, não sabia. Sabia. Ela sabia ao Deus ao qual a sua família servia. Mas Quantas vezes as pessoas, mesmo sabendo quem é Deus, não conseguem olhar para Ele, firmar nele. Nós temos, amados, que tomar uma atitude na nossa vida, porque o Senhor diz para você hoje: saia de Sodoma, saia do teu passado, não olhe para trás. Eu preparei para vós uma terra nova, eu preparei para vós Zoá. Vão para Zoá. Zoá é o nome da cidade para o qual Abraão, Ló, principalmente Ló, partiu. Eles passaram a habitar na cidade chamada Zoá. Eu preparei um lugar para vocês. O Senhor tem preparado um lugar para cada um de nós, um lugar maravilhoso, porque o Senhor sempre tem coisas boas para nós. Amém? Ô bênção! Você tem olhado para trás? Está saudoso do mundo? Saudades do passado? Cuidado com o deserto. Você pode tornar-se uma estátua de sal. A mulher de Ló, ela tinha saudades. Nem tinha saído direito. Estava na estrada ainda. Mas já estava saudosa de Sodoma. Não conseguiu chegar a Zoar. Vamos abrir as nossas Bíblias em Gênesis, capítulo 19. Leremos versículos 16, 17 e o 26. Nós vamos colocar de pé para nós lermos a palavra do amado Jesus. Está projetado aqui. Gênesis, capítulo 19, versículos 16, 17 e 26. Ouça o que diz a palavra. Como, porém, se demorassem, pegaram-no os homens pela mão a ele e a sua mulher, e as suas duas filhas, sendo-lhe o Senhor misericordioso, e o tiraram e o puseram fora da cidade de Sodoma. Havendo-os levado fora, disse um deles: livra-te, salva a tua vida, não olhes para trás, nem pares em toda a campina, foge para o monte, para que não pereças. 26. E a mulher de Ló olhou para trás e converteu-se numa estátua de sal. Amém? Senhor, muito obrigado pela revelação da palavra, porque tem nos ensinado a não olhar para trás, porque a tua mão, Senhor, tem nos guiado, tem nos levado. Oh Deus, fala conosco nesta palavra de hoje, para que haja edificação em nosso coração, para que nós possamos firmar cada dia mais os nossos passos em ti, em nome de Jesus, amém. Os amados, podem assentar-se. Irmãos, veja como Deus é bom, veja como Deus é maravilhoso. A palavra diz que Ló e a sua família, mesmo recebendo o recado de Deus, mesmo Deus enviando os anjos e falando: saiam, saiam deste lugar, esse lugar é ímpio, esse lugar rejeitou-me, esse lugar não quer saber de mim, o pecado, o cheiro do pecado desse lugar sobe as minhas narinas, eu vou destruir, eu vou acabar com este lugar. Diz a palavra que eles ficaram: Senhor, mais um minutinho, Senhor, mais um pouquinho, Senhor, saiam, saiam, saiam, não, Senhor, aguarda mais um pouco. E ficar agarrado, talvez agarrado à porta da casa, agarrado aos móveis: não, não vou sair, não vou deixar as coisas para trás. E o anjo falando: saiam, saiam, saiam, porque há de descer fogo. E chega um ponto, amados, que a palavra disse: como, porém, se demorassem, pegaram-no os homens pela mão, a ele, a sua mulher e as suas duas filhas, sendo-lhe o Senhor misericordioso, e o tiraram e o puseram fora da cidade. Oh, bênção! A misericórdia de Deus é grande. A misericórdia do Senhor, amados, ela é incompreensível. Porque quando eu olho para mim, eu vejo que sou alguém que gosta de Sodoma. Quando você olha para a tua vida, certamente você há de ver, você também gosta de Sodoma. Mas o Senhor, na sua graça, na sua misericórdia, Ele pega você pelo braço, Ele pega você pelas mãos, Ele te

Deus, quantas vezes nós olhamos para trás, nós rejeitamos a grande misericórdia do Eterno. Graças a Deus, vivemos no tempo da graça e a misericórdia do Mestre é tão grande que Ele não nos desintegra e ou não nos transforma em estátuas de sal. É a grande graça do Todo-Poderoso, amados. Quando nós observamos atentamente esta palavra, vamos ver, irmãos, que esta mulher, ela não era inocente. Ela conhecia o poder de Deus. Ela sabia aquilo que Deus tem poder para fazer, como Deus agiu no meio da sua casa, no meio da sua família, como Deus os enriqueceu. Diz a palavra que eles prosperaram de uma forma tão grande, tanto Abraão quanto Ló, eles prosperaram de uma forma tão grande, que o local onde eles viviam em conjunto já era pequeno, não cabiam os rebanhos de ambos. E foi necessário que houvesse um afastamento, e Ló escolheu Sodoma. Porém, amados, era uma terra terrível, uma terra ímpia. Assim é o mundo, queridos. Desta forma é o mundo. Nós vivemos num mundo terrível, num mundo marcado por toda sorte de pecado, num mundo, amados, que não tem nada para oferecer, num mundo que será destruído também pelo Todo-Poderoso, um mundo que há de acabar-se, um mundo que não tem nada, amados, que possa somar na nossa existência. Porém, parece que nós estamos, oh meu Deus, com tanto prazer que muitas vezes nós não conseguimos deixá-lo, abandoná-lo. As pequenas coisas que surgem fazem nos voltar, olhar para trás. Quando os problemas aparecem, somos tendenciosos a olhar para trás. Quando queremos alguma coisa, muitas vezes o coração fala, olhe para trás, porque lá você tinha. Lá em Sodoma você tinha. Evidentemente que eu estou associando Sodoma ao mundo atual, a esse mundo louco no qual nós estamos. Estou fazendo aqui um paralelo. Então veja, amados, nós temos que entender que o Senhor quer mudar a nossa existência e nós não podemos ter saudades do mundo jamais. Nós não precisamos ser saudosos, nós não podemos ser saudosos daquilo que o mundo tinha a oferecer. Nós não podemos, de forma alguma, olhar para trás. Oh, meu Deus, não olhe para trás porque o teu coração com certeza terá satisfação no mundo e ele é enganoso. E o fará entender que o mundo é bom. Que o mundo é bom. Amados, a palavra chama-nos a atenção para a grande graça de Deus para com a nossa vida. Como Deus é bom para conosco. Se nós fizermos uma análise, quantas vezes, a exemplo da mulher de Ló, olhamos para trás na nossa caminhada. Entenda olhar para trás, aqueles momentos em que você esfria com o Todo-Poderoso. Que você faz uso do pecado. Que você deixa se envolver pelas ações que não agradam o Todo-Poderoso. Quantas vezes, mesmo os conhecedores do poder do Eterno, voltamos atrás. Não é verdade? Mas o Senhor te dá uma nova chance. O Senhor sempre nos dá uma nova chance, aleluias, é a graça do Todo-Poderoso. No entanto, nós não podemos, de forma alguma, sermos rebeldes. Os rebeldes, eles olham para trás. Olhar para trás é uma rebeldia à vontade do Senhor. Olhar para trás, amados, é uma rebeldia. Haja vista que nós somos chamados para fixar o nosso olhar em Deus. Eu preciso olhar sempre para o Senhor. Eu não posso tirar os meus olhos de Deus. Não tire os teus olhos do Senhor, porque todas as vezes que você tira os teus olhos para o Todo-Poderoso, ele não fica fechado. Certamente ele vai olhar para trás. É uma tendência natural de cada um de nós, amados. Todas as vezes que nós paramos de olhar para o Senhor, entramos em rebeldia. A rebeldia nos faz olhar para trás. A rebeldia nos faz deixar o Senhor. Nós nos tornamos infiéis. A infidelidade, amados, a infidelidade produz um coração duro, um coração de pedra. E o coração, quando perde a sua... quando ele perde a sua condição de morada do Espírito Santo de Deus,

Ele tem paixão, tem saudade do passado. Nós temos que estar atentos a essas situações para que todos os nossos passos, todos os nossos dias sejam voltados para a vontade do Senhor, para que o nosso coração ouça, para que tenhamos os ouvidos abertos para ouvirmos a voz de Deus. Irmãos, aquela mulher ouviu a voz do Senhor. A voz do Senhor dizia: saiam deste lugar. Mas eles queriam ficar ali. Mas foram impulsionados, foram levantados, foram puxados para fora. Mesmo assim, amados, o coração estava tão amarrado no passado que ela não conseguiu deixar de olhar para trás. Saudades. Olha, a estrada era pequena, mas as saudades já estava presente no coração. Um coração saudoso daquilo que desagrada o Todo-Poderoso. E quando o coração, amados, inclina-se para o mal, os ouvidos fecham-se para a voz de Deus. Os ouvidos fecham-se para a voz de Deus. Às vezes eu acho que nós não temos levado Deus a sério. É mais ou menos assim. Ló e família não levaram muito a sério o recado do Senhor. Talvez eles pensavam: mas Deus vai dar um jeitinho, o Senhor vai reconsiderar essa situação. Ah, por amor a nós que somos fiéis, talvez eram fiéis, por amor a nós, o Senhor vai ter misericórdia dessa cidade, desse povo. Enfim, certamente eles pensaram alguma coisa nesse aspecto, a ponto de não levar a sério o recado do Senhor. Hoje, nós também, amados, lamentavelmente, muitas vezes não levamos a sério aquilo que Deus diz a nós. Nós não encaramos a palavra do Senhor com a devida seriedade. Nós concluímos que podemos fazer aquilo que nos agrada, porque o Senhor é bom. Porque o Senhor é bom. Irmãos, o Senhor é bom, mas Ele destruiu Sodoma e Gomorra. O Senhor é bom, mas Ele odeia o pecado. O Senhor é bom, mas Ele é justo. O Senhor é bom, porque Ele nos avisa: deixem Sodoma, deixe o pecado, deixe o mundo, e não olhem mais para trás, porque eu quero dar-lhes uma vida nova, novos princípios, novas alegrias. Mas como eu estava falando antes, parece, sei lá, amados, que o nosso coração está tão insensível à voz do Espírito, que nós relevamos os recados do Senhor, não damos a devida atenção àquilo que Deus fala incansavelmente, dia após dia. É como se os ouvidos estivessem fechados e nós continuamos a viver aquilo que nós achamos. Você já notou que nós fizemos uma regra de fé e prática? Nós temos uma regra de fé e prática. Deus que se encaixe em nossa regra de fé em prática. Se Deus quiser, é segundo a minha regra de fé e prática. Mas não é assim que está na palavra. A palavra diz que nós temos que nos sujeitar à voz de Deus. Aquilo que Ele quer, não é que Deus há de sujeitar-se a nós. Portanto, amados, se nós temos uma regra de fé e prática pessoal, algo personalizado para nós, o Senhor não personalizou sua regra de fé e prática, ela continua real, verdadeira, da forma que sempre foi e sempre será. Mas se porventura nós temos uma regra de fé e prática cheia de concessões, cheia de concessões, cheias de artigos pessoais, que são segundo o nosso coração, jogue-a fora, amados, não a use, porque ela vai cada dia te afastar de Deus, ela te afasta do Senhor, porque Deus não aceita as tuas imposições, as minhas, mero mortal Elias, as minhas imposições. Ele não aceita. Ele é eterno, a sua palavra é eterna, a sua graça é eterna, porém, eu preciso entender que eu tenho que obedecê-lo. Se porventura, amados, os anjos que ali estavam, diz a palavra, que se eles não tivessem pegado na mão daquela família e puxado de Sodoma, eles teriam ficado ali e certamente teriam sido destruídos. Mas a graça do Senhor é tão grande
que ele moveu a ponto de tirá-los. Mas eles estavam tão amarrados ao mundo que a mulher não conseguiu deixar de olhar para trás e falar: que pena, eis o campo da suposição, que pena, estou deixando meus amigos, deixando as coisas que eu gostava, a minha casinha, estou deixando meus bens, estou deixando isso, deixando aquilo. Olha só como são as coisas. Amém? Que nós não pensemos assim, amados. Mas o Senhor disse para cada um de nós: saia, porque eu tenho um lugar melhor. Eu vou enviá-los para Zoar. Zoar foi a cidade a qual Deus permitiu que Ló habitasse com sua família. Vou enviá-los a Zoar. Oh, glórias! Irmãos, quando nós observamos a palavra de Deus, não olhamos para trás, nós estamos mostrando ao Eterno fidelidade. E Deus requer de nós fidelidade. Deus não quer que você tenha saudades do mundo. Deus não quer que você seja saudoso das práticas pecaminosas. Deus não quer que você seja saudoso daquilo que te afastava dele. Deus não quer que você tenha isso no teu coração. O Eterno também, amados, não quer que tu sejas rebelde a ponto de não ouvir a voz do Todo-Poderoso, a ponto de não dar atenção à voz do Senhor. Nós não podemos ser rebeldes a ponto de colocarmos tampões em nossos ouvidos e colocarmos dentro da nossa cabeça os nossos propósitos e princípios como se fosse a vontade do Senhor. Nós não podemos viver a rebeldia, mas o Eterno quer que sejamos fiéis, fiéis, fiéis à sua palavra, fiéis à sua palavra. O Senhor fala para nós: não olhe para trás. Portanto, não olhe para trás, não olhe, não tenha saudades, não tenha saudades do passado, mas olhe para frente, porque Deus tem coisas maravilhosas para você, mesmo que você não consiga ganhar este mundo, mas o céu está reservado para os fiéis, a nossa morada eterna está reservada para aqueles que são fiéis. O Senhor tem preparado um lugar para cada um de nós, e isto é mais importante, gente. Não há nada que seja melhor. Portanto, não vale a pena olhar para o passado. É sempre melhor obedecer a Deus. É sempre melhor obedecer a Deus. Mesmo que você não consiga ter a menor noção possível do que te aguarda no futuro, mesmo que o quadro hoje apresente para você um futuro desastroso, um futuro nada bom, não se importe com isso. Se importe em ouvir a voz do Senhor. Se importe em ser fiel ao Todo-Poderoso, porque o Senhor muda, Ele muda todas as situações. O Eterno tem preparado para você o melhor que essa terra tem a oferecer. Mas o melhor que essa terra tem a oferecer não são os bens que esse mundo tem a oferecer. O melhor que essa terra tem a oferecer é a companhia do Espírito Santo, principalmente a companhia do Espírito Santo de Deus no teu coração, porque quando você tem o Espírito de Deus, isto mostra que há fidelidade. O Espírito Santo só habita o coração dos fiéis, daqueles que ouvem a voz do Todo-Poderoso. E quando nós temos o Espírito Santo, diz a palavra que somos guiados por Ele. Somos alimentados por Ele. É o Espírito Santo que nos edifica. É o Espírito Santo que nos faz andar. É o Espírito Santo que nos dá força. É o Espírito Santo que move de uma forma soberana na nossa existência. É o Espírito Santo, amados, que faz coisas magníficas na nossa vida. É preciso apenas abrir o coração, deixar de olhar para trás, ouvir a voz do Senhor que diz: saiam. Saiam deste lugar, porque eu vou destruir. Mas eis que eu tenho preparado um lugar novo, uma habitação nova para vocês. Experimente Deus, porque o Senhor, irmãos, tem coisas magníficas para aqueles que são fiéis. Oh, glórias! Nós vemos, irmãos, que Abraão, tio dessa família, ele ouviu a voz do Senhor. Era uma situação difícil.
Eis o porquê que ele é pai de multidões, é o pai da fé. Eis o porquê Abraão é considerado o pai de multidões, porque ele ouviu a voz do Senhor num tempo improvável. Num tempo, amados, que não havia a menor possibilidade de alguém dar crédito àquilo que o Espírito Santo falava ao seu coração. Talvez ele conseguiu ouvir de forma audível a voz do Senhor, não sei, a Bíblia não é muito clara em relação a isso, mas uma coisa é certa, ele ouviu a voz do Senhor sozinho, no meio do deserto, plantado no meio de uma família idólatra. Ele conseguiu ouvir a voz do Senhor. Abraão também foi recomendado: saia do meio da tua parentela, saia desta terra, eu tenho algo melhor para você, eu tenho algo melhor. Ele obedeceu à voz do Senhor, ele não se importou, ele não conhecia Deus, ele não tinha uma Bíblia, ele não tinha nada que pudesse dar um suporte a ele. Eu estou crendo em Deus porque eu tenho a Bíblia, porque a Bíblia diz quem é Deus. Não, ele não tinha nada, ele tinha convicção que o Senhor estava falando com ele. Provavelmente ele também não sabia o nome de Deus, provavelmente, mas ele entendeu que o Ser Supremo, soberano, estava falando com ele. Ele ouviu a voz do Senhor, ajuntou aquilo que tinha, os camelos, esposa, filhos, levou ali os criados, os empregados, colocou no lombo dos camelos e partiu numa jornada de aproximadamente 1.000 quilômetros. Chegou onde Deus queria que chegasse. E ali o Senhor os fez prosperar, tanto ele quanto Ló. Os fez prosperar. E eles prosperaram, porque ouviram a voz do Senhor. Quando estavam em Sodoma, o Senhor falou para Ló e sua família: saiam deste lugar. Eles tiveram dificuldades em ouvir a voz do Senhor. Eles tiveram dificuldades em dar atenção àquilo que Deus falava. Veja como são as coisas. Abraão, sim, este fiel, me refiro a Ló e sua família. Abraão, sempre fiel ao Todo-Poderoso. O Senhor o enviou até Ló para que este pudesse ajudá-lo. E chegando ali, ele deparou-se com Ló resistente, porque amava Sodoma, amava as coisas que aquela terra tinha a oferecer. Amados, nós temos que observar a história de Abraão e a exemplo dele, ouvirmos o Senhor. E quando o anjo do Eterno aparecer diante de você, ou quando o Espírito Santo de Deus falar com você: olha, o caminho não é este, não haja desta forma, este lugar não é para você, esse lugar não edifica, esse lugar não é bom, esse lugar será destruído, ouça a voz do Senhor, dê lugar à voz do Todo-Poderoso, faça aquilo que Deus fala para você fazer, não retarde a vontade do Todo-Poderoso, porque nem sempre haverá um anjo ao teu lado para puxá-los, para puxá-lo, como puxou a família de Ló, tirando-os de Sodoma. Nem sempre terá um anjo, mas a voz do Senhor, com certeza, esta é uma realidade. Irmãos, todos nós temos condições de ouvir a voz do Senhor. Só que nós vivemos, muitas vezes, tão mergulhados em um tanto de coisas, que achamos que a voz de Deus não é a voz de Deus, que a voz do Senhor não é a voz do Senhor, e nós menosprezamos o recado do amado, e muitos vão descobrir tardiamente que rejeitaram a voz de Deus. Amados, por mais fiéis que somos, é preciso que haja uma vigilância constante. Você é fiel, aleluias, você é de Deus, aleluias, mas é preciso que haja uma vigilância constante, para que tu não percas de vista a presença de Deus, para que você não deixe de escutar a recomendação do Senhor, para que você não esteja com os ouvidos fechados àquilo que Deus diz para ti, e Ele fala para você hoje: jogue fora a tua regra de fé e prática pessoal, jogue-a fora, e adote, em definitivo, fielmente,
a regra e prática de Deus para a nossa vida. Sejamos fiéis a esta verdade do Senhor, porque Ele virá e moverá de forma poderosa na nossa vida. Aleluias. Amados, como é maravilhosa a palavra de Deus. A palavra do Senhor é cheia de exemplos para cada um de nós. Quantas vezes nós já lemos a história, essa história de Sodoma e Gomorra? Quantas vezes nós ouvimos falar a respeito da mulher de Ló, aquela que foi transformada numa estátua de sal? Mas nunca paramos para fazer uma associação prática com a nossa vida. Geralmente nós, amados, lemos a palavra de Deus como se fosse um conto. Mas a palavra do Senhor não é um conto, não é uma história, nem tampouco uma história. Não, de forma alguma. A palavra de Deus é a regra para a nossa vida. Quando você ora, quando você clama, como disse a pastora no início da sua palavra, quando você pede ao Senhor a revelação, Ele fala com você através da palavra. Esse texto, ele toma corpo. E o Senhor diz, olha, eu estou falando é com você através dessa palavra. Eu deixei o exemplo, mas é o exemplo para você observar. É o exemplo para você praticar, é o exemplo para que você não faça a mesma coisa. Há exemplos que devemos observar e agir, e há exemplos que devemos observar e não praticá-los. Nesse caso, com certeza, nós não podemos praticar o olhar para trás, mas é Deus que fala com você de uma forma clara. Tome posse da palavra, amados, tomemos posse da palavra de Deus, porque ela é real, ela é verdadeira, a palavra do Senhor é viva, a palavra do Senhor, amados, é real para os nossos corações. E hoje o Senhor diz para você, não olhe mais para trás. A partir desse momento, não olhe mais para trás. Não deixe que o teu passado te envolva. Que as paixões do passado encontrem lugar no teu coração. Que aquilo que o mundo tem a oferecer é circunstancialmente é bom, é agradável, mas tem um fim trágico. Não encontre lugar no teu coração que tu não tenhas saudades dessas situações. Mas é tempo, amados, de libertos seguirmos em frente, marcharmos, porque o Senhor tem o melhor para cada um de nós. Oh, glórias! Sodoma, nunca mais. Aleluias! Mundo, nunca mais, porque nós não somos daqueles que retrocedem, mas somos daqueles que marcham sempre em frente com o Senhor. Que sejamos assim, amados, um povo que marcha. Soldados que marchem, soldados que marchem, oh glórias, e veremos a glória do Todo-Poderoso, e certamente estaremos na terra, no Zoar. Zoar foi a terra que o Senhor preparou para Ló, mas a nossa terra, na verdade, é o céu, é o Zoar, um paralelo, é o Zoar, oh glórias, que nós possamos estar preparados para atendermos a voz do Senhor e estarmos naquele lugar. Amém? Que essa palavra fique gravada no nosso coração. Que nós possamos entendê-la como um recado de Deus para cada um. Um recado de Deus para a minha vida, para a tua vida e para aqueles que hão de ouvi-la no decorrer dos tempos. Vamos ficar de pé para nós orarmos. Amado Jesus, eu te louvo pela palavra, Pai. E eu quero falar para ti que eu não quero ficar, meu Deus. Não quero olhar para trás. Mas eu quero estar em Zoar. Eu quero estar no céu contigo, meu Deus. Oh Deus, abra os meus ouvidos para ouvi-lo sempre. Abra os meus ouvidos, Pai, para que todos os dias eu possa te ouvir. Para que eu possa viver essa obediência, fazendo aquilo que tu queres. Deus, trabalha o nosso coração. Age na nossa vida. Grava essa palavra na nossa vida, em nome de Jesus. Amém. Aleluias. 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

pedi e dar-se-vos-á, buscai e achareis, batei e abrir-se-vos-á, pois todo o que pede recebe, e quem busca acha, e ao que bate abrir-se-lhe-á. Mateus 7:7-8.

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2: A minha graça te basta, a minha graça te basta. Quem foi que ouviu esta afirmação? Paulo, amados, o apóstolo Paulo. Na verdade, significa: a minha graça, o meu poder te é suficiente, é o suficiente para a tua vida. Irmãos, esta é a verdade que devemos buscar para a nossa existência, buscar para a nossa vida, é buscar o poder de Deus, a graça do Senhor para a nossa existência, porque quando nós nos deixamos mover pelo Espírito de Deus, grandes coisas hão de acontecer. E nós temos que nos acostumarmos com esta afirmação de Deus ao apóstolo Paulo. Tomarmos posse dela, porque a graça do Senhor nos basta. A graça do Todo-Poderoso nos basta. Irmãos, o cenário era Corinto. A cidade de Corinto, a igreja de Corinto. O apóstolo Paulo soube que a situação estava complicada. Que os falsos profetas estavam influenciando a igreja, que as pessoas estavam influenciadas, sendo influenciadas pelas trevas, porque ali estavam muitos, como diz a palavra, muitos que pregavam o evangelho que não era aquele do Senhor, que não era o evangelho que Paulo havia pregado uns 14, 15 anos antes. A igreja estava desviando-se dos caminhos do Todo-Poderoso, homens fraudulentos, sacerdotes sem Cristo, apóstolos falsos, estavam ali com toda sorte de ensinamento herético. E a igreja, amados, a igreja, ela tem uma tendência a deixar-se envolver por toda sorte de males. Quando a pregação é errada, quando as pessoas ouvem aquilo que satisfaz os seus corações, porém, mesmo fugindo da palavra de Deus, os corações estão abertos. As vidas estão mais suscetíveis a ouvir a palavra de engano do que a ouvir a palavra do Todo-Poderoso. E era esse o cenário ali naqueles dias. Este era o cenário. A igreja estava deixando-se envolver pelas falsas doutrinas, porque havia pessoas que mostravam-se como grandes homens de Deus. Pessoas que chegavam junto à igreja, junto àqueles que haviam sido restaurados, e mostravam o poder, mostravam aquilo que podiam fazer em nome de Deus, mostravam de forma falsa um evangelho que não era aquele do Todo-Poderoso. E o apóstolo Paulo, irmãos, ele envia esta carta à igreja, combatendo toda sorte de ensinos errados, chamando as pessoas a uma restauração. E ele diz: se há alguém que pode gabar-se, que pode vangloriar-se do agir de Deus, sou eu. Este sou eu, porque eu fui levado ao céu. Porque eu faço isso, eu faço aquilo. O apóstolo Paulo mostrou as suas credenciais como homem cheio do Espírito Santo de Deus. Cheio do Espírito Santo. E mostrou também que aqueles que ali estavam não faziam parte do reino do Todo-Poderoso. Mas o que chama-nos a atenção, amados, é que o apóstolo Paulo, mesmo com tamanho poder, com tamanha autoridade, tinha seus problemas, suas dificuldades, e ele batia à porta do Senhor: Deus, olha para minha causa, Senhor, olha para minha situação, Senhor, Deus, olha, Senhor, entra com cura na minha vida, Senhor, muda a minha sorte. O Senhor diz para ele: Paulo, ô Paulo, a minha graça te é suficiente. A minha graça te basta, apenas isso. E eu quero convidá-los a abrir a Bíblia em 2 Coríntios, capítulo 12, versículos 7 até o 10. Vamos colocar de pé para nós lermos a palavra. Está projetado? 2 Coríntios, capítulo 12, versículos 7 a 10. Ouça o que diz a palavra afirmativa do apóstolo Paulo à igreja de Corinto. Ele diz: e para que não me ensoberbecesse, e para que não me ensoberbecesse com a grandeza das revelações, foi-me posto um espinho na carne, mensageiro de Satanás, para me esbofetear, a fim de que não me exalte. Por causa disto, três vezes pedi ao Senhor que o afastasse de mim. Então ele me disse: a minha graça te basta, porque o poder se aperfeiçoa na fraqueza. De boa vontade, pois, mas me gloriarei nas fraquezas, para que sobre mim repouse o poder de Cristo. Pelo que sinto prazer nas fraquezas, nas injúrias, nas necessidades, nas perseguições, nas angústias, por amor de Cristo. Porque quando sou fraco, então é que sou forte. Porque quando sou fraco, oh bênção, então é que sou forte. Amém? Amado Deus, queremos que Tu fales conosco nesta noite. Oh Senhor, fale ao nosso coração, para que nós possamos entender que a Tua graça é o suficiente para a nossa vida, que a Tua graça nos basta. Senhor, ensina-nos, orienta-nos, Pai, guia a nossa vida, em nome de Jesus. Amém. Aleluias. Os irmãos podem assentar-se. Amados, quando nós olhamos um pouco antes, 2 Coríntios capítulo 11, versículos 13 e 14, porque os tais são falsos apóstolos, obreiros fraudulentos, transformando-se em apóstolos de Cristo. E não é de admirar, porque o próprio Satanás se transforma em anjo de luz. Esta era a situação da igreja naqueles dias. As pessoas estavam se deixando envolver por toda sorte de males. E o apóstolo Paulo olha e diz, olha, versículo 1, capítulo 12, se é necessário que me glorie, ainda que não convém, passarei as visões e revelações do Senhor. Conheço um homem em Cristo que há 14 anos foi arrebatado até o terceiro céu. Se no corpo ou fora do corpo, não sei, Deus o sabe. E sei que tal homem, se no corpo ou fora do corpo, também não sei, Deus o sabe, foi arrebatado ao paraíso e ouviu palavras inefáveis, as quais não é lícito ao homem referir. De tal coisa me gloriarei, não porém de mim mesmo, salvo nas minhas fraquezas. Com essas palavras, amados, o apóstolo Paulo estava mostrando quem era ele, qual era a sua comunhão, qual o grau de comunhão que ele tinha com o Todo-Poderoso, quão verdadeira era a palavra que ele pregava. Ele diz, olha, eu fui arrebatado aos céus, eu estive nos céus, se eu fui levado em corpo, não sei, mas que eu estive lá, estive. Ele mostrou, amados, que a comunhão era verdadeira, que ele tinha o poder, que ele tinha a presença do Senhor na sua vida, que a mensagem que ele pregava era única, era a mensagem verdadeira, era a mensagem real, era a mensagem que as pessoas precisavam assimilar e praticar no seu dia a dia. No entanto, amados, a igreja distanciava-se do Senhor. Quando nós olhamos para a igreja atual, a igreja contemporânea, vemos uma certa semelhança. Vemos, amados, que as pessoas, elas não querem mais ouvir a palavra do Senhor, não querem mais ouvir o Evangelho de Cristo, porque querem algo que possa completar a sua vida, mas algo que possa completá-las de forma superficial, sem um compromisso com Cristo Jesus, sem um compromisso verdadeiro. E o apóstolo Paulo diz, e isso é interessante, amados, que o Senhor havia colocado nele um espinho. E esse espinho era algo que ele tinha, talvez uma enfermidade, algo assim, que doía muito, muito doloroso. E ele havia pedido, Senhor, oh Senhor, tira de mim esse espinho. Senhor, me cura. Senhor, me restaura. Senhor, eu sou teu servo, veja o que eu faço. Senhor, eu estou envolvido com tua obra. Deus, me restaura, renova minhas forças. Arranca de mim esse sofrimento. Senhor, tira de mim esse sofrimento. Irmãos, quando nós servimos ao Senhor e como crentes que somos, nós achamos que Deus tem o dever de atender-nos em todos os aspectos e nos curar também, mesmo de uma gripe. Nós achamos que Deus tem o dever de nos atender segundo o nosso coração. Mas quando Paulo mostra as suas credenciais, mostra a sua comunhão com o Todo-Poderoso, ele também tinha um problema. Era um problema incurável, um problema que persistiu na sua existência, mas Deus olhou para ele e disse, olha Paulo, a minha graça te basta. Oh graças, a minha graça te basta. Muitas vezes é preciso que você ande com as tuas dores, que você siga com as tuas dores e entenda as dores como tendências. Tendências. Há muitos que têm tendências profundas aos vícios. Uns não podem sentir o cheiro do álcool, que dá vontade de voltar para o álcool. Outros, quando sentem o cheiro do tabaco, dá vontade de voltar a fumar. E assim vai, amados, a vida da gente é marcada por tendências, outros são problemas de saúde, problemas os mais diversos possíveis, uns não conseguem muitas vezes êxito naquilo que faz, mas é preciso que em meio a essas dificuldades todas, a exemplo do apóstolo Paulo, achegue-se ao Senhor, fale com Deus, peça ao Todo-Poderoso para que intervenha na tua vida, mas se você ouvir do Senhor, se você ouvir do Senhor, a minha graça te basta, a minha graça te basta. Viva, alegre, feliz, porque o Senhor cuida de você. Deus não te desampara, o Senhor é contigo, amados, o Senhor é contigo. E muitas vezes, irmãos, os problemas que acontecem na nossa vida, você tem um problema que parece que não te deixa? Creio que você tenha um problema que parece que não te deixa. Todos têm um problema que é um tanto quanto resistente. Parece que ele vai embora, daqui a pouco volta. Esta era a situação do apóstolo Paulo. Mas por que o Senhor não o curava? Por que o Senhor não o tirava? Se era um homem tão poderoso, um homem usado tão poderosamente pelo Senhor, por que Deus não curou? Por que Deus não tirou aquela dor? Por que Deus não restaurou o seu corpo? A resposta, irmãos, aquela dor o fazia lembrar de Deus, o fazia entender que nada era e que não podia de forma alguma abrir no seu coração um espaço para o orgulho, para o orgulho. Nós temos que vigiar bastante a nossa vida, porque talvez a tua vida não terás uma dor como a do Paulo, mas sempre há alguma coisa querendo tomar o lugar de Deus. Sempre há alguma coisa querendo tomar o lugar do Senhor na tua existência. Vigia. É preciso estarmos atentos. É preciso andarmos cada dia mais próximos do Senhor, olhando para Cristo, para que nós sejamos usados mesmo com as nossas dificuldades, mesmo com os nossos problemas, mas que sejamos usados pelo Senhor, porque isso não nos impede. A nossa alegria, a nossa paz, a nossa satisfação, a nossa salvação não está atrelada a uma saúde perfeita. Não, não está. Não está atrelada de forma alguma à riqueza, também não. Vocês sabem disso, mas sim ao mover do Espírito Santo de Deus, o Espírito que nos rejeita o pecado, o Espírito que nos leva a viver a verdade do Eterno com todas as forças do nosso ser. Naqueles dias ali estavam os falsos profetas. Estes faziam coisas magníficas, extraordinárias, e não é de admirar, porque o próprio Satanás se transforma em anjo de luz. Eles faziam coisas extraordinárias, mas o apóstolo Paulo tinha a comunhão verdadeira com o Todo-Poderoso, e ele mostrou isso em atos e ações. Irmãos, nós temos que atender para essas verdades, entender essa verdade do Senhor, e cada dia mais nos deixar tomar pelo Espírito Santo. E no versículo 8, por causa disto, três vezes pedi ao Senhor que o afastasse de mim, por causa das dores que ele sentia, das dificuldades que ele tinha. Ele diz, três vezes eu pedi ao Senhor, três vezes. O interessante é que Deus não o atendeu com a cura, mas o atendeu, Deus respondeu às suas orações, Deus falou com ele, Deus falou com ele. Alguns exemplos, algumas lições nós tiramos desse texto para a nossa vida, desse versículo para a nossa existência. Um deles, amados, é que é necessário que tu seja perseverante na oração. Que você persevere na oração, que você seja uma pessoa de oração, que você tenha uma comunhão verdadeira com Deus, que você dobre-se diante do Eterno, não seja apenas alguém que olha para o Senhor na igreja, mas que tu tenhas uma vida diária de oração. Que você tenha uma vida de comunhão com o Todo-Poderoso, que você fale com o Senhor, que você apresente a Deus as suas necessidades, que você mostre-se, oh Deus, eu te conheço, tu és o meu amor, tu és tudo na minha vida, fale com Deus. Cabe a Ele decidir se há de atendê-lo ou não, mas cabe a nós pedir, clamar pela misericórdia do Senhor. E se porventura o Senhor falar para ti, a minha graça te basta, contente-se com ela, porque nada é melhor do que o poder de Deus na nossa vida. E esse poder nos dará forças para superar todas as adversidades. Aleluias! Irmãos, o Senhor não age segundo a nossa vontade. Não, não age. O Senhor age segundo a vontade dEle na nossa vida. Nós temos que entender que o Senhor chamou-nos para que nós possamos ser pessoas obedientes, pessoas que vivam a verdade, pessoas que estejam a exemplo do apóstolo Paulo, à disposição do Senhor, para ser enviados, para ouvir o Todo-Poderoso, quem sabe fazer uma visitinha antes da hora. A glória, ô bênção! E o apóstolo Paulo esteve ali, ele viu o paraíso, e ele disse que é tão maravilhoso, que é impossível contar, mas ele foi agraciado talvez com o maior presente que a pessoa, que um homem pode receber, que é conhecer o céu pessoalmente, amém? O Senhor tem isto preparado para cada um de nós, mas o que Deus requer da gente, amados, é esta perseverança, é este andar na presença do Mestre, é esta sequência, na sequência de busca, uma sequência de oração, uma sequência de jejum, uma sequência de dedicação contínua, continuidade com o Senhor. É isto que Deus quer para as nossas vidas. Irmãos, nós temos que olhar para o Todo-Poderoso como aquele que domina a nossa vida em todos os aspectos. Olhar para o Senhor e falar para Deus que a nossa vida é dEle. Amém? Gente, é preciso fazermos tal afirmação. Eu só posso ser de Deus quando eu me declaro de Deus. Entenda isso. Eu só posso ser de Deus quando eu me declaro ao Senhor. E essa declaração é: Deus, aqui está a minha vida, ela é Tua, Senhor. Cuida de mim, meu Deus. Faz coisas novas na minha alma. A partir desse momento, o Eterno escreve o Teu nome no livro da vida. Você deixa de ser seu e o milagre do Todo-Poderoso há de acontecer na tua vida. O milagre de Deus há de acontecer na vida daquele que crer. Será que nós temos vivido assim, irmãos? Será que a nossa vida, de fato, é de comunhão verdadeira com o Senhor? Será que nós não estamos, muitas vezes, deixando-nos levar por toda sorte de entendimentos? Por toda sorte de entendimentos? Irmãos, para que nós possamos compreender a vontade do Eterno, eu tenho que me deixar tomar pelo Espírito Santo. Porque é o Espírito Santo que há de dominar a minha vida. É o Espírito Santo que há de dominar a minha vida, amados. Quando nós olhamos para a vida do apóstolo, vemos que ele teve dias complicados, dias difíceis. Dias difíceis. Mas quando ele entendeu quem era Deus, a sua vida foi transformada, e de um simples homem perseguidor do povo de Deus, tornou-se alguém que fez uma visita antes da hora aos céus. Quando eu falo antes da hora, porque geralmente visita-se o céu, depois que você parte para o mundo eterno, para a eternidade. Mas o apóstolo Paulo foi arrebatado, foi levado. Veja como foi este homem unido com o Todo-Poderoso. É possível que isso aconteça hoje? Sim, totalmente possível. Mas é necessário que haja o mesmo desprendimento que houve. Ô, glórias! E quando Deus falou para ele, Paulo, a minha graça te basta. A minha graça te basta. Ele não murmurou contra o Senhor. Ele não reclamou. Ele não insistiu. Não, Deus. Olha quem sou eu. Senhor, olha. Olha, Senhor, já fui até o céu contigo, meu Deus. Olha, eu quero a cura, eu quero a restauração. Não, a Bíblia diz que ele ouviu a palavra e tomou posse da graça, do poder de Deus. E foi usado largamente, grandemente pelo amado. Irmãos, entenda, a graça do Senhor nos basta. A graça do Senhor te basta. Contente-se com aquilo que Deus tem dado a você. Contente-se. Contente-se. Cuidado para não errar o caminho por amar demasiadamente, por amar demasiadamente este mundo, por amar demasiadamente aquilo que este mundo tem a oferecer. Cuidado para não errar o caminho, cuidado para não pisar em falso, porque a partir do momento que você pisa em falso, porque os tais são falsos apóstolos, obreiros fraudulentos, transformando-se em apóstolos de Cristo. Veja, versículo 13, 2 Coríntios, capítulo 11. Eis a consequência daqueles que pisam em falso, que pisam errado com o amado Jesus. Tornam-se falsos, não mais verdadeiros, porém falsos. E o Senhor não quer falsos, sim, aqueles que possam imitá-lo acima de todas as coisas. Amém? Versículos 9 e 10, ouça com atenção. Então ele me disse, a minha graça te basta, porque o poder se aperfeiçoa na fraqueza. De boa vontade, pois, mais me gloriarei nas fraquezas para que sobre mim repouse o poder de Cristo. Pelo que sinto prazer nas fraquezas, nas injúrias, nas necessidades, nas perseguições, nas angústias, por amor de Cristo. Porque quando sou fraco, então é que sou forte. Aleluias. Irmãos, o Senhor nunca nos deixa sem respostas. Quando você achega-se a Ele, quando você conversa com Deus, esteja com os teus ouvidos abertos, esteja. Esteja com os teus ouvidos abertos, porque o Senhor vai te responder, o Senhor vai falar com você. Muitas vezes, o Senhor não fala da forma que você gostaria de ouvir. Eis o problema, porque muitos não escutam a voz do Senhor. Quando o Eterno falou com Elias, profeta Elias, não foi num barulho intenso, mas sim na brisa suave, no som de uma brisa suave. Veja como o Senhor faz. No entanto, vemos que o Senhor também falou como trovão. O Senhor falou como trovão. Nós temos que estar com nossos ouvidos abertos para ouvir a resposta de Deus para a nossa vida. O interessante, irmãos, é que quando nós temos comunhão verdadeira com o Senhor, quando nós somos o Todo-Poderoso, quando nós entendemos que a graça do Eterno nos basta, nós somos capacitados a ouvir Deus. Nós somos capacitados. O Senhor abre os nossos tímpanos, abre os nossos ouvidos. O Senhor nos faz entender a sua voz. Mas tem um problema, irmãos. Nem sempre nós queremos ouvir a voz do Senhor, porque o nosso coração está inclinado a uma resposta pré-fabricada por nós mesmos. E nós queremos ouvir a resposta que nós pré-fabricamos. Eis o grande problema. Muitas vezes nós não ouvimos o Senhor, não damos atenção à voz do Todo-Poderoso e falamos, pastor, ora por mim, fulano e tal, ora por mim, eu preciso de uma resposta, eu preciso de uma resposta, porque você quer ouvir a resposta pré-fabricada, mas esteja pronto como servo do Senhor para ouvir o Todo-Poderoso, porque Ele tem a resposta para você, é Deus que vai falar com você, não é você que vai falar com você mesmo, é Deus que vai falar com você. Assim foi com o apóstolo Paulo. Certamente, amados, ele não queria ouvir o que ouviu de Deus. Certamente. Tanto é que ele insistia. 3 vezes ele orou. Senhor, tira de mim essa dor, esse problema, talvez uma enfermidade, enfim, seja o que for. Nós não sabemos qual era o problema do apóstolo. Mas ele insistiu. Ele queria ouvir uma voz do Senhor, tipo assim, fica curado, meu servo. Ô, bênção! Você está sendo restaurado, meu servo. Eu arranco essa dor, eu arranco esse problema, eu arranco essa situação difícil na tua vida. Certamente era esta a voz que ele queria ouvir. Porque nós sempre queremos ouvir aquilo que concluímos que é bom. Mas nem sempre aquilo que nós concluímos que é bom, de fato é bom. Porque muitas vezes, a partir do momento que você consegue algo que satisfaz o teu coração, Deus é colocado em segundo plano. Não é assim? Deus é colocado em segundo plano. Deixe-me dar exemplos. Quem já precisou muito de alguma coisa? Muito. Deus, eu preciso muito disso. E nesta necessidade, veja como são as coisas. Nesta necessidade, a pessoa tornou-se super crente. Só faltou a capa de super crente. Mas super crente, jejuava 2-3 vezes por semana, orava 4 horas da manhã, bênção, né? Levantava com aquele sono, mas não, eu preciso, olha a minha causa, eu preciso bater na porta de Deus. Eu preciso bater na porta de Deus. Até culto que não existia, a pessoa estava presente. Olha como são as coisas. Nós somos motivados por interesses. E achamos que Deus nos atende segundo nossos interesses. Deus, na sua graça, na sua misericórdia, abre a porta. Vou provar este camarada. Vou provar. Abre a porta. Oh, meu Deus. O cara desapareceu do céu. Deus abriu a porta, Deus deu a bênção, desapareceu do céu. Não bate mais na porta de Deus. Não clama mais ao Senhor pelas madrugadas. A tal da igreja tornou-se um fardo. Oh, meu Deus, ouvi aquele pastor, é chato demais. E vai crescendo a lista de contras. Contras o Senhor. Sabe o que é isso, irmãos? Se porventura o apóstolo Paulo tivesse sido curado do seu problema, da sua enfermidade, da sua dor, diz a palavra que é provável que o orgulho tomaria conta do seu coração, já que ele tinha uma ficha extensa de comunhão, de coisas grandiosas com Deus. É preciso muita atenção, amados, porque o Senhor prova muitos. Está pedindo, amém, um voto de confiança. Você já deu um voto de confiança a alguém, meu querido? Já, não é? Quebrou a cara, meu querido? Mais ou menos assim, amados. Deus não quebra a cara porque Ele sabe das coisas, mas Ele dá um voto de confiança. Qual o retorno? Não quebra a cara, porém vem a decepção. Abre-se a porta para o pecado e, consequentemente, afasta-se do Senhor. Irmãos, essa é uma verdade, é preciso estarmos atentos a esta realidade, porque é preciso sermos fiéis ao Senhor, 24 horas por dia. Nós não podemos abrir concessões para a nossa carne, nós não podemos deixar o Senhor, mesmo que Deus te dê a resposta de forma positiva, um ok para você, jejue ainda mais, busque a presença de Deus ainda mais. Seja ainda mais fiel, porque se Deus te honrou e Ele conheceu o teu coração, Ele te deu aquele crédito, aquele voto de confiança, se Deus te honrou, imagine se você perseverar na fidelidade, o que Deus fará com você. Vê como são as coisas? Deus prova você, te dá aquilo que teu coração quer, mas nem sempre aqueles que recebem a bênção de Deus querem de fato alguma coisa com Deus. Fique atento a esta realidade. Amém? Deus olha para Paulo e diz: olha, Paulo, a minha graça te é suficiente. A minha graça te basta. Ô, Paulo, a minha graça te basta. E certamente, irmãos, o Senhor moveu ainda mais na vida daquele homem. E ele foi largamente usado, como nós conhecemos a história. E sabemos que foi um homem poderosamente usado pelo Senhor, mesmo com a sua dor. Ele não murmurou. Ele foi a exemplo de Jó, alguém fiel ao Todo-Poderoso nos tempos bons e também nos tempos difíceis. Ô bênção, seja tal qual Jó, semelhante a Paulo, fiel ao Todo-Poderoso nos tempos bons, mas também nos tempos difíceis, nos tempos difíceis. Deus não age na nossa existência por merecimentos. Não, não age. Deus age na nossa vida porque Ele nos ama, porque Ele tem carinho, tem zelo para com a gente, porque o Senhor quer fazer coisas novas na nossa existência. E é esta a causa do mover do nosso amado no nosso dia a dia. Amém? Irmãos, o apóstolo Paulo, através dessa palavra, ensina-nos que não podemos nos apoiar em nós mesmos. Nós não podemos nos apoiar na nossa força, na nossa sabedoria, nós não podemos nos apoiar no nosso conhecimento, nós não podemos nos apoiar no nosso trabalho, nos nossos recursos financeiros, nós não podemos nos apoiar sobre as nossas próprias pernas, mas é preciso que sejamos levados pelo Senhor, guiados pelo Senhor, orientados pelo Senhor, fortalecidos pelo Senhor, vivendo Deus acima de todas as coisas, porque essa é a palavra dEle para a nossa vida. Experimente. Não queira ser tal qual aqueles que estavam ouvindo os falsos profetas, cujos corações eram animados por falsos milagres, falsas palavras, palavras vazias de Cristo. No entanto, a igreja, ela desejava abraçar toda aquela situação. Deus usa o apóstolo para mais uma vez chamá-los à atenção. E o Senhor deixou-nos essa palavra para chamar-nos à atenção, para vivermos uma vida real, uma vida verdadeira com o Todo-Poderoso. A nossa força, o nosso poder vem do Senhor. Amém? A nossa força e o nosso poder vem do Senhor. Ô, glórias! É Deus, amados, é Deus. E o Senhor fala para cada um de nós, fala para você. A minha graça te basta. A minha graça te basta. Ela é o suficiente. Talvez você pergunte, mas pastor, o que é a graça de Deus? O que é a graça do Senhor? É a manifestação do poder de Deus para com você. Somente isso. A manifestação do poder de Deus. Manifestação do poder de Deus através do seu cuidado, das bênçãos e de tudo mais que o Senhor pode fazer na vida daqueles que o ama acima de todas as coisas. E tudo mais que Deus pode fazer na vida daqueles que o ama acima de todas as coisas. Que você seja um desses que ama o Senhor acima de todas as coisas. E verás a glória do Senhor no teu viver. Amém? Oh, bênção. Fale para você mesmo. Senhor, a tua graça me basta. Amém? Fale com Deus. Senhor, a tua graça me basta. O que eu preciso, Senhor, é do teu poder. Senhor, o que eu preciso é da tua graça. É do teu cuidado, meu Deus. E eu creio, Pai, que a tua palavra é comigo, Senhor. Que teu braço é com a minha vida, Senhor, porque esta é a tua promessa. Oh Deus, move de forma soberana na nossa existência, para que nós possamos entender, Senhor, a tua vontade. Deus, envolva-nos com a tua misericórdia, Pai. E que essa palavra, meu Deus, fique gravada nos corações daqueles que hão de ouvi-la, Pai. Para que tire seus olhos das coisas desse

Por isso não desfalecemos. Mas ainda que o nosso homem exterior se corrompa, o interior contudo se renova de dia em dia. 2 Coríntios 4:16.

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2: Nós vamos meditar na palavra do Senhor, irmãos. Nós vamos ouvir um pouco a respeito daquilo que pode trazer paz e esperança ao nosso coração. Nós vamos falar a respeito de vidas guiadas por Deus. Vidas guiadas por Deus. A tua vida é guiada pelo Senhor? Você já parou, já sentou assim num cantinho ali, sozinho, só você e Deus? Você já refletiu se a tua vida de fato é guiada por Deus? Será que o Senhor lhe controla completamente a tua vida, completamente a tua existência? Será que o Espírito Santo de Deus está dominando a tua vida a ponto de você olhar e entender que de fato Ele dirige os teus passos? Todas essas perguntas, amados, são pertinentes, são importantes e nós não podemos perdê-las de vista jamais. Haja vista que o Senhor chamou-nos para vivermos uma verdade e dessa verdade nós não podemos fugir, e a verdade é sermos controlados pelo Espírito Santo do Senhor. E eu quero chamá-los a atenção para alguns exemplos. Veja Sansão. Sansão, até o momento que ele tinha sua vida guiada por Deus, tudo transcorria de uma forma agradável a Israel, agradável àquele povo e também aos seus familiares. Mas chegou o momento que ele distanciou-se da presença do Senhor e a vida perdeu o controle. Ficou descontrolada. Quando nós olhamos para Saul, Saul teve toda a oportunidade de estar sob o domínio de Deus, porém ele não permitiu se guiar pelo Senhor. Saul teve uma vida descontrolada, uma vida terrível. Foi um péssimo rei, enfim. Os exemplos de Saul são péssimos. Quando olhamos para Judas, Judas Iscariotes, andou com Cristo, comeu com Cristo, mas não quis ser guiado por Cristo. A consequência, uma vida terrível, miserável, cujo fim não foi o dos melhores. Um homem que perdeu certamente a salvação, porque não quis ser guiado pelo Senhor que estava ao seu lado. Todos esses exemplos, amados, são pertinentes, são importantes para que nós possamos olhar sempre para Deus. Seja qual for a situação, necessário é que os nossos olhos estejam voltados para o Senhor. Hoje quero falar a respeito do Salmo capítulo 37, parte dele. Nós vamos ler versículos 1 até o 6. Salmo capítulo 37, do versículo 1 até o versículo 6. Ouça o que diz a palavra. Vamos ficar de pé para nós lermos a palavra? Ouça o que diz a palavra. Não te indignes por causa dos malfeitores, nem tenhas inveja dos que praticam a iniquidade. Pois eles dentro em breve definharão como a relva e murcharão como a erva verde. Confia no Senhor e faz o bem. Habita na terra e alimenta-te da verdade. Agrada-te do Senhor e Ele satisfará aos desejos do teu coração. Oh, glórias! Entrega o teu caminho ao Senhor. Confia nele e o mais Ele fará. Fará sobressair a tua justiça como a luz e o teu direito como o sol ao meio-dia. Amém? Senhor, muito obrigado, Pai, pela orientação de sempre, porque a tua palavra é a nossa fonte de direção, é a nossa fonte de revelação, Senhor. E nesse momento queremos clamar que tu venhas nos dar a revelação desta palavra, para que a nossa vida seja pautada nos teus princípios, que nós possamos nos deixar guiar por ti. Senhor, fala conosco em nome de Jesus. Amém. Os irmãos podem assentar-se. Irmãos, esse texto foi escrito por Davi. Davi já estava numa idade avançada, uma idade que permitia que ele olhasse para trás e fizesse uma análise dos seus passos longe do Senhor e dos seus passos com Deus. Ninguém mais apropriado do que este homem para fazer uma reflexão a respeito do viver, haja vista que foi ele chamado pelo Senhor, foi um homem guiado por Deus. No entanto, houve momentos que ele desviou-se da presença do Eterno, que ele afastou-se do Senhor e a sua vida ficou de ponta cabeça. Geralmente, amados, todos aqueles que afastam-se do Senhor, geralmente aqueles que optam por seguir seus próprios passos, se dão muito mal. E certamente vocês conhecem alguns daqueles que abandonaram o caminho do Senhor, que hoje possuem uma vida vergonhosa, atos vergonhosos, tristes, abatidos, destruídos. Sem contar aqueles que optaram por viver na impiedade, na prática do pecado, e que colhe resultados terríveis nas suas vidas. Essa é a realidade, amados, daqueles que não deixam se guiar pelo Senhor, pelo Espírito de Deus. E nós precisamos entender que o Senhor chamou a cada um de nós para que sejamos guiados por Ele em todos os aspectos, porque esse guiar há de produzir vitórias na nossa existência, resultados positivos na nossa vida. E que nós possamos olhar para o Senhor a cada instante e buscar dele a direção para a nossa vida, a direção para os nossos passos, e assim certamente seremos felizes. Amém? Nós vamos meditar um pouco a respeito dos versículos lidos para que nós possamos absorver a palavra de Deus, para que ela possa ficar guardada no nosso coração, para que assim vivamos Deus com todas as nossas forças, com todo o nosso vigor. Esse texto, amados, ele foi direcionado com certeza ao povo de Israel, o povo contemporâneo a Davi. No entanto, é extremamente claro e nós podemos tirar lições extremamente importantes para a nossa vida. Lições que são profundas, maravilhosas, e assim possuirmos uma vida segundo aquilo que Deus quer, segundo a vontade do nosso amado Jesus. E a iniciar no versículo 1, Davi escreve: não te indignes por causa dos malfeitores, nem tenha inveja dos que praticam a iniquidade, pois eles dentro em breve definharão como a relva e murcharão como a erva verde. Irmãos, essa é uma recomendação do Senhor. É uma recomendação importante de Deus para a nossa vida. O Senhor olha para cada um de nós e diz: não fique irados, frustrados, não tenham invejas daqueles que andam longe dos meus caminhos. É preciso entendermos, irmãos, que o Senhor tem algo melhor para cada um de nós. Algo melhor. E a partir do momento que nós entendemos que o Senhor tem promessas maravilhosas, nós não podemos olhar para aqueles que não conhecem o Senhor e tê-los como exemplos para a nossa vida. É fato, irmãos, que muitas vezes olhamos para estes que não conhecem a Cristo e os vemos prosperar nos seus caminhos, porque eles são hábeis, são prósperos. Quando você vê um ímpio, alguém que não quer saber de Deus, que vive em toda a prática de pecado, em toda a prática de coisas ruins, e vê-los prosperar, é algo estranho, não é verdade? Mas como é que essa pessoa consegue prosperar vivendo tão ruim, vivendo tão longe do Todo-Poderoso? Mas isto é comum a eles. Mas o Senhor não quer que nós tenhamos desses inveja de forma alguma. Nem tampouco que olhemos para eles e os amaldiçoemos, fiquemos irados, fiquemos frustrados porque não alcançamos o mesmo êxito que eles alcançam. Irmãos, a palavra diz que esses usufruem vitórias sobre a face da terra. Vitórias transitórias, momentos passageiros, cujo fim será terrível. Veja como é interessante. Davi chama a atenção daquele povo e diz: eles, as nações pagãs, eles conseguem êxito, eles conseguem vitórias, porém o fim deles será terrível. E isso se aplica a nós hoje, amados. Quando você vê alguém que não conhece o Todo-Poderoso, mas que está prosperando, eles estão usufruindo daquilo que a terra pode oferecer, porém, se não houver um acerto com o Todo-Poderoso, se não houver uma busca pela presença do Senhor, o fim dessas pessoas será de condenação eterna. Nós podemos passar pelas dificuldades sobre a face da terra e com certeza passamos por algumas. No entanto, irmãos, aquilo que está reservado para os forasteiros, que somos nós, estamos de passagem pela terra. O que o Senhor tem reservado para cada um de nós é maravilhoso demais e vale a pena nos abraçarmos a Ele, nos agarrarmos ao Todo-Poderoso, observarmos a Sua palavra e deixar-nos guiar pelo Senhor. Portanto, nós não podemos tê-los como exemplo. Não, jamais. Não podemos observar os seus caminhos e desejar os mesmos, não. Porque Deus tem o melhor para cada um de nós. E isso é o suficiente. O sabermos, amados, que o Senhor tem um paraíso reservado para cada um, um local magnífico, extraordinário, é o suficiente para passarmos pelas dificuldades, pelos problemas, dando glórias a Deus. Porque esta é a verdade. Porque Deus nos amou a ponto de mover céus e terra, para que assim possamos um dia, no dia eterno, estar com Ele ali na glória. Mas quando nós seguimos na palavra, veja o interessante. Davi diz o seguinte, versículo 3. Confia no Senhor e faz o bem, habita na terra e alimenta-te da verdade. Oh, glórias! Que texto poderoso, não é verdade? E você pode ainda ler o versículo 25 que diz, fui moço e já agora sou velho, porém jamais vi o justo desamparado, nem a sua descendência a mendigar o pão. Eis a promessa do Senhor, irmãos, eis a promessa do Todo-Poderoso. Na verdade, é uma ordem do Eterno para a minha vida, para a tua vida. E essa ordem é, confia no Senhor. A confiança no Senhor, irmãos, ela precisa ser uma verdade na vida daqueles que são de Deus. Se você é de Deus, tu precisas confiar no Senhor com todo o teu coração, com todas as tuas forças, para que possas usufruir das bênçãos, do cuidado, do zelo, da misericórdia, do eterno para com a nossa vida. E Davi, irmãos, ele já havia entendido essa realidade. Davi, no alto da sua velhice, ele entendeu o quanto maravilhoso era Deus. O quão maravilhoso era confiar no Todo-Poderoso. E ele escreve-nos e deixa-nos as orientações necessárias para que nós possamos observá-las e sermos bem-sucedidos sobre a terra. E no versículo 3, ouça. Algumas partes do versículo 3, confia no Senhor. A primeira ordem, confia no Senhor. Quando nós confiamos em Deus, quando nós entregamos a nossa vida a Ele, certamente seremos guiados e protegidos pelo Pai. O Senhor há de nos guardar em todas as áreas da nossa vida. Quando você lê a palavra de Deus, você há de ver as promessas que são feitas àqueles que confiam, àqueles que esperam, àqueles que possuem fé no Senhor, que creem no Todo-Poderoso. As promessas de Deus são magníficas, são grandiosas. E se você confiar no Eterno, a mão do Senhor estará sobre a tua vida, sobre aquilo que você tem. O Senhor há de fazê-lo prosperar, com certeza há de fazê-lo crescer sobre a face desta terra. Porque esse é o cuidado do Senhor para conosco. E ainda diz, confia no Senhor e faz o bem. Olha só, irmãos, além de confiarmos, até porque quem confia no Senhor, impossível que faça o mal. Aqueles que confiam no Senhor, estes praticam atos agradáveis a Deus. Faz o bem sobre a face da terra. Ou seja, praticam atos agradáveis ao Senhor. O seu testemunho será de um homem segundo o Espírito de Deus. Os seus atos fará que as pessoas vejam Jesus em você. Fazer o bem, irmãos, é demonstrar através de atos e ações a presença de Deus na vida. Atos que sejam agradáveis aos olhos do nosso amado. E na sequência, ele diz ainda, habita na terra. Veja, confia no Senhor, faze o bem e habita na terra. Isso quer dizer, irmãos, que Deus concede segurança, sossego, descanso, enche o coração de esperança, move na nossa vida para que nós possamos seguir sempre em frente. Não nos deixa de forma alguma, irmãos, desamparados. É o cuidado do Senhor continuamente sobre a nossa existência. E ainda no versículo 3, alimenta-te da verdade. Alimenta-te da verdade. A verdade é o Senhor. E o Senhor provê todas as nossas necessidades. O Senhor é o Deus da provisão. O Deus que permite que aquilo que você necessita no seu dia a dia venha à existência. Deus te dá condições para que você possa usufruir do seu cuidado, do seu zelo para com a sua vida. Estas são orientações preciosas para as nossas almas. Davi ensina-nos de uma forma muito didática, muito clara, a necessidade de estarmos confiantes no Senhor. Que haja fé verdadeira no Todo-Poderoso. Mas não para por aí, irmãos. Há ainda mais orientações necessárias para que sejamos guiados por Deus. No versículo 4, agrada-te do Senhor e Ele satisfará os desejos do teu coração. Olha só que magnífico, olha só que magnífico, irmãos. Agrada-te do Senhor, agrada-te. Irmãos, agradar-se do Senhor é deleitar no amado. Deleitar, irmãos, é o ato de demonstrar um excesso de satisfação, oh glórias, de contentamento em relação a Deus. É você ter um excesso de satisfação em saber que tu és de Deus. Um excesso, irmãos, de contentamento. É você estar contente com aquilo que Deus faz. E é isso que Davi chama-nos a atenção, para que tenhamos prazer, para que nós possamos nos agradar, deleitar no Senhor, ter prazer no Senhor, ter satisfação em Deus, contentamento em Deus. Deus precisa estar acima de todas as coisas na nossa vida. E quando nós entendemos isso, tudo que é de Deus será agradável ao nosso coração. Tudo que é de Deus será importante a nós, porque nós teremos prazer no amado, alegria no amado. É preciso, irmãos, entender que as vidas guiadas por Deus, elas possuem prazer. Prazer em Deus, prazer naquilo que é do Senhor, prazer em ouvir a palavra, prazer em ler a palavra, prazer em louvar, em adorar, prazer em congregar, prazer em falar de Cristo para as pessoas, prazer em testemunhar, prazer em observar a lei do Eterno e praticar no dia a dia. Esta é uma das chaves para que sejamos de fato guiados por Deus sobre a face da terra. Se nós desejamos a alegria, irmãos, se desejamos prazer, se desejamos uma vida cheia, uma vida completa, busque Deus acima de todas as coisas. Agrada-te do Senhor, agrada-te, deleita-te no Senhor, tenha prazer em Deus, porque Ele há de completar a tua vida, Ele há de mover de uma forma grandiosa na tua vida, e você será uma

é real, é profunda, é grandiosa. Talvez você pode até questionar-me, porque é muito comum nós não sentirmos essa alegria, não é verdade? Talvez você fale, mas eu não consigo sentir essa satisfação completa, esse contentamento em Deus. Eu não consigo ter prazer nas coisas do eterno. Às vezes nós fazemos meio que por obrigação, por desencargo de consciência e coisas assim desse tipo. Irmãos, tudo isso depende de uma sequência. Para que você sinta prazer em Deus, necessário é que você confie no Senhor. E quando nós confiamos no Senhor, vamos fazer aquilo que é agradável a Deus. Vamos procurar nos encher. Há uma luta contínua entre a carne e o espírito. E nós não podemos, de forma alguma, alimentar a carne, seja qual for essa forma. Nós temos que limitar a nossa vida ao mover do Espírito de Deus. E isso se faz quando nós buscamos Deus com todas as nossas forças, com todo o nosso coração. A partir desse momento em que é gerada uma comunhão real com o Senhor, é gerada uma unidade com Deus, o Espírito passa a morar no teu coração, consequentemente, é uma consequência, aquilo que é de Deus será prazeroso a você. Tu terás contentamento, terás satisfação naquilo que é do eterno. Não inverta, não inverta. Às vezes, amados, nós queremos inverter. Tipo assim, eu queria ter muito prazer, muita alegria. Eu queria usufruir daquilo que a palavra diz, daquilo que Davi afirma. Mas você quer esta parte, no entanto, esquece da primeira. Nós não podemos começar de trás para frente. Porque ter prazer, contentamento em Deus é fruto de uma vida aos pés do Senhor. Portanto, primeiro é necessário acertar-se com Deus, desenvolver uma vida de santidade, uma vida de retidão, para que o Senhor venha mover de uma forma completa na tua vida. É assim que funciona, irmãos. E se nós não agirmos dessa forma, nós seremos aqueles crentes que se deu, deu, se não deu, sabe como é que é? Meio assim, sabe? Sem compromisso. Crentes, como diziam antigamente, crentes carnais. E quando é crente carnal, é porque não tem o Espírito. E se não tem o Espírito, não terás prazer naquilo que é de Deus. O Senhor chamou-nos para sermos espirituais. O servo de Deus, ele precisa ser espiritual, cheio da graça do Todo-Poderoso, observando a palavra. Davi, ele compreendeu essa realidade. E ele viveu essa verdade. E ensinou para que nós pudéssemos hoje, tanto tempo depois, analisarmos e colocarmos em prática estas orientações para que de fato sejamos guiados por Deus. Versículos 5 e 6. Ouça o que disse Davi. Entrega o teu caminho ao Senhor, confia nele, e o mais ele fará. Fará sobressair a tua justiça como a luz e o teu direito como o sol ao meio-dia. Amém? Qual é a ação? Qual é a ação? Qual é o ato exigido? Entrega o teu caminho. Entrega o teu caminho. Às vezes nós, quando ouvimos na palavra a respeito de caminho, lembramos de uma estrada, não é verdade? Lembramos de uma estrada, de um caminho, de uma vereda, coisa assim desse tipo. No entanto, a palavra chama-nos atenção para a vida, irmãos. O Senhor está falando através de Davi para que nós possamos entregar a nossa vida. Entregar a nossa vida em todos os aspectos, em todas as situações. Quando nós entregamos o nosso caminho, a nossa vida, ou seja, quando eu entrego os meus negócios, a minha família, meu casamento,
Quando eu entrego, amados,

os meus desejos, meus planos, meus projetos, meus bens, quando eu entrego ao Senhor tudo quanto tenho. Esse caminho resume tudo quanto você tem, tudo quanto você é, enfim, ele é completo. O Senhor exige tudo de você. E a orientação através de Davi é: entrega o teu caminho ao Senhor. Porque as coisas não funcionam muitas vezes na vida, na nossa vida? Por que não funciona? Porque o evangelho parece que não funciona. Às vezes, amados, a nossa fé, ela é falha. Nós cremos naquilo que achamos conveniente. Nós vivemos segundo a nossa conveniência. Nós não temos, talvez, a coragem de declarar ao Senhor: aqui está o meu caminho, dirige os meus passos e tudo quanto eu tenho. É necessário colocarmos essa orientação em prática para que a nossa vida espiritual seja completa em todas as áreas. Mas como é que fazemos isso? É quando você entra no teu quarto, no alto do monte, no local reservado, quem sabe até na igreja, coloca-se diante do Senhor e conversa com Deus. Abre o teu coração a Ele e fala para o Mestre: Senhor, a partir de hoje, eu quero viver segundo a Tua vontade. A minha vida segundo a Tua vontade. Esta é a orientação do Senhor através de Davi para cada um de nós. Entrega o teu caminho ao Senhor. E na sequência, confia nele. Olha só, além de entregar o teu caminho, confia no Senhor. Confiar no Senhor, irmãos, é ter certeza plena. Se a menor sombra de dúvida, que o Eterno olha para você, que Deus cuida da tua vida, porque Ele terá prazer em agir na tua existência. Ainda no versículo 5, entrega o teu caminho ao Senhor, confia nele, e o mais, olha só, e o mais Ele fará. Olha que interessante. E o mais Ele fará. Irmãos, entenda, e o mais como todas as coisas que precisam de solução na tua vida. Como todas as coisas que precisam de uma orientação. E o mais Deus fará na tua vida. Porque o Senhor é assim, irmãos. Ele olha para o fiel, olha para aqueles que se achegam a Ele e derrama dos céus as mais ricas bênçãos. O Senhor abre caminhos, o Senhor te direciona, o Senhor abre portas, fecha portas, o Senhor te guia, o Senhor te faz passar, mesmo que existe um mar à tua frente, Ele abre o mar. Mesmo que existe buracos na tua caminhada, Ele aplana a estrada. Ele arranca montes, mas também muitas vezes coloca montes, coloca buracos, mares, dificuldades, para que tu possas olhar para o Senhor e depender dEle. É uma vida de dependência do Senhor, e o mais Ele fará. E no versículo 6, fará sobressair a tua justiça como a luz, e o teu direito como o sol ao meio-dia. Davi estava falando o seguinte, irmãos: estes que confiam no Senhor, que têm prazer em Deus, que entregam o seu caminho ao Todo-Poderoso, serão vistos pela sociedade como alguém diferente, como alguém que tem uma luz diferente, e essa luz é Cristo. Porque o testemunho dessa pessoa há de brilhar. A palavra diz: e fará sobressair a tua justiça como a luz. As pessoas vão de olhar para você e entender que tu és alguém diferente.
Alguém que não compartilha com as mesmas coisas, que não sente prazer no pecado, que não tem satisfação naquilo que o mundo tem a oferecer, mas é alguém que está focado em Deus, que vive exclusivamente para o Senhor, e é evidente, amados, que o mundo há de rejeitar, é natural isto. Eles vão de olhar para você, verão a luz do Senhor na tua vida, verão a tua justiça, verão o quão fiel você é ao Todo-Poderoso, e muitos vão de levantar-se para criticá-lo, para zombar de ti, quem sabe persegui-lo. Enfim, é assim mesmo. Quem diz que seria diferente? Onde você encontra que seria diferente? Amados, o que cabe a cada um de nós é esperar no Senhor, porque Ele virá e Ele cuidará da nossa vida. Ele tem prazer em nos abençoar. As vidas que são guiadas por Deus são vidas que têm prazer no Senhor. Vidas que aprenderam a depender de Deus e que entregaram tudo quanto têm para que o Senhor possa guiá-los, possa administrar as suas vidas, possa dar a direção certa para cada um. Essa é uma verdade, amados, que nós precisamos trazer para dentro do nosso coração. São ensinamentos maravilhosos demais. Nós não podemos apenas lê-los e deixá-los passarem meio que desapercebidos, mas é preciso ler essas orientações, a direção que é dada pelo Senhor, e praticá-la para que sejamos de fato homens, mulheres, cheios do Espírito Santo de Deus, guiados pelo Senhor em todas as situações da nossa vida. Se você agir dessa forma, a tua existência será diferente. Você terá uma vida de fato nova. O teu prazer estará no Senhor. O teu prazer estará em meditar na lei do Criador. E ainda, quando disseram-me, vamos à casa do Senhor, o teu coração há de alegrar-se, porque ali é lugar de louvar, de adorar o nosso amado Jesus. E as almas movidas pelo Espírito de Deus, guiadas pelo Espírito de Deus, elas buscam a comunhão, a presença de Deus para as suas vidas continuamente. Amém? Disse Davi, Salmo 37, versículos 1 a 6. Não te indignes por causa dos malfeitores, nem tenha inveja dos que praticam a iniquidade. Pois eles dentro em breve definharão como a relva e murcharão como a erva verde. Não queira ser como os malfeitores, como os ímpios, como aqueles que optaram por viver o pecado. Eles definharão como a erva, ou seja, serão queimados, destruídos, enfim. Versículo 3, confia no Senhor e faz o bem. Habita na terra e alimenta-te da verdade. Agrada-te do Senhor e Ele satisfará os desejos do teu coração. A promessa de Deus é completa. A promessa do Senhor para as nossas vidas é completa. Entrega o teu caminho ao Senhor, confia nele, e o mais ele fará. Fará sobressair a tua justiça como a luz, e o teu direito como o sol ao meio-dia. Amém? Que nós possamos nos deixar guiar pelo amado Jesus, pelo amado Senhor. Que sejamos cheios do Espírito Santo, direcionados pelo Espírito Santo de Deus. Pague o preço. Experimente ser de Deus. Experimente ser guiado pelo Espírito Santo de Deus. Amém? Oh, glórias. Vamos então orar. Senhor, nós te louvamos pela palavra, Pai. E eu quero colocar a minha vida à tua disposição para que seja de fato guiado pelo teu Espírito. Para que haja alegria, prazer, contentamento em te servir, Senhor. Que eu possa confiar com todas as minhas forças em ti. Para que a minha vida seja completa aos teus pés. Senhor, este mesmo pedido eu quero clamar por cada um desses que estão aqui, Senhor. Ouvindo esta palavra, aqueles que a ouvirão no futuro, que sejam tomados pelo teu Espírito, que entendam a tua mensagem e que procurem deixar-se guiar pelo teu santo e bendito Espírito, para que tenham uma vida completa sobre a face da terra.
Seu Deus, abençoa-nos, fala sempre conosco, em nome de Jesus, amém. Amém, amados? Que o Espírito Santo continue falando ao nosso coração, em nome de Jesus.

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3: O nosso tema, o tema da nossa escola bíblica dominical, a queda do homem. Muitas vezes nós nos perguntamos por que eles erraram, Adão e Eva erraram. Por que isto ou por que aquilo? Queridos, da mesma forma que nós temos a liberdade de fazermos as nossas escolhas hoje, Adão e Eva também tinham essa liberdade do Senhor. O interessante é que o Senhor havia concedido a eles a opção de escolher o que fazer da vida. E o Senhor nos concede também a opção do que fazer da nossa vida, seja no espiritual ou seja na nossa vida profissional, vida conjugal e vá por aí. Nós temos o chamado livre-arbítrio, que é o direito de fazermos as nossas próprias escolhas. Adão e Eva não eram uma espécie de robô, um autômato, que o Senhor havia determinado, vocês não podem fazer isso, não podem fazer aquilo, mas na verdade eles foram criados com a liberdade que é comum ao Senhor, porque isso é uma das características do Todo-Poderoso, a liberdade. E Ele passou a nós, o ser humano, também essa liberdade. No entanto, nós precisamos entender que essa liberdade que o Senhor nos concedeu é para que nós possamos usá-la para a honra e para a glória dEle próprio. Todas as nossas atitudes, tudo quanto façamos, irmãos, nós temos que visar, honrar e glorificar o Criador. É nos perguntarmos, eu estou fazendo para a honra e para a glória do Senhor? O Eterno se agrada das minhas ações, das minhas atitudes, das minhas tomadas de decisões, do meu ir, do meu vir. Enfim, o Senhor está de acordo com tudo quanto eu tenho feito na minha vida? Como servos do Senhor, irmãos, nós temos o livre-arbítrio, mas a nossa vontade precisa estar condicionada à vontade do Senhor. Isso é interessante. O Senhor nos dá liberdade. Mas para que, de fato, sejamos livres, de fato, possamos experimentar a grande liberdade do Senhor, nós precisamos ser escravos dEle, precisamos ser servos dEle. Portanto, essa liberdade, ela passa a ser semelhante à liberdade que o Senhor tem, ou seja, nós vamos praticar as mesmas coisas, aquilo que é comum a Ele, aquilo que é agradável a Ele. E essa é uma atitude que nós precisamos plantar em nossos corações e que nós não temos visto nesses últimos tempos. Nós temos visto que as pessoas têm conseguido fazer uma separação. Isto eu posso fazer porque é uma área da minha vida, isso eu não posso fazer porque é outra área da minha vida, enfim. Nós temos visto que as pessoas têm feito esse tipo de opção. Mas, amados, nós precisamos optar é pela vontade do Senhor e todas as nossas ações, seja qual for a área, precisa estar segundo aquilo que Deus quer para as nossas almas. Gênesis capítulo 3, versículos 1 até o 6, nos fala a palavra. Mas a serpente, mais sagaz que todos os animais selváticos que o Senhor Deus tinha feito, disse à mulher: é assim que Deus disse, não comereis de toda a árvore do jardim? Respondeu-lhe a mulher: do fruto das árvores do jardim podemos comer, mas do fruto da árvore que está no meio do jardim, disse Deus, dele não comereis, nem tocareis nele, para que não morrais. Então a serpente disse à mulher: é certo que não morrereis, porque Deus sabe que no dia em que dele comerdes, se vos abrirão os olhos, e, como Deus, sereis conhecedores do bem e do mal. Vendo a mulher que a árvore era boa para se comer, agradável aos olhos e árvore desejável para dar entendimento, tomou-lhe do fruto e comeu e deu também ao marido e ele comeu. Amém, irmãos? Vamos orar. Senhor, mais uma vez estamos aqui para estudarmos a Tua Palavra. Neste dia estamos aqui para estudarmos a Tua Palavra, para clamarmos pelo Teu mover, pela Tua direção, pelo Teu discernimento, pelo Teu ensinamento, para que tudo quanto façamos seja para a Tua honra, exclusivamente para a Tua honra, Senhor. Abençoa-nos, Pai, para que nós possamos ter o entendimento aberto, a compreensão aberta, Senhor, para praticarmos somente aquilo que é da Tua vontade e que não sejamos enganados pela natureza humana, pelo inimigo de nossa alma, que não sejamos enganados pelas trevas e venhamos a desviar dos Teus caminhos. Mas prepara-nos, ó Deus, para que tenhamos um crescimento que seja sempre segundo o Teu querer, e para honrar e glorificar o teu santo e bendito nome. Fala conosco neste dia, é o que nós pedimos em nome do teu filho Jesus. Amém, Senhor. Amém, irmãos. Queridos, quando nós lemos esse texto, nós somos chamados a atenção para o argumento do diabo. O diabo é extremamente sábio e nós não podemos tirar essa sabedoria que lhe é comum, que lhe é uma característica. Ele é extremamente sábio. E quando ele abordou a Eva, que também era uma mulher extremamente sábia, conhecia todas as coisas, tinha a mente do Senhor, foi feita a imagem do Todo-Poderoso, ou seja, carregava em si aquilo que era comum ao Todo-Poderoso. E quando Satanás chegou a ela, não poderia vir de qualquer forma, porque certamente não obteria êxito. Mas Satanás tocou num ponto muito interessante, e esse ponto nós temos hoje ainda em nossas vidas, que é a curiosidade e também o querer mais, querer sempre mais. E o diabo chegou para Eva e diz: é certo que não morrereis. Olha só, é certo que não morrereis. Realmente é uma realidade, a morte era espiritual. É certo que não morrereis, porque Deus sabe que no dia em que dele comerdes, se vos abrirão os olhos, e como Deus, sereis conhecedores do bem e do mal. Faltava ao primeiro casal, faltava-lhes o conhecer o mal. O bem eles tinham acesso porque era a manifestação da glória do Senhor. Mas o mal não tinha acesso, haja vista que o jardim do Éden era um lugar santo, o lugar que o Senhor passeava, que o Senhor fez, para que ali houvesse a habitação do primeiro casal. Eles não conheciam o mal, não sabiam o que era o mal. Mas quando Satanás abordou, falando: tem algo que vocês não sabem, mas Deus sabe, mas vocês não conhecem. Mas se vocês comerem desse fruto, vocês serão iguais a Deus, conhecerão também o mal. Irmãos, e esse argumento das trevas, e esse argumento do diabo, ele foi muito eficaz, porque despertou naquele casal o interesse de conhecer algo que eles não conheciam. E nós somos assim, nós sempre temos interesse de conhecer alguma coisa que nós não conhecemos, e às vezes pagamos um preço alto porque não conhecemos as coisas. Tomamos atitudes que não são boas na nossa vida. E foi assim que eles pecaram contra o Senhor. Eles preferiram ouvir a voz daquele que tinha algo para oferecer, e o algo era o ruim, era o mal,

A Eva ele fala, mas ele usa todos os meios para falar a toda a população deste mundo, que são aproximadamente 8 bilhões de pessoas. A esses o diabo fala de muitas formas e expõe seus princípios de muitas formas. E é preciso muito cuidado com relação a essas questões, para que naquilo que nos parece inofensivo não seja a nossa pedra de tropeço e que nós não venhamos a cair, da graça do Senhor, a cair da presença do Todo-Poderoso. Amém, irmãos? Tópico primeiro, o que é a queda? Irmãos, nós chamamos de queda o fato do pecado ter entrado no meio da raça humana. Tornou-se uma experiência comum a cada ser humano. O fato do homem ter ouvido ao diabo, ter ouvido a Satanás e permitido que o pecado adentrasse ao meio, isso chama-se de queda. E o primeiro casal, eles tropeçaram, eles caíram e perderam a comunhão inicial que eles tinham com o Todo-Poderoso. Essa queda também é conhecida como o pecado original, que foi o primeiro pecado, e vale ressaltar que o primeiro pecado foi a desobediência. A desobediência. É comum nós ouvirmos as pessoas falarem que o primeiro pecado foi as relações íntimas, mas a Bíblia diz que foi a desobediência. O homem pecou porque desobedeceu preceitos, princípios definidos pelo Senhor, que ainda hoje são válidos para a nossa vida. Amados, os princípios de Deus não mudaram. Aquilo que o Senhor disse para Adão e Eva lá no passado que era pecado, continua sendo pecado hoje da mesma forma. E se nós desobedecermos os seus preceitos, os seus princípios, vamos também tropeçar no pecado e vamos cair com certeza. O relato da queda está registrado no capítulo 3 de Gênesis. Se nós queremos mais detalhes, se queremos conhecer mais, para que nós possamos cuidar ainda mais da nossa vida, bom é que leiamos esse capítulo com muita atenção. Nós vemos ali que a ordem era não comer do fruto da árvore do conhecimento e do mal o que foi feito, e assim o pecado foi implantado no meio da humanidade. E esse pecado nós recebemos como herança hoje, e é por isso que somos pecadores. Gênesis capítulo 2, versículo 17. Mas da árvore do conhecimento do bem e do mal não comerás, porque no dia em que dela comeres, certamente morrerás. E nós podemos contextualizar essa árvore do conhecimento do bem e do mal para as práticas contrárias à vontade do Senhor, que são comuns hoje em nossos dias. Amados, tudo aquilo que fere princípios do Senhor, nós não podemos trazer para dentro do nosso coração. Tudo aquilo, mesmo que seja agradável a gente, mesmo que você olhe e diz, mas o que é que tem? Nada a ver. E hoje nós temos ouvido muito essas expressões, o que é que tem? Nada a ver. As pessoas falam assim, ah, nada a ver, isso é insignificante, isso é coisinha. E as pessoas vão e pecam nas pequenas coisas porque acham que não tem nada a ver. Queridos, não importa qual seja o chamado tamanho do pecado, o que importa é a chamada desobediência aos preceitos de Deus, e essas não mudaram nesses últimos tempos. E essa necessidade de obediência aos preceitos do Senhor não mudou, e com certeza não vai mudar. Que nós possamos ser cada dia mais obedientes, para que assim não venhamos também a tropeçar, a cair e a nos afastar da presença do Senhor. Amém, amados? Tópico 2. A causa da queda. Já fizemos no início dessa palavra uma explanação que já até mostramos qual foi a causa da queda. Mas nós precisamos ainda conversar um pouco sobre esse tema. Irmãos, quando Deus criou o primeiro casal, e eu quero reiterar isto para que nós possamos entender com clareza, não ficar dúvida em nossos corações. Quando Deus criou o primeiro casal, Deus os fez perfeito em todos os aspectos. É difícil para nós entendermos isso. Mas o homem tinha um corpo perfeito, não existia as enfermidades, não existia a febre amarela que está chegando por aí, não existia as gripes, não existiam as dores de dente, dente não estragava, inclusive. Enfim, tudo era perfeito. Deus fez o homem perfeito.
Além do aspecto físico,

0: era perfeito, o Senhor o fez ainda com um caráter reto, santo, justo e perfeito. Ou seja, tudo aquilo que era comum ao Todo-Poderoso, o Senhor passou ao ser humano. A Bíblia diz que o Senhor não tem corpo, portanto, não vamos olhar pelo aspecto do corpo. Quando Deus diz que o homem foi feito à sua imagem, não refere-se ao nosso formato corporal, mas sim ao nosso formato de caráter. Aquilo que é comum a Cristo Jesus, era comum a Adão e Eva, e também pode ser comum a nós, desde que nós voltemos para os princípios de Deus, que nós o abracemos e santifiquemos a nossa vida. Precisamos entender isto, irmãos, precisamos entender, porque vez ou outra nós ouvimos as pessoas falarem, ah, mas eu sou fraco, eu sou carnal, eu sou pecador, enfim. Isso são justificativas que o homem inventa para os seus pecados. Nós somos sim, claro que somos, mas o Senhor nos faz forte, nos faz vencedores, nos faz vitoriosos sobre o pecado. E diz ainda que não há nenhuma tentação que seja superior à nossa força. Ou seja, eu não peco porque fui tentado, eu peco porque eu quero dar lugar à tentação na minha vida. Esta é a verdade. Mas como é que eu quero dar lugar à tentação na minha vida? Porque eu não santifico, irmãos. Se nós não santificamos a nossa vida, nós estamos dando condição para o mal tocar em nosso coração. Precisamos buscar a retidão, a justiça, a perfeição, buscarmos a santidade que é comum ao Todo-Poderoso. Nós vemos ainda, irmãos, que quando Deus criou o primeiro casal, algo interessante eles receberam. Eles tinham uma ordem, mas não tinham a obrigação de cumprir a ordem, porque eles estavam debaixo do chamado livre-arbítrio. Ou seja, eles tinham uma ordem que foi dada por Deus, mas se eles quisessem, eles poderiam desobedecer esta ordem. O Senhor havia dado a liberdade de escolha para eles, como tem dado essa liberdade de escolha para cada um de nós. E é por isso que nós fazemos escolhas tão ruins na nossa vida. Quando nós, irmãos, quando nós não estamos com a nossa vida realmente alicerçada em Cristo Jesus, as nossas escolhas serão sempre ruins. Nós só teremos escolhas boas, faremos opções corretas, quando o nosso coração está cheio do Espírito Santo de Deus. Porque é Ele que nos instrui, é Ele que nos guia, é Ele que nos dá direção, é Ele que nos dá o discernimento para fazermos as opções corretas na nossa vida. O interessante é que eles tinham esse conhecimento, Adão e Eva tinham esse conhecimento, eles sabiam que poderiam escolher, só que optaram, eles acharam que conhecer um pouco mais a respeito das coisas era mais importante do que obedecer ao Senhor, e foram levados ao pecado, porque o diabo soube como falar, Certamente, irmãos, certamente o diabo não usou apenas aquela frase, só aquela frase que nós lemos anteriormente, porque Deus sabe que no dia em que dele comerdes, se vos abrirão os olhos, e como Deus sereis conhecedores do bem e do mal. Certamente o diabo não foi seco dessa forma, a narrativa é simplificada, mas, com certeza, o diabo investiu muito tempo, e falou muito, e criou vínculos com Eva, a ponto de Eva dar liberdade para o diabo falar. E eu quero falar para vocês ainda, ela sabia que aquele não era de Deus, ela sabia disso. O pecado na vida da gente, irmãos, é assim. Uma das causas do nosso pecado é que nós vamos dando lugar para o diabo, nós vamos ouvindo o diabo, nós passamos a ser ouvintes do diabo. E chega alguém e fala alguma coisa e você alimenta a tua mente. Fala outro e a Bíblia diz, não andeis na roda dos escarnecedores. E quantas vezes nós estamos ouvindo os escarnecedores que são usados pelo diabo? E quando você acorda, pecou. Porque nós nos acostumamos em ouvir aquilo que é das trevas. E fomos deixando que isso entrasse em nosso coração. Irmãos, Precisamos ter cuidado, precisamos ter muito cuidado para que o diabo não venha nos enganar, não venha tocar em nossos corações, colocando dentro da gente a concupiscência. Concupiscência é uma forma de cobiça, uma cobiça extremamente forte. Ou a soberba. O diabo também trabalha muito com a soberba, que é o orgulho, e isso vai entrando no coração do homem e vai se enraizando. E ele peca porque não vigiou. Estas são causas da queda do homem no passado e também causas da queda do homem nos dias atuais. 1 João capítulo 2, versículo 16. Porque tudo que há no mundo, a concupiscência da carne, a concupiscência dos olhos e a soberba da vida, não procede do Pai, mas procede do mundo. Amém? Concupiscência significa cobiça. Concupiscência da carne. Vendo a mulher que a árvore era boa para se comer. Gênesis 3, versículo 6, primeira parte. Ela olhou e viu, e ela desejou, ela cobiçou. Muitas vezes nós temos visto o pecado, temos desejado o pecado, temos cobiçado o pecado. E é por isso que ele encontra lugar no coração do ser humano. Estejamos atentos para que a cobiça não encontre lugar em nossos corações. E ainda, a concupiscência dos olhos, versículo 6b, agradável aos olhos, agradável aos olhos. Nós somos levados ao pecado, porque contemplamos e desejamos. Nós vemos e queremos para nós, e não medimos as consequências para alcançar, e tropeçamos e caímos. E a letra C, soberba, ou seja, orgulho. Versículo 6c, árvore desejável para dar entendimento. Nós temos visto que o orgulho tem tomado a vida de muitos desses últimos tempos. As pessoas têm dado lugar nas suas vidas para o orgulho, e assim eles tropeçam naquilo que é de Deus. Porque, irmãos, é impossível você conciliar a vaidade, é impossível você conciliar o orgulho com aquilo que é santo, com aquilo que é de Deus. Por exemplo, se alguém é pregador da palavra, mas ele tem orgulho porque ele fala bonito, porque ele consegue atrair as multidões, e ele se envaidece com isso, ele deixou de servir ao Senhor, já tropeçou e já caiu. E aquilo que ele fala não é mais dirigido pelo Espírito Santo, dado pelo Espírito Santo, mas fruto do seu conhecimento. É preciso muito cuidado e vigiarmos todas as coisas, vigiarmos a nossa carne, que é a nossa vontade, vigiarmos os nossos olhos, através do qual vem a cobiça, e ainda vigiarmos para que o orgulho, para que a vaidade não encontre lugar em nossos corações. Amém, igreja? O Espírito Santo colocou no meu coração, desde muito tempo atrás que nós proferimos a palavra, que eu não deveria usar ilustrações, não deveria levar a igreja a rir, porque nós não estamos aqui para fazermos piada com a palavra do Senhor. E o Senhor tem me dado uma palavra que eu procuro evitar, usar as ilustrações. As ilustrações são aquelas historinhas que o pessoal conta no meio das pregações. Quase todo pregador tem uma história de quase meia hora. Aí ele vai contar aquela historiazinha, não sei de quê, para dar um exemplo da palavra. E as piadas que é para fazer as pessoas rirem. E o Senhor não me permite isso. E é por isso que raramente eu dou algum tipo de ilustração aqui, mas quando eu falo alguma coisa, é em cima da palavra, alicerçado na palavra, jamais aquelas historietas que são usadas por aí. Precisamos ter cuidado nisso, irmãos, para não roubarmos a glória de Deus com historietas inventadas, e muitas delas mentirosas, mentirosas, que só a misericórdia de Deus, principalmente quando o cara é muito famoso, ou ele quer mostrar assim, aquela vaidade, aquela arrogância, aí ele começa contar fatos que não aconteceu para dar credibilidade à sua palavra. Já caíram, já caíram. Tópico 3, resultados da queda. Para entendermos bem a história da queda, será necessário lermos algumas vezes o capítulo 3 de Gênesis. Para entendermos isso, irmãos, nós temos que ler esse capítulo, precisamos meditar muito para que possamos entender o porquê que eles caíram. E quais foram os resultados da queda? E eu quero falar para vocês que os resultados foram desastrosos, foram terríveis, terríveis mesmo. Tópico 3, resultados da queda. Quando nós lemos o capítulo 3 de Gênesis, nós vamos ver, irmãos, como foi a queda e os resultados advindos dessa queda. E os resultados foram terríveis, terríveis, e estendeu-se a diversas áreas. Resultados da queda. Na natureza, por exemplo. Quando nós olhamos para a natureza e vemos tão difícil como está nesses últimos tempos. Não chove, muitas vezes o sol é quente demais, ou chove demais. Nos locais onde o inverno é frio, é um frio extremo. Onde é quente, um calor extremo. Olhamos a natureza, olhamos as plantações cheias de pragas, ervas daninhas, o combate cada dia mais difícil, as enfermidades, os problemas de saúde, e tudo isso, irmãos, são os resultados naturais da queda do primeiro casal. Vale ressaltar que antes da queda, tudo era perfeito. Não existia tudo isso que nós vemos. Perfeito, irmãos, é algo completo, é algo real, maravilhoso, extraordinário. Assim era o Jardim do Éden. Não era quente, não era frio, não tinha ervas daninhas, não tinha as pragas. Os frutos não ficavam podres, não apodreciam em decorrência das doenças. Não apareciam tudo isso que nós temos visto hoje. Tudo era perfeito, porque Deus fez de uma forma perfeita. E hoje, em busca dessa perfeição, nós temos visto que a ciência procura combater as pragas, procura combater as enfermidades, procura combater as epidemias, tudo isso a ciência procura trazer para o equilíbrio. E o equilíbrio seria a perfeição em que lá no Éden existia. Mas vemos que isso hoje é impossível. Há apenas paliativos. Você cuida de uma área e a outra vai. Você cuida daquela e vem a outra. Sem contar aquelas que estão fora do alcance humano, como a natureza, que o homem não pode controlar. Mas cabe a nós, amados, é clamarmos ao Todo-Poderoso para vermos a glória do Senhor. Nós temos visto que a natureza sofre em consequência do pecado. Não apenas o homem de uma forma direta, mas a natureza de uma forma bem geral sofre em consequência do pecado, em consequência do mal. E vemos, amados, que toda sorte de coisas ruins surgiram. Toda sorte de coisas ruins muitas vezes está dentro da nossa casa, na nossa cidade, na nossa região, em nosso país. Tudo isso, queridos, são resultados lastimáveis do primeiro pecado. E nós precisamos cultivar cada dia mais uma comunhão verdadeira com o Todo-Poderoso, para que nós possamos contornar essa situação e aqui, enquanto nessa terra, termos momentos de paz com o nosso Senhor e Salvador. Em Gênesis capítulo 3, versículo 10, nós vemos que o primeiro resultado da queda foi o medo. Quando eles pecaram, irmãos, os seus olhos foram abertos e eles conseguiram reconhecer que haviam desobedecido ao Todo-Poderoso. E as consequências do seu ato ruim apareceram quase que de imediato. E uma das primeiras manifestações foi o medo. Eles tiveram medo de Deus porque desobedeceram. E nós podemos citar como exemplo um filho que é obediente ao seu pai. Ele erra, ele faz alguma coisa errada, que ele reconhece que errou. Ele vai procurar se esconder, ele vai procurar contornar a situação. É dessa forma que foi com Adão e Eva. Até então tudo estava muito bem, mas a partir do momento que eles pecaram, foi aberto os seus olhos foram abertos e eles reconheceram que haviam feito alguma coisa que contrariava a vontade de Deus. Esse sentimento nós precisamos ter, o sentimento, não o medo de medo, aquele medo terrível do Senhor, mas o sentimento de, ao pecarmos, reconhecermos o pecado, reconhecermos que estamos errados e que precisamos buscar do Senhor a restauração da nossa vida. No entanto, Adão e Eva, ao invés de recorrer ao Senhor, de ir ao encontro do Todo-Poderoso, ali se confessar: Deus, erramos, obedecemos à serpente, comemos do fruto, desobedecemos à tua vontade, ao invés de assim agirem, eles se esconderam de Deus, se esconderam. Irmãos, impossível nos escondermos de Deus. Pecar, podemos até pecar, infelizmente vamos pecar. Mas nós não podemos guardar o pecado, nem tampouco nos escondermos de Deus em consequência do pecado. E nós temos visto que nesses últimos tempos, muitas pessoas erram, tropeçaram, fizeram coisas que não deviam fazer. E uma das primeiras atitudes é se esconderem de Deus. Fico lá na sua casa, escondido lá no seu quarto, não vem mais à igreja, não quer mais saber do Senhor, se esconde do Todo-Poderoso. E a situação vai ficando cada dia pior para essas pessoas. Amados, se nós pecarmos contra o Todo-Poderoso, vamos a Ele e vamos confessar o nosso pecado, para que assim nós possamos ser justificados no sangue de Cristo Jesus. Outras consequências, sobre a cobra, sobre a serpente, nós vemos que a serpente foi castigada, o animal em si foi castigado. Vale ressaltar, irmãos, que a serpente, ela por si só, não representa Satanás. Na verdade, o diabo manifestou-se numa forma de serpente. O porquê ele escolheu a serpente, não há essa explicação para nós. E como era a serpente de fato, também nós não sabemos. Fato é que a partir daquele momento que ela foi usada, ela recebeu em si as consequências. E a Bíblia diz em Gênesis capítulo 3, 14 e 15, que a cobra a partir daquele momento, ela era maldita, deveria rastejar e comer pó, e haveria uma inimizade natural entre a serpente e o ser humano. O interessante, irmãos, que o único animal que nós realmente odiamos é a serpente, é a cobra. Dificilmente você encontra alguém que gosta de cobra, mas nós temos uma tendência natural em destruir a cobra. Quando você vê uma cobra, e principalmente aqueles que moram no campo, a primeira atitude é tentar exterminar a cobra. Não há amizade. Tem uns caras aí hoje que criam cobra, mas esses aí estão necessitados de Cristo Jesus, com certeza. Mas há uma inimizade natural entre o homem e a cobra. Isso é uma consequência desta queda. Outra consequência, letra B, sobre a mulher. Sofrimento multiplicado na gravidez. O parto com dores, submissão ao marido. A mulher tem que ser submissa ao esposo. Dá-nos entender, irmãos, que antes do pecado, Adão e Eva tiveram filhos. Até porque era preciso um parâmetro entre o parto sem dor e o parto com dor. Caso contrário, Eva não saberia o que era ter um filho sem dores e um filho com dores. E a Bíblia não deixa isso muito claro, mas como eles estavam há muito tempo no Jardim do Éden e a ordem era que eles multiplicassem, é certo que Adão e Eva tiveram filhos antes que o primeiro pecado fosse enraizado. E ainda, consequências da queda sobre o homem. A terra foi amaldiçoada, ele deveria se cansar no trabalho, a terra produziria espinhos e ervas daninhas. Tudo isso que nós vemos hoje, trabalho suado, difícil, não é verdade? Temos que batalhar bastante no dia a dia para conseguirmos alguma coisa, e vem todas as consequências que muitas vezes são comuns a cada um de nós. Tudo isso consequência da queda original, da queda do primeiro casal que se estenderam até nós. Número 2, consequências de caráter espiritual. Consequências de caráter espiritual. Gênesis 3, versículo 15. Gênesis 3, versículo 15. Porém, inimizade entre ti e a mulher, entre a tua descendência e o seu descendente, e este te ferirá a cabeça e tu lhe ferirás o calcanhar. Queridos, nós vemos que a palavra de Deus diz que haveria uma inimizade natural, uma inimizade natural. E temos visto que isso se cumpriu em Cristo Jesus. Foi necessário que Cristo viesse para que houvesse a restauração. E vemos que essa inimizade entre o Senhor e o inimigo de nossas almas é uma realidade, e nós e o inimigo de nossas almas, consequentemente. Isto foi profetizado ainda lá no Éden. Letra B, Jesus seria ferido no calcanhar, mas esmagaria a cabeça da serpente. Nós vemos que Jesus veio, nasceu, pagou um preço muito elevado, morreu, mas esmagou a cabeça da serpente ao ressuscitar e ao nos dar condições de ter acesso ao Todo-Poderoso. Esta é uma realidade. Jesus foi ferido, porém não ficou na morte. Ressuscitou e hoje é glorificado ao lado de Deus Pai. Consequências de caráter espiritual. Letra C. O pecado perverteu por completo a natureza humana. Irmãos, a nossa natureza, ela é pecaminosa. A nossa natureza é chamada de carne. A nossa carne é pecaminosa. Nós vemos que a tendência é pelo mal. Nós não temos uma tendência natural por aquilo que é bom. A nossa tendência sempre é para o mal. A tendência para mentir, a tendência para roubar, a tendência pelos vícios, a tendência por ações que não são boas. Nós somos naturalmente tendenciosos a praticar o pecado. Isso é uma consequência espiritual da queda do homem. E a Bíblia diz que nós precisamos trazer cativa a nossa carne, a nossa natureza, a Cristo Jesus. Por isso, irmãos, é preciso cada dia mais buscar o Senhor, corrermos ao encontro do Todo-Poderoso, é buscarmos a vontade do Senhor para nossas vidas, é nos enchermos com o Espírito Santo, para que possamos resistir essa velha natureza e a sua inclinação para as coisas ruins. Quando nós lemos na Bíblia, ali estão as obras da carne. Essas obras, elas são naturais no nosso meio, mas nós não podemos acatá-las, aceitá-las, é preciso rejeitá-las. É preciso rejeitá-las para que a glória do Senhor se manifeste verdadeiramente na nossa vida. A nossa velha natureza, ela é pervertida, mas o Senhor nos faz e nos dá uma nova natureza ao nos fazer novas criaturas. Precisamos ser novas criaturas e vivermos ligado com o Senhor. E assim teremos experiências grandiosas, como o primeiro casal tiveram com o Todo-Poderoso. E ainda, consequências de caráter espiritual. Letra D, o homem morreu espiritualmente, ficando separado de Deus. Quando Adão e Eva pecaram, eles morreram espiritualmente. A morte de fato entrou, a morte física, mas também a morte espiritual. E eles automaticamente ficaram separados do Senhor. A Bíblia diz que todos nós nascemos em pecado, todos nós nascemos separados de Deus. Por isso a necessidade de fazermos um compromisso, aceitando a Jesus como Senhor e Salvador, para que assim possamos viver de fato aquilo que Deus quer na nossa vida. Naturalmente, amados, nós estamos mortos, mas é possível sermos vivificados, restaurados. É possível que tenhamos uma vida completamente segundo a vontade do Senhor, a partir do momento que nós trazemos a nossa existência para a presença de Cristo e vivamos a sua verdade. Amém, irmãos? Número 4, uma herança humana. As consequências do pecado original se fizeram sentir em toda a humanidade, passaram a todos os homens. Como já foi falado, irmãos, a partir do primeiro pecado, todos nós tornamos-nos pecadores, carentes da graça, da misericórdia, do cuidado de Deus, da salvação que só o Senhor pode nos proporcionar. E quando nós olhamos para Cristo e entregamos a Ele a nossa vida, certamente teremos a vida restaurada para a honra e para a glória dEle próprio. Uma herança humana. Número 1, o pecado entrou por um homem. Romanos capítulo 5, versículo 12. Portanto, assim como por um homem entrou o pecado no mundo, e pelo pecado a morte, assim também a morte passou a todos os homens, porque todos pecaram. Fica claro que esse pecado ele entrou através de Adão, só que nós temos hoje um homem que veio para nos resgatar, para nos purificar, para nos restaurar. Amém? E esse homem foi Cristo Jesus, que nasceu para que nós pudéssemos ser restaurados para a honra e para a glória dele. No entanto, fica claro que o pecado entrou no meio da raça humana através de Adão. Número 2, em Adão todos pecaram. Atos capítulo 17, versículo 26. De um só fez a raça humana para habitar sobre a face da terra, havendo fixado os tempos previamente estabelecidos e os limites da sua habitação. Amém? Irmãos, em Adão todos nós pecamos. Isso foi possível porque todos temos a mesma natureza, a mesma natureza. Amém? Nós fomos gerados a partir de Adão. Os nossos primeiros pais são Adão e Eva. Se nós pudéssemos retroceder, retrocedendo geração, geração, geração após geração, íamos chegar em Adão e Eva como nossos primeiros pais. Esta é a realidade. Neles, amados, neles, nasceu a raça humana, e essa raça humana, geração após geração, nos fez vir à existência, hoje no século 21. Uma herança humana. 3. O pecado e a morte passaram a todos os homens. Romanos capítulo 5, versículo 14. Entretanto, reinou a morte desde Adão até Moisés, mesmo sobre aqueles que não pecaram, à semelhança da transgressão de Adão, o qual prefigurava aquele que havia de vir. Amém? Querendo ou não querendo, nós somos pecadores. É algo que você não pode rejeitar, é algo que você pode mudar, mas não pode rejeitar. Você pode mudar porque o teu pecado pode ser perdoado, lavado no sangue de Jesus, mas a essência da natureza humana, essa você não pode mudar. Você continua sendo pecador, mas um pecador regenerado, um pecador salvo, um pecador restaurado, um pecador transformado para a honra e para a glória de nosso Senhor e Salvador. Ainda 4, a queda trouxe o mal para todos. Romanos capítulo 5, versículo 19. Porque, como pela desobediência de um só homem, muitos se tornaram pecadores, assim também, por meio da obediência de um só, muitos se tornarão justos. Aleluias. Glórias a Deus. Esse texto de Romanos capítulo 5, versículo 19, o apóstolo Paulo deixa claro que, através de Cristo, irmãos, através de Cristo, nós poderemos ser justificados. Que da mesma forma que, através de Adão e Eva, nós recebemos o pecado, a injustiça, a condenação, a morte, em Cristo Jesus, nós podemos receber a vida que nos conduzirá para a glória, para estarmos eternamente nos céus. Número 5, todo ser humano já nasce pecador. Isso é fato, e a Bíblia diz de forma clara que todos nós nascemos em pecado. E o salmista já diz que ele foi gerado em pecado. Consequentemente, todos nós somos pecadores, carentes da restauração em Cristo Jesus, e é por isso que nós precisamos nos esforçar, corrermos ao encontro do Senhor, para que dele possamos receber a salvação, a justificação, para que possamos receber a restauração completa para a honra e para a glória de nosso Senhor e Salvador Jesus. Amém, irmãos? Queridos, a queda do homem é um fato, é uma realidade, e essa queda trouxe consequências terríveis. Porque o homem desobedeceu ao Senhor, porque o homem levantou-se contra Deus, afrontou o Todo-Poderoso, o homem pecou. E a consequência é que todos nós fomos afastados da presença do Todo-Poderoso. Nós fomos afastados. Esta é a consequência do pecado. E a nossa vida tornou-se, muitas vezes, difícil, complicada, porque nós somos naturalmente impulsionados a pecar, mas a Bíblia diz que devemos resistir o pecado, resistir a Satanás, resistir às tentações, e assim certamente teremos uma vida abençoada pelo Todo-Poderoso. O primeiro pecado, o pecado de Adão e Eva, gerou toda sorte de desgraça no meio da humanidade, no meio da natureza, no universo. Nós vemos todas as coisas ruins, tudo isso consequência do pecado. Os animais selvagens, as enfermidades, as pragas, as ervas daninhas, as doenças, os descontroles do clima, e vai por aí. Tudo isso é resultado da queda do homem, da queda de Adão e Eva. E vemos também a consequência espiritual. O homem afastou-se do Senhor. O homem hoje quer satisfazer o seu próprio eu, seu ego, e buscam nos deuses desse mundo colocarem a sua fé e viver em seus princípios, deixando de lado o Todo-Poderoso que pode mudar a nossa vida. Esta é a consequência espiritual da queda do ser humano. Nós precisamos lutar contra esse desejo de vivermos o pecado e voltarmos urgente para o Todo-Poderoso. E a herança que nós recebemos de Adão e Eva não é boa, não é uma boa herança, mas o Senhor tem uma herança para cada um de nós, e Ele quer nos restaurar, fazer-nos filho dEle, e dar-nos assim condições de vivermos de fato uma vida nova, uma vida cheia do Espírito, uma vida de comunhão verdadeira com o Todo-Poderoso. Amém, amados? Que nós possamos olhar para o Todo-Poderoso a cada instante da nossa vida, e lutarmos para que essa queda, ela não seja comum na nossa vida, que não seja comum, mas que possamos resistir, como diz a Bíblia, resistirmos até o sangue a cometermos um pecado. Resistir até o sangue é preferir morrer a cometer um pecado, mesmo que seja o pequeno pecado da mentira, ou de enganar alguém, ou, enfim, pecadinhos que nós consideramos pequeno. A Bíblia diz que melhor, nós precisamos preferir a morte a cometermos qualquer tipo de pecado. Que nós possamos cada dia mais santificarmos a nossa vida e nos deixarmos encher pela presença do Espírito Santo, porque o Senhor quer nos restaurar, Ele quer mudar a nossa sorte e Ele quer nos fazer semelhante a Ele para a honra e para a glória dEle próprio. Amém, igreja? Vamos orar. Deus de amor, muito obrigado pela palavra, que Tu venhas falar aos nossos corações e aos corações desses que hão de ouvir essa palavra ao longo dos tempos, Pai. Que sejam eles abençoados, tocados pelo Teu Espírito, e que haja uma resistência ao pecado nos seus corações, que eles possam resistir às tentações, às dificuldades, para que possam olhar para Ti e tê-Lo como Senhor e Salvador das suas vidas, e cada dia mais dobrarem-se aos Teus pés para fazerem somente a Tua vontade. Ó Deus, cria em nós um coração puro, um coração reto, um coração quebrantado, um coração segundo a Tua vontade, para que em todas as coisas o Teu nome seja honrado e glorificado em nossas vidas. Abençoa-nos, ó Deus, e cuida de nós, é o que nós clamamos em nome do Teu Filho Jesus. Amém, Senhor. Amém, igreja.
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Já estou crucificado com Cristo e vivo, não mais eu, mas Cristo vive em mim. Gálatas 2:20.

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2: Quem são os bem-aventurados? Parte 2. Quero convidá-los a abrir a Bíblia em Mateus capítulo 5. Nós leremos a partir do versículo 3 até o 12. Diz a palavra do Senhor: bem-aventurados os humildes de espírito, porque deles é o reino dos céus. Bem-aventurados os que choram, porque serão consolados. Bem-aventurados os mansos, porque herdarão a terra. Bem-aventurados os que têm fome e sede de justiça, porque serão fartos. Bem-aventurados os misericordiosos, porque alcançarão misericórdia. A partir desta bem-aventurança é o que nós vamos estudar hoje, a partir do versículo 7. Bem-aventurados os limpos de coração, porque verão a Deus. Bem-aventurados os pacificadores, porque serão chamados filhos de Deus. Bem-aventurados os perseguidos por causa da justiça, porque deles é o reino dos céus. Bem-aventurados sois quando por minha causa vos injuriarem e vos perseguirem, e mentindo disserem todo mal contra vós. Regozijai-vos e exultai, porque é grande o vosso galardão nos céus, pois assim perseguiram os profetas que viveram antes de nós. Amém? Pai de amor, eu quero clamar que tu venha nos dar a direção, a instrução, o discernimento, a revelação da palavra, Senhor, para que sejamos edificados para a tua honra e para a tua glória, em nome de Jesus. Amém. Irmãos, no estudo anterior, na primeira parte, quem são os bem-aventurados? Parte 1, nós vemos a respeito daqueles que são humildes de espírito, os pobres de espírito. Também vimos a respeito dos que choram, porque serão consolados. E também os mansos, porque herdarão a terra. E ainda, irmãos, aqueles que têm fome e sede de justiça. Nós detalhamos a respeito dessas bem-aventuranças e certamente aprendemos com elas. Amém? Hoje vamos dar continuidade com a segunda parte, vendo as demais bem-aventuranças, que são ensinamentos poderosos de Cristo Jesus para a nossa vida. Cristo estava no monte das bem-aventuranças, ali ele estava proferindo o sermão do monte, e ensina aqueles que ali estavam a melhor forma de viver sobre a face da terra. São ensinamentos, amados, que, se colocados em práticas no nosso dia a dia, teremos uma vida feliz, uma vida alegre, uma vida de sucesso sobre a face desse planeta, porque é a promessa de Deus para a nossa alma. É a promessa do Senhor para cada um de nós. É a promessa do Eterno para as nossas vidas. Bem-aventurado significa feliz ou abençoado. Ô, glórias! Você é bem-aventurado, você é feliz, você é abençoado em nome de Cristo Jesus. Que nós possamos segurar a nossa bênção, tomarmos posse dela. Amém? Versículo 7, Mateus capítulo 5 diz: bem-aventurados os misericordiosos, porque alcançarão misericórdia. Ô, glórias! Esta é a quinta bem-aventurança. Amados, quem são os misericordiosos? Quem são os misericordiosos? Se nós olharmos para a nossa vida, veremos que não somos assim tão bons. Somos cheios de dificuldades, cheios de problemas. O pecado que impera em nós deforma a nossa imagem. Mas quando Cristo entra no nosso coração, quando Cristo entra na nossa vida, Ele nos restaura, Ele muda a nossa sorte, Ele nos dá um nome novo, Ele nos dá uma nova fisionomia para que assim possamos viver segundo a sua vontade. E o que é plantado no nosso coração, irmãos? O amor ao próximo. Eis aí onde entra o fato de sermos, a necessidade de sermos misericordiosos, o amor ao próximo. A Bíblia diz, amados, que devemos amar o próximo como a nós mesmos. É uma palavra forte, é uma palavra poderosa, é uma palavra grandiosa de Deus para a nossa vida. E se nós olharmos para o Senhor, irmãos, vamos ver que o Senhor nos amou sem levar em conta aquilo que somos. Quem somos? Somos ruins? Bom é o Pai. Somos ruins, mas mesmo assim somos o foco, somos o objetivo do amor de Deus. Nós estamos amados diante do Todo-Poderoso, porque Ele nos amou primeiro. E esse ensinamento precisa entrar em nosso coração. Nós temos uma tendência muito grande de acusar as pessoas. Quando você olha para alguém que não é muito do bem, nós, ao invés de amá-lo, de ajudá-lo, orar por ele, clamar por ele, nós apontamos o dedão. Não é verdade? Apontamos o dedão, a língua sai da boca. E falamos mal, e falamos mal, e difamamos, e vai por aí. Mas não é isto que o Senhor quer. Não é dessa forma que Deus quer que nós hajamos. É preciso que haja no nosso coração amor para com o próximo. Esse amor gera misericórdia. E quando nós somos misericordiosos a exemplo de Cristo Jesus, teremos sempre a mão estendida, o braço sempre estendido, um ombro para que as pessoas possam achegar-se. Esta é a verdade que nós precisamos cultivar no nosso dia a dia. Queridos, nós temos que agir segundo Cristo Jesus. Aparentemente é difícil, e certamente é difícil, haja vista que a nossa vida é marcada pelo pecado, marcada pelas dificuldades. É difícil amar o próximo como a nós mesmos. É difícil amar o próximo como Cristo amou. Certamente não é fácil. Mas, se tu és segundo o Espírito Santo de Deus, se o teu coração é puro, o mover do Senhor é uma verdade, e Ele te capacitará. Ele te capacitará a fazer que tu sejas bênção na vida do próximo. Mas como é que nós podemos ser misericordiosos? Como? Se você não pode ajudar de forma física, dando alguma coisa, acolhendo ou coisa parecida, você pode orar. Amados, a oração é um exemplo de misericórdia. Nós oramos por o nosso próximo? Oramos pelos necessitados dessa cidade? Nós oramos por aqueles que são ruins aos olhos da sociedade? Nós oramos por aquelas pessoas que carecem da graça do Senhor? Dificilmente, irmãos, dificilmente. Dificilmente nós lembramos de orar pelo João Ninguém, pelo fulano de tal. Mas é muito mais fácil nós lembrarmos de orar por aqueles que são importantes, que aparecem. Por esses, geralmente nós oramos. Mas eis aí uma das manifestações da misericórdia do Senhor para a nossa vida. A oração. Você pode orar. E nós temos que aprender a orar pelo próximo. O outro aspecto, irmãos, é aconselhar. Quantas pessoas você pode estender o teu ombro? Quantas pessoas você pode ensinar? Nós não queremos, ah, isso não é função minha, isso é coisa de pastor, eu não sou conselheiro, enfim. Nós nos escondemos, amados, e nós não aconselhamos aqueles que necessitam. O outro aspecto de mostrarmos a nossa misericórdia, mostrarmos a misericórdia de Deus para a nossa vida, é o evangelizar. Nós amamos o próximo? Todo mundo ama o próximo, não é? Mas será que amamos de fato? Quantas vezes nós falamos de Cristo Jesus para o próximo que está indo para o inferno? Se nós amássemos de fato o próximo, íamos reiteradamente falarmos de Cristo Jesus para essas pessoas. Nós temos que amar e evangelizar. O outro aspecto, irmãos, é que nós temos que fazer aquilo que edifica. As nossas ações, elas precisam edificar, jamais, jamais que seja vista de forma contrária. Amém? Portanto, é preciso que eu seja misericordioso, que tu sejas misericordioso. É preciso que o amor ao próximo seja evidenciado na nossa vida. Amém, gente? Sexta bem-aventurança, os puros, os limpos de coração. Mateus capítulo 5, versículo 8. Bem-aventurados os limpos de coração, porque verão a Deus. Ô, glórias! Os que possuem o seu coração limpo verão ao Senhor. Mas, queridos, o que é um coração limpo? Às vezes nós não observamos a simplicidade da palavra, nós gostamos de coisas complicadas. As pessoas gostam de palavras complicadas, de português complicado, gostam de uma teologia complicada, e isto é muito comum nós vermos. O ser humano não gosta muito das coisas simples. E quando eles leem os puros, os limpos de coração, tentam explicar de mil formas o que é isto. É simplesmente viver em santidade. É isso aí, irmãos. Resume-se nisso. Bem-aventurados os que vivem em santidade. Simples assim. Quem são os puros de coração? Aqueles que vivem em santidade. Essa é a verdade, amados. E para vivermos em santidade, nós temos que vigiar. Eis aí onde entra o vigia. É preciso vigiar. Nós temos que vigiar para que o pecado não encontre formas de manifestar-se através de nós. Nós precisamos vigiar, irmãos, estarmos atentos. E eis aí o nosso grande problema, a falta de vigilância. Nós muitas vezes não vigiamos o suficiente e o pecado é gerado na vida da gente. Mas onde é que inicia o pecado? Qual o princípio do pecado? Aqui dentro, gente. Aqui está a caixa geradora de pecado. Aqui está a fonte de todos os males, de todos os pecados. Irmãos, o pecado, ele primeiro se manifesta aqui dentro, nos nossos pensamentos. Observe bem, toda forma de pecado, primeiro vem o pensamento. Vem o pensamento. E depois que vem o pensamento, é gerado, é materializado o pecado na vida do ser humano. Nós temos, queridos, que vigiar a nossa mente, mas vigiar mesmo. Eu sei, queridos, que é difícil segurar essa mente, que é influenciada por tudo que este mundo tem a oferecer. Está difícil, não é verdade? Mas há uma afirmação, irmãos, que nós não podemos impedir que um pássaro sente na nossa cabeça. Você vai andando pela rua, o pássaro pode vir por trás e sentar-se à sua cabeça. Isso é fato. É difícil acontecer, com certeza, mas é fato. No entanto, amados, nós podemos impedir que ele faça ninho na nossa cabeça. Veja, ele pode sentar-se, mas nós não podemos permitir que ele faça ninho, que ele fique ali empoleirado, de forma alguma. É exatamente este exemplo que eu quero dar a vocês a respeito dos maus pensamentos. Quando ele surge na nossa mente, e vai surgir, talvez agora vocês estejam com mau pensamento. Talvez esteja batendo aí na porta da tua mente, ó. Batendo lá dentro dessa caixa geradora de maus pensamentos. Ao pensamento ruim. Nós não podemos é dar cordas ao mau pensamento. Nós não podemos é permitir que ele se estenda, que ele se estique. Nós não podemos alimentar os maus pensamentos de forma alguma. Eu tenho que cortá-lo. Ele vai bater na minha mente, mas eu tenho que eliminá-lo em nome de Jesus. Eu tenho que arrancá-lo pela raiz. Eu não posso deixá-lo germinar. Eu não posso deixá-lo crescer, porque a partir do momento que eu consinto com este mau pensamento, ele vai germinar. Ele vai crescer e o pecado virá à existência. Vê como é simples? É simples em dois aspectos. Primeiro, você precisa ter o coração puro, o coração santo. É simples. E segundo, se você não arrancar os maus pensamentos, o pecado será gerado. É simples. É apenas arrancar os maus pensamentos. Eis o porquê que nós precisamos envolver a nossa mente com aquilo que é de Deus. Há um texto que diz que buscai as coisas lá do alto. Amém? Não é assim? Buscai as coisas lá do alto. O que é isso, irmãos? É encher a nossa mente com aquilo que é de Deus, com aquilo que é do Senhor. E assim, certamente, seremos felizes, seremos bem-aventurados, seremos abençoados pelo Senhor. Conservemos, portanto, o nosso coração puro, o nosso coração limpo, a nossa vida santa. Conservemo-nos santos diante do Senhor. Lembre-se que sem santidade, impossível ver a Deus. Portanto, a santidade é tão necessária quanto o oxigênio que nós respiramos no dia a dia. Se eu não respirar, com certeza vou morrer. Se eu não manter-me puro, santo, certamente vou morrer também. É preciso estarmos atentos a esses detalhes. O mundo está aí. Nos pressionando, nos apertando, nos oprimindo. Mas o Senhor está aí, quebrando as barreiras, arrancando as algemas, libertando-nos de todo o poder das trevas. Esta é a verdade do Eterno para com a nossa vida. Amém, amados? Sejamos, portanto, pessoas misericordiosas. Oh, glórias! Pessoas que amem o próximo. Sejamos ainda puros, limpos. Tenhamos um coração santo para a honra e para a glória do Senhor. E ainda Mateus capítulo 5, versículo 9, disse Jesus: bem-aventurados, felizes, os pacificadores, porque serão chamados filhos de Deus. Mais uma bem-aventurança: bem-aventurados os pacificadores. Aleluias! Glórias a Deus, amados. Mas o que é ser pacificador? O que é ser um pacificador? Irmãos, nós somos pacificadores porque fomos reconciliados com Deus. Nós fomos reconciliados com Deus. A partir do momento que nós recebemos Cristo Jesus como Senhor e Salvador, Ele devolveu-nos a paz. Ele devolveu ao ser humano a paz. E a partir do momento que eu tenho a paz, eu não posso guardá-la apenas para mim, mas eu tenho que levar para o meu próximo. Eu tenho que estender a paz àqueles que a buscam. Eu preciso ser um promotor da paz. Eu preciso promover a paz. Eis aí, bem-aventurados os pacificadores, aqueles que promovem a paz. Aqueles que promovem a paz. Mas como é que nós podemos fazer a promoção da paz? Como é, irmãos, que eu posso ser um pacificador? A partir do momento, entenda, a partir do momento que Cristo Jesus habita no meu coração, a partir do momento que o Senhor dirige a minha vida, eu recebo o Espírito de paz. E esse Espírito de paz, eu tenho que deixar-me usar por Ele. Eu tenho que ser instrumento nas mãos do Espírito Santo de Deus. E nós podemos ser pacificadores. Nós podemos promover a paz, por exemplo, ajudando irmãos na reconciliação. Quantos amados que são inimigos, até mesmo dentro da igreja. É incrível, irmãos, é incrível, mas existe dentro da igreja pessoas que sentam no último banco e outro no primeiro, porque são os espaços mais longos entre um e outro, porque são inimigos. Há muitos inimigos dentro das igrejas. São pessoas que se odeiam, que não se suportam, que não vão com a cara uns dos outros. Mas como querem ir para o céu desta forma? Como querem ir? Se eu sei disto, irmãos, eu tenho que chegar até esta pessoa e levar a palavra de paz para ele, para que haja uma reconciliação. Isso se aplica aqui dentro da igreja, dentro das igrejas, mas se aplica lá fora também. Se eu tenho um amigo que é inimigo de alguém, eu tenho que aconselhá-lo a buscar Cristo Jesus, para que haja liberação de perdão, e assim haja paz entre essas pessoas. Outro aspecto que nós podemos ser usado pelo Espírito Santo para sermos pacificadores é dentro dos relacionamentos conjugais. Quantos casais que estão em crise? Quantos casais? Talvez você conheça um casal que esteja em crise, mas você não tem coragem de falar. Dizem que entre briga de marido e mulher não se coloca a colher. Não coloque a colher, mas coloque a paz de Cristo Jesus. Conversando com essas pessoas, aconselhando essas pessoas, orientando-as segundo a palavra, levando a paz de Cristo para o casal que está em crise. Esta é a orientação do Senhor para a nossa vida como pacificadores que somos. E ainda, irmãos, dentro da casa, entre pais e filhos, você não pode consentir com os desentendimentos, mas é preciso que sejas instrumento do Senhor para trazer a paz aos lares. E nós podemos ainda, como pacificadores, estender as nossas mãos àqueles que estão em conflitos, que estão vivendo momentos difíceis, que estão passando por momentos de falta de paz. Você pode ser usado pelo Senhor para aconselhá-los, para trazer a paz do Eterno ao coração dessas pessoas. Há muitos que estão por aí, irmãos, soltos nesse mundo, atribulados, sem paz no coração. E nós temos toda a paz do mundo dentro do coração. Nós temos que compartilhar essa paz. Nós temos que estender as nossas mãos. Nós temos que levar a paz do Senhor a estas pessoas. Eu não posso guardá-la apenas para mim, porque o Senhor diz que se eu assim fizer, eu serei feliz, eu serei abençoado. Feliz os pacificadores, Feliz aqueles que promovem a paz. Aleluias! Se você não sabe como agir, a melhor resposta a essa pergunta é orar. Muitas vezes nós afirmamos, não sei como fazer, não sei como agir. Bate na porta da gente, pastor, como é que eu ajo? Pastora, como é que eu devo fazer? Às vezes nós não temos as respostas, porque são questões muito particulares. Não é possível você ajudar em todas as áreas, mas há alguém que pode ajudá-lo em todas as áreas, o Espírito Santo de Deus. Porque este conhece e este capacita. Se tu queres ser um pacificador, alguém que promove a paz, mas não sabe como, busque de Deus a sabedoria, busque do Senhor a orientação e certamente você há de ajudar neste mundo tão conturbado, nesse mundo tão louco no qual nós estamos encaixados temporariamente, haja vista que somos forasteiros, somos pessoas que estão caminhando em direção aos céus. Amém? Vejamos a grande graça que o Senhor colocou diante de nós e que nós possamos usar a graça do Eterno no nosso dia a dia. O outro aspecto, os perseguidos. Bem-aventurados, os perseguidos. Felizes, os perseguidos. Mateus capítulo 5, versículo 10. Disse Jesus, bem-aventurados os perseguidos por causa da justiça, porque deles é o reino dos céus. Aleluias! Glórias a Deus! Essa bem-aventurança aparentemente não se aplica a nós. Haja vista que estamos num país em que casualmente há uma perseguição religiosa, casualmente, esporadicamente, alguém é perseguido por amar a Cristo Jesus, ou seja, aparentemente não se aplica muito a gente. Mas olhamos para países como a China, como a Índia, alguns países da África, onde a perseguição aos cristãos é uma verdade, e falamos, esta bem-aventurança é para este povo. Mas quando nós paramos de olhar de forma tão extensa, tão longa, e trazemos o olhar para o nosso dia a dia, nós vamos constatar que se aplica também à nossa vida. Aplica a mim, aplica a você, neste país com toda a liberdade que nós temos. Estamos aqui de portas abertas, certamente não seremos incomodados com ninguém, porque não existe uma perseguição formal, mas existe uma perseguição velada. A perseguição que acontece dentro do seu local de trabalho, quem sabe? Mas é preciso estarmos atentos, porque ela existe. Ela é uma verdade. Irmãos, nós temos que anotar no nosso coração o seguinte. Se somos de Cristo Jesus, nós somos inimigos do mundo. E o mundo há de nos perseguir. Talvez você não será preso, você não será morto por amar a Cristo Jesus. Mas certamente terá algumas aflições por amar a Cristo. O mundo, de uma forma ou outra, há de oprimi-lo, há de trazer desconforto para você. Eis aí a nossa perseguição nesses últimos tempos, perseguição aqui no nosso dia a dia. Mas quando vamos para a palavra, irmãos, nós vamos contemplar um panorama difícil. Olhamos para Cristo Jesus e vemos que ele foi extensamente perseguido. Perseguido por quem? Pela igreja da sua época, por aqueles pelo qual ele veio. Ele foi perseguido pelos seus, inclusive pela sua própria família. Diz a palavra de Deus que os seus irmãos não aceitavam bem a sua mensagem. Mas é preciso entender que isto aconteceu também com os apóstolos. Mas vemos que isto também aconteceu com os apóstolos. E no decorrer da história, perseguições terríveis, os cristãos, aqueles que são seguidores de Cristo, sofreram, passaram, e isto chegou aos nossos dias. Mas como é que nós podemos ver a perseguição nos dias atuais? Em pleno século XXI, nesse Brasil amado, nessa pátria amada. Muitas vezes, amados, a perseguição que te atormenta, te aflige, ela está dentro do teu local de trabalho. Algumas pessoas não conseguem crescer profissionalmente porque são servos do Senhor. Outros são perseguidos porque professam a fé em Cristo e não participam daquilo que é comum a este mundo, não agem segundo este mundo. Quantos profissionais estão no seu local de trabalho que não se corrompem, não se deixam corromper? E isso gera alguns desconfortos. Não consegue crescer na sua função. Ah, fulano de tal não serve, é crente. Ah, ele não aceita essas coisas. São formas de perseguições que atrapalham o teu caminhar. Sem contar no aspecto espiritual, o diabo que está diante de nós, dia a dia, que nos persegue incansavelmente. Para aqueles que estudam na escola, na faculdade, na universidade, esses também são perseguidos. Por quê? Muitas vezes não é concordante com aquilo que é ensinado, com a forma de vida ali apresentada, com os ensinamentos apresentados. E isto gera algumas perseguições pelo fato de amarmos a Cristo acima de todas as coisas. E ainda podemos ver essa perseguição no círculo social, no meio da sociedade. Quando olham para você meio de lado, ó, fulano e tal é crente, aquela coisa toda. Você é, de certa forma, excluído de alguma coisa porque você professa a sua fé em Cristo Jesus, mesmo estando num país cristão, basicamente cristão. Mas a forma de professar nossa fé é diferente, porque nós vivemos Cristo Jesus acima de todas as coisas e eles não conseguem entender essa verdade do Senhor para a nossa vida. Outro aspecto da perseguição está no meio da família, no seio familiar. Quantos são perseguidos pelos seus cônjuges? Quantos? É a esposa que não aceita a fé do esposo. O esposo, principalmente, que não aceita a fé da esposa. Os atritos que surgem em decorrência de uma visão diferente, de uma fé diferente. Os filhos que querem servir a Cristo, os pais que não querem que eles sirvam, ou vice-versa. São situações comuns dentro dos lares nesses últimos tempos. Geralmente, amados, quando o lar é misto, sempre há atrito em decorrência da fé. Quando o lar é formado por alguém que ama a Cristo com todas as suas forças, que morre por Cristo, e o outro não ama Jesus com a mesma intensidade, sempre surgem as perseguições, os atritos, as dificuldades. Mas Cristo diz, aqueles que perseverarem nele, esses são bem-aventurados. Esses são felizes, porque hão de experimentar a grande graça do Senhor sobre as suas vidas. Irmãos, nós temos que aprender com Cristo Jesus. É o Senhor acima de todas as coisas. Quando Cristo foi perseguido, ele poderia talvez deixar tudo, chutar o balde. E ele chegou ao ponto no Getsêmani de falar ao Senhor, se possível, passa de mim. Se possível, passa de mim esse cálice. Mas o Senhor não queria passar dele o cálice. E o Senhor Jesus continuou. Ele foi até as últimas consequências. E a consequência foi morte de cruz. Este é o exemplo que nós precisamos para a nossa vida. Nós temos que persistir em Cristo Jesus. Nós não podemos de forma alguma, irmãos, abrir mão desta verdade. Nós temos que seguir até as últimas consequências, porque amamos a Cristo acima de todas as coisas. Que nós, portanto, sejamos felizes, porque amamos ao Senhor sobre tudo, sobre todas as coisas. Amém, amados? E Cristo Jesus é o nosso exemplo, o exemplo maior. Enquanto ele esteve nessa terra, veja quantas dificuldades. Ele passou por momentos de total e exclusiva dependência do Pai. Jesus não agiu da forma que ele achava conveniente, mas ele era um pobre de espírito no aspecto de depender exclusivamente de Deus. Depender exclusivamente do Senhor. E ainda, irmãos, Cristo chorou pelos pecados do seu povo. Veja o grande amor do Senhor. E ele diz, felizes os que choram. Jesus chorou pelos pecados do seu povo. Ele foi humilde. Ele não revidou as afrontas, as calúnias que fizeram contra ele. Jesus, amados, não revidou. Ele poderia ter pedido ao Senhor para descer fogo do céu e consumir todos os seus inimigos, mas não o fez. E ainda, ele foi justo, praticou a justiça o tempo todo. O tempo todo. Nós precisamos ser justos o tempo todo. Foi misericordioso com os piores pecadores. Jesus não apontou o dedo para o pecador, mas ele apontou o braço e diz: vinde a mim os pecadores. Vinde a mim os cansados e sobrecarregados, e eu vos aliviarei. Oh, glórias! Foi a grande misericórdia, o amor para com o próximo. E o Senhor Jesus tinha o coração puro, incontaminado da maldade. Um coração que nós devemos olhar e almejar para a nossa vida. Um coração puro, sermos incontaminados, sermos santos para a honra e para a glória do Mestre. Ele buscou a paz entre todos. Ele buscou a reconciliação entre os homens com Deus. E ele tornou-se o caminho. E afirma: eu sou o caminho, e ninguém vem ao Pai a não ser por mim. Foi perseguido e morto na cruz. Ele foi perseguido. Perseguido porque tinha uma missão. A missão de levar a salvação às pessoas. Nós somos perseguidos porque nós temos uma missão. A missão de amar o Senhor acima de todas as coisas e de levar a palavra do Eterno àqueles que estão neste mundo vazios do nosso Senhor e Salvador. Irmãos, que nós possamos aprender com Cristo Jesus. E fica ainda o meu conselho para que vocês releiam as bem-aventuranças. Releiam. Estude uma a uma. Passe tempo meditando em cada uma delas. Ore. E clame ao Senhor para que elas sejam comuns a cada um de nós. Peça ao Senhor para que elas sejam entronizadas, para que elas sejam introduzidas em nosso coração, para que assim vivamos a verdade do Eterno a cada instante, a cada minuto. Amém? Quem são os bem-aventurados? Aqueles que amam o Senhor, aqueles que colocaram a sua vida à disposição do Todo-Poderoso, aqueles que morreram para si mesmo, para que Cristo neles vivam, que assim seja com cada um de nós. Que sejamos felizes com Cristo Jesus a cada instante da nossa vida. Amém, queridos? Glórias a Deus pela palavra. Que Deus continue nos edificando, que essa palavra seja de edificação na vida de muitos que hão de vê-la pela internet. Que Deus abençoe você que há de ouvir esta palavra posteriormente. Vamos orar? Senhor Deus, plante no nosso coração essas verdades, para que vivamos segundo o teu querer. Esse é meu clamor em nome de Cristo Jesus. Amém. Amém, amados.

Muito bom dia, gente. Já são 9 horas e 24 minutos. Gente do céu, o tempo hoje passou rápido, hein? 9h24. A você que está ligado comigo, muito obrigado pelo carinho. Muito obrigado, gente, pela oportunidade que é especial em estarmos juntos mais uma vez. Eu sou o Pastor Elias, mais uma edição do Manhãs com Cristo, direto de Montanha, no estado do Espírito Santo. 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Geralmente estou aqui com vocês a partir das 9 horas, mas hoje não foi possível entrar às 9. Tem dia que eu me atraso por aqui bastante. Mas pretendo ficar com vocês até às 11 horas, isso aí não tem jeito. 11h10 no máximo eu tenho que me afastar aqui. Mas a todos vocês, muito obrigado pelo carinho, que o Senhor sustente as vossas vidas, que vocês possam sempre crescer no conhecimento de Cristo e deixar-se mover pelo Espírito Santo do Eterno, tá bom? Esse é nosso maior prazer, nossa maior alegria, é nossa maior satisfação, com certeza, é deixar-nos mover pelo Espírito Santo de Deus. Ô, glórias! Nós vamos orar nesse momento, vamos pedir a bênção de Deus sobre nossas vidas, vamos pedir para que o Senhor venha mover de forma soberana, de forma grandiosa, para que nós possamos sentir aquilo que o Senhor quer para as nossas almas, tá bom? Que o Senhor venha de uma forma poderosa ministrar o teu coração, ministrar a tua vida, e assim nós possamos ver o quão bom, o quão maravilhoso é o Criador para com as nossas almas. Ore comigo. Meu Deus, muito obrigado pela Tua graça, muito obrigado pelo Teu cuidado, muito obrigado, Senhor, pelo Teu zelo para com as nossas almas. Prepara-nos para que em todas as situações possamos Te adorar, possamos Te bendizer, possamos Te glorificar, possamos Te engrandecer, Senhor, porque Tu és bom, porque Tu és justo, porque Tu és maravilhoso. Crie em nós, ó Deus, um coração puro, um coração reto, um coração fiel, para que nós possamos ter experiências que sejam sempre marcantes contigo, experiências poderosas e grandiosas. Sobre esses que estão conectados com a gente nesta manhã, eu quero declarar toda sorte de bênçãos, que sejam tomados por Ti, Senhor, abençoados de uma forma grandiosa, para que vejam, sintam, para que contemplem o quão bom, o quão maravilhoso Tu és. Ajuda-nos para que nós possamos ter momentos na Tua presença, momentos de alegria, de paz, de satisfação. Senhor, abençoe esse povo amado, esse povo precioso, irmãos queridos, irmãos amados, que estão com a gente nessa manhã, em nome de Jesus, amém, aleluias, oh, glórias. Muito obrigado a você que está com a gente. Muito obrigado pelo carinho da conexão. 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Vocês acabaram de ouvir uma palavra sobre quem são os bem-aventurados. Na verdade, essa palavra, ela é em duas partes. Essa foi a segunda parte. A primeira parte é que eu joguei meio aleatório aqui. Eu puxei, joguei no nosso playlist. E veio a segunda parte. Mas é uma palavra que com certeza somou o coração de alguém, que trouxe revelação de Deus para as vidas. Amém? Que Deus abençoe muito a tua vida, muito a tua casa, porque bom é estarmos juntos. Abraçando a pastora Sônia, que já entrou em contato comigo. Abraço, pastora. Ela sugeriu um tema. Deixa eu ver aqui qual foi o tema. Pastora Sônia é nossa companheira, está sempre aí. E sempre participando com a gente, glórias a Deus pela vida da amada, um abraço na Bia, toda a sua casa, pastora. Deixa eu ver o tema que ela sugeriu. Hoje podemos falar do porquê o povo está tão descrente. Ô, misericórdia, gente. Por que o povo está tão descrente? Resumindo do resumo, eu acho que um dos aspectos é a proximidade da volta de Cristo Jesus. É. Isso tem gerado uma certa força às trevas que entra e faz maior bagunça. Mas hoje não vamos falar sobre isso, pastora. Talvez amanhã nós possamos tentar discorrer sobre esse tema. Nosso querido pastor Jair também está com a gente lá em Luziânia, Goiás. Um abraço, meu irmão muito amado, muito precioso. Um abraço na nossa irmã Rosa. O pastor Jair, como eu disse ontem, foi até ontem, um dia desses que ele estava com a gente. É uma pessoa pela qual eu tenho um apreço muito grande, mas muito grande mesmo. Pessoa amada. Ele disse que um dia vai aparecer por aqui ainda, estou aguardando. Presbítero Antônio está por aí também. Um abraço, presbítero Antônio. Ontem ele,
ele presenteou-me com uma versão online do livro Uma Vida com Propósitos, Uma Vida com Propósitos. Eu tenho esse livro, eu acho que ainda tenho esse livro, já o li há bastante tempo e eu não voltei a lê-lo. Então eu não tenho agora em memória o conteúdo desse livro, mas eu já o li. Talvez eu reveja aqui pelo PDF. Mas de qualquer forma, muito obrigado, presbítero Antônio, Deus o abençoe. Ah, tem muito tempo que eu li esse livro, tá? Ah, tem muito tempo. Ainda era essa capa que eu mandei a foto para ti, meu irmão. Acho que tem uns 20 anos ou mais que eu li esse livro. E eu já li muito livro, viu, gente? Teve uma época que eu lia entre 2 e 3 livros por mês. Eu era consumidor ávido por livros, como eu lia, viu? Depois, chegou um tempo que deu uma parada na leitura. Parei mesmo, sim. Fiquei muito tempo sem ler nenhum tipo de livro, a não ser a Bíblia. Para que eu pudesse amadurecer e sair da dependência de terceiros. Nada contra, eu acho que a pessoa deve ler. É bom, claro, que precisa olhar a corrente a qual o autor está ligado, o que é que ele ensina, quem é o camarada. Porque tem uns falsos profetas. Meu Deus do céu. Bom dia, Espírito Santo, também já li. Depois descobri que o miserável era um baita falso profeta, não é? Misericórdia. Mas matemática legal, bonitinha. A Casa do Pai Tomás, essa não li, tá bom? A Barraca do Pai Tomás. Esse não li, mas também as críticas a respeito desse livro, não é bem esse o nome não, tá? Que eu esqueci. Aquele famoso de uma época atrás, aí, famoso, mas aqui ainda não cheguei a lê-lo e também não pretendo. Não é A Casa do Pai Tomás, não, eu tive tudo aí. Só estou ironizando o nome do livro. Mas eu sugiro sim que as pessoas leiam, tá bom, gente? Ah, mas eu quero ler só a Bíblia. Sim, predominantemente a Bíblia, claro. Eu acho que a pessoa deve consumir as Sagradas Escrituras, lê-la mesmo. Mas se você encontra autores que são confiáveis, Pastor Elias Rios, mas o Pastor Elias Rios só ensina aquilo que a Bíblia já está explicitada, eu estou apenas formatando, de certa forma, alguns princípios. Mas é um bom autor, o tal do Pastor Elias Rios. Isso eu recomendo para vocês. Talvez um dia eu escreva outro tipo de livro aí, tá? Relatando outras coisas. Mas eu não sei se eu vou fazer isso. Tá bom? É, bênção. É muito caro para você imprimir, até que fazer o livro não é tão difícil. O difícil é quando você precisa tirá-lo do virtual e jogar no impresso. E quando você não tem editora, aí fica muito caro. Igual esse livro nosso, ele custa quase R$20, pouquíssimo para R$20 cada unidade. Então fica muito caro. Não, esse livro é muito bom, Vida com Propósitos. Eu vou dar uma repassada aqui nas páginas dele, só para rememorar o que é que ele fala, trazer aqui à tona do meu cérebro. Eu sei que parece que são capítulos, né? Capítulos, cada... Claro, todo livro tem capítulos, isso é óbvio. Mas temas específicos em cada capítulo, parece-me que é mais ou menos assim. Mas, misericórdia. Na verdade é o seguinte, irmãos, você não lembra de livros, né? Você lê. Aí você vai assimilando o conteúdo dos livros. Você vai assimilando o conteúdo e aquilo vai fazendo uma miscelânea, tipo assim, uma mistura de bolo. Eu acho que é mais ou menos essa a figura que nós podemos fazer. A leitura de livros é tipo uma mistura de bolos. Você passa a ler, vai lendo, lê. E aquilo vai caindo na sua mente e vai misturando. E automaticamente, como o nosso estômago faz, vai puxando o que é bom e aqui é, o que é ruim vai sendo e o que é ruim será descartado naturalmente. Mas você vai retendo aquilo que é bom. E no final disso tudo, na caminhada, vai ficando tipo um bolo perfeito. Um bolo perfeito. Com diversas fontes de informações, mas que vão gerar um conteúdo bem amplo. Eu vejo assim a leitura e às vezes, principalmente livros que lemos muito tempo atrás, você não recorda muito o conteúdo, mas com certeza

essa inconstância do ser humano. Só misericórdia de Deus, só misericórdia. Ei, meu Deus do céu. Gente, são 9 horas e 34 minutos. 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Vamos passar alguns momentos juntos, discorrendo a respeito da Palavra de Deus. Hoje eu vou tratar de uma temática com vocês a partir das 10 horas. Hoje eu não vou me atrasar. Hoje, 10 horas, vamos começar. Eu vou tratar de um aspecto, de um tema, que eu não sou muito dado, viu, gente? Eu não sou muito dado, não sou muito chegado a falar desses temas, sinceramente. Não apraz o meu coração. Mas, às vezes, eu vejo que as pessoas elas ficam meio soltas em relação a alguns temas que são tratados com muita... em alguns aspectos, repetidamente. As pessoas, as igrejas repetem muito. E as pessoas ouvem aquilo, mas não procuram também. Não procuram conhecer um pouquinho, que nem que seja o mínimo. Hoje eu vou passar o mínimo do mínimo para vocês. Apenas uma visão extremamente superficial do que se trata. Para que vocês tenham também uma visão extremamente superficial do que muitos dizem e batem no peito como se fossem temas bíblicos. E, na verdade, não o são. Não são temas bíblicos. Eu falarei a partir das 10 horas sobre pré-milenismo, pós e amilenismo. Tá bom? Esse é o nosso tema de hoje. Já ouviu falar de milênio? Esse negócio aí, complicado, que as pessoas nunca veem da mesma forma. É um dos temas bíblicos talvez mais difíceis que há, já que alguns encaram o Apocalipse como literal, outros encaram como não literal. Eu sou um desses que encaram principalmente essa parte escatológica, eu encaro como não literal. E isso gera uma série de situações. Deceder, né? Duvide, critique e decida. É exatamente. Nosso irmão Antônio está falando, o presbítero Antônio está falando a respeito das leituras, que nós devemos fazer uso do método DCD. Duvide, critique e decida. Mas com esse decidir, você tem que decidir amparado na Bíblia, tá bom? Desculpa, irmãos, que eu estou relativamente rouco por aqui. A gripe está querendo me pegar novamente. Dessa vez já estou com um monte de antigripal aqui para ver se eu não fico gripado. Mas estou com sintomas de gripe novamente. De resfriado, aliás. De resfriado novamente. Mas esse DCD, Antônio, esse DCD não se aplica de forma universal. Nem na universal. Nem na universal, porque ela não precisa nem criticar. Você só decide mesmo. Mas para que você possa duvidar, criticar e decidir, é preciso que haja um conhecimento bíblico, não é? E esse é o grande problema dos últimos tempos. As pessoas não estão interessadas no conhecimento bíblico. Portanto, essa capacidade crítica, ela cai por terra. Porque passa a alimentar-se apenas daquilo que leem, isso quando leem, livros, autores, e ou, vamos trazer isso para o mundo virtual, passam apenas a consumir o que é falado nas redes sociais, principalmente os cortes. Misericórdia, cortes é coisa complicada, viu? Principalmente os cortes. E as pessoas estão muito atreladas a nomes. E elas ouvem, mas elas não têm a capacidade de uma crítica real. Esse criticar aqui, gente, não é aquele tipo, ah, tá vendo? Não é esse tipo de crítica, não. É a capacidade de analisar, tá bom? De analisar o que está sendo lido, uma crítica literária, ou seja, uma análise do texto, para que possa caminhar e aquilo que lê sejam apenas somatórios na vida da gente. Aí eu atribuo muito o que eu sei hoje às leituras, claro, não tem como. Talvez eu deveria ter lido mais, mas o pouco que eu sei hoje eu atribuo à minha vida de leituras. Ah, já fui muito consumidor de livro. Ultimamente, eu quase não leio, sinceramente.

Ultimamente eu quase não leio, muito pouco mesmo. Não, a minha leitura hoje está basicamente na Bíblia. Muito bem, então o nosso tema hoje, daqui a pouquinho, pré, pós e amilenismo. Misericórdia, o que é isso, pastor Elias Rios? Eu nem sei o que é isso. É um negócio que inventaram para explicar o Apocalipse, tá bom? Pelo menos assim. É um negócio que inventaram para explicar o Apocalipse, que não explica nada, na verdade. Criam correntes de entendimento, o negócio é um tanto quanto complexo, extremamente complexo, mas vamos abordar superficialmente. Falou? Deixa eu ver quem está mais falando comigo aqui. O presbítero Tony está digitando. Abraçar também o meu querido Fernando Ibernizzi, em São Luís, Maranhão, está sempre por aí, Deus abençoe. É uma honra tê-los conectados com a gente. Vamos então louvar? Vamos louvar? Vamos glorificar o nome santo de Deus. Agora são 9 horas e 40 minutos. Quer falar comigo? 997-03-1331. 997-03-1331. Falou? Aumenta o som e deixa o Espírito Santo de Deus falar o teu coração.

Amém. Esse é o nosso amado Jesus. Vim para adorar-te. Oh, glórias. Vamos adorar o nosso Senhor e Salvador, gente. Vamos nos dedicar a Ele. Vamos viver a verdade do Senhor acima de todas as coisas. Porque o importante é fazer aquilo que o Senhor quer. É observar a palavra e deixar-nos guiar pelo Espírito Santo do Senhor. 9 horas e 51 minutos, é a hora oficial de Brasília. E você ligado por aqui? 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Opa, 15 de setembro de 2026, estaremos completando 25 anos incansáveis, ininterruptos, falando do amor de Jesus aqui pela internet. E agora como igreja também, os meios que estão nos alcançando, estão diante da gente, tá bom? Internet, rádio, rádio FM, igreja, onde nos convidam e vai por aí. Vinde a mim, todos. E a nossa satisfação é falar que Jesus está voltando, que Ele é o nosso Mestre, nosso Senhor, nosso Redentor, que Jesus é tudo pra gente, é a nossa alegria, não é? E todas as vezes que nós olhamos para Jesus dessa forma, certamente teremos a nossa vida melhorada diante do Todo-Poderoso. O Senhor virá e nos edificará, nos fortalecerá mais e mais. É bênção. A pastora Sônia, ela sugeriu um tema, e amanhã nós vamos conversar sobre esse tema, tá bom? Vamos falar sobre o que tem provocado, vamos observar alguns aspectos do que tem levado as pessoas a abandonar a fé cristã. O que tem levado as pessoas a abandonarem a fé cristã? Meu Deus do céu! Mas eu vejo alguns aspectos que nós podemos falar aqui, só de forma rápida, nesses próximos 5 minutos. E amanhã vamos tentar falar um pouco mais profundamente sobre esse tema, para que nós possamos vigiar. Tudo que nós falamos aqui, irmãos, é para que haja uma vigilância. Mas observando de forma um pouco mais superficial, hoje estou na superficialidade, não é? Daqui a pouco vamos falar superficialmente sobre pré-pós-amilenismo. Mas nós temos visto que as pessoas que abandonam a fé cristã, na verdade é porque de fato não tiveram a fé cristã. Eu acho que é por aí. Eu acho que resumindo tudo, é tipo assim, eu conheço Jesus, eu sei quem é Jesus, eu sei o que é que existe fora de Jesus. Ou eu sou de Jesus, ou sou um cavalo de Satanás. Não tem como você escolher um meio termo. Como eu não quero ser cavalo de Satanás, e porque eu amo Jesus, eu sigo com ele. Só que às vezes as pessoas não estão valorizando essa situação. Não estão nem aí para nada, sei lá, não leva Jesus a sério, são meros religiosos. Religiosos são aqueles que frequentam a igreja, mas sem um compromisso. Eu acho que aqueles que abandonam a fé, até fica evidenciado isso, é porque de fato não tinham um compromisso real e verdadeiro com o Criador. E nesses últimos tempos que a igreja, lamentavelmente, é tomada por escândalos, não é? Tantos escândalos agora do... lá do André Valadão, lá do André Valadão, meu Deus do céu, que coisa mais louca, Lagoinha, aquela coisa toda, igrejas de renome, aí aparecem as neopentecostais, misericórdia, esse povo que produz escândalos e deixa claro que a hipocrisia é uma verdade, não é? Então, devido a essa incoerência no discurso, na prática, na fé que eles professam, muitos deixam-se levar pelos escândalos, essas coisas todas, como não ter uma fé fundamentada na rocha. Esses abandonam. São os casos de abuso espiritual, moral, financeiro, sexual, não é? Há pouco tempo atrás teve ali no Pará um cara que era presidente, um cara de todo um campo missionário, ministerial, aliás, de um campo ministerial da Assembleia de Deus, adulterou com a... estava adulterando com a nora, nem sei qual foi o final desse caso. Mas havia até suposição, havia alguma expectativa que os filhos da nora
era do sogro. E o cara, crentão, gente, falando línguas e fazendo tudo aquilo que a igreja diz que é ok, e o cara mostrando-se cheio do Espírito Santo. São escândalos e mais escândalos. Aquele escândalo de Belo Horizonte, que o pastor morreu num motel. E vai por aí, pastor também de renome na região, conhecido na região. O Caio Fábio no passado, não é? Lembra-se do Caio Fábio? Só o pessoal mais antigo. Caio Fábio hoje virou esse herege que é. Mas ele tinha... Caio Fábio já foi o número um do Brasil. O número um do Brasil. O cara fazia congressos há... Olha quanto tempo isso. Fazia congresso que reunia 3, 4 mil pessoas em congressos. Já fui em 2 congressos do Caio Fábio no tempo da Vinde. Eu fui em um em Recife e outro em Serra Negra, se eu estou equivocado. Fazem tanto tempo. E o cara era o bam-bam-bam, o cara que atraía todo mundo, não é? E hoje virou isso que é. Então, para você ver, os escândalos que aparecem na igreja, isso leva muitos a abandonarem. A secularização, esse, como nós falamos ontem, esse abraçar esse mundo, festa junina gospel, sem João com Cristo, achei o máximo, tá bom, Jaqueline? Sem João com Cristo, e vai por aí. A secularização e essas coisas todas, as dúvidas que surgem, já que as pessoas não procuram conhecer a Bíblia e também não são levadas a conhecer a Bíblia, aparece um tanto de dúvidas que as leva a abandonar os princípios de Deus. As experiências pessoais, as orações que as pessoas fazem, oram e não responde, Deus não responde, traumas, injustiças, essas coisas todas, muitos acham que a igreja não é o caminho. Aí sai do caminho e vão ser cavalos do capeta. Você vê como são as coisas, não é? Mas nesses últimos tempos nós temos visto, está difícil mesmo. A igreja que prostitui-se com a política, não é? A igreja que prostitui-se com a política, como nós temos visto nesses últimos tempos, a igreja que se vende a políticos e tudo isso aí. Mas eu acho que o principal disso tudo, pastora Sônia, é a falta de formação bíblica. As pessoas não conhecem a Bíblia. Se não conhecem a Bíblia, são campos férteis para a ação do maligno. E por não conhecer a palavra de Deus, vem os vendavais, aquilo que a Bíblia diz. A casa estava sob a areia, a água passou, tirou a areia, lá se foram os alicerces, tá bom? Mas amanhã vamos comentar sobre isso. Apenas uma palhinha aí, tá bom? Amanhã vamos conversar sobre esse tema, mas é fundamentado na palavra de Deus. 9h59. Cedemos pelo teu vinho novo e pela tua presença. Nós vamos ouvir mais um louvor, irmãos, e na sequência vamos entrar na conversa de hoje, que você pode interagir comigo pelo 27 997 03 1331. 27 997 03 1331. Eu tô meio afônico, tô com coriza, aquela coisa toda, um pouco de tosse ocasionalmente, e vai desculpando aí essas situações, tá bom? Vamos ouvir mais um louvor e logo na sequência vamos tratar sobre esse tema, que é um tanto quanto complexo. Se você perguntar, pastor, e aí? Olha, irmãos, aí é o seguinte, eu sempre já falei isso aqui para vocês, eu sou simpatizante do amilenismo, tá? Eu sou simpatizante do amilenismo, não falarei que eu estou certo, que outros estão errados, cada um analise. Mas nessas visões que inventaram da escatologia, eu acho que aqui faz mais sentido, e eu sempre vi dessa forma, antes mesmo de conhecer um pouco mais profundamente esse lance do amilenismo, e eu também não defendo essas coisas, eu entendo a palavra de Deus nessa visão, tá bom? Nessa visão. Mas vamos ouvir um louvor e na sequência eu volto conversando com vocês a respeito desse tema.

Que venha o teu reino, Senhor. Que venha o teu reino sobre a nossa vida, sobre o Brasil. Que venha o teu reino sobre nós.

Muito bem, amados, agora são 10 horas e 10 minutos. Vamos discorrer sobre o nosso tema de hoje. Hoje eu falarei a respeito das correntes escatológicas, principalmente pré, pós e amilenismo. Vamos orar. Amado Deus, muito obrigado pela Tua graça, pela Tua misericórdia. Dá-nos a instrução necessária, Senhor, para que nós possamos observar aquilo que os estudiosos escrevem e vermos o que é que está mais de acordo com aquilo que Tu queres, Pai amado, e assim nós possamos observar. Senhor, abençoa-nos para que nós possamos crescer na Tua presença, em nome de Jesus. Amém. Amém? Um abraço para você que está ligado comigo, é um prazer, uma satisfação muito grande. É o pastor Elias. Eu estou em Montanha, no estado do Espírito Santo. Hoje entrarei num tema que não é tão fácil quanto parece. Ele é tão complicado que há grandes igrejas que defendem uma corrente, outras grandes igrejas defendem outras, e eu estou aqui para falar que eu tenho uma preferência pelo amilenismo, mas não discuto o tema. Amém? Passarei de uma forma unilateral praticamente. Também não vou defender nenhum deles, a não ser mostrar assim, um pouco mais de gosto pelo milenismo. Mas sem defesas apaixonadas por essas coisas. Isso aqui, irmãos, isso aqui parece que não, esses temas escatológicos, mas esses temas geram discussões extremamente profundas a pontos de muitos perderem a salvação. Por que perde a salvação? Porque tornam-se inimigos. Tem muitos teólogos que são basicamente inimigos uns dos outros por defenderem com tanta veemência essas correntes que só a misericórdia do Senhor. E eu estou aqui só meio que na plateia, observando o que... raramente observando, mas de vez ou outra observando o que esse povo fala. E deixando-nos guiar pelo Espírito Santo de Deus. Isso que é o mais importante. Apocalipse 20, de 1 a 6. Deixa eu abrir a Bíblia para ler o texto. Estou nessa fungação aqui, como dizemos nós aqui, fungando. É que eu estou novamente, rapaz, por incrível que pareça. Com sintomas de resfriado, misericórdia. E olha que eu tomei a vacina. Parece que eu fiquei mais resfriado que estava antes. Mas vamos lá. Apocalipse capítulo 20, versículos 1 a 6. Eis aqui um dos textos mais complexos que há na palavra de Deus, que no decorrer dos séculos, quase milênios, tem levado as pessoas a se debaterem, a discutirem, e não serei eu com uma visão extremamente superficial que vou aprofundar nessa questão. Mas vamos ver o que diz o texto. Apocalipse capítulo 20, a partir do versículo 1 até o versículo 6. Baixei essa música de fundo, acho que está alta. Fernando, está por aí? Um abraço, Fernando. Fernando, está sempre com a gente, eu não sei se está por aí hoje. Está conosco o pastor Jair Luziane Goiás, presbítero Antônio em João Pessoa, pastora Sônia está por aí. A nossa irmã Jaqueline trabalhando e ouvindo-nos lá em Guarulhos. E outros tantos que estão comigo, muito obrigado pelo carinho, muito obrigado pela oportunidade que é sempre especial de estarmos juntos. Apocalipse 20, a partir do versículo 1, lerei na versão ARA. Então vi descer do céu um anjo, tinha na mão a chave do abismo e uma grande corrente. Ele segurou o dragão, a antiga serpente, que é o diabo, Satanás, e o prendeu por 1000 anos. Lançando-o no abismo, fechou-o e pôs selo sobre ele, para que não mais enganasse as nações até se completarem os 1000 anos. Depois disto, é necessário que ele seja solto pouco tempo. Vi também tronos, e nesses sentaram-se aqueles aos quais foi dada autoridade de julgar. Vi ainda as almas dos decapitados por causa do testemunho de Jesus, bem como por causa da palavra de Deus, tantos quantos não adoraram a besta, nem tampouco a sua imagem. E não receberam a marca na fronte, na mão, e viveram e reinaram com Cristo 1000 anos. Os restantes dos mortos não reviveram, até que se completasse os 1000 anos. Esta é a primeira ressurreição.
Bem-aventurado o santo, bem-aventurado e santo é aquele que tem parte na primeira ressurreição. Sobre esses, a segunda morte não tem autoridade. Pelo contrário, serão sacerdotes de Deus e de Cristo e reinarão com ele 1000 anos. Aqui está um dos textos mais problemáticos no entendimento dos teólogos. E nós vemos, irmãos, que no decorrer da história cristã protestante principalmente, nós temos visto que esse texto que nós acabamos de lê-lo, ele traz grandes divergências entre os estudiosos, grandes divergências mesmo. Já que alguns entendem de uma forma, outros de outra e eu de outra, mais ou menos assim. E as principais correntes, as grandes correntes, as que mais se destacam, chama-se pré-milenismo, pós-milenismo e amilenismo, todas relacionadas ao milênio. Eu acho que você já ouviu vez ou outra alguém pregar sobre o milênio. Toda pregação sobre o milênio, irmãos, tudo que pregarem sobre o milênio, corre-se 99% o risco de estar no campo da ficção. É muito complicado mesmo. Porque não há como você explicar aquilo que é inexplicável. Não tem como você falar, a besta é o Trump, A besta é o Lula. Ah, não, aí já sabe que realmente é besta. Mas misericórdia. Mas não há como você definir quem é a besta, o que é a besta, como será a besta, como será o reinado da besta. Enfim, o besta é quem se envolve com essas questões e vão traçando pontos. Estes são os bestas. Não tem como, gente. Não tem como você entrar nessas questões sem pisar em terra não firme e, de certa forma, criar para si entendimentos pessoais. E aí está o perigo. É por isso que eu não prego sobre esse tema. Estou discorrendo com vocês hoje porque eu achei necessário, talvez eu faça até na igreja, para que as pessoas estejam... Nosso irmão Fernando, ele pensa igual a mim. Milênio está caindo no campo da ficção. É por aí mesmo. Mas eu quero discorrer sobre esse tema só trazendo uma certa luz sobre essa questão para que as pessoas entendam que não há nada de certo, nada certo. Algumas fazem mais sentido, como o milenismo. Mas de forma alguma eu posso falar e afirmar categoricamente que nós... que observamos mais, simpatizamos mais. Eu não vou falar que eu observo mais, mas que simpatizo mais com essa corrente. Amém? Para que os irmãos entendam a escatologia é a doutrina das últimas coisas, a doutrina que estuda as últimas coisas, tipo morte, juízo, segunda vida de Cristo, ressurreição, reino eterno e essas coisas todas relacionadas. Todas essas questões são... Todas essas questões, amados, relacionadas ao fim, ou até mesmo aquilo que você não consegue entender, é atribuído à escatologia. Mas é uma área muito, mas muito complicada mesmo, mas muito difícil, muito difícil. E um dos principais calcanhar de Aquiles nessa história toda é o tal do milênio. O milênio, ele é a chave do negócio aí. Só que ninguém sabe explicar o que é o milênio, gente. A não ser que a Bíblia fale que são 1000 anos, mas 1000 anos literais? 1000 anos apenas como uma referência a espaço de tempo? Não necessariamente 1, 2, 3, 4, 5, 99 mil. Ou apenas espaços de tempo? O que se refere a esse 1000 anos? Onde será? Como será? E aí que entra... as grandes interrogações e é onde surge também as grandes bobagens. Aí que está o negócio. Como o Apocalipse tem um selo, aquele selo de Apocalipse não é o selo da Bíblia, é o selo do Apocalipse. Eu tenho um certo receio de comentar as coisas de forma afirmativa, imperativa,
em relação ao Apocalipse. Eu tenho muito receio, porque tem um selo lá no final. De acrescentar, tirar, etc. E eu quero ir para o céu, né, gente? É por isso que eu não desço, não defendo essas questões, que eu não tenho como apalpá-las, vamos colocar assim. Portanto, o que vocês vão ouvir é apenas algo superficial. Vamos lá, pré-milenismo. O que é pré-milenismo? Pré-milenismo, irmãos, em síntese é: a volta de Cristo será antes do milênio. A volta de Cristo será antes do milênio. O pré-milenismo ensina que Jesus retornará. Jesus, ou misericórdia, desengancha a língua. Que Jesus retornará antes do milênio, estabelecendo um reinado literal sobre a terra por 1000 anos. Eu não simpatizo com esse negócio aqui, não, tá bom? A minha opinião é que esse negócio aqui não faz sentido. Apesar que é uma das correntes que muitas igrejas famosas do Brasil defendem aí. Igreja Assembleia de Deus, quase todas, a Quadrangular, Deus é Amor, até mesmo a Universal, entre outras, algumas igrejas batistas, entre outras, elas defendem essa questão do pré-milenismo, que será criado, irmãos, será criado um reino de 1000 anos antes da volta de Cristo Jesus. Mais ou menos assim. Para que vocês entendam, viria a grande tribulação, volta de Cristo, milênio, antes não, pós, perdão, falei antes aqui, né? Milênio, juízo final e estado eterno, mais ou menos assim. Amém? Mas a chave é: esse milênio ao qual o Apocalipse refere-se, ele é literal ou não? É literal ou não? Aí que está o grande problema. E quando nós olhamos alguns aspectos em relação a estas questões do pré-milenismo, nós veremos que Jesus voltaria, irmãos, voltaria. E aí tira aquela volta única de Cristo, não é? Jesus, como diz a Bíblia, virão lá na glória, e virão sobre as nuvens, e todo olho verá, etc, etc. Então isso cairá por terra, porque Jesus viria primeiro, e aí ele reinaria fisicamente na terra. O pessoal usa muito Isaías, Zacarias e até Apocalipse 1:6 para dar base a essas coisas. E tudo isso trazendo paz, justiça, cumprimento das promessas feitas a Israel. Então essa é a visão básica. Jesus montaria um reino visível, reinará como os judeus queriam. Jesus veio reinar sobre nós, aquela coisa toda, mais ou menos assim. Reinaria como um líder supremo. Nesse período, Satanás ficaria impedido de enganar as nações. Apocalipse 20, versículo 2, ele segurou o dragão e o prendeu por 1000 anos. Então, nesse espaço, a terra estaria numa paz perfeita, porque não teria a ingerência do maligno. Não teria ingerência do maligno. E ainda, as pessoas entendem, as pessoas que defendem essa corrente teológica, entendem que as promessas que existem na Bíblia, tipo promessas nacionais de reino, aquela coisa toda, se atribuem, se cumprirão especificamente em Israel. Amém? Essa seria uma leitura literal do Apocalipse 20. E a valorização extrema das promessas proféticas do Antigo Testamento que já se cumpriram em Cristo Jesus. Enfatiza o reinado visível de Cristo. Cristo seria uma espécie de imperador sobre a face da terra, montaria o trono provavelmente em Israel, em Jerusalém, e dali comandaria todo o mundo. Evidente, irmãos, que eu não vou descer nos pormenores, isso aqui é coisa para escrever livro de 1000 páginas. Estou dando uma visão, como eu disse antes, extremamente superficial. Amém? Não há como descer, eu também não quero descer nessas coisas aí. Mas só para vocês terem uma noção, quando alguém falar essas coisas, vocês já terem uma noção do que se trata. Amém? Então essa é a verdade. No pré-milenismo, a volta de Cristo será antes do milênio, ele voltará, instituirá um reino, amém? E ele governará sobre a face da terra. O milênio seria literal,
Jesus teria esse reino futuro, um reino terreno. E antes dessa volta de Cristo, antes do milênio, viria uma situação terrível sobre a terra, a tribulação, enfim, e Satanás seria preso. Vamos lá, pós-milenismo. Não vou descer, só isso aí. Pós-milenismo. O pós-milenismo, queridos, Cristo volta depois do milênio. Cristo volta depois do milênio. O pós-milenismo ensina que o Evangelho transformará progressivamente o mundo, produzindo uma era de paz e influência cristã, o milênio, após a qual Cristo retornará. Em tese, o pós-milenismo diz que esse mundo viraria uma espécie de paraíso e, quando esse paraíso estivesse instituído, todo mundo de bem, todo mundo de paz, todo mundo ali, oh, que bênção, aí sim Jesus voltaria. Amém? Ou seja, a linha cronológica seria mais ou menos assim: uma expansão massiva do Evangelho, o mundo todo seria alcançado e convertido basicamente ao Senhor, virá o milênio, esses mil anos de paz, depois a volta de Jesus, o juízo final e o estado eterno, mais ou menos nessa ordem aí. Amém? Eles entendem que o reino cresce na história, ou seja, o Evangelho influenciará nações, culturas e sociedade, ao invés do que acontece hoje, que o mundo influencia até a igreja. Mas, na visão do pós-milenismo, o mundo seria influenciado pela cultura, a sociedade e vai por aí. E nós não vemos muito isso, né? Eles usam muito, todas as correntes usam muito o Antigo Testamento, profecias do Antigo Testamento. A Bíblia diz que nos últimos tempos nós teríamos dificuldades, problemas, etc, etc. E o pós prega exatamente no sentido oposto. Amém? O milênio pode ser simbólico para o pós. O milênio não seria necessariamente mil anos, mas representa um longo período de predominância do Evangelho. Não necessariamente mil anos. Eles entendem que é um espaço de tempo. Ainda que o mundo há de melhorar antes da volta de Cristo. Olha só que interessante. Eles acreditam que o mundo passaria por uma melhora antes da volta de Cristo, ficando quase perfeito. Quase perfeito. E Cristo retornaria após esse período. A segunda vinda de Cristo ocorre no final do avanço triunfante do reino. Então, é basicamente essa a visão do pós-milenista. Eles dão ênfase no poder transformador do Evangelho, na visão otimista da missão da igreja e no forte senso de discipulado cultural. Mas é preciso observarmos o que diz a Bíblia e entra aí as dificuldades em harmonizar os textos sobre a apostasia dos últimos tempos e outras situações similares, não é? E nós precisamos ter um cuidado muito grande para achar que realmente teremos um paraíso nesta terra antes da volta de Cristo. A Bíblia aponta para dias ruins, dias finais terríveis, terríveis mesmo. Vamos para o milenista. O milenista é, como eu disse anteriormente, dessas correntes teológicas a que me identifica, a que eu simpatizo com ela, não defendo em todos os aspectos, nem defenderei em nenhum aspecto, aliás, mas me identifico muito com isso aqui, viu, irmãos? Muito mesmo. Ah, deixa eu ver se tem igrejas que são pós-milenista. Ah, não existe nenhuma igreja. Alguns setores da igreja presbiteriana, alguns setores das igrejas reformadas. Jonathan Edwards, Kenneth Gentry, entre outros camaradinhos aí que defendiam mais essa visão do pós. Mas vamos lá, vamos para o milenismo. O milênio, irmãos, é simbólico e já acontece agora. Então essa é a visão do milenista e a minha visão. O milênio é simbólico e já acontece agora. Eu vejo todo o livro de Apocalipse, com exceção as partes inteligíveis, mas as demais como simbólicas. O amilenismo ensina que não haverá um reino literal de mil anos na Terra. O milênio representa o período atual entre a primeira e a segunda vinda de Cristo. Então é assim que eu entendo, viu, irmãos?
É assim que eu entendo. Eu entendo que nós não teremos sobre a face da Terra um reino de 1000 anos, 1, 2, 3, 4, 5, 99 mil. Não, mas um período de espaço, e esse período de espaço está compreendido entre a primeira e a segunda vinda de Cristo. Ou seja, nós estamos dentro do milênio, numa visão, claro, não literal. Nós estamos dentro desse milênio, usufruindo daquilo que o Cristo tem a oferecer a nós. Amém? Portanto, eis aí a morte e ressurreição de Cristo, início do milênio, a volta do Senhor, final do milênio, mais ou menos assim. É a era da igreja, irmãos, a era da igreja até a volta de Cristo. Entendo ainda que a ordem, e é isso que está na Bíblia, não é, gente? A ordem será a seguinte, a ordem final. A volta de Cristo, ressurreição, arrebatamento, ressurreição, tudo junto, não é? Primeira ressurreição, depois o arrebatamento. Juízo final em que as pessoas serão julgadas e na sequência vem o estado eterno, seja no céu ou no inferno. É assim que eu entendo e tenho falado isso para vocês aqui algumas vezes a respeito dessa sequência. Nós entendemos, eu entendo que o milênio é simbólico. Esses 1000 anos, eles representam a atual era da igreja. Amém? O número 1000, conforme alguns estudiosos, eles entendem que isso é para representar um espaço longo de tempo. 1000. Não necessariamente 1000 literais, 1000 anos literais. Outro aspecto é que Cristo já reina. Cristo reina hoje. Jesus reina no céu, à direita do Pai. E é isso que está na palavra também, não é isto? Ele está à direita do Pai, reinando. Mateus 28:18, toda autoridade me foi dada. Efésios 1:20-22, assentando à direita nos lugares celestiais. Tudo referência a Cristo Jesus. Nós entendemos que o Senhor tem um controle completo de todas as situações. Eu entendo dessa forma também. Satanás está limitado. A sua prisão significa a limitação do poder para impedir o avanço mundial do Evangelho. Irmão, se Satanás estivesse totalmente livre para agir com todo o seu potencial, digamos assim, como diz o pessoal aí de carro, gosta de carro, nosso irmão Fernando... Se o diabo estivesse com remapeado ou turbinado, irmãos, o que sobraria desse universo? O que sobraria? Você viu quando ele atacou a Jó? Ele estava limitado. Limitado. O Senhor disse, você vai, mas tem limite. Veja o que foi que Satanás fez na vida de Jó. Agora imagine se Deus não estivesse controlando esse poder devastador do maligno. O que teria sobrado da gente? Sobraria nada, irmãos. Portanto, certamente Satanás está debaixo de um poder, ele tem muita autoridade. Não subestime Satanás. Ah, pastor, então Satanás não tem poder, eu posso bater o pé, eu posso dar uma bicuda na cara de Satanás. Se você dá uma bicuda na cara de Satanás, meu querido, você vai ficar sem pé, sem perna, sem vida, sem nada, tá bom? Ele vai dizimar você. Como o pessoal fala aquela música, né? Dá um chute na cara do capeta, aquela coisa toda. É só brincando com Satanás. Sabemos que ele tem todo o poder e vemos que a palavra de Deus nos aponta isso. No entanto, o Senhor colocou limites na ação do maligno. Caso contrário, já teria dizimado toda a terra e isso, com certeza. Amém? Mateus capítulo 12, versículo 29, fala aquele texto de entrar na casa do valente e amarrá-lo, enfim... aquele texto ali, não é isso? Ainda há uma única volta de Cristo. Jesus não voltará diversas vezes, como já foi profetizado pelos adventistas, por exemplo. O adventista já marcou a volta de Jesus para diversas vezes. Mas a Bíblia diz, irmãos, que Jesus voltará uma única vez, depois será o fim do mundo. Não haverá um mundo posterior à volta de Jesus, não se equivoque.

abafando, como dizem. Ah, vamos dar uma bicuda na cara de Satanás. Meu Deus do céu, que coisa absurda. Tem igreja que canta, né? Vira uma algazarra na igreja, aquela coisa toda. Só a misericórdia. Portanto, amados, não existe uma segunda volta de Cristo, uma volta secreta, ou seja, qual for a forma que as pessoas queiram definir. O pré, por exemplo, fala a respeito da volta, praticamente duas voltas de Cristo, não é? Vem ali o milênio, depois a volta de Cristo, enfim. Mas a Bíblia é muito clara com relação a isso. Depois da morte e juízo, virá Cristo Jesus. Depois disso, novamente juízo, não é? E céu ou inferno. Não tem meio termo. O Apocalipse dá a entender que existirá um milênio, mas fica basicamente restrito ao Apocalipse. Você não encontra outros textos que possam falar, olha, existirá de fato um milênio. Não, só Apocalipse que fala, e basicamente ali no capítulo 20. Portanto, não é possível fazermos de forma alguma uma doutrina e criarmos. Eu vejo o seguinte, ó, irmão, deixa eu dar um exemplo para vocês aqui. Dinossauros existiram, com certeza, não tenho a menor dúvida disso. Tem os ossos, se eu não acreditasse nos ossos, seria complicado. Portanto, eu não posso dizer que dinossauros não existem. Ah, mas por que extinguiram? Ah, irmão, sei lá, isso aí eu tenho umas teses que eu não vou falar isso para vocês não, tá? Mas eu acho que os dinossauros foram extintos há muito tempo atrás, antes mesmo da Arca de Noé. Mas não com aquela distância de anos que eles colocam ali, de milhões até bilhões de anos. Acho aí também já exagerar. Mas o interessante do dinossauro é que os caras acham o dedinho midinho do dinossauro, aquele dedinho pequenininho do pé do dinossauro. Aí esses camaradas entendem que aquilo ali era o dedo do dinossauro. Aí eles constroem. É tipo assim, é uma reconstrução, não é? É uma reconstrução. Eles pegam o dedinho, aí já colocam uma unha, colocam uma pele, um cabelinho em cima do dedinho. Aí ele faz o tornozelo do dinossauro, a canela, a coxa, e vai subindo. Olha só, achou só um dedinho. Achou só um dedinho. Ah, porque esse dinossauro, conforme o tamanho aqui, ele teria 50 metros de altura, aí ele faz aquele dinossaurão, teria dentes, olhos azuis, teria uma cabeleira parecida com a do Michael Jackson, essas coisas todas assim. Então veja, há uma fantasia muito grande em relação a dinossauros que você não pode comprovar, não tem como. Mas os cientistas, sei lá quem, eles reconstroem, segundo a visão, segundo a loucura da mente lá, o que seria aquele dinossauro que eles têm apenas o ossinho do dedo do pé. E eu vejo muito, irmãos, que essa questão aqui do milênio, eles fazem a mesma coisa. Eles pegam um texto do livro de Apocalipse, que já é um livro simbólico por si só, algumas coisas nós não teremos a explicação, não tem como você explicar sobre a besta, sobre outras situações, e esses camaradas constroem todo um ecossistema. Jesus voltará, mas a Bíblia diz que ele voltará só uma vez, mas Jesus vai voltar para encaixar no milênio. Ah, nesse milênio será um tempo de... Os judeus queriam que Jesus fosse rei sobre a face da terra. Não, Jesus agora é rei agora. Ele voltou, ele nasceu aí, não sei lá como. Agora nós vamos constituí-lo como rei, vai reinar. Ah, nossa, não dá para você pegar o dedinho do pé do dinossauro e reconstruir o dinossauro. Portanto, é preciso um cuidado muito grande com aquilo que é ilógico. Mas o pior que eu vejo, Fernando, é que muitos pregadores... Eu já vi essas pregações e certamente no YouTube você há de encontrá-las. Muitos pregadores pregam sobre estas correntes teológicas como se fosse uma verdade bíblica. Os caras afirmam por A mais B que assim será. Eu estou falando para vocês que eu tenho uma simpatia pelo amilenismo, mas eu não posso de forma alguma asseverá-los sobre como será. Não tem como eu justificar isso para vocês. É preciso um cuidado muito grande, porque vemos que aí nascem as heresias. A palavra diz, irmãos, que não há separação entre arrebatamento, reino terreno e juízo final. Você vê que está tudo no mesmo pacote. E é preciso esse cuidado.

cuidado, porque a volta de Jesus, ela será única, todo olho verá. Não é assim que está escrito na Bíblia? Não terá uma volta secreta, uma volta invisível? Não. Deixa eu ver aqui. Ah, tá certo. Ah, rapaz, eu acho que nós estamos conversando bastante, viu, Fernando? Eu acho que nós estamos conversando bastante. Eu também penso perfeitamente assim, por incrível que pareça. Olha, alguém que pensa igual a mim, rapaz. E olha que eu nunca li sobre esse tema em lugar nenhum. Deixa eu ver aqui a segunda parte. Não, a segunda, já no finalzinho da sua fala, eu não concordo muito, não. Mas a primeira parte eu concordo, eu vou até além. Do meteoro, em vez de meteoro, sim, quando Satanás foi precipitado na Terra, tá bom? Porque nós precisamos ver que a Gênese foram etapas. Eu estou conversando com o Fernando aqui, irmãos, desculpe. O Fernando está falando sobre a possível extinção dos dinossauros ali entre capítulo 1 e 2 de Gênesis. Eu também creio dessa forma. E que existe uma fonte histórica que caiu um grande meteoro sobre a face da Terra e levantou uma poeira praticamente cósmica que fechou, enfim, todas aquelas coisas e as vidas vieram a perecer. Eu vejo, assim, que isso aqui é uma conjectura. Olha, irmãos, não pegue isso aqui como palavra do pastor Elias, como verdade bíblica, de forma alguma. Isso aqui é conjectura das conjecturas das conjecturas das conjecturas. Portanto, veja assim, eu concluo que os dinossauros, eles vieram à extinção por ocasião da volta da expulsão de Satanás. Aí você fala, ah, mas não tem como você encaixar isso, a volta de Satanás, contexto bíblico. Irmãos, nós não sabemos quanto tempo foi aquilo ali. As pessoas concluem que foram espaços de 24 horas. A Bíblia diz que Satanás foi precipitado na terra com grande fúria. Grande fúria. Depois da arca de Noé, não foi, com certeza. Até porque não caberiam os dinossauros dentro, apesar que já explicaram que pegaram os ovos do dinossauro, aquela coisa toda, enfim. Mas acho que é forçar um pouquinho. Mais ou menos assim. Mas vamos lá, não é o tema aqui, os dinossauros, que isso aí também é outro tema, que não dá para chegar em lugar nenhum. Vamos lá. Então nós vemos que o amilenismo, ele tem uma forte coerência com os textos escatológicos, aquele alinhamento com os textos escatológicos. Amém? Quando nós vemos a interpretação simbólica daquilo que está ali no Apocalipse, e certamente algumas igrejas defendem esses princípios. Ou seja, tudo que o amilenismo vê, irmãos, é no aspecto espiritualizado. Israel não tem nenhum peso em relação à volta de Cristo, em relação a nada dessas coisas. O Israel de Cristo somos nós, que somos filhos de Abraão. Israel perdeu esse título, apesar que as pessoas que curtem o judaísmo, mas Israel perdeu esse título, nós que somos os descendentes, aquela geração incontável das praias. Somos nós, areias das praias, não é? Somos nós. Então nós precisamos ver essa situação nesse aspecto, tá bom? Vamos lá, aqui só uma recapitulação. Pré-milenismo, volta de Cristo, antes do milênio. Milênio é literal. Reino de Cristo, futuro e terreno. O mundo antes da volta, piora, tribulação. Satanás preso no futuro. O pós-milenismo diz, volta de Cristo, depois do milênio. Por isso que é pré e pós. Milênio, geralmente simbólico. Reino de Cristo, cresce na história. Conforme o pós, o mundo tornar-se-á um paraíso. Mundo antes da volta, melhora pelo Evangelho. Satanás restrito progressivamente. O amilenismo, a volta de Cristo, após era atual. Ou seja, logo, logo Jesus voltará e é isso que nós pregamos. Breve Jesus voltará. Milênio é um número simbólico. Reino de Cristo, já presente, estamos dentro, inseridos no reino de Cristo. Mundo antes da volta, mistura de bem e mal, que nós temos visto, e aquilo que Cristo disse, que nos últimos tempos tereis aflições, pais perseguição, filhos, essa coisa. Oh, misericórdia. Satanás,
limitado agora. Então essa é a visão do amilenismo, como eu disse antes para vocês, é a que eu me identifico, me simpatizo bastante com ela, não prego isso como uma verdade bíblica, não teria essa autoridade para pregar isso como verdade bíblica, tá bom? Mas aqui mais enche meus olhos, vamos colocar assim. E para finalizar essa palavra, eu sei que estou com a voz chata, eu estou aqui com dificuldade até de pronunciar, em decorrência do resfriado, irmãos, misericórdia. Mas vamos lá, pré-milenismo, esse aqui é o dispensacionalista, principalmente. Essa corrente teológica é defendida pelas Assembleias de Deus, com suas exceções, igreja do Evangelho Quadrangular, Deus é Amor, as neopentecostais todas nesse pacote aí, tá bom? Esse aqui é o dispensacionalista, agora o pré-milenismo histórico. Alguns setores das igrejas batistas, presbiterianas e reformadas em si. As igrejas mais associadas ao pós-milenismo, alguns setores da presbiteriana, reformadas, mas não há uma igreja mais específica. Oh, essas igrejas aqui defendem esse princípio. O amilenismo está mais associado às igrejas presbiterianas, aí quase toda, predominantemente, a igreja presbiteriana independente, luteranos, anglicanos, até a igreja católica é amilenista. Olha aí, isso aqui eu não sabia. Eu também não sabia, na verdade, que a presbiteriana era amilenista. Eu também nunca procurei saber sobre isso. É que eu puxei um estudo aqui e está falando. E grande parte das igrejas reformadas, teólogos conhecidos, Agostinho de Hipona, João Calvino, Herman Bavinck, Anthony Ockham, características comuns, interpretação simbólica do milênio, reino de Cristo já presente, uma única segunda vinda e ressurreição e juízo final. Amém? Então essa é a visão, amados. E a missão Vivos também está dentro desse contexto do amilenismo. Não defendo isso, não ensino isso, não prego isso, não escreverei sobre isso. Mas a nossa visão, a minha visão em particular, é muito voltada para o amilenismo, tá? Apesar que vocês não me ouvem falar sobre isso, e a pastora Sônia, que me acompanha há tanto tempo, creio eu que ela nunca ouviu falar sobre essas coisas, porque eu acho que é dispensável, não vale a pena. Mas é preciso um cuidado muito grande com relação a torcer a palavra de Deus. A partir do momento que alguém toma essas correntes e as institui como verdade única, aí está o grande problema. Aí está o grande problema. Preciso de cuidado muito grande, irmãos. A teologia não explica tudo, tá? Não explica tudo. Muito bem. Vamos louvar, vamos adorar o nosso Senhor e Salvador Jesus.

0: aí.
1: Muito bem, amados, agora são 10 horas e 54 minutos, 10h54. Eu já sou fonhém por aqui. Ainda quando eu fico afônico, quando eu fico com as narinas meio que congestionadas, rapaz, eu tenho uma dificuldade maior para falar ainda. A pastora Sônia acabou de me indicar um medicamento aqui, por incrível que pareça, pastora. Não é a mesma marca, mas é o mesmo medicamento, tá? É um tal de Resfegrip. Esse aqui é o laboratório Multilab, mas eu tô olhando aqui, olha só, é o mesmo remédio. É o mesmo medicamento. Comecei a tomar ontem. Ah, se não fosse, eu já estaria aqui todo sem falar, não é? Rouco e coisa mais. Amém, amados? Ô, gente, eu falei pra vocês sobre esse tema de hoje. Eu sei que alguns não gostaram de ouvir sobre isso. E se nós fôssemos falar de uma forma maior, com mais abrangência, certamente muitas pessoas iam contestar e até chamar-me de herege, porque observamos esse aspecto escatológico. No entanto, como eu disse anteriormente, eu não imponho essas coisas. Eu nem, na verdade, acho que nunca falei sobre isso na igreja. Estou falando aqui para vocês hoje. Não imponho isso porque eu vejo que é uma questão de menor valor. O que me importa saber como será o milênio, não é? Vai somar em quê? Vai somar em quê na minha vida? Eu preciso sim é saber sobre como servir a Jesus, santidade, etc, etc. Mas nós não podemos pregar isso aqui como se fosse uma verdade única, gente. Aqui que eu vejo o grande problema. Porque aí você sai do campo da apenas achar que é dessa forma, para informar categoricamente que será dessa forma, quando você não tem subsídio suficientemente forte para fazer tais afirmativas. Então é preciso um cuidado muito grande. Eu fico olhando a coragem de alguns pastores que pregam essas coisas como se estivesse na Bíblia, não é? Ah, porque o milênio será desse jeito, vai ser assim, sei que lá. Gente, é igual a besta, gente. Ah, pastor Elias, qual a sua opinião sobre a besta? Olha, eu vou falar uma coisa para vocês. Besta é o cara que fica perdendo tempo com a besta. Papo sério mesmo. Palavra grossa. Mas besta é o cara que fica perdendo tempo com a besta, gente. Ah, não sei lá como é que será a besta, não é? Quem será a besta? O que será a besta? É a Igreja Católica? É o código de barra que será a marca da besta? Agora é o código Q? Que o código de barra está meio desuso, agora está na moda o código Q? Esse que será a marca da besta, vai ser impresso na mão ou na testa? Gente, olha, eu olho muito isso pelo aspecto espiritual. Eu vejo que o código, aliás, que a marca da besta nada mais é, irmãos, do que algo que está no coração da pessoa. A partir do momento que ela fecha o coração para Deus, ela está marcada por Satanás. É por aí, simples assim. Ah, mas não comprará, não venderá, etc, etc. Se a pessoa que é serva de Deus, fiel, ela vai observar um monte de coisa. Vai no supermercado, tem aquelas prateleiras cheias de produtos consagrados. Ah, mas como é o produto consagrado? Olha o fabricante. Ninguém vai colocar, tipo assim, arroz São Judas ou São João. Arroz São Judas, São João. Se o cara não servir a São Judas ou São João, se não é devoto, porque, cara, não faz sentido, não são marcas vendáveis. Mas tá lá, arroz São João, não sei se tem, tá bom? Tem tio João, né? São João, não sei se tem, mas só um exemplo. Então eu vejo que o servo de Deus, ele vai deixar esses produtos à margem. Tem macarrão Amália, Santa Amália. Aqui em casa nós não compramos macarrão Santa Amália, porque entendemos que aquele produto é consagrado. Ah, pastor, mas se formos olhar na fonte, olha, a Bíblia diz o seguinte, 1 Coríntios capítulo 10, vá no mercado e coma tudo que te é oferecido, mais ou menos assim. Mas se alguém falar para você, isso é consagrado, aí pronto, pecado é gerado. Portanto, nós temos hoje um monte de coisa que nós não sabemos qual a fonte. Mas se eu sei que aquele produto é consagrado, cabe a mim não consumi-lo. Amém? É consciência. Voltando aqui, irmãos, o nosso querido Fernando, ele comentou a respeito dos dinossauros. O dinossauro é um negócio complicado que ninguém sabe como foi, o que aconteceu, etc, etc. Mas não há como você falar, não existiram. Existiram. Não cabiam na Arca da Aliança, na Arca de Noé. Não cabiam na Arca de Noé. E aí? E aí diz a história, diz a ciência, que eles foram extintos há milhões ou bilhões de anos, sei lá. Há muito tempo. Foram extintos uma época muito, mas muito antiga. Faz sentido os dinossauros terem sido exterminados ou extintos há milhares ou milhões de anos, como eles afirmam? Então, não faz sentido, porque a Bíblia não nos dá a entender que a Terra seja tão antiga assim. Mas... mas nós precisamos entender, irmãos, que existiram. O Fernando fez referência entre os capítulos 1 e 2. O que nós vemos na Bíblia, para que nós possamos entendê-la, nós temos que abrir a palavra de Deus e compreendê-la como se fosse espaços, não de 24 horas, mas espaços de tempo. Porque se nós entendemos como 24 horas, aí realmente fica complicado. Fica muito complicado. Mas pastor Elias, lá diz um dia após o outro. A tradução, irmãos, veio como dias. Mas nós não podemos entender que sejam dias de 24 horas, até porque nos originais dá a entender como espaço de tempo. Agora, porque foi traduzido como dias de 24 horas, aí eu não sei, até porque não tinha como você também definir esse espaço de 24 horas desde o primeiro dia, não é? Não tinha como você contar dessa forma. Eu particularmente entendo, se você entende de forma diferente, te respeito. Não te chamo de herege, também não me chame de herege. Mas eu entendo que essa parte da criação foram etapas de tempo. E foram denominadas como dias. Mas etapas de tempo. Não etapas, eu creio, que muito longas. Ah, mas assim você está tirando o poder do Senhor, a soberania de Deus. Não, de forma alguma. Eu particularmente acredito que Deus poderia ter, apenas falo assim, que haja mundo da forma que eu estou pensando. Ponto final. Deixa eu contar as palavras. Que haja mundo conforme estou pensando. 10 palavras. Que 10 palavras seriam o suficiente para que todo o universo viesse à existência conforme estava na mente de Deus. Ele não precisava verbalizar, nem tampouco fazer outras coisas. E quando Deus criou os animais, diz que criou grandes coisas, grandes animais, animais gigantescos, está na Bíblia. Animais gigantescos. E que eles foram extintos, a ciência diz que caiu um meteoro na Terra. Esse meteoro levantou uma grande poeira e a poeira tampou o Sol. Então, as explicações assim, meio científicas. Eu acredito que realmente tem um quê nessa história, mas quem foi que caiu na Terra foi Satanás. Que nesse ínterim de um tempo que nós não sabemos qual é, gente, não me chama de herege. Isso é apenas conjectura, tá bom? É, só conjecturando. Porque nesse tempo que nós não sabemos quanto foi que Satanás pecou contra Deus e foi expulso, mas ele foi expulso para onde? Ele não foi expulso para ficar vagando perdido. Quando nós demos Jó, onde você estava, Satanás? Estava dando umas voltinhas pela terra aí, aquela coisa toda, enfim. Portanto, provavelmente quando o Senhor expulsou Satanás da glória dos céus, ele caiu na terra, já existia o planeta Terra, da forma que nós temos hoje. Já existia o planeta. E aí que entra Satanás e entra aí essa associação com os dinossauros, com os grandes animais. Em decorrência dessa maldade satânica, a Terra foi totalmente destruída, não é? Nessa história toda aí. Posteriormente apareceu os homens, Deus fez o homem, e vai aí a história. Amém? Você pode provar isso, Elias? Você pode provar isso? Rapaz, eu não posso provar para você nem que eu estou vivo, quanto mais coisas de milhares de anos atrás. Ah, misericórdia. Mas é isso aí, amados. Em relação ao dinossauro, é uma questão muito difícil. No entanto, eu acredito plenamente. Eu acho que os tempos estimados pela ciência, que são fora do contexto, muito longos, fora da realidade, mas excetuando isso aí, eu acho que tem tudo a ver, se encaixam perfeitamente entre Gênesis 1 e 2. Por incrível que pareça, encontrei o Fernando, que tem um pensamento relativamente similar ao meu. Glórias a Deus por isso. A segunda parte lá da sua afirmativa, já não vejo muito por esse aspecto, viu, Fernando? Ele diz que crê que não foram incluídos na Bíblia porque ela visava mostrar a trajetória humana até a sua completa reconciliação com Deus. Não, com certeza. A Bíblia não é um livro histórico, gente. As pessoas precisam entender que sobre a Bíblia não é um livro histórico. A Bíblia não narra a história da humanidade. Eu tinha lido errado aqui, Fernando. Concordo plenamente com você. É que eu tinha lido errado aqui, tá bom? A Bíblia não é um livro histórico. Alguns aspectos... É tipo assim, entra a luz pela janela. Entra a luz pela janela. É como se tivesse uma casa, a janela aberta, aí o sol bate, entra a luz. Aí você consegue ver a luz do sol, mas limitado. Porque não é essa a visão da Bíblia. Sobre descrever, porque existiam animais com 100 pés... Aliás, 100 pés não, 100... Aquela medida do braço, sem côvodo. Porque existiam grandes animais com 100 côvodos de altura, que tinham dentes, não sei o quê. Isso, porque uns voavam, outros não voavam. Não, não é este o objetivo da Bíblia. O objetivo da Bíblia é realmente traçar a história do que aconteceu e apontar para Jesus como aquele que viria para reconciliar a humanidade com Deus. Exatamente isso aí. Concordo plenamente com você. Até parece que você leu um escrito meu em algum lugar, mas eu nunca escrevi sobre isso, acho eu. Fernando, Deus abençoe. Gente, eu estou finalizando por aqui. Mais uma vez, desculpe pela minha dicção, minha voz que já é chata por natureza e hoje está pior ainda. Tá aqui uma mistura de rouquidão com afônico, com as narinas assim, meio congestionada, vira aquela coisa toda. E eu fico com uma certa dificuldade para falar. Mas tá bom. Um abraço a todos vocês. Vamos orar para nós finalizarmos isso aqui. E amanhã o nosso tema já está definido. Vamos responder, tentar responder e ou passar aquilo que a pastora Sônia falou. Qual o motivo ou como nós podemos entender? Porque há uma fuga tão massiva do verdadeiro evangelho. Não da igreja, mas do verdadeiro evangelho. Já que o gospel cresce no Brasil, não é? O gospel cresce no Brasil. Até a Janja, ela virou mais ou menos uma pastora gospel agora. Fizeram lá uma reunião dos crentes, como é que é o negócio? Dos cristãos, dos evangélicos do PT, acho que é isso. Dos evangélicos do PT. Gente do céu, não há como você conciliar cristianismo e socialismo, comunismo, não tem como, viu, gente? É impossível, me desculpe você que defende o PT, mas é impossível você ser servo de Deus. Você que é socialista, você que curte o comunismo, é impossível que tu sejas servo de Deus, porque a história aponta que estas formas de governo, elas são antibíblicas. Elas sempre ferem o evangelho de Cristo. Portanto, Alguém que abraça essa causa e acha que está... porque é só política? Não, não é só política. Tem todo um mundo espiritual. Tem todo um mundo espiritual nessa situação aí, tá bom? E é preciso um cuidado muito grande com relação a essas coisas. Falou, povo dos céus, cuidado. Política não é só política. Política é batalha espiritual. E quem quer vencer essa história é Satanás. Pode crer. É preciso um cuidado muito grande. Tem pastores, né? Pastores socialistas, misericórdia. Oh, meu Deus, que mundo doido chegamos. É isso aqui, tá? É isso aqui, pastor, olha só. Abandono da fé cristã. Estão na igreja, rol de membro, mas abandonaram a fé cristã. Eu orei. Não me lembro se eu orei agora. Acho que não. Orei. Misericórdia, acho que não orei, não. Vamos orar pra gente finalizar, então, aqui. E eu tô saindo. Senhor, muito obrigado, Pai, por essa manhã tão abençoada com nossos amados. Quero clamar que Tu venhas alcançá-los, fortalecê-los, encher os corações desses irmãos com a Tua graça e com a Tua misericórdia. Que sejam despertos a olharem para Ti acima de todas as coisas, Pai, sempre confiar em Ti. Senhor, dá-nos uma tarde na Tua presença, restabeleça minha voz, minha dicção, porque nós precisamos falar de Ti ainda hoje à noite, meu Deus. Pai, que eu esteja restabelecido até à noite. Ajuda-nos, abençoa-nos, em nome de Jesus. Amém. Abraço, irmãos. Deus abençoe cada um de vocês. Muito obrigado pelo carinho, que a paz, o cuidado, o zelo, as misericórdias, o eterno estejam sobre as vossas vidas. Vamos louvar? Tarde afora, louvores e ministrações. Benção, hein?

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2: Os pecados da língua. É interessante, queridos, mas cada um dos nossos sentidos geram pecados. Se nós não vigiarmos, não estivermos atentos, você vai pecar porque ouve, vai pecar porque vê, pecar porque fala, pecar pelo fato de tocar nas coisas. Nós temos que vigiar a nossa vida em todos os aspectos, trazer a nossa vida cativa à vontade do Senhor, trazer a nossa vida presa no mover do Espírito Santo de Deus. O Espírito Santo precisa dominar-nos por completo. É preciso que haja um domínio do Espírito em todas as áreas. Que Ele domine a tua língua, domine todos os demais sentidos. Que você possa fazer aquilo que Deus quer, segundo aquilo que Deus quer, agir conforme a vontade do Senhor. E hoje vamos falar a respeito dos pecados gerados pelo muito falar. Os pecados que são gerados porque falamos demais, porque falamos o que não devemos, porque, irmãos, usamos a língua, que deveria ser para louvar, adorar, para abençoar o próximo, como instrumento de maldição, e instrumento perigoso, porque pode condenar-nos ao sofrimento eterno. É necessário estarmos atentos em todas as situações. Eu quero convidá-los a abrir a Bíblia em Tiago capítulo 1, versículo 26. Ouçamos o que diz a palavra. Se alguém supõe ser religioso, mas não refreia a sua língua, está enganando a si mesmo. A sua religião é vã. Veja, amados, a profundidade e quão importante é dominar, refrear, trazer a língua sob domínio. Se alguém supõe ser religioso, ser de Cristo, viver a vontade do Senhor, porém, não refreia, não controla, não domina a sua língua, está enganando a si mesmo e a sua religião é vã, a sua fé é vã, a sua caminhada não tem valor. Queridos, a inobservância dessa instrução do Senhor para as nossas vidas leva-nos a uma situação no mínimo vergonhosa. A situação de, eu sou de Cristo, porém a língua afirma outra coisa. E os danos que isso causa não são bons. São danos terríveis, danos que mostram que nós não temos uma comunhão verdadeira, que não somos de fato do Senhor, que somos apenas pessoas que, iludidas pelo espírito de engano, conclui-se que são do Todo-Poderoso. Nós temos a necessidade de viver o Senhor em todas as situações. E esse mal tem invadido também as igrejas, e é comum nós vermos pessoas que se dizem crentes, que se dizem servos do Senhor, talvez na internet, falando bobagem, falando o que não deve, usando a língua, claro, é uma forma de manifestar, uma forma de falar, usando a língua para difamar o próximo. Nós temos que vigiar, irmãos, para que o nome santo do Senhor seja honrado e seja glorificado na nossa vida, e que jamais venhamos a dar brechas ao inimigo, a abrir espaço para que o maligno possa tocar na nossa existência, destruir a nossa comunhão com o Todo-Poderoso e, por fim, afastar-nos completamente do Senhor. Mas hoje nós não vamos falar a respeito dos demais pecados, apenas aqueles relacionados à língua, aquilo que você fala. E eu quero que você preste muita atenção, que você esteja atento a esta palavra, porque ela é uma palavra de salvação, uma palavra de despertamento, uma palavra para que nós possamos melhor servir o Criador. A Bíblia diz que nós precisamos crescer, continuamente crescer. Nessa caminhada com Cristo, nós não podemos estacionar e ficar quieto, ou já cheguei num ponto, está bom para mim. A Bíblia diz que devemos alcançar a estatura do varão perfeito, e o varão perfeito é Cristo Jesus. Se você viver 70 anos sobre a face da terra, serão 70 anos de crescimento, 90 anos de crescimento no conhecimento, na unidade, na manifestação da graça do Senhor sobre a tua vida. Nesta caminhada com o Senhor, não tem a chamada aposentadoria. Crente, servo de Deus, filho de Deus, não se aposenta. Não, de forma alguma. Evidente que me refiro ao aspecto espiritual. Cheguei nesse ponto, está muito bom, agora vou descansar, não preciso mais louvar, não preciso mais adorar, não preciso mais orar, não preciso mais ler a Bíblia, não preciso mais vigiar. Não, servo de Deus não aposenta-se. Com 90 anos, dando frutos, se chegar aos 100, ou glórias, dando frutos. Assim precisa ser a nossa caminhada com o Todo-Poderoso. E nesse estudo de hoje, amados, vamos observar alguns aspectos, algumas ações que são comuns, porém que geram pecado. E esse pecado gerado afasta o homem e o condena à perdição eterna. Estejamos atentos a esta palavra. Vamos orar? Senhor, eu quero clamar que Tu venhas falar conosco, dar-nos a revelação, Senhor, para que o nosso coração se encha daquilo que é bom, daquilo que é agradável, para que haja vigilância, Senhor, para que possamos vigiar a língua, aquilo que falamos, para que o pecado não seja gerado, para que não venhamos trazer maldição sobre a nossa vida. Senhor, abençoa-nos, esse é meu clamor em nome de Jesus. Amém. Amém, amados? E o primeiro tópico desse estudo é bajulação. Bajulação. Irmãos, o que é bajulação? São aquelas pessoas que elogiam as qualidades do próximo, as qualidades de outro, com algum tipo de interesse pessoal. Está te elogiando, mas é falso. É hipocrisia. Na verdade, o que ele está fazendo é tentar mover o teu coração para que ele seja abençoado. É tirar proveito da tua pessoa. É o popular puxa-saco. Na verdade, é mais do que isso, irmãos. É apenas isso. Os bajuladores, eles não querem, de fato, ver a tua graça, ver o teu desenvolvimento. Ele quer tirar proveito da tua vida. E nós temos que estar atentos a esta situação. Nós temos uma tendência muito grande à bajulação. Principalmente se há alguém acima da gente, talvez no trabalho, ou uma pessoa importante que você tenha contato, as pessoas querem tirar proveito disso. E entra aí a bajulação. No entanto, amados, é uma ação pecaminosa, porque é uma ação falsa. Você não faz porque você vê as qualidades das pessoas, mas você faz porque você quer que ela te ajude, que de alguma forma algo ela possa fazer por você. Nós temos que vigiar as nossas palavras para que não sejam palavras bajuladoras. Palavras bajuladoras. Nós não podemos de forma alguma agir dessa forma. Ouça, Provérbios capítulo 26, versículos 23 e 24. Como verniz cobre um pote de barro, as palavras fingidas encobrem um coração mau. As palavras fingidas. A bajulação nada mais é do que palavras fingidas. O hipócrita que odeia esconde seu ódio atrás da bajulação. Veja o que diz Provérbios com relação ao ato de bajular e puxar o saco. Estejamos atentos a isso, para que o nosso coração não nos engane, não nos engane. Ainda, 1 Tessalonicenses capítulo 2, versículo 5. A verdade é que nunca usamos linguagem de bajulação, como sabeis, nem de intuitos gananciosos. Deus disto é testemunha. O apóstolo Paulo falando à igreja de Tessalônica a respeito do ato de bajulação. O apóstolo diz que ele não bajulava a igreja para tirar, para proveito próprio, de forma alguma, nem de intuitos gananciosos, e que Deus era testemunho. A nossa ação, ela precisa ser verdadeira em todos os aspectos. Se nós, porventura, tivermos uma tendência à bajulação, é necessário que ela seja arrancada do nosso coração. Arranque, jogue fora, porque é o Senhor que nos guarda, é Ele que nos abençoa, é o Eterno que abre portas para nós. E a melhor forma de agir e ver a glória do Todo-Poderoso é agir segundo o coração de Deus, em santidade, em honestidade, fazendo aquilo que é agradável ao Todo-Poderoso. Amém? Portanto, que jamais sejamos bajuladores. Não, isso não é para nós, sim para aqueles que não conhecem a Cristo Jesus. O segundo ponto, fofocas e mexericos. Queridos, A fofoca é um mal que se instala no coração das pessoas. Depois que as pessoas viciam-se, eu vou usar o termo vício, depois que elas viciam-se na fofoca, no mexerico, parece que não conseguem viver longe disso. E algumas pessoas tornam-se até o jornal da rua. Tudo que acontece na rua, ela sabe e tem prazer em contar para o próximo. Mexeriqueiros, fofoqueiros, é comum nós vermos isso. Dá notícia de tudo, sabe de tudo. E às vezes, irmãos, são fake news, são mentiras. Ouviu errado, leva para frente errado e traz danos, muitas vezes, irreparáveis para aqueles que são o foco do mexerico e ou da fofoca. Nós, como servos do Senhor, de forma alguma podemos andar por esse caminho. Ele é perigoso, ele é terrível, ele afasta o homem do Senhor. Nós temos que procurar viver uma vida honesta, agradável, algo que seja bom, mas bom aos olhos do Senhor acima de todas as coisas. Lembre-se, tudo quanto façamos, e nesse aspecto, tudo quanto falamos, precisa ser para a honra e para a glória do amado Jesus. Se não honra, se não glorifica Jesus, não é para nós. Nós não podemos perder tempo falando aquilo que não honra, que não glorifica o nosso amado. 1 Timóteo capítulo 5, versículo 13. Além do mais, elas aprendem também a viver ociosas, andando de casa em casa. E não somente ficam ociosas, mas ainda se tornam fofoqueiras e intrometidas, falando o que não devem. Apóstolo Paulo aconselhando a Timóteo com relação às jovens viúvas. Era comum a elas ficar de casa em casa, colhendo e levando, ou seja, na fofoca. E o apóstolo Paulo recomenda a Timóteo que ele exorte para que elas não ajam desta forma. Ainda segundo Tessalonicenses capítulo 3, versículo 11. Pois de fato ouvimos que há entre vocês algumas pessoas que vivem de forma desordenada, não trabalham, mas se intrometem na vida dos outros. Queridos, como é comum, não é verdade? Há 2000 anos atrás, nos dias do apóstolo Paulo, a fofoca já era algo comum e trazia danos sérios às famílias, danos sérios à igreja. E nós precisamos estar atentos para que não estejamos no grupo dos fofoqueiros, no grupo dos mexeriqueiros, que a nossa palavra seja para a honra e para a glória do Senhor. Fofoca, conversa sem fundamento, especulação, ação ou efeito de fofocar, de bisbilhotar, de divulgar os segredos de outras pessoas e vai por aí. Tudo isso é fofoca, é mexerico, não serve para aqueles que amam a Cristo Jesus, não pode fazer parte da nossa vida. E se nós observarmos essas instruções, e se nós não praticarmos esses atos, certamente estaremos buscando para nós, recebendo as bênçãos do Senhor sobre a nossa vida, sobre a nossa existência. Amém? Os pecados da língua, e este é extremamente comum, a mentira. Amém? Terceiro tópico, mentira. Queridos, todos sabem o que é mentira. Todos sabem que mentira é faltar com a verdade, de forma bem simples. Se você não fala a verdade, você está mentindo. Ah, mas pastor, como é que nós não vamos mentir nesses dias? A sociedade hoje pede que a mentira seja uma prática. Se você conta a verdade, as pessoas não acreditam, porque elas estão habituadas com a mentira. A mentira está impregnada, está dentro do coração das pessoas. E elas começam em coisas pequenas. Quando alguém liga para você, não estou, diz que eu não estou, olha a mentira. Bate na tua porta, a esposa vai atender, se for fulano de tal, não estou. Não é assim? E outros tantos de mentira que são pequenininhas, quase insignificantes, necessárias, podemos dizer que são necessárias. Mas, amados, é melhor você viver sem o necessário do que viver com o necessário e perder a graça de Deus sobre a tua vida. a mentira não pode ser necessária, uma necessidade na vida do servo de Deus. Nós temos que ser da verdade, da honestidade. Nós não podemos de forma alguma agir de uma forma que seja mentirosa, seja dúbia. Não, de forma alguma. A nossa palavra, sim, sim, não, não. Se você falar, isso aqui é deste jeito, as pessoas podem ir até no Google e pesquisar, que vai encontrar que de fato você tem razão. É assim que deve ser a nossa jornada, irmãos, verdadeiros em todos os aspectos. E quando nós olhamos na Bíblia a respeito da mentira, ela é assustadora, é terrível, é algo que Deus abomina, que Deus nomeia como os praticantes são filhos do diabo. Olha só quão terrível é. João capítulo 8, versículo 44. Ouça só o que Cristo disse com relação aos mentirosos. Essas palavras são do Messias. Veja, vocês são do diabo, que é o pai de vocês, e querem satisfazer os desejos dele. Ele foi assassino desde o princípio e jamais se firmou na verdade, porque nele não há verdade. Quando ele profere a mentira, fala do que lhe é próprio, porque é mentiroso e pai da mentira. Vê quanto é sério? Vê a seriedade da mentira? Nós não podemos, de forma alguma, abrirmos as chamadas brechas. O que é uma brecha? Todo mundo sabe o que é uma brecha. A parede, ela rompe um pouquinho, ela afasta-se um pouquinho, surge uma brecha. Não é assim? Coisas mínimas, mas o suficiente para que não seja perfeito. O suficiente para que as coisas já não funcionem da forma que deveria funcionar. Seja qual for o motivo, seja qual for, nós não podemos abrir brechas, nós não podemos dar lugar à mentira na nossa vida. É melhor você pagar por falar a verdade do que não pagar diante dos homens por falar a mentira e perder a salvação. Veja quão sério é. Veja, o Senhor Jesus, de forma bastante clara, literal, explícita, ele diz, quando ele profere a mentira, fala do que lhe é próprio, porque é mentiroso e pai da mentira. Consequentemente, os que mentem são filhos do pai da mentira. Fique atento a esta verdade, amados. Vigie. É preciso vigilância. O Senhor não nos chamou para andarmos de qualquer forma sobre a face da terra, mas vigiando a cada instante. Apocalipse capítulo 22, versículo 15. Ouça ainda. Mas fora da cidade estão os que cometem pecados nojentos, os feiticeiros, os imorais e os assassinos, os que adoram ídolos e os que gostam de mentir por palavras e ações. Veja só, fora da cidade, fora da presença de Deus, fora da glória, estão as pessoas que gostam de mentir por palavras e ações. Queridos, é necessário rejeitarmos a mentira. É preciso rejeitarmos. Ah, mas pastor, eu sei disso tudo. Sabe? Não minta então. Sabe? Cumpra a vontade do Senhor. Ah, mas é impossível, pastor. É impossível. É melhor você ser verdadeiro e perder um bom negócio. Quem sabe um emprego. Quem sabe até a amizade de um familiar. É melhor você perder essas coisas todas, mas ser sincero, verdadeiro e honrar a Cristo Jesus, do que abrir concessão para o maligno na tua vida. Amém? Fique atento com relação à mentira. Ela é mais comum do que parece. E o nosso coração, ele gosta da mentira. Ele ama a mentira. Nós temos que vigiar a cada instante. Você pode mentir em coisas mínimas que muitas vezes não é necessário que minta. Fique atento a esse detalhe. Os pecados da língua. Quarto pecado, murmuração. Murmuração. Irmãos, quando nós murmuramos, negamos a providência de Deus na nossa existência. Murmurar é a mesma coisa de resmungar. É você ficar reclamando por uma situação. É você reclamar de Deus. Está chovendo, estou murmurando. Ah, Senhor, olha a chuva. Ah, porque a chuva estraga a estrada. Porque eu não consigo andar. Porque eu não consigo sair. Ah, se eu vou trabalhar, eu me molho todo. E não sei o quê. Aquele blá, blá, blá que não acaba mais. É o cara resmungão. murmurador. E o Senhor, Ele não gosta da murmuração. O Senhor rejeita a murmuração. Filipenses capítulo 2, versículo 14. Façam tudo sem murmurações nem discussões. Irmãos, nós temos que observar o mandamento do Senhor. Ele é simples assim. Façam tudo sem murmurações. A murmuração não faz parte da vida daqueles que amam a Cristo, daqueles que são do Senhor. Use a tua língua para glorificar o Todo-Poderoso. Está chovendo? Glórias a Deus, porque a chuva é bênção do Senhor. Está trabalhando, está debaixo da chuva, trabalhando. Oh, glória, você tem um trabalho. Está chovendo, é bênção, é a mão de Deus. Veja, é Deus que faz chover sobre a tua cabeça. É o mesmo Deus que abriu a porta de trabalho para você. É o Deus que faz a goteira no meio da tua casa, pingar em cima da tua cama. Oh, que bênção. E vai por aí, irmãos, em todas as situações, glorifica a Deus, honre ao Senhor, bendiga o Todo-Poderoso, porque o Senhor tem o controle de tudo, nada passa desapercebido às mãos do Eterno. E se nós somos fiéis, com certeza o Senhor cuida da gente, move na nossa vida, nos abençoa de forma profunda. Ainda Judas, versículo 16. Esses tais são murmuradores, pessoas descontentes que andam segundo as suas paixões. A sua boca vive falando grandes arrogâncias. Adula os outros por motivos interesseiros. Veja, amados, são pessoas que não tinham comunhão com o Todo-Poderoso. Esses andavam na prática da murmuração. O Senhor não quer que você seja murmurador de forma alguma. Vigia, esteja atento a esta verdade do Senhor. Os pecados da língua. Temos que aprender a vigiar aquilo que nós falamos. Cuidado com a língua, porque ela é extremamente perigosa. Nós não podemos ter palavras de bajulação. Nós não podemos ter uma palavra falsa, bajulando pessoas para conseguirmos alguma coisa. A fofoca, o mexerico, longe da gente. Você não é jornal. Coloque isso na tua cabeça. Você não é jornal. Você não é uma página de notícias na internet para dar notícia de todas as coisas. Você não é isto. Você é uma pessoa escolhida para fazer a vontade do Senhor. Portanto, cuidado com o mexerico, cuidado com a fofoca. A mentira. O Senhor não te chamou para ser filho do diabo, mas sim para que esteja na presença dele. Ele quer chamá-lo de filho, ele quer tê-lo como filho, ele quer te abençoar, ele quer que tu sejas honesto em todas as situações, tal qual Cristo é, tal qual Cristo foi quando homem sobre a face da terra. Ainda, não murmure de forma alguma, não seja murmurador, mas glorifique a Deus por todas as coisas, haja vista que tudo o que acontece na vida do servo do Senhor é com permissão, é bênção, mesmo que você não entenda como bênção, mas veja, é o Senhor muitas vezes te provando no meio das provações. Não murmure, não murmure, mas busque a glória do Todo-Poderoso. Veja aquilo que o Senhor pode e faz por cada um de nós. Amém? Quinto aspecto, os pecados da língua. Ofensas e contendas. Ofensas e contendas. Ofensa, palavra que atinge alguém na sua honra, na sua dignidade. É uma injúria, um agravo, ultraje, afronta. Contenda, ação ou efeito de contender, de brigar. Nós, como homens de Deus, somos de paz. Oh, glórias! O Senhor nos chamou para a paz. O Senhor nos chamou para fazer a vontade dEle. O Senhor nos chamou para, a exemplo de Cristo, vivermos sobre a face da terra. A ofensa e contenda é mais comum do que parece. A ofensa, por exemplo. Quantas vezes, amados, você ofende alguém? Ofende alguém, você fala palavras duras, palavras que não edificam, palavras que não saram, que não curam, mas palavras que abrem brechas na vida do próximo, que gera tristeza, que gera revolta, que gera raiva. Nós temos que vigiar aquilo que falamos. Nós não podemos ofender o próximo, nós não podemos emitir palavras que sejam de ofensas. E nós vemos isso com muita facilidade em dias, por exemplo, de campanhas eleitorais. A ofensa é algo que corre solto. As pessoas têm prazer em ofender os candidatos. Se não é o teu candidato, o outro é ladrão, o outro é isso, é aquilo, não sei o quê, vai por aí. A ofensa é uma coisa terrível, irmãos. Uma coisa terrível. Ofende-se também aqueles que, de uma forma ou outra, não são próximos a gente, que não são nossos amigos. Aí nós emitimos palavras, palavras ruins, palavras más a respeito deles. É preciso muito cuidado para que o nome santo do Senhor não seja desonrado através das nossas atitudes, através das nossas ações. Mateus capítulo 5, versículo 22. Disse Jesus: eu, porém, lhes digo que todo aquele que se irá contra o seu irmão estará sujeito a julgamento. E quem insultar o seu irmão estará sujeito a julgamento do tribunal. E quem o chamar de tolo estará sujeito ao inferno de fogo. Amém? A palavra é clara, não é verdade? Muito clara. Veja, nós precisamos estar atentos para que não sejamos pessoas que insultam o próximo. Nós precisamos estar muito atentos com relação a isso. Nós não podemos emitir palavras ofensivas, nós não podemos emitir palavras ruins, palavras que não sejam de bênçãos sobre a vida daqueles que são o nosso próximo. Mas vale ressaltar, irmãos, que a ofensa, muitas vezes, por falar a verdade, você não está ofendendo. Você não está ofendendo por falar a verdade a alguém. Mas a ofensa é quando você usa de palavras que fere a honra, que fere a dignidade do teu próximo. Entenda dessa forma. A ofensa não é o fato de falar a verdade. Você chegar para alguém e falar a verdade. Mesmo que a verdade pareça ofensa, mas não é nesse aspecto. Mas sim quando alguém fere a honra, a dignidade. Ou quando a palavra é de injúria contra o próximo. Aí sim, a ofensa fica caracterizada. 2 Timóteo capítulo 2, versículo 14. Relembre a todos essas coisas, dando testemunho solene diante de Deus, para que evitem brigas a respeito de palavras. Por isso não serve para nada, pois isso não serve para nada, a não ser para prejudicar os ouvintes. Também, Provérbios 18, versículo 6. Os lábios do insensato entram na contenda, e por açoites brada a sua boca. Queridos, nós temos que evitar toda sorte de contendas. O que é a contenda? São as brigas, as confusões. Quando você mexe com alguém a ponto de deixá-lo transtornado, isso gera confusão. Nós temos que ter o cuidado para que isso não seja gerado na vida da gente. Nós não estamos aqui para isso também, irmãos. O Senhor nos chamou para sermos do bem, para fazermos a vontade dEle, para que em todas as coisas o nome do Senhor seja honrado e seja glorificado. Como diz em 2 Timóteo 2,14, para que evitem brigas, para que evitem brigas. Fuja da confusão, fuja das brigas. É melhor nós não nos envolvermos em confusões e sairmos de bem, do que acharmos que temos o direito. Entrarmos numa briga, entrarmos em confusões e transtornos para o restante da vida sofremos. Muitas vezes as brigas, as contendas, elas se iniciam com o direito. A pessoa que inicia a contenda, ela tem o direito. Mas se não vigiar, os danos muitas vezes são até eternos. Os danos são terríveis. Melhor nós não procurarmos confusões. Melhor nós não entrarmos nas contendas. Melhor não procurarmos brigas. Melhor, como dizem por aí, estar vivo do que vitorioso, certo, e com um monte de problemas para resolver posteriormente. Evitemos, portanto, as confusões. Amém? Os pecados da língua. Sexto, palavrões e piadas imorais. Palavrões e piadas imorais. Irmãos, palavrão são palavras obscenas, grosseiras, pornografia. Tudo isso se enquadra em palavrões. Nós temos que vigiar a nossa língua. A língua precisa ser fonte de bênção. Lembre-se disso, fonte de bênção. Inclusive nós temos o estudo Bênçãos e Maldições. Nós temos que optar pelas bênçãos. Nós não podemos proferir maldições. Nós não podemos abrir a nossa boca para que seja usada pela nossa carne, pela velha natureza. Irmãos, os palavrões também são comuns. Hoje vemos que as pessoas falam palavrões de forma natural. Inclusive tem na internet um pastor pregando e ele chega em determinado ponto e ele diz: eu não posso falar a palavra porque eu estaria imitando. Mas no meio da pregação ele solta um palavrão. Mas por que ele soltou o palavrão? Porque ela é extremamente comum na boca das pessoas. Extremamente comum. E ele deixou-se mover por aquilo que é comum. Nós não podemos imitar a sociedade. Nós temos que carregar na boca uma palavra que seja digna, que seja legal. O interessante é que a Bíblia diz que a boca fala do que está cheio o coração. Se você enche o teu coração com palavrões, com essas coisas, mais cedo ou mais tarde você vai deslizar e vai falá-las. Aquele pastor no meio da sua pregação, foi um deslize. Não sei se vocês viram isso na internet, viralizou por aí. Foi um deslize e ele soltou uma expressão que não é legal. Não ficou bem para ele. E cortaram a pregação dele no meio. A pregação talvez tenha sido bênção, mas o que sobrou foi o palavrão que ele falou quando ele fez referência a uma parte da Bíblia. Veja, de forma inocente, natural. Mas por que foi assim? O coração talvez esteja cheio daquilo que não é de Deus. Nós temos que encher o coração daquilo que é do Senhor. Temos que vigiar, irmãos, para que de forma alguma venhamos a emitir, a falar, a proferir palavras de baixo calão, palavras vergonhosas, palavras que não são comuns àqueles que amam a Cristo Jesus. Efésios capítulo 4, versículo 29. Não saia da boca de vocês nenhuma palavra suja. Nenhuma palavra suja. Nós sabemos o que são palavras sujas? Creio que sim, não é? Todos sabem que é uma palavra que não é legal. Ainda, mas unicamente a que for boa para edificação conforme a necessidade. E assim transmita graça aos que ouvem. Olha só, nós precisamos falar aquilo que transmite graça. Que seja agradável àqueles que nos ouvem. Essa é a recomendação do apóstolo Paulo à igreja de Éfeso, aos irmãos lá da cidade de Éfeso. Ainda, Efésios capítulo 5, versículo 4. Não use linguagem grosseira, não digam coisas tolas nem indecentes. Por isso não convém, pelo contrário, digam palavras de ação de graças. Irmãos, piadas imorais. As piadas engraçadas são as imorais, por incrível que pareça. Se há imoralidade, todo mundo ri. Se você é uma pessoa que gosta de contar piadas imorais, certamente faz-se uma roda ao teu redor para ouvi-la, para ouvi-lo. E você fala, todo mundo sorri. Nós temos que vigiar, porque da nossa boca não pode sair esse tipo de piada. Se você quer contar uma piada, conte aquelas que são inocentes, que façam as pessoas rir, talvez pela inocência, não pela grosseria, não pelo tipo da piada em si, e nós temos que vigiar. Mas o interessante, amados, que o contar piadas imorais é pecado, mas participarmos da roda para ouvirmos piadas imorais também é pecado. E o tal da piada, ela ganhou uma forma diferente nesses últimos tempos. Quando você vê esses camaradas do stand-up, esses humoristas de stand-up, eles só contam impurezas, piadas imorais, por incrível que pareça. E a desse eu estava vendo um vídeo desse stand-up. Deixa eu ouvir o que, é que esse cara fala. Poxa, o cara abriu o show dele com piada imoral. A segunda piada também era imoral. Fala, ah, esse não dá para mim. Não serve. Mas é isso que faz a pessoa rir. Porque as pessoas querem ouvir isto. Vale ressaltar que eu não fui à frente, parei por aí. Mas o exemplo é válido. Estou dando um exemplo porque eu vi. Não é porque me falaram, eu vi. Então, amados, as pessoas gostam disso e é por isso que eles valorizam esse tipo de piada. Porque as pessoas têm prazer. Aqueles que estão no pecado têm prazer no pecado. Aqueles que vivem moralidade têm prazer na moralidade. Aqueles que têm a mente suja têm prazer naquilo que é sujo, naquilo que é imundo. Mas quando você tem a mente de Cristo Jesus, você pode até ouvir, mas você não tem prazer naquilo. E você não persiste, você para, porque você sabe que a tua mente é de Cristo Jesus, o teu coração é de Cristo, a tua vida é do Senhor. E você tem um compromisso, é em honrar o nosso amado Jesus acima de todas as coisas. Amém? Palavrões não servem pra gente. Contar piadas, vigia. Se forem imorais, de forma alguma. Esta é a verdade. Os pecados da língua. Vamos lá? Primeiro, a bajulação. Segundo, fofoca e mexericos. Terceiro, mentiras. Quarto, murmuração. Quinto, ofensas e contendas. Sexto, palavrões e piadas imorais, piadas indecentes. Irmãos, o Senhor nos chamou para uma vida nova. Você é uma nova criatura? Viva como nova criatura. Não tenha prazer naquilo que era comum ao velho homem. Não ligue a tua televisão para assistir aquilo que é imundo. Não se divirta, não tenha como diversão aqueles que usam de meios vergonhosos para fazer o mundo sorrir. Não tenha isso como diversão. Que nós possamos ser seletivos, porque o Senhor nos chamou para sermos seletivos. Nós temos que escolher todas as coisas. Muito hoje que é comum às pessoas, não serve para a gente. Muito das ações, daquilo que vem por aí, é comum a todos, mas não serve para nós, porque somos diferentes, lavados no sangue de Cristo. Somos cidadãos do céu. Oh, glórias! Vivamos como cidadão dos céus. E nós precisamos ter a consciência de guardarmos a língua, vigiarmos tudo quanto falamos, para que assim, irmãos, o Espírito Santo de Deus nos envolva e use a nossa língua, não para a transmissão do pecado, mas para a transmissão da bênção sobre a vida daqueles que nos ouvem. Esta é a verdade. Nós somos cidadãos do céu. A nossa cidadania é celestial. Nós temos que falar como aqueles que são do céu. Temos que falar como o apóstolo Paulo, Pedro, João, como Jesus. Temos que imitá-los. Temos que fazer da forma que eles fizeram. Jamais podemos nos deixar contaminar pelos costumes, pelas práticas comuns a este mundo, porque elas são patrocinadas pelo diabo. E certamente são ciladas para aqueles que não vigiam, que estão soltos por aí. Amém? Que essa palavra seja para o nosso crescimento. Que nós possamos crescer um pouco mais na presença do amado Jesus. E todas as vezes que você for usar a tua língua, lembre-se, não dê lugar ao pecado, mas seja instrumento de Deus. Amém? Oh, glórias! Vamos orar. Vamos pedir a bênção de Deus para que Ele grave essa palavra no nosso coração, para que vivamos a verdade de Cristo acima de todas as coisas. Senhor, nós te louvamos pela palavra, queremos clamar que tu venhas mover de uma forma poderosa, para que ela fique gravada no nosso coração, Senhor. Para que nos momentos certos possamos fazer uso da verdade. Oh, meu Deus, que os pecados proferidos pela língua jamais estejam presentes na nossa vida, mas que a nossa boca seja para a tua honra e para a tua glória, para abençoar o próximo. Senhor, guarde essa palavra no nosso coração. Faz coisas maravilhosas na vida da gente. Abençoe a esses que estão ouvindo e hão de ouvir essa palavra. Que sejam movidos pelo teu santo e bendito Espírito. Esse é meu clamor em nome de Cristo Jesus. Amém. Amém, queridos.

Se o Senhor não edificar a casa, em vão trabalham os que edificam. Se o Senhor não guardar a cidade, em vão vigia a sentinela. Salmos 127:1.

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1: Irmãos, hoje nós queremos meditar na palavra de Deus, queremos trazer uma palavra de vitória para aqueles que necessitam dela. Nós queremos usar hoje o exemplo do rei Davi. Eu quero falar para vocês a respeito do rei Davi, desde o seu chamado até o momento que ele tornou-se rei, da sua chamada quando ainda um jovem, um adolescente, até os dias da sua morte na presença do rei e salvador nosso Deus. Eu quero falar para vocês a respeito desse homem que foi exemplo de fé no seu passado, continua sendo exemplo de fé hoje para a gente. É uma pessoa que nós podemos olhar para ele, olhar e ver a graça de Deus, como Deus manifesta seu poder, como Deus manifesta o seu cuidado em nosso favor. Muitas vezes nós olhamos e vemos tanta dificuldade, vemos tantos problemas e nós não compreendemos o porquê, mas eu quero falar para vocês, irmãos, que tudo na vida da gente muitas vezes nasce com dificuldades. Nasce com dificuldades, mas é a mão do Senhor agindo. Quando nós olhamos na Bíblia, por exemplo, a vida desses homens que foram úteis nas mãos do Senhor, vimos que todos eles passaram por dias difíceis, dias extremamente complicados, mas perseveraram no Senhor e receberam a sua vitória, receberam de Deus a vitória. E é isto que o Senhor quer nos falar nessa noite. E eu quero convidar os irmãos a abrir a sua Bíblia em 1 Samuel capítulo 16, versículos 11, 12 e 13. Vamos ler esse texto. É um texto que nós vamos ver uma parte da vida de Davi. Veremos aqui o início, quando o Senhor falou a esse jovem, como Deus agiu na vida desse jovem, como Deus o tirou lá do pasto de onde ele estava a pastorear as ovelhas do seu pai e o trouxe para dentro do palácio e no futuro tornou-se rei de Israel. 1 Samuel capítulo 16, versículos 11, 12 e 13. Disse mais Samuel a Jessé: são estes todos os teus filhos? Respondeu Jessé: ainda falta o menor, que está apacentando as ovelhas. Disse, pois, Samuel a Jessé: manda trazê-lo, porquanto não nos sentaremos até que ele venha aqui. Jessé mandou buscá-lo e o fez entrar. Ora, ele era ruivo, de belos olhos e de gentil aspecto. Então disse o Senhor: levanta-te e unge-o, porque é este mesmo. Então Samuel tomou o vaso de azeite e ungiu no meio dos seus irmãos. E daquele dia em diante, o Espírito do Senhor se apoderou de Davi. Depois Samuel se levantou e foi para Ramar. Amém? Irmãos, Jessé era o pai de 8 filhos, entre esses Davi. Davi era o filho mais jovem de Jessé. Davi tinha para si uma bênção de Deus. Davi tinha reservado para si a bênção do Senhor. Davi não sabia, Davi não almejava essa bênção. Ele não sonhava com esta bênção, mas o Senhor, desde os dias eternos, já havia separado Davi para, através dele, fazer uma grande obra em Israel. Davi era um escolhido do Senhor. Davi era um jovem que estava ali, lá no pasto, cuidando das ovelhas da família. Samuel foi até a casa de Jessé. Samuel foi direcionado por Deus. Samuel era o profeta, foi até a casa de Jessé, direcionado por Deus, para ali ungir um dos filhos de Jessé como rei de Israel. Quando ali foi apresentado os irmãos de Davi, cada um deles, o Senhor foi dizendo: este não, este não, este não. Faltou um. Era Davi que estava no campo. Davi era um adolescente, Jessé não se importou muito em trazê-lo, porque era o mais novo da sua casa. Ele estava lá no campo trabalhando, cuidando das ovelhas. Mas é assim que Deus faz, irmãos, porque o Senhor, quando tem um projeto na nossa vida, quando Deus tem um projeto na sua vida, minha irmã, na sua vida, meu irmão, na sua vida, quando Deus tem um projeto na vida da gente, Ele nos tira de onde nós estamos quando nós menos esperamos. Talvez você não tenha grandes planos na obra do Senhor. Talvez você fale: ah, Elias Oliveira, eu não tenho planos, eu só quero fazer nada, eu não quero fazer nada, eu quero estar só na minha casa louvando e cultuando a Deus. Mas o Senhor fala para você: Não, eu tenho um projeto para você, eu tenho um plano para você, eu quero fazer você alguém diferente, eu quero usar você de uma forma intensa, de uma forma poderosa, de uma forma extraordinária. Eu quero apenas que você se prepare para isso e o restante eu faço na sua vida. Davi era assim, irmãos. Estava lá no campo, sem nenhuma expectativa. Talvez o projeto de Davi para sua própria vida, como adolescente que era crescer, ser um pastor de ovelhas, ou dono de ovelhas, coisa assim, mas nada de muito especial. Geralmente também temos esse tipo de plano na nossa vida. Nós vamos crescer, nós vamos desenvolver nossa vida, só que nós não temos nenhum projeto muito grande para nós mesmos, mas é porque é o Senhor que tem os projetos para a gente, é Deus que tem os projetos para a gente, é o Senhor que nos chama, é o Senhor que nos chama, irmãos. Mas Davi tinha algo muito especial. Ele era um jovem que estava em comunhão com Deus. Isto é importante. Isto é importante para que nós sejamos chamados pelo Senhor. Para que o Senhor nos veja, nos tire das ovelhas, nos coloque para fazer a obra. É preciso que nós sejamos temente a Deus. É preciso que sejamos tementes ao Senhor, pessoas que olhem para Deus, que esperem no Senhor, que confiem em Deus, que procurem santificar a vida, que procurem viver segundo os princípios do Senhor. Foi assim com Davi, irmãos. Foi assim com Davi. Nós precisamos olhar para essas histórias que estão na palavra de Deus e ver que o Senhor, quando quer, minha irmã, quando Deus quer, Ele tira qualquer pessoa de onde ela estiver e unge essa pessoa e enche essa pessoa com sua glória e com sua graça, porque para Deus não há impossíveis, para Deus não há coisas que sejam demasiadamente grandes. E assim foi com esse jovem, assim foi com Davi, irmãos. Foi tirado das ovelhas, trazido para sua casa, porque o Senhor assim ordenou, porque o Senhor assim escolheu, porque não foi uma escolha pessoal dele, não foi ele que escolheu, mas foi Deus que escolheu para ele. E o Senhor escolheu para nós que vivamos em santidade, vivamos em retidão de vida, vivamos em obediência aos princípios do Senhor. Esta é uma pré-escolha de Deus para cada um desses que estão aqui, desses que estão sobre a face da cidade, desses que estão nesse mundo afora. O Senhor já tem essa pré-escolha para você, a obrigação de viver o projeto dele nas suas vidas. E o projeto do Senhor é que você o ame acima de tudo, colocando-o em primeiro lugar na sua existência. Este é o projeto de Deus para a nossa vida e nós precisamos entender e nos adequar a esta realidade. Davi, irmãos, Davi, ele foi um jovem fiel ao Senhor. A fidelidade de Davi chamou a atenção de Deus. A fidelidade, a nossa fidelidade, ela precisa ser tal a ponto de Deus dos céus olhar e nos enxergar e nos separar para fazer a obra. Outro texto que nós precisamos ler é 1 Samuel 17, versículos 45, 46 e 47. Eu vou ler para vocês. Davi, porém, lhe respondeu: Tu vens a mim com espada, com lança e com escudo, mas eu venho a ti em nome do Senhor dos Exércitos, o Deus dos Exércitos de Israel, a quem tem afrontado. Hoje mesmo o Senhor te entregará na minha mão, ferir-te-ei e tirar-te-ei a cabeça. Os cadáveres do arraial dos filisteus darei hoje mesmo às aves do céu e às feras da terra, para que toda a terra saiba que há Deus em Israel, e para que toda essa assembleia saiba que o Senhor salva, não com espada nem com lança, pois do Senhor é a batalha e Ele vos entregará em nossas mãos. O interessante nesse texto, amados, é o seguinte: quando o Senhor chamou Davi, Davi foi ungido a rei. Só que Davi não foi para o palácio tomar posse de um trono. Davi continuou dentro da sua casa. Ele recebeu de Deus a unção, mas ainda não era o tempo de Davi sentar no trono. Com o passar dos tempos, passados dias, Davi foi chamado para estar perto a Saul. Saul era o rei da época, porque Saul havia perdido a presença do Espírito Santo e ele andava atormentado, andava com dificuldades, andava com problemas, e ele chamou Davi para que Davi ali tocasse para ele, e quando Davi tocava a sua harpa, Saul acalmava, porque o Senhor trazia a paz através da música de Davi para Saul. Mas determinado dia estava ali o exército de Israel acampado diante dos filisteus. Existia um homem chamado Golias, e esse homem era muito alto, forte demais. E quando Golias chegou diante do exército de Israel, afrontava a Deus, falava barbaridades a respeito do Senhor. Ele proferia palavras baixas com relação a Deus. Davi, quando ouviu aquilo, ele não se conteve, porque o amor de Davi, o amor que Davi tinha para com Deus, era tão grande no seu coração que ele não conseguiu calar-se, ele não conseguiu ver as afrontas de Golias, e ele levantou-se e disse: eu quero batalhar contra esse infiel, eu quero ir contra ele. E a Bíblia nos diz que Davi era um jovem não muito grande, e ele, quando vestiu a armadura para lutar contra Golias, a armadura não ficou legal nele. Ele falou: tira a armadura, porque eu vou em nome do Senhor, eu vou em nome de Deus. É assim que o Senhor faz na vida da gente, irmãos. Os problemas, eles virão diante da gente, os nossos Golias virão e nos afrontarão, eles estarão diante da nossa casa, diante da nossa família, no nosso trabalho, onde quer que você esteja, sempre existirá os Golias, minha irmã. Os problemas, eles surgem, e surgem para desafiar você, surge para roubar a tua paz, surge para roubar a tua bênção, mas você precisa entender que Deus é fiel a você, mas Deus quer honrar a tua fidelidade, Deus quer honrar a tua fidelidade, ele quer coroar a tua vida com as vitórias que ele tem reservadas, especialmente para as nossas almas. Com Davi foi assim, irmãos. Quando Davi viu aquela situação, quando Davi viu aquele homem fiel falando mal do Senhor, afrontando o exército de Deus, afrontando o exército de Israel, Davi não se conteve e Davi levantou-se, tomou as dores de Israel, levantou-se e foi contra aquele homem. Sabe com que ele foi? Com uma funda e umas pedrinhas. Enquanto Golias estava com a sua espada, com sua armadura, de fora só a testa, lá estava Davi. Ele pegou as pedrinhas, colocou na funda e rodou e soltou e acertou exatamente onde não tinha proteção em Golias, que foi na sua testa. E quando aquela pedra pegou na testa de Golias, ele caiu. É assim que Deus faz, irmãos. É assim que Deus age na vida da gente. Talvez você fale: ah, Elias Oliveira, eu não tenho nada, eu não tenho nada, eu não tenho poder, eu não sei fazer, eu não sei falar, eu sou fraco, eu sou isso, eu sou aquilo. Você acha mil desculpas para não fazer, para não dar lugar para Deus na sua vida. Mas para Davi foi necessário apenas uma funda, uma arma muito simples. Só isto, irmãos, é isso que Deus quer, que você também apresente diante dele aquilo que você tem, e muitas vezes o que você tem é muito simples, é pequeno, mas é necessário, mas é o necessário para Deus usar e fazer a grande obra através da sua vida. E assim foi com Davi, irmãos. Davi, a sua funda, derrotou aquele guerreiro, ganhou aquela batalha, e ele recebeu os louvores de todo Israel. Porque o povo começou a olhar para Davi como um homem dirigido pelo Senhor. Começou a olhar para Davi como alguém que tinha o Espírito Santo de Deus. Como alguém que tinha a graça do Todo-Poderoso. Ele recebeu do povo o amor, recebeu do povo o louvor. Nós precisamos entender que tudo isso é fruto de uma vida de fidelidade ao Senhor. Você quer ter as vitórias na tua vida? Não sei qual é o problema que você tem na tua vida, qual o teu Golias, não sei qual o teu Golias, mas eu quero falar para você que Deus coloca uma funda nas tuas mãos, Deus coloca uma arma nas tuas mãos, só você pegar as pedrinhas e fazer uso dessa funda, fazer uso dessa arma. O grande problema da gente, Maria das Graças, é que Deus coloca a funda na mão da gente, coloca a arma na mão da gente, mas nós pegamos e colocamos sobre a mesa e vamos curtir o nosso problema, vamos curtir a nossa dor, vamos curtir a nossa dificuldade, vamos curtir tudo de ruim que aparece na nossa vida. A arma está lá guardadinha. Vamos limpar a poeira dela, aquela coisa toda, mas não pega para usar. Eis aí o grande problema que nós temos. Nós não usamos aquilo que Deus nos dá. Nós não usamos aquilo que Deus nos dá. Guardamos, geralmente. Talvez você esteja com teus Golias. Talvez você tenha na tua vida Golias que te atrapalhe. Mas veja se não é dessa forma. Quantas vezes você já parou para enfrentar isso de frente? Quantas vezes? Quantas? Dificilmente nós paramos para enfrentar. Nós encontramos mil desculpas. Mil desculpas nós encontramos. Aqueles soldados de Israel que estavam na frente de Golias, olhavam para Golias, aquele soldado gigante, e ficavam assustados, e tinham diversas desculpas para não enfrentá-lo. O exército de Israel estava com medo. Estava com medo do Golias. Assim também é a nossa vida, meus irmãos. Talvez nós estamos com medo dos problemas, com medo das dificuldades. Nós não olhamos para aquilo que Deus colocou nas nossas mãos, que é a arma para vencermos a batalha. E quando olhamos para a arma, vamos descobrir que ela é simples demais. O nosso grande problema é que nem sempre as coisas simples são bem vistas para a gente. Não é verdade? Você quer uma coisa assim, reluzente, uma coisa grande, cheio de luzes, cheio de não sei de quê, soltando fogos. Geralmente é isso que nós queremos. As coisas, quando são simples demais, não chamam a atenção da gente. Por exemplo, para você receber uma cura, tem que aparecer um cara aqui que levantou um cadáver da sepultura, que pulou de cima de um morro e não caiu e não morreu. Então, quando o cara dá esses testemunhos, você fala, não, esse tem poder. Esse pode fazer alguma coisa por mim. É assim que muitas vezes nós esperamos que Deus venha de uma forma assim, sobrenatural, extraordinária, quando na verdade Deus quer que você pegue apenas uma funda, uma palavra, e declare essa palavra em nome do Senhor. E é pela fé, meu irmão, e foi pela fé, minha irmã, que Davi venceu, que Davi foi até as últimas consequências. Quando Davi recebeu de Deus o trono, isso em 2 Samuel capítulo 2, versículo 4, está narrado o seguinte: então vieram os homens de Judá e ali ungiram Davi, rei sobre a casa de Judá. Então Davi foi ungido a rei com aproximadamente 30 anos de idade. Reinou durante 40 anos em Israel. Foi um reino abençoado, extremamente abençoado por Deus. No entanto, não foi um reino fácil. Ele teve mil dificuldades. Ele teve muitos problemas. Davi teve um reino, meu amado. Davi teve um reino, minha irmã, cheio de dificuldades. Mas Davi não parou diante das dificuldades. Quando os problemas vinham, Davi ficava de pé. Saul começou a perseguir Davi. Começou antes mesmo de Davi ser rei, Saul passou a perseguir Davi. Davi tinha unção de rei. Ainda não havia tomado posse do trono, mas tinha unção de rei. E Saul, enciumado contra Davi, passou a persegui-lo. Tentou matar Davi diversas vezes, muitas vezes. Isso eu quero falar para vocês, irmãos. Quando nós temos uma promessa de Deus, quando você tem uma promessa de Deus, parece que o mundo se levanta contra a sua vida. Davi, ele foi ungido como rei ainda lá na sua adolescência. Passaram-se no mínimo 15 anos até ele tomar posse do trono. Nesse período, ele foi perseguido, foi muito perseguido. Antes de ser rei, ele foi muito perseguido por Saul. Assim Deus faz com a gente. O Senhor nos dá a bênção, nos dá a promessa. O Senhor te chama, te coloca de pé. Mas você precisa entender que nós temos um opositor chamado diabo. E esse opositor, ele não vai ficar satisfeito com você. Ele vai procurar destruir você. Ele vai procurar acabar com tua vida. Ele vai procurar acabar com tua fé. E esse acabar com tua fé vem talvez através de uma enfermidade, de problemas conjugais, de problemas com emprego, problemas profissionais, uma série de problemas, problemas financeiros, enfim, uma série de problemas pode surgir nesse período para abalar a tua fé. É assim, irmãos. A vida da gente é dessa forma. Não pensa que você, após o chamado do Senhor, ah, eu estou com Deus, agora eu sou do Senhor, que as coisas vão ficar maravilhosamente bem, porque Satanás, esse também vai levantar contra você, porque Satanás quer fazer você voltar ao passado, aos dias nos quais você não conhecia a Deus, nos quais você vivia no pecado. Satanás quer destruir a tua comunhão com Deus, Satanás quer acabar com você, mas você precisa entender que tens na mão uma funda, aquela funda, irmãos, que você pode usar contra o inimigo. Essa funda é a tua fé, é a palavra de Deus na tua boca, é a promessa do Senhor para a tua vida, é a promessa de Deus para a tua existência. E quando nós tomamos posse desta palavra do Senhor, nós vamos ser vencedores sobre os problemas, nós vamos passar por sobre as dificuldades. Davi foi assim, irmãos. Ele passou por muitas dificuldades, muitas perseguições, problemas terríveis, mas ele não abandonou Deus, ele não deixou o Senhor, e quando chegou o tempo certo, o Senhor o colocou no trono. Quando ele tinha 30 anos, o Senhor o colocou no trono, e ali ele reinou Israel durante 40 anos, e foi um bom rei aos olhos do Senhor, fiel a Deus, abençoado por Deus, um homem que teve uma comunhão intensa, profunda com o Senhor, a ponto de escrever todos os salmos, praticamente todos os salmos, deixar exemplos para nossas vidas, ensinamentos para nossas vidas. Isso é porque Deus agia no coração dele, isso porque ele deixou Deus entrar no seu coração. Irmãos, nós precisamos entender as verdades do Senhor para as nossas vidas. Se eu quero viver Deus, se eu quero ter comunhão com o Senhor, há um preço a ser pago. Há um preço a ser pago, gente. Tem que pagar o preço, e esse preço é a fidelidade. É você confiar como Davi confiou na unção de Samuel, ainda lá quando ele era jovem, estava ali junto às ovelhas, quando foi chamado e recebeu a sua unção. Ali tinha uma promessa de Deus, ali tinha uma promessa do Senhor para a vida de Davi. Davi não abriu mão, não perdeu de vista Deus, não perdeu de vista a promessa do Senhor, foi, esperou, confiou pacientemente, perseverou na presença do Senhor, procurou crescer na presença de Deus, procurou crescer. Mais à frente ele descobriu, irmãos, que a fidelidade era a marca que ele precisava cultivar na sua vida. A fidelidade é a marca que nós precisamos cultivar na nossa vida, porque quando nós somos fiéis ao Senhor, ele virá sobre nós, nos abençoará, nos envolverá, tomará a nossa vida de uma forma intensa, poderosa, nos colocará de pé, irmãos, e vamos marchar por sobre as dificuldades. As dificuldades virão, mas teremos poder e autoridade para marchar por sobre elas. Essa é a graça do Senhor sobre as nossas vidas. Mas as dificuldades, elas insistem. A dificuldade é um negocinho difícil. Olha, nós vamos viver sobre a face da terra, seja quantos anos forem que o Senhor nos conceder, nós não vamos escapar das dificuldades. Não vamos escapar delas. Mas nós teremos diante de nós a graça do Senhor, a funda de Deus, a arma do Senhor para cada instante, quando a situação ficar difícil, nós fazermos uso. E isto é a proximidade com Deus, é buscar o Senhor, é correr para os pés do Senhor, é falar em nome de Jesus contra o problema, é levantar a voz e declarar em nome de Jesus que você está repreendendo o problema, que você está pisando sobre a dificuldade, que você não aceita a dificuldade na tua vida. Muitas vezes nós não fazemos isso, irmãos. Quando a dificuldade vem, o Golias da vida vem, nós aceitamos o que Golias fala. Nós aceitamos os problemas. Nós aceitamos. E vamos sofrendo, e vamos sofrendo, e vamos sendo machucados, e vamos sendo triturados, e vamos perdendo a força, e vamos perdendo as forças, as coisas vão ficando difíceis, vamos perdendo a esperança, vamos perdendo tudo quanto nós temos, e vamos descobrir que vamos chegar no fundo do poço. Mas antes disso, o Senhor já disse para você: olhe para mim, porque eu te ergo, eu coloco você no lugar seguro, eu mudo a sua vida, eu transformo você, eu quero mudar a sua vida, eu quero transformar a sua vida. Precisamos tomar esta palavra de Deus como verdade na vida da gente. O Senhor nos diz que com Ele somos mais que vencedores. Não é assim que está na palavra, irmãos? Que com Cristo somos mais que vencedores? Mas por que parece que somos derrotados? Por quê? Às vezes parece que a palavra de Deus não funciona na vida da gente, não é? Não é assim? Quem já teve essa experiência? Parece que Deus não funciona na vida da gente. Parece que Deus não olha para nós. Mas é porque nosso olhar está torto. Nosso olhar está desfocado. Nós estamos vendo as coisas embaçadas na frente da gente. Nós estamos vendo as coisas embaçadas na nossa frente. Nós não estamos vendo com clareza. Porque para ver Deus com clareza e recebermos a promessa dele, é preciso que haja fidelidade. E fidelidade é obediência, é santidade, é viver a vontade do Senhor, é ser do Senhor, é estar aos pés de Cristo Jesus. Davi, meu irmão, Davi, minha irmã, não teve a sua visão desfocada. Quando ele olhava para frente, ele cria naquilo que via, porque era a mão de Deus que abriu o caminho diante dele, e ele tinha convicção que era a mão do Senhor. Ele sabia que era Deus agindo, ele sabia que era Deus preparando o caminho, ele sabia que Deus estava à sua frente. E ele era mais que vencedor por sobre as dificuldades. Por mais que as dificuldades surgissem na sua vida, mais força ele buscava de Deus, mais fiel ele tornava-se ao Senhor. E este é o conselho que eu quero deixar em nome de Cristo para a tua vida. Os problemas estão te atormentando, as dificuldades estão chegando até você. Talvez o teu Golias seja a saúde, seja algum tipo de enfermidade, seja talvez problemas conjugais, financeiros, enfim, não vem muito ao caso, mas o problema existe, existe o problema, você precisa enfrentar o problema de frente. Você não precisa, não pode, você não pode desviar o teu olhar do problema, mas é necessário enfrentar o problema de frente. Mas lembre-se, só podemos ver o problema de frente quando nós estamos em santidade. E viver em santidade é viver fora do pecado. É deixarmos o pecado de um lado e passarmos para o outro lado. É deixarmos o pecado nas trevas, na escuridão, e vivermos naquele que é o Pai das luzes, o Senhor que é a luz do nosso caminho. É assim que nós vamos viver em santidade, e é assim que nós vamos receber de Deus as bênçãos que Ele tem para nós. Amém, povo do Senhor. Que nós possamos, irmãos, a cada instante da nossa vida, olharmos para Deus, até nos parecermos com Ele, até possuirmos dentro do nosso coração o Seu sangue, a Sua graça, a Sua misericórdia, o Seu poder, a Sua autoridade, porque isso é dado a cada um de nós. Mas nós precisamos nos aproximar dEle, para dEle recebermos isso. Amém? Nós vamos orar nesse momento, quero convidar os irmãos a colocarem-se de pé. Senhor Deus, nesse momento, Pai, eu quero apresentar a cada um desses que estão aqui na Tua presença, Senhor. Com certeza há muitos que passam por dificuldades, por problemas. Oh Deus, Tu sabes a vida de cada um. Tu conheces como conhecia Davi desde a sua juventude. Tu conheces também todos esses que aqui estão com a gente, Senhor. Tu sabes quem são, Tu sabes, ó Deus, os seus problemas, as suas vitórias, os seus sonhos, os seus objetivos. Eu quero clamar, meu Deus, que Tu venha tocar nestas almas, derramar o Teu óleo como Samuel derramou sobre Davi, Senhor, o óleo da unção, Senhor, para que cada um aqui receba o Teu chamado, o chamado para viver na Tua presença, para tomar posse da Tua verdade, para estar totalmente envolto, Pai, pelo Teu Espírito. Deus, guarde cada um dos irmãos, protege, Senhor. Oh Deus, guarda para que eles tenham forças para enfrentar no seu dia a dia as dificuldades que surgem, os problemas que surgem, meu Deus, para que assim possam marchar sem desanimar, marchar sem olhar para trás, marchar sem medo, meu Deus, confiante em Ti. Certo que Tu és aquele que está à frente, porque Tu és o nosso general, Tu és aquele que nos guarda e nos protege. Meu Deus, toma Teu povo nas Tuas mãos, abençoa, Pai, esse povo, envolve com Tua graça e com Tua misericórdia, é que eu Te peço em nome de Jesus. Amém, Senhor.
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Aleluia. Aleluia. Fique em pé, meu querido. Fique em pé, meu querido. Oh, dá um espaçozinho facinho com a sua mão.

0: Glória a Deus. Glória a Deus.
1: E qualquer coisa que lhe pedirmos, dele receberemos, porque guardamos os seus mandamentos e fazemos o que é agradável à sua vista. 1 João 3, 22.

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2: Nós vamos, queridos, ouvir uma palavra de Deus para a nossa vida. Uma palavra que com certeza há de tocar em nosso coração, há de chamar-nos a atenção para que possamos cada dia mais vivermos Cristo Jesus, amarmos o Senhor, fazermos aquilo que Ele quer para a nossa existência. Se há algo importante sobre a face da terra, esse algo chama-se servir a Cristo, tê-lo como Senhor, amá-lo acima de todas as coisas. A palavra nos recomenda amar o Senhor em primeiro lugar, buscá-lo também em primeiro lugar. Todas as coisas fazermos para o Senhor, acima de tudo fazermos para o Todo-Poderoso. E nós não podemos nos deixar parar por nada sobre a face da terra. Nada pode parar a tua caminhada. Lembre-se, nada pode frear a tua caminhada. Mas é preciso cada dia mais lembrarmos que somos daqueles que não retrocedem. Amém? Nós somos do grupo que não retrocedem, mas do grupo que marcha, do grupo que segue em frente, do grupo que ama o Senhor acima de todas as coisas. Colossenses capítulo 3, versículos 1 até o 4, diz o apóstolo Paulo à igreja de Colossos, ouça só o que ele diz: portanto, se fostes ressuscitados juntamente com Cristo, buscai as coisas lá do alto, onde Cristo vive, assentado à direita de Deus. Pensai nas coisas lá do alto, não nas que são aqui da terra. Porque morrestes e a vossa vida está oculta juntamente com Cristo em Deus. Quando Cristo, que é a nossa vida, se manifestar, então vós também sereis manifestados com Ele em glória. Amém? Oh, bênção! Senhor, nós te louvamos por a palavra. Te glorificamos porque sabemos que ela vem para a nossa edificação, para chamar-nos a atenção, para fazer-nos entender o teu propósito em nossas vidas. Ô Senhor, ministra o nosso coração, este é meu clamor em nome de Jesus, amém, aleluias. Queridos, o apóstolo Paulo escreve esta carta à igreja de Colossos, aos colossenses, uma carta que chama a atenção daquele povo para olhar para o Senhor, para tirar os olhos desta terra, das coisas que eram engano que de uma forma ou outra procurava adentrar aos portais da igreja. E o apóstolo Paulo escreve esta carta e diz aos de Colossos: olha, vocês já foram ressuscitados. Ô glórias, se fosses ressuscitados, vocês já foram ressuscitados. Mas como é que foram ressuscitados se ainda não haviam morrido? Essa carta é para ser lida na igreja. Queridos, quando nós entendemos quem é Cristo, quando nós amamos de fato a Jesus, quando nós o temos como Senhor e Salvador, como aquele que dirige a nossa vida, isso significa que nós morremos. Oh, glórias! É preciso morrer para viver. Com Cristo Jesus só é possível viver quando nós morremos. E esse morrer é abrirmos mão de tudo aquilo que esse mundo tem a oferecer, abrirmos mãos da nossa própria vida, da nossa existência, daquilo que nos é importante, é deixarmos todas as coisas em segundo plano. Só Deus pode estar no centro, ser o primeiro da nossa existência. E quando nós morremos para as coisas dessa terra, e quando nós abrimos mãos de tudo que esse mundo pode oferecer, com certeza estaremos junto com Cristo Jesus, juntos, unidos, fazendo a mesma coisa, com o mesmo princípio, o mesmo objetivo, a mesma visão, seguindo na mesma jornada, no mesmo caminho com o nosso amado Jesus. Mas para que nós possamos seguir em frente, necessário é que haja a morte, mas também a ressurreição. Oh, glórias! E essa ressurreição na vida da gente acontece quando você desce as águas. A Bíblia diz que o batismo é uma forma de ressurreição. Você desce morto e sai das águas, ressuscitado das águas, um em Cristo Jesus, para viver a verdade de Cristo, para amar o Senhor acima de todas as coisas. E é neste aspecto que o apóstolo Paulo está escrevendo àquela igreja. Ele está dizendo: se fostes ressuscitados juntamente com Cristo, se você foi ressuscitado, se você aceitou a Jesus, a missão de Cristo, o objetivo do Eterno para a tua vida, se tu baixastes a cabeça e falou para Cristo, Senhor, aqui está a minha vida, faça segundo o teu querer, é o momento que você morre. Porém, quando você desce as águas, quando você batiza, você está confirmando a tua fé, você está falando para o mundo espiritual, para as trevas, eu não faço mais parte do reino das trevas, porque fui restaurado e agora estou sendo ressuscitado em Cristo Jesus. Amém, amados? Nós precisamos nos alegrar com isso. É preciso que a vida com Cristo Jesus seja uma felicidade constante. É evidente, como disse a pastora dias atrás, que nós não vamos andar por aí sorrindo, ou dente afora, enfim, o dia todo. Não, não é isso. Mas é a felicidade no coração, é o prazer em viver, é a alegria de ter Cristo Jesus como Senhor, é saber que você está sobre a face da terra, porque Deus te amou, porque o zelo do Senhor está sobre a tua vida, e você vive contente com aquilo que você tem, com aquilo que o Senhor faz através de você. Esta é a felicidade do servo de Deus. E muitas vezes as pessoas confundem felicidade, a felicidade que Cristo nos oferece, com sorrisos. Com sorrisos. Os sorrisos é apenas o mover da nossa mandíbula, nada mais do que isso. Nem sempre expressa o que está no coração. Tem muita gente que está sorrindo por aí, mas o coração está vazio, triste, abatido, destruído, sem nada. Porém, anda sorrindo 24 horas por dia. Mas o servo de Deus nem sempre anda sorrindo por aí. Mas há uma alegria constante, uma alegria real, verdadeira. Ele é contente com a vida, porque sabe que foi ressuscitado com Cristo Jesus. Ressuscitado para uma nova realidade, para uma nova verdade. E o apóstolo Paulo continua dizendo, buscai as coisas lá do alto, onde Cristo vive, assentado à direita de Deus. Irmãos, aqueles que foram ressuscitados, que amam a Cristo Jesus, que foram transformados, feitos em filhos de Deus, estes precisam ter prazer naquilo que é de Deus. É impossível, irmãos, a palavra certa é esta, é impossível alguém que professa a fé em Cristo Jesus, alguém que professa ser servo de Deus, é impossível que ele não tenha, que ele não almeje as coisas de Deus. E buscar as coisas do alto não é buscar um anjo, não é buscar uma nuvem, ou o trono de Deus, ou uma coroa, coisa assim. Buscar as coisas do alto é buscar o enchimento com o Espírito Santo de Deus. É você ser repleto do Espírito, é você fazer a vontade do Senhor, é tu colocares o coração nas mãos do Mestre, para que seja dominado, para que seja guiado, para que os teus passos sejam para a honra e para a glória do Mestre Jesus. É evidente, amados, que não trata-se de algo físico. Vamos buscar alguma coisa física lá do céu. Não, não é isso. Mas é buscar tudo aquilo que o Senhor tem separado para aqueles que o amam. Oh, glórias! O Senhor diz que tem coisas magníficas, maravilhosas. São promessas para as nossas vidas, para aqueles que o amam, para aqueles que desejam estar na sua presença. E é este o buscar que Paulo refere-se. Nós precisamos correr para os pés de Cristo Jesus, buscarmos de Deus aquilo que Ele tem reservado para cada um de nós. Mas o interessante, irmãos, é que nós professamos que somos ressuscitados. Nós afirmamos que somos de Cristo, que somos servos do Senhor, transformados, lavados, purificados. Somos feitos em filhos. Professamos isso por aí. Mas olha só. Quantos estão interessados realmente em satisfazer a vontade de Deus na vida? Quantos estão buscando Deus para a sua vida? Quantos estão buscando o enchimento, buscando a presença do Senhor? Quantos, por exemplo, estão mergulhando nas Sagradas Escrituras para que aquilo que aqui está na Bíblia, possa ser transferido para a nossa mente? Quantos estão interessados em encher-se com o mover do Espírito, com o poder do Espírito? Quantos estão interessados em fazer a obra do Senhor? Nós amamos Deus, amamos o Senhor, mas não amamos a ordem de Deus, não amamos aquilo que Ele tem para cada um de nós. Se nós amássemos Deus de fato, Se amássemos Deus, e isso não é uma palavra de julgamento, uma simples constatação. Se nós de fato amássemos Deus, se nós entendêssemos de fato, compreendêssemos a grandiosidade do fato de sermos ressuscitados com Cristo, certamente falaríamos do Senhor a cada instante da nossa vida. Abriríamos mão de tudo para fazer a vontade do Senhor, porque nada é maior, nada é mais precioso, nada é mais caro, nada é mais caro do que satisfazer a vontade de Deus na nossa vida. Mas nós afirmamos que somos de Cristo. No entanto, usamos como base aquilo que muitas vezes a religião nos ensina. E o que é que a religião ensina? Venha no culto, senta, cante os cânticos, faça uma oração, ouça o pastor, canta mais uns cânticos, volta para casa. É basicamente isto o culto que nós prestamos. Essa é a liturgia dos cultos. E é isto que enche o nosso coração. Ah, fui na igreja, estou satisfeito, não preciso fazer mais nada. É tipo assim, eu paguei meu compromisso com Deus, eu honrei meu compromisso. Ó, Senhor, tu me salvastes, eu fui na igreja. E tem uns que nem prazer vir à igreja tem. Olha que coisa mais louca, não é? Mas como é que pode estar de bem com o Senhor se não tem prazer nem mesmo, que é a parte mais fácil, vir à igreja? Nós precisamos abrir os nossos olhos, gente. Abrir os olhos do entendimento. Nós temos que acordar em nome de Jesus, porque muitos vão chegar na porta do céu. Se o céu tiver uma porta, claro, vão chegar na porta do céu. E não há de entrar, porque ela estará fechada. Ela estará fechada. Ah, mas Senhor, eu não perdi um culto. Ou, eu ia pelo menos uma vez por semana nos cultos da minha igreja, da minha religião. Só isso? Só? Nós temos que nos deixar dominar pelo Espírito de Deus, amados. É preciso deixar-nos dominar pelo Espírito de Deus. Oh, meu Deus, nós temos que nos deixar dominar pelo Espírito de Deus. Temos que buscar as coisas lá do alto, as coisas do alto. Temos que buscar para que esse domínio do Espírito seja uma verdade e que a nossa visão de reino dos céus, aqui na terra, seja muito além, mas muito além de frequentar o templo, que é uma necessidade, porque está na Bíblia. É preciso que estejamos congregados, com certeza. Culto online, não existe culto online. Me desculpa, esse povo que faz culto online. Não existe isso, gente. Cultuar é congregar. É juntos. Como é que você está na sua casa, eu aqui? Como é que estamos congregando? Não, você está acompanhando o culto. Você está louvando com a gente, adorando com o Todo-Poderoso. Mas isso não substitui de forma alguma o estarmos juntos, porque é assim que está na palavra. É necessário estarmos congregados para a honra e para a glória do nosso amado Jesus. No entanto, nós vemos, queridos, que nem mesmo isso é importante para muitos. Como é que há de entrar nos céus? Meu Deus, como é que entrarão nos céus? Queridos, nós temos que acordar. Eu sei que a igreja Missão Vivos assusta as pessoas. Mas na verdade não somos nós que assustamos as pessoas. Se elas abrissem os olhos para o Deus de justiça, tremeriam na base. Desmaiariam de terror. Se soubessem quem de fato é Deus, desmaiariam de terror diante da glória do Todo-Poderoso. É muito interessante quando Moisés, se olha que Moisés era um homem segundo o coração de Deus, um homem escolhido para fazer a obra do Senhor, uma grande missão, portanto, não era um João ninguém qualquer, não era um qualquer, era alguém de fato que era importante aos olhos do Senhor. Escolhido a dedo, o Senhor foi lá e escolheu, insistiu, é você, Moisés, não abro mão de você, Moisés, é você, tem que ser você, Moisés, não, tem que ser você. Quantas vezes o Senhor insistiu com Moisés? E o dia que Deus manifestou-se a Moisés, diz a palavra que ele viu entre as rochas um pedaço das costas do Todo-Poderoso. Eu não me recordo o texto literalmente, mas é mais ou menos nesse aspecto. Veja, quando Moisés desceu do Sinai, o que foi que aconteceu com ele, gente? Era tão intenso o brilho do rosto de Moisés que as pessoas não podiam contemplá-lo. E ele colocou o quê sobre a cabeça? Um véu. Ele cobria a sua cabeça com um véu. E ele viu apenas de longe as costas do Senhor. E mesmo assim, a glória de Deus era tão intensa, tão intensa, tão intensa, que Moisés ficou brilhante. Oh, glórias! E nós queremos ir para os céus com os pés marcados pelo pecado, com a mente suja e um monte de porcaria, mais envolvido com essa terra do que a própria terra, mais mergulhado na terra do que minhoca, não é? E nós queremos ir para os céus. Como? Como? A recomendação do apóstolo Paulo: ressuscitados com Cristo, buscai as coisas lá do alto. E no versículo 2, Paulo complementa, ele afirma: olha, povo de Colossos, oh amados, igreja preciosa, pensai nas coisas lá do alto, não nas que são aqui da terra. Pensai nas coisas lá do alto. Irmãos, o evangelho é completo em todos os aspectos. Primeiro é preciso ressuscitar. Depois, busque aquilo que é de Deus. Encha-te com aquilo que é de Deus. Transborde com aquilo que é de Deus. Mergulhe nas águas do Espírito. Seja cheio do Espírito. Oh, glórias! E na sequência, pense naquilo que é de Deus. Pense naquilo que é de Deus. Em outras palavras, faça planos comigo. Planeje a tua vida. Planeje a tua vida comigo. Olhe para mim. Pense em mim. Encha teu coração com aquilo que eu posso dar. Sonhe comigo. Oh, meu Deus. Imagine-se na minha presença. E tudo mais relacionado a isto, irmãos, é necessário que seja comum ao nosso coração. Que Deus tenha misericórdia da minha vida. Porque é pela misericórdia de Deus que eu vou entrar no céu. Que Deus tenha misericórdia de nós. Porque é pela misericórdia. Mas, se tu achas, se eu acho que faço muito, nós não fazemos nada. E esse nada que é o terror. Esse nada é terrível. Porque nós estamos como, muitas vezes, no hotel de férias, na sacada visualizando a praia, numa cadeira, quem sabe os pés sobre a sacada, e você só olhando a imensidão do mar, as ondas do mar, e deixando o tempo passar. E para complementar, enche a vida com tudo que é bobagem, que não é valoroso, que não tem valor, que é desprezível, que é muitas vezes imundo, sujo, impuro, que é abominação aos olhos do Senhor. E nós estamos ali na sacada, no hotel, curtindo as férias, só esperando a hora das férias acabar. E vai acabar. E o que é que nós fizemos? O que é que nós temos? Amados, em lugar nenhum na Bíblia você encontra um texto que confirme que você está de férias sobre a face da terra, em lugar nenhum. A Bíblia diz que o Senhor nos chamou para sermos servos, discípulos, trabalhadores na sua obra, pessoas com uma missão, pessoas que precisam ter a visão de Cristo Jesus. E olha que Jesus poderia talvez sentar-se de frente para o templo lá em Jerusalém, uma cadeira de balanço, e ficar balançando seus 30 e poucos anos ali. Ele poderia fazer isso, mas ele não fez. Porque se ele fizesse, a exemplo daqueles que estão de férias, não voltaria ele, não voltaria para o reino dos céus. Porque estaria em desobediência à missão que Deus lhe havia confiado. Agora imagine nós, amados. Meu Deus! O que é que nós pensamos? O que é que nós pensamos? Irmãos, o que é que nós pensamos? E sabe qual o resultado disso? STF manda fechar a igreja. Ímpios, iníquos, dirigindo o futuro da igreja. Sabe por quê? Porque a igreja não trabalha. Porque a igreja não tem compromisso com o Senhor. Porque a igreja não quer saber de Deus. Porque a igreja tem preguiça de ser igreja. Porque quando aparece esse vírusinhos, que Deus nos guarde dele, a igreja acovarda, se esconde, fecha as portas, não prega o evangelho, não fala de Cristo. Deixaram-se dominar pelo temor ao vírus. E muitos pegam essa carona para justificar sua carnalidade e não sair de casa e não cultuar o amado Jesus, como se Cristo não conhecesse as nossas intenções. Como se pudéssemos esconder do Senhor quem somos. Irmãos, eis o engano, ledo engano. Pobres humanos que não querem saber e buscar as coisas lá do alto e deixar que Deus mova poderosamente na sua vida através do Espírito, que não querem planejar a sua vida com Cristo, mas querem satisfazer os desejos da sua carne,

porque morrestes e a vossa vida está oculta juntamente com Cristo em Deus. Mais uma vez o apóstolo Paulo, ele enfatiza o lance da morte. Porque morrestes. Essa morte com certeza não é a física, irmãos. Paulo não está falando da morte física, até porque a igreja de Colossos estava ali reunida. Não haviam morrido, mas era uma morte do mundo para o Senhor. Da carnalidade, do pecado, morrer para o pecado, deixando tudo para trás. Porque morrestes e a vossa vida está oculta juntamente com Cristo. Aqueles que morrem com Cristo são ressuscitados, possuem uma nova vida, são chamados para uma nova realidade. Estes estão com a sua vida oculta juntamente com Cristo em Deus. E nós precisamos olhar a nossa existência. Será que a nossa vida está oculta em Cristo? Oculta em Deus? Mas como isso? Unido. Será que a nossa vida está unida com Cristo? Uma só essência com Cristo? Uma só visão, um só princípio? Um só desejo, uma só alegria? Um só ser? Assim precisa ser a nossa existência, irmãos. Um só ser com Cristo Jesus. E o apóstolo, ele sabia dessa realidade. E ele falou àquela igreja e deixou essa lição para nós tanto tempo depois. Porque morrestes e a vossa vida está oculta juntamente com Cristo em Deus. Amados, nada é mais precioso do que isso. A necessidade de dependência completa de Deus. Nós precisamos entender que estamos sobre a face da terra e dependemos de Deus a cada instante, a cada segundo, a cada minuto, a cada hora. Oh, amados, a nossa vida precisa depender do Senhor de uma forma contínua. Eu tenho que acordar dependendo de Deus. Passar meu dia na dependência do Senhor. Dormir com o Senhor. E no dia seguinte, a mesma rotina. Uma rotina boa com nosso amado Jesus. Oh, glórias! Tem que ser assim, irmãos. Tem que ser dessa forma. E é evidente, queridos, que essa dependência é fazer aquilo que Deus quer. Essa dependência é esperar a mão de Deus sobre a nossa vida, o tocar do Senhor sobre a nossa existência, é viver a verdade de Cristo, é estarmos com a nossa vida oculta no Senhor. E quando nós entendemos esta mensagem simples do Eterno para a nossa vida, vamos compreender que tudo quanto façamos, o Senhor precisa, primeiro, ser honrado, segundo, ser louvado, terceiro, ser adorado. Quarto, ser exaltado. Quinto, vai por aí. É Deus, é Deus, é Deus, é Deus. E depois, se sobrar, que recebamos, através do Senhor, a sua graça sobre a nossa vida. Isso vem através da bênção, através do trabalho, da família, através de diversas formas. Formas e fatores. Mas tudo de Deus para nós, é de cima para baixo. Oh, glórias! É Deus que te abençoa, é Deus que move na tua vida, é Deus que faz acontecer, é Deus, é Deus, é Deus, igreja, é Deus. E quando nós compreendermos isto, a nossa vida será diferente. Será diferente, irmãos, e nós temos que compreender isto, porque se nós não compreendermos, também não vamos entrar nos céus. Com certeza, nós temos que viver Deus acima de todas as coisas. É certo que poucos querem viver de renúncia. Poucos querem viver de renúncia. Há um texto que diz que nós morremos para nós mesmos. Nós precisamos morrer para nós mesmos, para que o Senhor reine na nossa vida. É fácil? Não, não é. Não é fácil.

Porque esse morrer, esse abrir mão, essa renúncia, ela exige deixar coisas que são agradáveis. Sonhos. Nós somos pobres coitados que sonhamos com coisas tão, tão infantis. Com coisas tão vazias. Nós sonhamos com coisas tão pequenas. Tão porcarias. Mas muitas vezes não sonhamos com o Senhor. Não é assim? A promessa de Deus para a minha vida é que Ele tem um lugar preparado especialmente para mim. Provavelmente terá ali meu nome escrito. Sei lá. Vamos nas conjecturas da vida. Talvez esteja lá escrito meu nome. Elias Rios? Não. Sei lá. Amém. O nome que o Senhor achou por bem dar-me. É assim que Deus faz com a gente. Ele olha para você de forma pessoal. Te ama de forma pessoal. E quer que você esteja com Ele de forma pessoal. Nós amamos as coisas infantis. Talvez até não muito legais. Coisinhas. Passageiras. Insignificantes. E jogamos fora o grande favor do Senhor para com a nossa vida. Gente, nada vale abandonar o Senhor. Nada é mais importante. Nada é mais precioso. Quando você olha para Cristo Jesus, eis um grande exemplo de quão importante é a necessidade de salvação. Jesus deixou a glória, irmãos. Eu fico impactado com esse sacrifício de Jesus. Fico impactado com Ele. Porque muitas vezes eu não quero deixar minha casa. Eu não quero deixar as porcarias que eu tenho na minha vida, que são tão insignificantes. Jesus deixou um lugar indescritível. Deixou o reino dos céus. Deixou milhares, centenas, bilhões, sei lá quantos anjos tem no eterno, que ficava diante dele. Santo, santo, santo, santo, santo, santo, santo. Glorificando-o sem parar. E não essa glorificação vazia que nós fazemos, mas poderosa. Indescritível também. E ele olhou para você, olhou para mim. Vou lá, vou lá. Nasceu como homem. Morreu numa cruz. E nós olhamos para isso e... Eu não mandei você fazer isso, Jesus. Fez porque quis. Se vire. É mais ou menos assim que nós olhamos e desprezamos o grande e maravilhoso sacrifício de Jesus. Mas aqueles que perseverarem receberão a coroa. Ô, glórias! Aqueles que perseverarem, quem são estes? Aqueles que fossem ressuscitados juntamente com Cristo. Aqueles que buscam as coisas lá do alto. Aqueles que pensam nas coisas do alto. Aqueles que planejam segundo as coisas do alto. Aqueles que entendem que vivem na dependência. Que vivem unidos na sua essência com Cristo Jesus. Ô, glórias! Estes hão de receber. Não vai lembrar muito tempo não, gente. Todos que estamos aqui, mais uns 50 anos, 60, mais uns 50 anos, Gabriel, mais uns 70, 80, Elisa. Pouco tempo, não é? Está chegando a hora de você receber a tua coroa. E aí? Espero que tu recebas. Amém? Vamos pensar nisso? Vamos refletir nessa verdade de Cristo. Oh, glórias! Senhor, fala conosco, Pai. Oh, meu Deus, desperta em nosso coração a necessidade de servir, de estar na Tua presença, de olhar para Ti. Oh, meu Deus, de buscar a Tua vontade, o enchimento com o Teu Espírito, de estarmos com os nossos planos alicerçados em Ti.
Que sejamos uma só essência contigo, Senhor. Que seja este o nosso desejo, que seja a nossa realidade, para que teu nome seja honrado e seja glorificado. Abençoe a estes que estão ouvindo a palavra, aqueles que hão de ouvi-la, Senhor, que seja de transformação, de edificação, para que teu nome seja honrado e glorificado. Esse é meu clamor, em nome de Jesus. Amém.

E saber que nunca estamos sós, mesmo nos momentos mais difíceis, o Senhor está conosco. Aleluias. Você está aqui, você está ouvindo este CD, saiba que o Senhor, Ele conhece o seu coração. Foi Ele quem te formou e Ele te criou para o louvor da sua glória. E às vezes você pode pensar, mas será que Deus realmente me ama? Será que Ele realmente me vê como eu estou agora, assim? Talvez tão sujo na lama do pecado, ferido pelas circunstâncias da vida. Jó foi um homem que sofreu muito. E no capítulo 9, verso 14, diz assim, que há esperança para a árvore, pois ainda cortada, ainda que no chão o seu tronco de velho venha morrer. Você pode inspirar fundo comigo assim? Inspire fundo. Este texto diz: ao cheiro das águas brotará e dará frutos como a planta nova. Os seus ramos

porque estou certo de que nem a morte, nem a vida, nem anjos, nem principados, nem coisas presentes, nem futuras, nem potestades, nem a altura, nem a profundidade, nem qualquer outra criatura nos poderá separar do amor de Deus que está em Cristo Jesus, nosso Senhor. Romanos 8, 38, 39.

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1: A dura realidade da vida. Amados, vamos abrir a Bíblia em Lucas capítulo 10, versículo 27, e na sequência João capítulo 16, versículo 33. Vamos ler esses dois textos para que nós possamos entender um pouco aquilo que Deus quer para as nossas vidas, aquilo que Ele deseja e como Ele nos dá o suporte necessário para que nós possamos passar pelas possíveis dificuldades que é onde surgir na nossa caminhada com Cristo. Lucas capítulo 10, versículo 27, diz a palavra: Amarás o Senhor teu Deus de todo o teu coração e toda a tua alma, de todas as tuas forças e de todo o teu entendimento, e amarás o teu próximo como a ti mesmo. Amém?
2: Amém.
1: Eis aqui a fórmula da vitória. Se nós observarmos esses princípios que foram ditados por Cristo, certamente teremos uma vitória dia após dia. A nossa vida será marcada por vitórias. E nós, claro, todos desejamos vitórias. Queremos vencer, queremos que a vitória seja nossa companheira. Eis aqui, amados, como podemos alcançar o favor do Senhor. Amando-o de uma forma profunda, intensa, certamente Ele virá e moverá na nossa existência. Mas em João capítulo 16, versículo 33, o próprio Cristo afirma: No mundo passareis por aflições, ou seja, por sofrimentos, mas tende bom ânimo. Tende coragem, eu venci o mundo. Oh, glórias!
3: Oh, glória.
1: São duas situações, amados, duas situações distintas. A primeira mostra que nós precisamos nos derramar diante do Todo-Poderoso, viver tal qual Cristo viveu sobre a face da terra. E na sequência vemos que neste mundo nós vamos passar por alguns sofrimentos, algumas aflições, mas é preciso que tenhamos coragem, tenhamos ânimo. Porque da forma que Cristo venceu o mundo, nós vamos vencer. Ou seja, continuamos vitoriosos. Essa é a verdade para a nossa existência. Essa é a verdade para a nossa vida. E nós precisamos assimilar este ensinamento, trazê-lo para o nosso coração, gravar nas paredes do nosso coração. Para quê? Quando os momentos de sofrimentos, de aflições, quando esses momentos chegarem, sejamos preparados, corajosos, animados. E desta forma o Espírito virá, moverá, Ele agirá na nossa existência. Nós não podemos de forma alguma achar que nesse mundo não teremos problemas. Claro que teremos. Certamente teremos problemas. Mas quando nós temos Cristo no coração, quando Ele faz parte da nossa existência, quando Cristo faz parte da nossa essência, quando o nosso DNA, na verdade, é o DNA de Cristo, eis aí uma forma diferente de enxergar os problemas, as aflições, as dificuldades, haja vista que teremos com certeza a vitória que o próprio Cristo experimentou e que nós podemos experimentar. Amém?
3: Amém.
1: Quando a dificuldade chegar, qual a solução? Olhar para Cristo. Na verdade, amados, quando a dificuldade chegar, já devemos estar com os nossos olhos fixos em Cristo Jesus. Que não seja os problemas que nos façam olhar para Cristo, mas que estejamos, por amor, olhando para Cristo, e quando os problemas chegarem, vamos com certeza vencê-los, vamos passar por eles. Amém? Mas não nos enganemos. A dura realidade da vida. A vida é dura. Nós estamos num mundo que não é nosso. Entenda isso. Você vive num mundo que não é teu. A tua terra é o céu. Você é cidadão dos céus. Você está de passagem sobre a face da terra e toda a palavra aponta-nos isso, dá-nos exemplos dessa realidade. Se persistirmos na caminhada, vamos alcançar a nossa pátria, a nossa Canaã Celestial, e ali estaremos por toda a eternidade. No entanto, amados, na caminhada vamos encontrar alguns probleminhas. Vamos encontrar alguns probleminhas e nós precisamos estar preparados, mais uma vez, com os olhos em Cristo Jesus. E dessa forma vamos passar por eles. 2 Coríntios capítulo 4, versículos 8 e 9. Ouça a afirmação do apóstolo Paulo. Muitas vezes ficamos aflitos, mas não somos derrotados. Algumas vezes ficamos em dúvida, mas não ficamos desesperados. Temos muitos inimigos, mas nunca nos falta um amigo. Às vezes somos gravemente feridos, mas não somos destruídos. Esse texto é muito interessante, haja vista que o apóstolo Paulo era uma pessoa que tinha seu olhar fixo em Cristo. O apóstolo Paulo tinha seu olhar continuamente fixo no Senhor. Ele olhava para Deus, não em decorrência dos problemas, não em decorrência da situação complicada que o cercava, mas ele olhava para o Senhor, porque o seu coração estava nele. Amarás o Senhor teu Deus de todo o coração. O apóstolo Paulo amava o Senhor com todo o seu coração, com tudo quanto ele tinha, e isso dava-lhe força para superar as adversidades. E eis o porquê que ele faz essa afirmação tão necessária para nós hoje, para que nós possamos ter uma base de como é a nossa caminhada. E certamente teremos os problemas no nosso dia a dia. Eis os problemas, são muitos, na verdade. Nós temos problemas com o clima, problemas de saúde, problemas financeiros. Agora, problemas com a pandemia, é o tal do vírus que está por aí. Problemas de todas as ordens, e eles tendem a nos cercar, a nos pressionar de todos os lados. É normal, amados. Haja vista que nós não somos a exemplo do apóstolo. Ele também não era desta terra. Estava apenas de passagem por aqui. E nós temos a necessidade de compreender essa realidade. Quando as dificuldades baterem na porta, assim, quando as dificuldades baterem na porta da tua vida, lembre-se, a vida é dura, mas o nosso Senhor é vencedor. Nosso Senhor nos dá força, é Ele que nos sustenta, é Ele que nos ampara, é Ele que nos coloca de pé. Quando as provações surgirem, esteja certo que Deus não te desamparará, que Ele é o teu amparo. E Ele é o alicerce da tua vida. Se porventura os inimigos te cercarem, tu tens um general. Cristo é o nosso general. E certamente, irmãos, jamais seremos destruídos, haja vista que o Senhor é conosco. Entendamos essa verdade e teremos uma vida diferente, uma vida de esperança, uma vida certa que não estamos sozinhos, mas que o Senhor é conosco. Lembrando que os problemas, da mesma forma que afligiu o apóstolo Paulo, também nos afligirá. No entanto, amados, jamais seremos destruídos, jamais seremos destruídos. A dura realidade da vida, com certeza, é uma realidade. Ela vai bater na porta do teu coração. E vemos ainda, irmãos, que é possível suportar. É possível suportar. Olha só, Filipenses capítulo 4, versículos 12 e 13. Ouçam. Tanto se está humilhado, como também se honrado. De tudo e em todas as circunstâncias, já tenho experiência, tanto de fartura como de fome, assim de abundância como de escassez. Tudo posso naquele que me fortalece. Oh, glória! Tudo posso naquele que me fortalece. Irmãos, é possível suportar as adversidades. Muitas vezes elas batem intensamente, não é verdade? Elas vêm como uma onda intensa sobre a nossa vida. Mas, se nós estamos com o nosso coração guardado no Senhor, amarás o Senhor teu Deus de todo o coração, de toda a tua alma, de todas as tuas forças, de todo o teu entendimento. Se você amar ao Senhor dessa forma, certamente você há de ficar de pé.
2: Oh, meu Deus!
1: Há de ficar de pé, irmãos. Virão as tormentas, virão os problemas, virão as dificuldades, mas você há de vencer. Porque Deus te colocará no lugar seguro. Porque Deus te colocará no lugar seguro. Entenda dessa forma, irmãos. Mas quais são as dificuldades? Pode ser as dificuldades financeiras. Nesses dias difíceis, quanta dificuldade financeira, quantas pessoas sofrendo por falta de recursos financeiros. Meu Deus, muitas pessoas no meio das dificuldades, sejam elas financeiras ou não, perdem a cabeça, deixam de olhar para Cristo. Uma das coisas amadas que nós Eu falo nós porque eu também sou suscetível a isso. Uma das coisas que nós gostamos muito chama-se preocupação. Como nós amamos a tal da preocupação? Quase toma o lugar de Deus. E na vida de alguns, tomam o lugar do Senhor. Esse versículo pode até ser mudado, poderia ser assim: amarás as preocupações em todo o teu coração. Quantas pessoas estão vivendo a preocupação, mas não conseguem viver Deus? Eis uma realidade, amados. Eis uma realidade comum nos nossos dias. Nós temos que estar atentos para que o inimigo não nos oprima de uma forma a ponto de suprimir a presença de Deus no nosso coração. Nós precisamos vigiar. Ah, mas Deus sabe das minhas necessidades. Ah, Deus sabe. Se o apóstolo Paulo vivesse apenas assim, ah, Deus sabe, ele teria parado no meio da caminhada, com certeza. Teria parado, irmãos. Nós temos sim que saber que Deus cuida de nós, no entanto, não podemos baixar a cabeça, não podemos baixar de forma alguma a nossa cabeça. Nós temos uma meta, nós temos um foco, nós temos uma visão e temos que andar nessa direção.
2: Aleluia.
1: Nós temos que buscar de Deus. E é Ele que te fará suportar, é Ele que te fortalecerá, é Ele que te dará forças para que você ande, para que você não sente a beira do caminho e perca a caminhada de vista. Infelizmente, nesses últimos tempos, muitos estão sentados à beira do caminho. As pessoas perderam Deus de vista, irmãos. Não estão suportando a situação, não suportam mais toda essa situação. Esquecem-se de Deus. E a consequência é terrível, porque a partir do momento que nós tiramos nossos olhos do Senhor, nós vamos olhar somente para este mundo, e esse mundo não tem nada a oferecer. O que é que este mundo tem a oferecer? O que

0: permanecer com Cristo. Nós queremos ser fortalecidos pelo Senhor, ver a glória do Todo-Poderoso. Mas para que isso aconteça, nós temos que nos envolver, nos deixar envolver pelo Espírito Santo. Nos deixar tomar pelo Espírito Santo de Deus. Quando nós somos tomados pelo Espírito de Deus, nós vamos ansiar, desejar. Certamente o nosso coração desejará estar com Cristo. Porque é o Espírito Santo que vai nos dominar. É o Espírito Santo que vai nos dirigir. E Ele há de nos puxar para Deus. E nos puxar para o Senhor. Haja vista que esta é a missão do Espírito, edificar a nossa vida, trazer-nos para perto do Eterno. E é Ele que trabalha a nossa existência. Amados, com certeza nesse mundo nós teremos as aflições, teremos os sofrimentos, mas a recomendação é que tu tenhas coragem.
1: Oh, glória!
0: Tenhas ânimo!
1: Aleluia!
0: Tenhas ânimo! Porque da mesma forma que Cristo venceu o mundo, nós podemos vencê-lo. Nós podemos vencê-lo. Mas é preciso ressaltar ainda, os problemas, as dificuldades, essas aflições, o sofrimento, enfim, todo esse contexto de situações complicadas, não trará danos sobre a nossa vida.
1: Oh, glória!
0: Não serão pesadas o suficiente para nos fazer parar.
1: Aleluia!
0: Porque quem nos faz andar é o Espírito de Deus. E quando o nosso coração está alicerçado em Cristo, não há como sermos abalados. Essa é uma verdade que nós não podemos jamais perder de vista. Mesmo em meio à dureza da vida, à dura realidade da vida, mesmo em meio a essa situação difícil, complicada, seremos completos, porque é o Senhor que nos completa.
1: Deus seja louvado.
0: É Ele que nos completa. Amém?
1: Amém.
0: Gálatas capítulo 6, versículo 2, o apóstolo Paulo chama-nos a atenção para uma realidade. É possível abençoar o próximo. Mesmo no meio das dificuldades, no meio do sofrimento, no meio da dureza dessa vida, é possível sermos bênção na vida do próximo. Geralmente nós não queremos ser bênçãos na vida do próximo, porque é um tanto quanto cansativo, e a nossa cultura é meio que, olha, você fica lá, eu fico de cá. É mais ou menos assim. É este princípio que infelizmente está plantado no coração das pessoas. Esse porquê que todo mundo está no seu cantinho, separado, cercado por um muro, cercado por uma cerca, porque aqui é meu, lá é seu, enfim, cada um na sua. Não é errado, porém é preciso termos cuidado para que esse princípio não domine de uma forma tão grande a nossa vida, a ponto de o nosso coração tornar-se insensível à necessidade do próximo. Gálatas capítulo 6, versículo 2. Levai as cargas uns dos outros, e assim cumprireis a lei de Cristo. E diz o texto, levai as cargas uns dos outros, e assim cumprireis a lei de Cristo. Muito difícil, não é verdade? Essa realmente é uma missão que nós podemos considerar difícil, já que o nosso coração não assimila esse princípio de bom gosto. O nosso coração ele rejeita um pouco, porque nós passamos a pensar, levarem as cargas uns dos outros. Aí você pensa, mas por que ele tem carga? Mas por que isso? Por que aquilo? E a partir do momento que você passa a questionar princípios de Deus, não consegue fazê-los, não consegue desenvolvê-los na vida. Nós temos apenas que nos ajudar. É ajuda mútua, é um ajudando o outro, e assim certamente teremos a vitória na nossa caminhada. Amém? A vida é dura, sim, é dura para todos, é dura para mim, é dura para você, é dura para o teu próximo. Mas, muitas vezes, você está numa condição favorável, numa condição melhor. O Senhor sempre capacita alguém para ajudar alguém. O Senhor sempre faz dessa forma. Eu fico olhando, por exemplo, esse nosso projeto de construção do templo. É evidente que o texto aponta para a relação interpessoal, mas é um exemplo que eu acho que cabe nesse momento. Esse nosso projeto de construção. O Senhor levantou pessoas aqui, pessoas acolá, pessoas longe, distantes, para nos abençoar. Para nos abençoar, para nos ajudar. Mas por que eles estão nos ajudando? Porque o Eterno os capacitou.

0: porque o Senhor concedeu condições para que eles pudessem nos abençoar. E assim o Deus faz, amados, assim o Senhor faz. Nós precisamos entender que se alguém precisa de ajuda e nós temos como ajudar, é a nossa missão, é o nosso dever estender a mão, estender a mão. Mas tem outro aspecto negativo disso aí. Muitas vezes as pessoas que estão numa situação complicada, numa situação difícil, elas não querem ajuda. Elas não querem ajuda. Elas acham que Deus é o culpado pelo seu caos, pela sua situação complicada, pela sua quebradeira, enfim, seja qual for o motivo da sua dificuldade, elas olham, talvez enfermidade, elas olham para aquilo ali e colocam a culpa em Deus, endurece o seu coração e não estão abertos para receber a ajuda que Deus tem preparada para cada um de nós. Nós, amados, quando necessário, temos que nos humilhar diante da mão poderosa de Deus. Esta é a verdade. Quando nós nos humilhamos diante da mão poderosa de Deus, quando nós chegamos diante do Eterno e falamos: Senhor, veja a minha situação, faz alguma coisa por mim, tem misericórdia da minha vida. Quando nós nos humilhamos, certamente o Senhor é sensibilizado, porque o amor de Deus para conosco é tão grande que jamais compreenderemos, jamais compreenderemos. E há um texto interessante que dá na palavra, não me lembro a referência, que diz: jamais vi um justo mendigar o pão. Jamais vi um justo mendigar o pão. Porque Deus, amados, Ele não faz mágica. Deus não faz assim e aparece o alimento, a restauração, enfim. Mas Deus trabalha o coração do próximo. Mas segundo esse texto, aparece pessoas para ajudar na caminhada, a levar as cargas, a estender as mãos, a abençoar conforme a necessidade de cada um. É assim que Deus faz. Deus trabalha o coração das pessoas. Eis o porquê se tem como exemplo a nossa construção. Porque Deus sabe da nossa necessidade. E o Senhor vai e toca no coração daquele que tem. Talvez não tenha muito, mas que pode abençoar com seu pouco. E este vem e estende a mão. É assim que Deus trabalha, amados. Basta nós confiar, basta nós esperar. Nós temos que confiar no Senhor. Mas claro, a base de tudo isso está no texto de Lucas capítulo 10, versículo 27. Amarás o Senhor teu Deus de todo o teu coração, de toda a tua alma, de todas as tuas forças, de todo o teu entendimento, e amarás o teu próximo como a ti mesmo. Amém?
1: Amém.
0: A segunda parte, a última parte desse versículo, a última parte desse versículo endossa Gálatas capítulo 6, versículo 2. Amarás o teu próximo como a ti mesmo. Levai as cargas uns dos outros, e assim cumprireis a lei de Cristo. Oh, glórias! Certamente o apóstolo Paulo conhecia esse texto. E com base nele, ele fez essa afirmação à Igreja da Galácia. Amados, nós temos que nos deixar mover pelo Espírito de Deus. Nós temos que nos deixar tocar pelo Espírito. E nós temos que compartilhar com aqueles que necessitam recursos, talvez o alimento, uma palavra, um ombro, enfim, de uma forma ou outra, sermos úteis para que sejamos bênçãos sobre a face da terra. E é certo? E certamente a dura realidade da vida será um pouco mais fácil de ser encarada. Amém?
1: Amém.
0: E outro aspecto é: somos mais que vencedores.
1: Oh, glória!
0: Romanos capítulo 8, versículos 35 e 37 diz: quem nos separará do amor de Cristo? Quem nos separará do amor de Cristo? Será tribulação? Ou angústia? Ou perseguição? Ou fome? Ou nudez? Ou perigo? Ou espada? Em todas estas coisas, porém, somos mais que vencedores por meio daquele que nos amou. Amém, amados? Somos mais que vencedores. Somos mais que vencedores. Nós precisamos guardar no coração essa afirmativa que o apóstolo Paulo fez à igreja de Roma. Quem nos separará do amor de Cristo? Talvez você esteja passando por aquele momento difícil, por aquele momento duro, complicado. Lembre-se, quem pode te separar do amor de Cristo? Quem pode te separar? Quem pode? Ninguém, amados, ninguém pode te separar. Você não será separado pela tribulação, pela angústia, pela perseguição, pela fome, nudez, perigo ou espada, que seja a morte. Nada disso tem poder para te separar de Cristo Jesus. E Paulo diz de uma forma tão clara: somos mais que vencedores por meio daquele que nos amou. A nossa vitória não é nossa. Nós somos vitoriosos, somos mais que vencedores por meio daquele que nos amou. Quem? Cristo Jesus. É Ele que nos dá a vitória. É Ele que nos faz vencedor. Eis o porquê, igreja, que nós não podemos jamais tirar os olhos de Cristo. Tirar os olhos. Temos que estar sempre olhando para o Senhor. É preciso que nossos olhos estejam fixados no Eterno. Sempre, amados. Certamente os nossos pés estão sobre a face da terra, porém a nossa cabeça precisa estar nos céus. Essa é uma realidade. Nós temos que andar assim. Temos que andar com os pés sobre a face da terra. No entanto, amados, a nossa cabeça precisa estar continuamente nos céus, 24 horas por dia. E isso significa que você dorme com Cristo, acorda com o Senhor, passa a manhã com Cristo, almoça com Ele, passa a tarde com o nosso Mestre, janta com Ele, depois da janta louva, adora, enfim, passa mais um tempo com Cristo e vai dormir com Ele. Cristo precisa ser nosso companheiro 24 horas de dia. Nós não podemos viver de forma diferente dessa realidade. Eu tenho que olhar para Cristo. Eu tenho que viver Cristo. E dessa forma, irmãos, eu terei forças, porque serei fortalecido pelo Senhor. Glória a Deus. Nós temos que tirar, é preciso tirar, nós temos que tirar a força do nosso braço. O que é tirar a força do nosso braço? Porque nós confiamos muito em nós mesmos. Nós confiamos demais em nós mesmos. Eis o porquê, irmãos, que buscamos o Eterno apenas por momentos. E alguns nem por momentos. Mas por que as pessoas não estão continuamente diante do Mestre, cultuando o Senhor? Fazemos o culto, por exemplo. Onde estão os amados? Muitos estão confiando na sua força.
1: É, Jesus.
0: Eu sou forte. Evidente que não falam isto, não verbalizam isto, no entanto o coração os faz entender que não é necessário tanto buscar a Deus e estar na presença do Senhor. Porque Ele pode ficar de pé. E isso é um grande engano, amados. Porque se nós não olharmos para o Senhor continuamente, 24 horas por dia, seremos derrotados. O inimigo nos oprimirá, nos afastará da presença do Mestre, nos afastará. Amados, acordemos para essa realidade. O apóstolo Paulo diz: quem nos separará do amor de Cristo? Quem nos separará? Veja, não é o diabo que nos separa do amor de Cristo, por incrível que pareça. Somos nós que nos afastamos do Senhor, consequentemente, nos separamos dele. A Bíblia diz que a partir do momento que alguém peca, há um afastamento normal, natural, dessa pessoa de Cristo. Não é Cristo que se afasta, mas é aquele que peca que se afasta do Senhor. A partir do momento que alguém peca, este se afasta do Todo-Poderoso. Porém, amados, se Ele é fiel, se é o mais que vencedor, aí entra a afirmação do apóstolo Paulo. Será tribulação? Será angústia? Perseguição? Fome? Nudez? Perigo? Espada? Morte? Nada. Nada poderá nos separar do amor do Senhor, se nós formos fiéis a Ele e vivermos a verdade no dia a dia. Amados, a partir do momento que nós entendemos esses princípios, que são extremamente simples, porém necessários para a nossa caminhada, a partir do momento que nós entendemos esses princípios e os vivenciamos no dia a dia, seremos servos de Deus completos, alegres, vencedores, Seremos pessoas que terão prazer em cultuar e estar continuamente na presença do Pai.
1: Sim, meu Deus.
0: Porque seremos movidos pelo Espírito de Deus.
1: Sim,
0: é o Espírito de Deus que há de trabalhar o nosso coração, que há de aquecer a nossa vida. É o Espírito Santo que há de acender uma fogueira dentro do nosso coração, e essa fogueira há de queimar, nos dar força.
1: Eita,
0: glória. Glórias!
1: Aleluia.
0: E vamos assim, amados, seguir em frente. Mas nós não podemos esquecer que a vida é dura. A dura realidade da vida nós não podemos esquecer.
1: Verdade.
0: No entanto, se nós estivermos segundo a afirmativa de Cristo, Lucas capítulo 10, versículo 27, amarás o Senhor teu Deus de todo o teu coração, de toda a tua alma, de todas as tuas forças e de todo o teu entendimento, e amarás o teu próximo como a ti mesmo. Se nós estivermos dentro dessa realidade, dentro desses princípios, mesmo que a vida seja difícil, que o sol seja escaldante, que o frio seja extremo, mesmo que não haja o alimento sobre a mesa, mesmo que a saúde esteja debilitada, a exemplo de Jó, com a sua saúde debilitada, mesmo que tudo nos pareça perdido, que olhem para nós e não consiga ver nada de bom, mas se estivermos dentro desse contexto, nós podemos ter certeza absoluta que somos amparados, guardados, que somos protegidos pelo Senhor, e que a tribulação vai passar, que o momento difícil vai passar, porque Deus vai nos colocar de pé e vai nos fazer marchar com o coração feliz, com o coração alegre. O apóstolo Paulo diz: tanto sei estar humilhado como também ser honrado. De tudo e em todas as circunstâncias já tenho experiência, tanto de fartura como de fome, assim de abundância como de escassez. Veja, mesmo que este quadro seja uma realidade na nossa vida, a exemplo do apóstolo que andava cheio do Espírito Santo, que andava ligado, que havia um coração que queimava, o Espírito Santo queimava ali, ele afirmou: tudo posso naquele que me fortalece. Nós podemos também, certamente, afirmar: tudo posso naquele que me fortalece. E esse é Cristo Jesus, é o nosso Senhor. Amém? Amados, certamente a vida é dura. Disso nós não temos a menor dúvida. E a Bíblia nunca escondeu. Quando nós olhamos para os personagens da palavra, aqueles que ficaram narrados nas páginas da Bíblia, vamos ver que eles passaram por momentos difíceis, complicados, mas eram completos com o Senhor, felizes com o Todo-Poderoso. Mesmo que as aflições venham sobre nossas vidas, que as dificuldades estejam sobre a nossa existência, que estejamos no mar revolto, no vale da morte, que nós possamos estar olhando para Cristo Jesus, porque Ele vai trazer paz ao nosso coração. E por fim, nos fará mais que vencedores. Mais que vencedores. É uma questão de crer e aceitar, e veremos que tudo pode ser transformado na nossa vida. Amém?
1: Amém.
0: Que o Senhor pode fazer todas as coisas.
1: Glória a Deus.
0: Vamos orar? Senhor Deus, eu quero clamar que Tu fale conosco, Pai.
1: Sim, meu Deus.
0: Nos ensina, Senhor Jesus.
1: Fala.
0: Guarde em nosso coração esta palavra.
1: Sim, sim.
0: Para que nos momentos das dificuldades possamos lembrar, Senhor,
1: sim, meu Pai,
0: que Tu és o nosso amparo,
1: é verdade,
0: Tu és aquele,
1: Senhor,
0: que nos guarda, Tu és aquele que acampa ao nosso redor e que nos faz vencedor. Oh Deus, abençoe a esses que estão ouvindo,
1: sim,
0: a palavra,
1: Pai,
0: esses que ainda a ouvirão no futuro,
1: oh,
0: e sejam,
1: Deus,
0: também abençoados por Ti, Senhor. Esse é meu clamor em nome de Cristo Jesus. Amém. Aleluia.

0: Aleluia. Oh, nosso Pai, Tu és Deus que está perto.
1: Guarda com toda diligência o teu coração, porque dele procedem as fontes da vida. Provérbios 4:23.

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1: Nós cremos num Deus que pode mudar a nossa vida. Nós cremos num Deus, amados, que deu seu Filho Jesus numa cruz para que pudéssemos viver de uma forma diferente. E é esse o nosso objetivo de vida, vivermos de uma forma diferente aos olhos do Senhor. E hoje eu quero chamá-los a atenção para um homem chamado Jairo. Em nossa palavra, eu quero que vocês fiquem atentos a este homem, Jairo. É um daqueles que aparece poucas vezes na Bíblia, mas que deixa-nos lições profundas, grandiosas para cada um de nós. Hoje eu quero falar a respeito da fé e da atitude de Jairo. Irmãos, esse homem, ele conhecia Jesus, sim, conhecia. Haja vista que naquela época, naqueles dias, Jesus estava relativamente famoso. Famoso diante da igreja da época, diante do judaísmo. E a Bíblia fala que Jairo era um dos chefes da sinagoga. Ou seja, ele sabia quem era Jesus. Talvez não olhava para Jesus da forma que devemos olhar. Talvez ele não tinha em Cristo Jesus, de fato, o Messias. Ele não conseguia enxergar o enviado de Deus. Mas situações difíceis acontecem na vida de todos. E a palavra de Deus diz que Jairo passou por uma situação extremamente difícil. Muito difícil. Uma situação que o fez ver todas as situações de uma forma diferente. Fez enxergar também em Jesus como um possível solução para o seu problema. Uma possível solução. E eis que vem Jesus em direção àquele lugar e Jairo sai ao encontro dele. Irmãos, nós temos que observar o seguinte na nossa existência. O Senhor chamou-nos para que nós possamos ter fé. Porque sem fé é impossível agradar o Senhor. Portanto, eu preciso ter fé. Cultivar a minha fé. Eu preciso viver na prática a minha fé. No entanto, eu não posso, veja, eu não posso de forma alguma esquecer-me de exercitar a fé. E exercitar a fé, irmãos, é trazê-la lá do mundo da teoria. Fé é crer naquilo que não se vê, etc. Eu preciso sair do mundo da teoria e cair no mundo do dia a dia, no mundo da prática, onde eu possa viver a fé que eu afirmo ter. E eis aí, amados, um dos nossos grandes problemas é viver a fé. Porque nós, quando não precisamos, temos fé. Uma fé gigantesca. Você crê porque você leu na palavra de Deus. Eu creio que você não tem dúvida de Cristo Jesus, de quem é Cristo. Mas, não é o suficiente. Nós temos a

0: praticar aquilo que afirmamos crer. E eis aí onde entra Jairo na nossa vida. Jairo, amados, ele partiu para a prática. Ele praticou a fé no Senhor. Ele olhou para Cristo Jesus e ouviu como única solução para o seu grande problema. E eu quero convidar os irmãos a abrir a Bíblia em Marcos capítulo 5, versículos 21 até o 23. E no decorrer da palavra, veremos também o versículo 35 até o 42. Porém, nesse momento, vamos ler Marcos capítulo 5, versículos 21 até o 23. Nós vamos colocar de pé para ouvirmos esta palavra tão maravilhosa do Senhor. Ouça: tendo Jesus voltado no barco para o outro lado, afluiu para ele grande multidão, e ele estava junto do mar. Eis que se chega a ele um dos principais da sinagoga, chamado Jairo, e vendo-o, prosta-se aos seus pés, e insistentemente lhe suplica: minha filhinha está à morte, vem, imponha as mãos sobre ela para que seja salva e viverá. 24. Jesus foi com ele, grande multidão o seguia, comprimindo-o. Amém? Senhor, muito obrigado, Pai, por nos dar mais uma vez a revelação da palavra, um ensinamento, Senhor, por chamar-nos a atenção para uma fé viva, real, verdadeira em Ti. Senhor, fala conosco, Pai, para que nós possamos assimilar aquilo que Tu queres e vivenciar a Tua vontade. Oh Deus, seja conosco, em nome de Jesus. Amém. Amém? Os irmãos podem assentar-se. Queridos, Jairo, ele era um dos principais da sinagoga. Ou seja, diz a palavra que era um homem influente, era um homem que tinha conhecimento, era um homem que vivia a religião de uma forma grandiosa. No entanto, vivia nas bases do judaísmo. Era a religião judaica. Certamente tinha algumas restrições, como a igreja tinha, a igreja da época, o judaísmo, tinha sérias restrições com relação a Jesus. Não aceitavam a Cristo, não viam Cristo Jesus com bons olhos, viam na verdade a Jesus como um impostor. Não acreditavam de fato que Jesus era o Messias prometido, um ungido do Senhor. O interessante, amados, é que, de certa forma, nós hoje temos também esse olhar catastrófico do judaísmo, infelizmente. Muitas vezes nós estamos dizendo que amamos a Cristo, que somos do Senhor, que vivemos a verdade do Eterno, que a nossa fé é inabalável no Senhor, no entanto não fazemos, quem sabe, o mínimo para agradar aquele ao qual nós dizemos crer, afirmamos crer. Ou seja, nós cremos, mas de certa forma não aceitamos. De certa forma não queremos viver aquilo que Jesus institui como princípio para a nossa vida. No caso de Jairo, ele é um camarada diferenciado. Ele chegou a uma situação complicada, uma situação difícil, a sua filha estava à beira da morte, ele não sabia mais o que fazer, certamente era uma situação já desesperadora para ele e para sua família, diz a palavra, versículos 21 e 22. Tendo Jesus voltado do barco para o outro lado, afluiu para ele grande multidão, e ele estava junto do mar. Eis que chega a ele um dos principais da sinagoga, chamado Jairo, e vendo-o, prosta-se aos seus pés. Veja, amados, a que ponto chegou o Jairo. Jairo olhou já para todos os lados, todas as portas, certamente não conseguia ver uma solução que fosse plausível, uma solução aceitável, já não lhe restava nada. Mas eis que aparece no horizonte Cristo Jesus, eis que aparece Jesus, Jesus aparece no horizonte também para nós. Se você olhar bem para o horizonte, você há de ver Jesus à tua frente. O que é que Jairo fez? Jairo entendeu que ali estava a solução. Nós precisamos entender que Jesus é a solução. A solução para a nossa vida espiritual, para a nossa salvação. Mas também a solução para todas as áreas da nossa existência. Porque o Senhor cuida de nós em todos os aspectos. De Jairo, o Senhor cuidou da sua filha. Eis que Jairo chega-se ao Senhor, prostra-se, ou seja, coloca-se de joelhos diante do Todo-Poderoso, quem sabe com a face em terra e clama pelo Senhor. Amados, esta não era uma situação muito aceitável a alguém tão importante quanto Jairo. Não era uma situação aceitável a alguém tão importante quanto Jairo. Ele era um dos principais da sinagoga, era alguém conhecido, alguém visto, alguém que tinha envolvimento profundo com a religião. E ele reconhece Jesus como Senhor. Ele achega-se ao Todo-Poderoso. Ele decide ir ao encontro de Cristo. Mas ele apenas não foi ao encontro de Cristo. Nós já fomos ao encontro do Senhor, mas diz a palavra que ele joga-se por terra, ele clama ao Senhor, ele clama pela misericórdia de Cristo Jesus. Veja, amados, é Jairo. Certamente aquele povo da sociedade olharam, mas Jairo, você é o cara da sinagoga, você é o chefe da sinagoga, como é que você faz um papel desse, Jairo? Olha quem é esse camarada. Ele se diz o rei dos judeus, o enviado, o Messias. Você sabe que os nossos princípios não aceitam esse posicionamento. Como é que você coloca-se aos pés de Cristo? Irmãos, nós temos que quebrar todos os nossos paradigmas. Jogar por terra o nosso orgulho. O nosso eu, aquilo que nós entendemos e compreendemos como correto, nós temos que nos jogar diante do Senhor para dele recebermos o milagre que precisamos para a nossa vida. Nós temos que nos colocar de uma forma real diante do Senhor, de uma forma verdadeira, de uma forma, irmãos, em que o teu eu também caia por terra. Porque não há lugar para servir a Jesus e alimentarmos o nosso ego, o nosso eu, a nossa carne, o velho homem, as velhas atitudes. É uma coisa ou outra. E nós vemos que Jairo foi um homem de fé. Mas não apenas de fé, ele também foi de atitude. E a atitude dele, amados, foi assim, chocante, com certeza. Não pense que foi tudo mil maravilhas. Oh, que bênção. Aleluias, glórias a Deus. Jairo, amados, ele estava diante dos judeus. Era diferente. Mas Jairo não estava nem aí para essas situações, porque ele conseguiu ver o Messias em Jesus. Ele conseguiu entender que era o ungido do Senhor, que era o enviado do Todo-Poderoso. Certamente havia chegado aos seus ouvidos aquilo que Jesus tinha feito. E ele havia entendido que se não houvesse Deus, era impossível que o homem fizesse as obras que Jesus tinha feito até aquele momento. E glórias a Deus, porque Jairo, ele, no seu momento mais difícil, encontrou com Cristo Jesus, encontrou-se com o Senhor. Versículos 22 e 23, eis que se chega a ele um dos principais da sinagoga chamado Jairo, e vendo-o, prostra-se a seus pés, e insistentemente lhe suplica: minha filhinha está à morte. Vem, impõe as mãos sobre ela, para que seja salva e viverá. Oh, glórias! Amados, Jairo tinha fé. Jairo creu. Jairo partiu para as ações, mas ao chegar-se diante do Todo-Poderoso, ele apresentou o seu problema a Jesus. Ao chegar-se diante de Cristo, ele falou: Jesus, a minha filha está profundamente enferma, dificilmente há de curar-se. Oh, Jesus, tenha misericórdia, faz alguma coisa para a minha vida, faz alguma coisa para a minha casa. Jesus, olha para o meu problema. Oh, às vezes, amados, nós temos problemas difíceis na vida da gente. E eu creio que todos aqui têm algum tipo de problema e talvez difícil. Mas você crê de fato no Messias? Olha como são as coisas. Nós temos o problema, convivemos com o problema. Ele torna-se o nosso amigo. Talvez o problema de estimação. Nós até acariciamos o problema, alimentamos o problema e vai assim. Infelizmente nós temos essa tendência. Só que nós cremos no Senhor. Nós acreditamos em Deus. Será que não está faltando atitude? Será que não nos falta atitude, amados? Nós nos acomodamos numa situação que é melhor esperar, vamos aqui sentar e esperar, sei lá, talvez um milagre, enfim, uma solução, enfim. Mas qual é a nossa atitude? Qual é a nossa atitude? Jairo apresentou-se diante do Senhor, a primeira coisa que ele fez foi prostrar-se. Um ato vergonhoso para aquele homem, com certeza. Como um dos principais da sinagoga pode ajoelhar-se diante de um homem? E de um homem que não era bem visto e ou quisto pela sociedade judaica. Mas ele sabia que ali estava a solução. Ele sabia que Jesus poderia mudar a sorte da sua casa. E ele foi a Jesus. Ele prostrou-se diante do Todo-Poderoso. Eis uma das atitudes que nós não queremos. Eu não quero, você não quer, porque nós queremos viver de forma diferente. Veja, quantas vezes você ajoelhou diante do Senhor e apresentou o teu problema. Isso na última semana, no último mês, ano. Quantas vezes hoje você falou: Jesus, olha meu problema. Olha a minha situação. Mas eu quero a solução. Mas eu quero a solução do Senhor. Queridos, vivemos na época da graça, sim. Com certeza. Mas eu tenho que pagar o preço dessa busca constante pela presença do amado Jesus. Eu tenho que pagar o preço. Quando Jairo avistou de longe que Jesus desceu do barco, ele correu para os pés de Cristo. Ele não estava preocupado com a sua condição social, com a sua condição talvez de sacerdote na casa. A Bíblia diz que ele era um dos principais. Ele não estava muito preocupado com isso. Ele fez o que poucos queriam fazer, que foi humilhar-se diante de Jesus. Ele humilhou-se e apresentou diante do Senhor a sua causa. Ele falou para Jesus: olha, Cristo, a minha filhinha está à morte. A minha filhinha está à morte. Vem até a minha casa, impõe as mãos sobre ela. Eis aí a demonstração de fé. Eis a demonstração de fé. Eu não sei qual é a tua filhinha que está à morte. Ou seja, eu não sei qual é o teu problema. Eu sei dos meus. Não sei qual o teu problema. Se você não os tem, oh glórias, que benção. Mas se você os tem, é preciso buscar o Senhor. É preciso apresentar-se diante do Todo-Poderoso. É preciso falar para Cristo a tua necessidade, clamar ao Senhor pela misericórdia dele, clamar para que o Senhor possa passar na tua casa. E foi esse o convite de Jairo. Insistentemente ele suplica: vem e imponha as mãos sobre ela para que seja salva e viverá. Versículo 24, Jesus foi com ele. E grande multidão o seguia comprimindo. Dentre essa grande multidão estavam ali os curiosos, estavam ali aqueles que estavam recriminando a Jairo, apontando o dedo para Jairo, mas chega um ponto que todos querem ver o final de alguma coisa. E essa galera queria ver o final de alguma coisa. E certamente eles não queriam ver coisas muito boas, não queriam ver soluções. Sempre é assim. Esse mundo não quer ver as soluções que o Senhor tem para você. Amados, é necessário colocarmos a nossa esperança em Cristo Jesus. Davi, há muito tempo atrás, afirmou o seguinte: coloquei toda a minha esperança no Senhor. Ele se inclinou para mim e ouviu o meu clamor. Davi testifica que o Senhor ouve o clamor, que o Senhor inclina, que o Senhor atende. Jairo experimentou esta verdade que Davi já conhecia. Jairo experimentou essa verdade. Diz a palavra, amados, que Jesus seguiu com Jairo até a casa de Jairo. Mas a notícia ruim chegou. Versículos 35 até 42, ouça com atenção. Falava ele ainda quando chegaram alguns da casa do chefe da sinagoga, a quem disseram: tua filha morreu, por que ainda incomodas o mestre? Mas Jesus, sem acudir a tais palavras, disse ao chefe da sinagoga: não temas, crer somente. Tua filha já morreu? Não temas, crer somente. A tua causa é impossível? Não temas, crer somente. 37. Contudo, não permitiu que alguém o acompanhasse, senão Pedro e os irmãos Tiago e João. Chegando à casa do chefe da sinagoga, viu o alvoroço, os que choravam e os que planteavam muito. Ao entrar, lhe disse: por que estáis em alvoroço e chorais? A criança não está morta, mas dorme. E riam-se dele. Tendo ele, porém, mandado sair a todos, tomou o pai e a mãe da criança e os que vieram com ele, e entrou onde ela estava. Tomando-a pela mão, disse: Talita cumi, que quer dizer: menina, eu te mando, levanta-te. Imediatamente a menina se levantou e pôs-se a andar, pois tinha 12 anos. Então ficaram todos sobremaneira admirados. Mas Jesus ordenou-lhes expressamente que ninguém o soubesse e mandou que dessem de comer a menina. Queridos, não tem causa perdida para Cristo Jesus. Tem causa perdidas para nós. Nós perdemos as causas. Nós nos entregamos às situações. Nós somos derrotados pelo nosso eu. Olha só, se Jairo com certeza já havia gasto o que tinha, recorrido, quem sabe, aos melhores médicos da sua época, estamos aqui no campo das conjecturas, já vista que a Bíblia não fala a respeito desses detalhes, no entanto, mostra que a criança estava enferma, e que ele havia esgotado tudo que poderia ser feito. Se Jairo, amados, não tivesse olhado para Jesus, veja como são simples as coisas, mas nós muitas vezes não conseguimos ver a simplicidade das coisas. Eis que Jairo estava no local, e lá vem Jesus, desce do barco. Jairo viu. Jairo poderia ter falado: não, eu não vou procurar esse camarada, não, esse aí não. Jesus não, mas ele sabia que Jesus fazia milagres. que Jesus era poderoso. E não só procurou a Jesus, mas jogou-se aos pés de Cristo. Não levou em consideração nada. Não olhou para as situações. Não se preocupou com aquilo que o povo ia falar, que o sacerdócio com certeza iria apontar o dedo para ele. Não, não se preocupou com isso. Ele foi até Cristo. Ele decidiu ir até Cristo. Ali ele conversou com o Senhor, apresentou o seu problema. Mas antes mesmo de Cristo chegar à sua casa, as más notícias chegaram. As más notícias sempre chegam antes. E falaram: não adianta mais, deixa o mestre aí. Siga, fala para o mestre seguir o seu caminho. Vai lá, mestre, segue seu caminho. Até porque, amados, não havia um interesse daquele povo. Não havia um interesse. Jesus não era bem visto. Não havia aquele interesse. Eles queriam, de certa forma, descartar Jesus o quanto antes. No entanto, Jairo estava firme nos seus preceitos, nos seus princípios. E diz a palavra que chegaram e falaram: olha, a menina morreu. O que fazer? Jairo, amados, poderia ter: ah, Jesus, sabe como é que é? Preciso enterrar minha filha. Tchau, tchau, tudo bem. Mas o Senhor disse: eu vou com você. Jairo, vamos então. Chegando naquela casa, amados, a situação não era boa. Era crítica. Era uma casa em que havia morte. Havia um alvoroço, ou seja, um desespero. A família chorando, desesperada. Havia também as carpideiras, que eram aquelas que eram contratadas para chorar nos velórios, já estavam de plantão, chorando ali. E quando Jesus chega e diz: olha, ele não morreu. As carpideiras do choro, do planto, passaram para sorrir. Veja como são as coisas. E sorriam de Cristo, de certa forma, estavam ali desprezando a palavra do Senhor, menosprezando aquilo que Cristo estava falando. E o Senhor entra naquela casa com aqueles que o acompanhavam. E acompanhavam Pedro e os irmãos Tiago e João e a família da criança. Entraram no quarto onde ela estava. E ali Jesus fala: Talita cumi. Talita cumi. Eis a solução dos problemas. E os problemas foram solucionados, porque o Senhor Jesus entrou com vida naquela casa. O Senhor Jesus quer entrar com vida na tua casa. O Senhor Jesus quer entrar com vida no teu coração. Jesus quer mudar a tua sorte. Jesus quer resolver os teus problemas. Jesus quer mudar por completo a história. Mudou por completo a história de Jairo. E certamente, amados, por todos os dias, aquela família glorificou o nome santo do Senhor, porque ela reconheceu, aquela família reconheceu o poder de Cristo Jesus, quem era Cristo, como o Senhor agiu, o que Cristo fez. Eles viram o milagre de Cristo, a ressurreição daquela menina. E a palavra diz, amados, que o nome santo do Senhor foi exaltado naquele lugar. Oh, glórias! Então ficaram todos, sobremaneira, admirados. Admirados com poder, com a glória de Cristo Jesus. Você precisa acreditar que Cristo pode resolver os teus problemas. Você precisa acreditar e colocar em prática esta fé. Porque Jesus pode resolver os teus problemas, por maiores que eles sejam, tão grandes que não caiba talvez na tua própria vida. É assim que Cristo faz, amados. O Senhor, ele transforma o caos em lugares aplazíveis, bons, agradáveis. O Senhor Jesus transforma a morte em vida. O Senhor traz solução para as nossas almas, traz solução para as nossas vidas. Jairo foi um homem usado pelo Senhor para exemplificar a necessidade de possuir fé, mas não apenas possuir a fé, praticar a fé. Ter uma vida de atitude. Talvez lhe falta, talvez falta-me atitude na nossa fé. Eu sei, amados, que muitos passam por dificuldades, problemas, e isso já há longos tempos, mas será que você tem feito tal qual Jairo? Será que você não tem uma fé falsa, uma fé fake, tipo assim, ah, eu acredito que Jesus pode mudar a minha vida, pode mudar tudo na minha existência, eu acredito. Ponto final. Não basta acreditar, irmãos. Nós temos que fazer alguma coisa. Nós temos que partir para atitudes. Jairo, ele acreditou, ele tinha fé, mas ele foi ao encontro de Cristo. Ele falou com o Senhor. Ele conduziu Jesus até a sua casa. Veja como são as coisas. E experimentou o milagre de Deus, o milagre de Cristo na sua existência. Eis o exemplo que Cristo nos dá. Eis o exemplo que o Espírito Santo deixa narrado nas Escrituras para que nós possamos observá-lo e praticá-lo, assimilá-lo. Não apenas, amados, ler essa história como já lemos tantas vezes. Creio eu que todos aqui conhecem a história de Jairo e da sua filha. Mas traga ar para dentro do teu coração. Assimile os pontos que são ensinamentos profundos demais para a nossa vida. Coloque-os em prática no teu dia a dia e verás a glória do Senhor manifestar-se sobre a tua vida. Mas tem que pagar o preço, gente. Tem que pagar preço. Nós estamos vivendo meio que uma vida meio que surreal. A vida tem sido surreal. Meio que fora da realidade. As pessoas querem o milagre de Cristo na vida, mas não querem fazer o que Cristo diz para alcançar o milagre de Cristo. Não vai alcançar, gente. Faça, haja, deixe-se mover, experimente o poder de Deus na tua existência, mas pague o preço. Jairo, ele pagou o preço, ele tinha fé, mas tinha atitude. Foi ao encontro de Jesus, conversou com Jesus, jogou-se aos pés de Cristo. Estava nem aí. Fale quem quiser, mas eu quero é a minha bênção. Jogou-se aos pés de Cristo Jesus. Chegou a história terrível. A menina morreu. E agora? E o papelão? Ajoelhou-se diante de Cristo, falou com ele, e a menina morreu. Não desistiu. Não desistiu. Seguiu com Cristo até as últimas consequências. E naquela casa, ele ouviu as palavras do nosso amado Jesus: Talita, cumi. E a menina levantou-se. Oh, glórias! É o milagre do Senhor que ocorre na vida daquele que crê. Talvez você precise fazer a mesma coisa que Jairo fez. Experimente. Experimentemos fazer aquilo que Jairo fez. E vamos ver a glória de Cristo Jesus. Não coloque a culpa dos teus fracassos, dos meus fracassos, em Cristo Jesus. Não coloque. Se você tem fracassos na tua vida, seja qual for a ordem do fracasso, com certeza não procedeu de Cristo. Não, não procede. Portanto, veja onde está o erro. Acerte-se. E ouça do Senhor: Talita cumi. Ouça do Senhor: Talita cumi. Amém? Oh, glórias. Entenda, Thalita, come como o milagre de Deus na tua vida. Vamos orar. Amado Deus, muito obrigado. Porque um dia, Senhor, Tu nos alcançou com Teu favor, Pai. E que Tu venhas tocar em nosso coração para que nós possamos entender a necessidade de possuirmos atitudes diante de Ti. Vida prática contigo, Senhor. Para que possamos ouvir o Talita Cume direcionado à nossa vida. Que possamos ver o Teu milagre na nossa vida. Senhor, dá-nos, Pai, o entendimento da Tua palavra. Em nome de Cristo Jesus. Amém. Amém, amados. Jesus é o Deus do impossível. Jesus é aquele que faz o milagre acontecer na vida daquele que crê. Amém? Talita Cume. Ô, glórias!
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e ensinai todas as nações, batizando-as em nome do Pai, do Filho e do Espírito Santo, ensinando-as a guardar todas as coisas que eu vos

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Nos alegramos na tua presença, Senhor Deus. Te louvamos nessa noite por tão grande salvação, por tudo que o Senhor tem feito por nós. Pela maravilha que é ser resgatado no sangue de Jesus Cristo. Te adoramos nessa noite por isso, Pai. Somos gratos, eternamente gratos, pelas promessas verdadeiras que o Senhor faz na nossa vida. E te oramos em nome de Jesus. Amém.

0: A graça e a paz, irmãos, amém?
1: Amém.
0: Vamos dar início ao nosso culto para a honra e glória do nosso Deus. Vamos estar orando, clamando ao Senhor para que esses momentos sejam agradáveis ao Senhor Jesus. Senhor, nós te louvamos, ó Pai. Nós te agradecemos, Senhor, por mais uma vez estarmos aqui neste lugar, pelas suas ricas bênçãos em nossas vidas, ó Deus. Queremos te exaltar, Senhor, porque Tu és soberano, Deus. Estamos aqui com nossos corações agradecidos a Ti, Senhor, por todas as coisas que Já tem feito por nós. E estamos aqui, Senhor, para cultuar o Teu nome, ó Deus. Derrama sobre nós a Tua graça, Senhor. Aumenta a nossa fé em Ti, Senhor, a cada dia. E que as dificuldades, as dificuldades do dia a dia não venham nos afastar de Ti, Senhor, jamais. Amém. Mas que a nossa fé seja renovada todos os dias. Aumenta em Ti todos os dias, Senhor. Que a Tua presença seja uma verdade, Senhor, a cada instante em nossas vidas, Senhor. Ó Pai amado, venha, Senhor, a cada instante, ó Pai, nos abençoar, derramando a Tua graça, Senhor, nos fortalecendo, ó Pai, a cada instante, ó Pai. Porque queremos fazer, Senhor, a Tua vontade, aquilo que agrada a Ti, Senhor. Livra-nos de todo o mal, de tudo aquilo que não provém de Ti, Senhor. E que os nossos corações estejam abertos para ouvir a Tua palavra. Estejamos prontos para Te adorar e Te glorificar, Senhor. Ó Deus, nós Te louvamos em nome de Jesus. Amém? Vamos ler a palavra do Senhor em Lucas, capítulo 8, a partir do versículo 22. Quando a gente está lendo o livro, a gente só lê... Eu que estou lendo, né, amado? Estou lendo Lucas. E hoje eu vou estar meditando mais uma vez nesse livro. Domingo eu falei em Lucas 5. E hoje eu vou ler Lucas 8. 3. Você passou a tomar com ler um capítulo por dia. Não, eu leio 3. Ai, Jesus. Para ler a Bíblia, nós temos. Eu, no meu caso, né, amados? Eu levanto bem cedo, eu gosto de levantar cedo para orar e ler a Bíblia. Eu gosto de ler a Bíblia de manhã. Que diz? Aconteceu que, num daqueles dias, Jesus entrou em um barco em companhia dos seus discípulos e lhe disse: vamos passar para outra margem do lago. E partiram. Enquanto navegavam, ele adormeceu e sobreveio uma tempestade de vento num lago. E eles corriam perigo. Chegando-se a Jesus, os discípulos despertaram, dizendo: mestre, mestre, estamos perecendo. Levantando-se, Jesus repreendeu o vento e a fúria da água. Tudo cessou e ficou bem calmo. Então Jesus lhe perguntou: vocês não têm fé? Eles, possuídos de temor e admiração, diziam uns aos outros: quem é este que até manda nos ventos e nas ondas lhe obedece? Amém? Glória a Deus. Os amados poder sentar. Essas palavras de Jesus maravilhosas, amados. A gente lê. Lucas, eu creio que os amados já leu bastante. Marcos, Mateus e João. E vai lendo. E, gente, toda vez que a gente lê, a gente fica alegre de ver os grandes feitos de Jesus. E quando Jesus acalma essa tempestade ali, os discípulos ficaram maravilhados, admirados, porque o Senhor, o poder de Jesus de acalmar ali a tempestade, o poder de Jesus sobre o vento, o poder de Jesus sobre as águas. E aí o Senhor chega para eles: olha, vocês não têm fé? E eu, lendo essa palavra, eu me deparei nessa pergunta: você não tem fé? E muitas vezes nós estamos passando por dificuldades, tipo essa tempestade aqui. E o que falta em nós é a fé. E muitas vezes, né, quando nós estamos orando, pedindo ao Senhor, clamando, e aí Jesus vem e fala: você não tem fé? Nós precisamos, amados, para agradar a Deus, nós temos que ter fé. Fé que Ele vai nos abençoar. Fé que Ele vai agir na hora certa. Fé que Ele vai abrir as portas que você necessita, porque se você não necessitar, Ele vai fechar. E fé amados, para que nós possamos viver na presença do Senhor, não só com bonança, mas também com tempestade, porque nós servimos um Deus que acalma a tempestade.
1: Amém.
0: Um Deus que vem e nos abraça e faz com que, como Ele fez aqui, sobreveio, levantando-se Jesus, repreendeu o vento e a fúria da água. Tudo cessou e ficou bem calmo. É assim que o Senhor faz. Ele vem e acalma a tempestade. Quando menos você espera, tudo está bem calmo. Porque Jesus entrou na causa, foi Jesus que operou grandes maravilhas. Amém? E nós possamos ter essa fé. Quando você estiver aí vivendo um momento difícil, lembre-se dessa pergunta de Jesus. Você tem fé? E vai, e se você não ter, vai orar e peça a Deus fé. Não é vergonhoso a gente orar a Deus todos os dias pedindo para que aumente a nossa fé. Porque o Senhor, Ele fala que se nós tivermos fé do tamanho de um grão de mostarda, já é suficiente. Então vamos clamar ao Senhor. Amém? A palavra está com o pastor.
2: Amém? Amém. Ô, glórias. A pastora lendo a Bíblia, que bênção. Glórias a Deus por isso. Um capítulo por dia. Três capítulos por dia. Bênção. Amados, muito bom estarmos juntos mais uma vez para louvarmos e adorarmos o Criador. Mais uma vez, se estamos aqui é porque nós queremos servir ao Senhor, porque esse é o único objetivo dessa igreja: adorar o amado Jesus. Que nessa noite nós possamos nos derramar diante do altar, conversar com o Senhor e deixar-nos envolver pelo Espírito Santo do Eterno. Hoje vamos falar a respeito da volta de Jesus mais uma vez. O Rei está voltando. Ô, glórias! O Rei está voltando. Amém? Mas antes disso, nós vamos orar mais uma vez. Vamos todos fazer uma oração. Vamos pedir ao Senhor para nos purificar, para sondar o nosso coração, para trazer à tona possíveis pecados, para que nós possamos, preparados, honrar e glorificar o Senhor. Quero também saudar a nossa irmã Elaine, que está em Goiânia, conectada com a gente. A nossa irmã Nice e o Wilson, no Pará. Deus abençoe o casal. E os demais que estão com a gente, que não se manifestaram. Pastora Sônia certamente está por aí. E outros mais, a todos vocês, a paz do Senhor. Aquele momento de oração silenciosa é o momento, é o ponto do presbítero Edinaldo se preparar aqui.

Glória a Deus. Amém, irmãos? Senhor nosso Deus, Pai amado e querido, nesse momento eu quero agradecer ao Senhor por essa rica oportunidade de mais uma vez estar na Tua presença. Amém. Viemos nessa noite cultuar o Senhor, porque só o Senhor é digno de todo louvor e toda adoração, Papai querido. Viemos aqui com nossos corações alegres, na certeza que vamos ter um encontro com o Senhor nesse lugar. Amém. E nós não vamos sair daqui na maneira que entramos, mas na certeza que tivemos um encontro real com o Senhor nesse lugar. Ó, meu Deus, Pai querido, fazemos isso aqui por amor, porque nós amamos a Ti, Senhor, entregamos a Ti, somos soldado Teu, Papai querido. Não importa as lutas, as dificuldades, as circunstâncias, mas nós temos que adorar em todo o tempo. Amém? Eu vou deixar um versículo aqui em Salmos 34, 1 até o 2. Amém? Bendirei o Senhor em todo o tempo. O seu louvor estará sempre nos meus lábios. Gloriai-se no Senhor. A minha alma... Se eu leio novamente. Bendirei ao Senhor em todo o tempo. E o seu louvor estará sempre nos meus lábios. Gloriai-se no Senhor. A minha alma, os humildes ouvirão e se alegrarão. Amém? Amém. Louvado e exaltado. Bendirei o Senhor em todo o tempo. E o seu louvor estará sempre nos meus lábios. Amém, irmãos? Amém. Igual a pastora falou, não importa as lutas, as dificuldades, as circunstâncias que nós estivermos passando, mas nós temos que glorificar o Senhor, nós temos que estar sempre com louvor em nossas bocas, porque quando nós louvamos ao Senhor, entregamos as nossas causas a Ele, Ele entra com providências. Amém? E nesta noite vamos dar o nosso melhor, vamos adorar o Senhor nesta noite com toda a força do nosso pulmão para sacudir o inferno nesta noite. Aleluias! Glória a Deus! Oh, glórias! Os irmãos que nos ouvem e nos veem pela internet, que a paz do Senhor envolva vocês poderosamente nesta noite, porque vocês fazem parte dessa família. Amém. Fala conosco mais uma vez, Pai, nesse lugar.

Oh, Pai querido, continua falando conosco, Pai. Somos apenas instrumento. E aplaude a Jesus, igreja. Somos apenas instrumento em tuas mãos. Ele é merecedor de toda a honra e toda a glória. Aleluia. Santo és o teu nome, Jesus. Louvado e exaltado és o Senhor nesse lugar, Pai. Oh, aleluia. Grande és o teu nome, Senhor. Aleluia. Vamos navegar no oceano do Espírito nesta noite. Aleluia. Enche esse lugar com a tua presença, Pai. Cura nesse lugar, Pai. Transforma nesse lugar, Pai.

Eita Deus poderoso, aleluia. Santo és o teu nome, Jesus, aleluia. Continua operando milagre nesse lugar, Pai. Continua fazendo maravilha nesse lugar, Senhor. Aleluia. Aleluia, Pai. Renova-me nesta noite, Pai. Com tua unção, com teu espírito, Pai. Renova nossas forças, Senhor. Aleluia, Jesus. Renova, Pai. Te pedimos um renovo nesta noite, Senhor. Ouve o nosso clamor nesse lugar, Pai. Renova-me, Senhor.

Aleluia, Jesus. Glória a Deus, aleluia. Amém, Jesus. Amém. Senhor nosso Deus, Pai amado e querido, queremos agradecer ao Senhor pela essa rica oportunidade que o Senhor venha falar na boca do teu profeta que vai ministrar essa palavra nesta noite e nada venha ser dele. Sinto o Senhor, Pai, que ele venha ser boca de ti nesse lugar. Aleluia. Amém.

Um abraço especial para o meu querido Francisco. A paz, Francisco, Deus te abençoe. Que o cuidado de Deus esteja sobre a tua vida, meu irmão. Amados, nós vamos meditar na palavra. Hoje nosso tema é bem legal. Toda palavra é legal. Mas quero chamar a atenção para uma particularidade nesta noite. O rei está voltando. Amém? Glórias a Deus por isso. Nós vamos gastar os nossos próximos 40 minutos, 35, 40 minutos, para discorrermos a respeito dessa palavra do Senhor para as nossas vidas. Como sempre. Eu acho que eu estou ficando velho. O basicão aqui eu não faço. Vou trocar não, o cabelo está tudo branco. É velho mesmo. Amados que estão com a gente na internet, a paz do Senhor, Deus abençoe as vossas vidas. É um prazer, uma satisfação muito grande. Nós vamos meditar na palavra do Senhor, irmãos. Nosso tema de hoje: o rei está voltando. Jesus está voltando. Você está esperando por Cristo? Como está a tua espera pelo Senhor? Amém? Abra sua Bíblia em Apocalipse, capítulo 20. Leremos parte desse capítulo. Apocalipse, capítulo 20, diz a palavra: então vi descer do céu um anjo, tinha na mão a chave do abismo e uma grande corrente. Ele segurou o dragão e a antiga serpente, que é o diabo, Satanás, e o prendeu por 1000 anos. Lançou-o no abismo, fechou-o e pôs selo sobre ele, para que não mais enganasse as nações até completarem os 1000 anos. Depois disto é necessário que ele seja solto pouco tempo. Vi também tronos, e nesses sentaram-se aqueles os quais foi dada autoridade de julgar. Vi ainda as almas dos decapitados por causa do testemunho de Jesus, bem como por causa da palavra de Deus. Tantos quantos não adoraram a besta, nem tampouco a sua imagem, e não receberam a marca na fronte e na mão, e viveram e reinaram com Cristo durante 1000 anos. Os restantes dos mortos não reviveram até que se completasse os 1000 anos. Esta é a primeira ressurreição. Bem-aventurado e santo é aquele que tem parte na minha ressurreição. Sobre esses, a segunda morte não tem autoridade. Pelo contrário, serão sacerdotes de Deus e de Cristo, e reinarão com eles por 1000 anos. Amém? Vamos orar. Meu Deus, muito obrigado pela oportunidade que é sempre especial de estarmos na tua presença, de estarmos na tua presença para juntos com os nossos irmãos louvarmos e adorarmos o teu nome. Senhor, fala conosco em relação a esse tema, para que nós possamos sair daqui com o nosso coração ainda mais fortalecido, Senhor. Ô Espírito, ministra as nossas vidas em nome de Jesus. Amém. Queridos, inicialmente eu quero falar com vocês a respeito do milênio. Creio eu que todos vocês já ouviram a respeito do milênio. Imagino eu, todo crente já ouviu isto. Está em música, está em canções, pregadores falam por aí a respeito do milênio. Mas o que de fato é o milênio? Amados, para que nós possamos compreender essa história de milênios, necessário é que tenhamos uma visão mais ampla daquilo que é chamada de teologia. Teologia voltada para as coisas do fim. A teologia que estuda as coisas do fim. Quando nós olhamos para esta questão, nós vamos ver que quando fala-se a respeito de milênios, quando fala-se a respeito de milênio, há diversos entendimentos com relação a esse tema. Alguns entendem que o milênio certamente será físico, tipo assim, Jesus há de voltar
forma física, visível, e reinará sobre a terra por 1000 anos. Esta é a visão do pré-milenismo, que é uma das correntes escatológicas que abordam esta questão. O pré-milenismo diz que antes do milênio, Jesus há de voltar e há de instituir um reino terrestre e reinará sobre a terra por 1000 anos, e isso de forma literal. A igreja passará por tribulação e é arrebatada. Não há muito entendimento com relação a essas questões. O mundo piora até a intervenção de Cristo. Amém? Esta é a visão daqueles que defendem o pré-milenismo. O pós-milenismo diz que Cristo volta depois do milênio, que o milênio é simbólico. A volta de Jesus, ele retorna após a era de ouro da igreja, pois o pós-milenismo diz que a igreja há de avançar de uma forma muito grande, ocupando, levando a palavra a todos os cantos. Mas que esse reino é espiritual e é estabelecido pela pregação do evangelho. A igreja triunfa e cristianiza, prega o evangelho para quase todo mundo. Amém? O Estado, o mundo, passará por uma reforma e melhorará progressivamente antes da volta de Cristo. O milênio representa um longo período de paz e justiça na Terra. Essas são duas visões escatológicas com relação a esta questão: pré-milenismo e pós-milenismo. Nós, eu particularmente, e a nossa igreja tem essa orientação também, nós observamos o chamado amilenismo. O amilenismo consiste... Estou falando isso, irmãos, pois a palavra que eu vou proferir para vocês e todas as palavras que eu falo nessa igreja com relação à volta de Cristo tem como base essa visão bíblica. Lembrando que são entendimentos teológicos, escatológicos, pois não há unanimidade com relação ao milênio. E ainda ninguém pode afirmar: olha, o amilenismo é o correto, pré-milenismo é o correto, Jesus voltará e instituirá um reino de 1000 anos na terra. Não há como nós fazermos esse tipo de afirmativa. A nossa visão, o amilenismo, diz o seguinte: esse milênio que a palavra faz referência não é físico, mas é um milênio espiritual. Nós entendemos que esse milênio iniciou no início da igreja, lá na igreja primitiva, após a morte de Cristo Jesus, e há de se estender até a volta do Senhor. Portanto, é um tempo, 1000 seria um tempo amplo, que compreende o início da igreja e a volta de Cristo, não necessariamente 1000 anos físicos, ano 1, 2, 3, 999, 1000. Não necessariamente dessa forma. Vale entender, vale ressaltar, irmãos, que esse texto de Apocalipse, por alguns, é entendido de forma literal, para outros, não literal. Nós entendemos de forma não literal, que realmente é o Senhor mostrando como será, no entanto, que Ele não virá duas vezes, primeiro para instituir um reino e depois para resgatar esse reino. Mas sim que Ele há de vir uma única vez para a honra e para a glória. Eu estou todo enrolado na minha palavra hoje. Deixe-me começar novamente, porque quando a palavra começa assim, é bom iniciar novamente. Amém? Estou tropeçando aqui nas palavras e não fica legal. Vamos reiniciar essa palavra, irmãos. Eu quero convidá-los mais uma vez. Desculpa os amados, mas eu sou assim mesmo. Se a coisa não está funcionando de forma adequada, vamos começar. É aquilo de sempre, a gente fica nervoso ainda em estar na frente de vocês, por incrível que pareça. Parece que não, mas é sempre assim. E não vai mudar. Os irmãos da internet, é assim que funciona. Amém? Queridos, nosso tema hoje: o rei está voltando. O rei está voltando. Você já parou, já pensou a respeito da volta do Messias?
Você anseia pela volta de Cristo Jesus? Nós precisamos, amados, desejar essa volta do Senhor, porque Ele há de nos levar para junto dEle estarmos eternamente. E esta é a promessa de Deus para as nossas almas. Nesta noite eu quero apresentar mais uma vez como a igreja deve portar-se ao aguardar a volta do Senhor. Mas inicialmente eu quero expor situações, são temas, são teses teológicas relacionadas à escatologia. Escatologia é a ciência teológica que estuda as coisas dos últimos tempos. E a escatologia mostra-nos situações que nós precisamos, de certa forma, entendê-las, para que assim possamos compreender aquilo que eu vou expor para vocês. Mas antes eu quero orar com os irmãos mais uma vez. Senhor, muito obrigado, pois mais uma vez estamos na Tua presença. Queremos clamar pela Tua direção, pela Tua orientação, para que Tu venhas falar ao nosso coração de uma forma grandiosa, Senhor. Dá-nos a revelação da palavra, em nome de Jesus. Amém. Aleluias. Vamos ler Apocalipse capítulo 20, Apocalipse capítulo 20, a partir do versículo 1, vamos fazer essa leitura para a honra e para a glória do Senhor. Diz a palavra: então vi descer do céu um anjo, tinha na mão a chave do abismo e uma grande corrente. Ele segurou o dragão, a antiga serpente, que é o diabo, Satanás, e o prendeu por 1000 anos. Lançou-o no abismo, fechou-o e pôs selo sobre ele, para que não mais enganasse as nações até completarem os 1000 anos. Depois disto, é necessário que ele seja solto pouco tempo. Vi também tronos, e nestes sentaram-se aqueles quais foi. Vi também tronos, e nestes sentaram-se aqueles aos quais foi dada autoridade de julgar. Vi ainda as almas dos decapitados, por causa do testemunho de Jesus, bem como por causa da palavra de Deus, tantos quantos não adoraram a besta, nem tampouco a sua imagem, e não receberam a marca na fronte e na mão, e viveram e reinaram com Cristo durante 1000 anos. Os restantes dos mortos não reviveram até que se completasse os 1000 anos. Esta é a primeira ressurreição. Bem-aventurado e santo é aquele que tem parte na primeira ressurreição. Sobre esses, a segunda morte não tem autoridade. Pelo contrário, serão sacerdotes de Deus e de Cristo e reinarão com ele os 1000 anos. Queridos, creio eu que todos aqui já ouviram a respeito de milênio. O milênio é cantado, o milênio é pregado. Sempre tem alguém falando a respeito da volta de Cristo e associando a volta de Cristo ao milênio. Mas o que de fato é o milênio? Para que nós possamos compreender esses 1000 anos, na verdade não vamos compreendê-los, mas para que nós possamos ter uma ideia daquilo que a teologia fala, nós precisamos observar que há 3 correntes principais defendidas. A primeira corrente, pré-milenismo. A segunda, pós-milenismo. E a terceira, na qual nós nos encaixamos, amilenismo. Não é que nós defendemos todos os pontos do amilenismo, porém, a mais próxima do entendimento é exatamente essa. O pré-milenismo, irmãos, mostra que Cristo voltará e instituirá um reino terreno de 1000 anos. Nesse reino terá paz, enfim, uma situação bem diferente. Jesus será o general, será o rei, será o imperador e coisa assim. Depois, Cristo há de voltar para resgatar aqueles que estavam neste milênio. Diz ainda que a igreja passa por tribulação ou é arrebatada antes dela. O mundo piora até a intervenção de Cristo. Tudo isso, irmãos, é a visão de uma corrente teológica chamada pré-milenismo. A segunda, pós-milenismo. Essa corrente diz que Cristo volta depois do milênio. A volta de Jesus será após a era de ouro da igreja. A igreja há de prosperar, há de evangelizar, o mundo há de ser alcançado, coisas extraordinárias hão de ser feitas. Esta é a visão daqueles que defendem o pós-milenismo. E o amilenismo é a visão na qual nós nos encaixamos, que nós defendemos de certa forma. Tudo quanto falamos a respeito da volta de Cristo Jesus, estamos mais ou menos amparados por essa visão teológica. A visão teológica do amilenismo diz o seguinte:
que tudo que nós encontramos no Apocalipse capítulo 20 não é literal, é simbólico. O livro de Apocalipse tem muito simbolismo. E este milênio retratado no capítulo 20 não serão 1000 anos, ano 1, 2, 3, 999, fechou 1000 anos, mas sim uma forma simbólica de mostrar um espaço de tempo que compreende desde a ressurreição de Cristo até a sua volta. Esse período que nós estamos inseridos, ao nosso ver, chama-se milênio. É o milênio do Senhor. Nesse tempo, amados, nós vemos que Cristo veio, fez a obra, o Evangelho foi pregado e nós estamos vivendo essa realidade de uma forma simbólica até a volta do Senhor. Quando Cristo voltar e breve virá, Ele encerrará esse ciclo de 1000 anos, esse tempo, esse espaço de tempo, e após a volta de Jesus, não mais existirá nada. Porque Cristo virá, ressuscitará aqueles que morreram desde Adão até o momento da volta de Cristo. Esses serão ressurretos, os fiéis para os céus, os infiéis para a condenação eterna. Aqueles que estiverem vivos por ocasião da volta de Jesus, espero que eu esteja vivo por esta ocasião, esses serão arrebatados, serão levados para diante do Senhor. Ali todos serão julgados e o destino de todos marcados, uns para o inferno, outros para os céus. E essa é a visão, amados. Quando a Bíblia diz que Satanás está amarrado por um período de tempo, é exatamente o que nós temos contemplado. Imagine só se Satanás tivesse o poder totalmente a seu dispor, o que teria sobrado da humanidade? Quando o Senhor permitiu que ele tocasse em Jó, veja o que ele fez com Jó. Só que Deus não permitiu que ele tocasse na vida, mas na saúde, nos bens, etc. Satanás fez coisas terríveis. Imagine se o Senhor não tivesse o controle sobre essa situação, dominando, permitindo que ele faça algumas coisas, o ser humano já teria sido, com certeza, dizimado. Até porque dá-nos a entender, referência a Jó, que Satanás tinha até autoridade para tirar a vida. E o Senhor diz, na vida não toque. Amém? Lembre-se desse detalhe? Portanto, nós entendemos que Satanás está amarrado no aspecto de estar limitado no seu agir. Limitado no seu agir. Vemos ainda, irmãos, que a primeira ressurreição em que a palavra faz referência é a nossa ressurreição. Todos que estão aqui já foram ressurretos uma vez. Estávamos mortos em nossos pecados, o Senhor nos tirou da morte e nos deu uma nova vida. Eis a primeira ressurreição. A segunda, por ocasião da volta de Cristo Jesus, isto é, se nós estivermos mortos ou se nós estivermos mortos. Aqueles que estiverem vivos não passarão pela segunda ressurreição nesse aspecto. Portanto, amados, nós vemos que nesse período crescerão juntos tanto o mal quanto o bem, é o joio e o trigo. Portanto, nos dias finais, quando virão as tribulações, e nós temos passado pelas tribulações, elas estão diante de nós, eis as tribulações, e aguardamos, amados, a volta de Cristo Jesus. Passei para vocês de uma forma muito, mas muito sucinta, de uma forma muito resumida, a respeito de pré-milenismo, pós-milenismo e amilenismo. Como eu disse antes, nós observamos o amilenismo. A volta de Jesus, Jesus retorna de forma única para o julgamento final. Ainda, o reino ocorre no coração dos crentes e na igreja, o reino de Deus está instituído em nosso coração, não o Israel físico. O Israel estado não tem nada a ver com a volta de Jesus. É um número, o milênio, é um número simbólico para a era atual da igreja. E o estado do mundo é isso que nós temos visto. O bem e o mal crescem juntos até ser arrancado todo o joio e queimado. E o trigo para a honra e para a glória do Senhor. Satanás está amarrado no aspecto da sua limitação de atuação. Então essa é a visão que nós temos em relação ao milênio. Amém? Eu sei, amados, que alguns aceitam, outros não aceitam. Essa é uma questão escatológica. Não há como nós batermos o pé e afirmarmos: eu estou certo.
aquela corrente está correta. Não, não é possível. E pastores que pregam isto como algo bíblico estão mentindo, porque não é bíblico, é um entendimento teológico. A Bíblia fala a respeito do milenismo, mas a Bíblia fala a respeito do milênio, mas não expõe, não nos dá autoridade para declarar esta realidade como física ou apenas como simbólica. Nós entendemos que é simbólico. Amém? Mas vamos lá. O rei está voltando. Oh, glórias! Esse Jesus está voltando para buscar a sua igreja, para nos levar para a sua presença, para estarmos eternamente com ele ali na glória. Quero convidá-los a abrir a Bíblia em 1 Tessalonicenses, capítulo 5. Leremos a partir do versículo 1. 1 Tessalonicenses, eu não deixei pré-aberto aqui. 1 Tessalonicenses, capítulo 5, a partir do versículo 1 até o versículo 11, na versão RA. Diz a palavra: irmãos, relativamente aos tempos e às épocas, não há necessidade de que eu vos escreva, pois vós mesmos estáis inteirados com precisão de que o dia do Senhor vem como ladrão de noite. Quando andarem dizendo paz e segurança, eis que lhe sobrevirá repentina destruição, como vem a dor do parto, a que está para dar à luz, e de nenhum modo escaparão. Mas vós, irmãos, não estáis em trevas, para que nesse dia, como ladrão, vos apanhe de surpresa. Porquanto vós todos sois filhos da luz e filhos do dia, nós não somos da noite nem das trevas. Assim, pois, não durmamos como os demais, pelo contrário, vigiemos e sejamos sóbrios. Ora, os que dormem, dormem de noite, e os que embriagam, de noite é que se embriagam. Nós, porém, que somos do dia, sejamos sóbrios, revestindo-nos da couraça da fé e amor, e tomando como capacete a esperança da salvação. Porque Deus não nos destinou para a ira, mas para alcançar a salvação mediante nosso Senhor Jesus Cristo, o que morreu por nós, para que, quer vigiemos, quer durmamos, vivamos em união com Ele. Consolai-vos, pois, uns aos outros e edificai-vos reciprocamente, como também estáis fazendo. Amém? Queridos, esta palavra mostra-nos que o Evangelho, Paulo, ao escrever aos de Tessalônica, mostra que a segunda vinda de Cristo é uma realidade. E que a igreja precisava estar atenta e aguardando a volta do Senhor. Que a nossa esperança maior está exatamente na volta de Cristo, pois Ele há de nos levar para a glória e ali teremos uma vida eterna. Aquilo de melhor que o homem poderá experimentar certamente está por vir. Enquanto aqui na terra nós vamos passando pelas dificuldades, pelas provações, mas logo chegará o tempo em que esse coração aflito, as dificuldades serão deixadas de lado e o nome santo do Senhor será honrado e glorificado para todos sempre. Aleluias! A nossa esperança, irmãos, a nossa maior esperança é estarmos com o Senhor. Porque o nosso futuro não é incerto. O futuro do servo de Deus, ele é seguro, ele é claro. Há uma garantia de Cristo Jesus. O Senhor quer que estejamos prontos para estarmos com Ele ali na glória e para todo sempre. Amém? Portanto, no decorrer dessa palavra, amados, eu quero apresentar-lhes que o Rei Jesus está voltando. O Rei está voltando. E que é necessário que estejamos devidamente preparados para a volta do Senhor, que será repentina, como relâmpago que surge no lado até o outro. Assim será a volta de Cristo. Você não sabe quando o relâmpago vem, mas ele há de vir. Assim também é a volta do Senhor. A palavra diz que devemos aguardar a volta de Cristo com grande expectativa. Tópico primeiro, devemos aguardar a volta de Cristo com grande expectativa. Mateus capítulo 24, versículos 36 e 37, na versão NAA.
Mateus capítulo 24, versículos 36 e 37. Ouça só o que está escrito, palavras de Cristo. Mas a respeito daquele dia e hora, ninguém sabe o dia e a hora da volta do Senhor. Nem os anjos do céu, nem o Filho, senão o Pai. Pois assim como foi nos dias de Noé, assim será também a vinda do Filho do Homem. Ô, glórias! Irmãos, essa palavra de Jesus, ela é forte e mostra-nos que nós não podemos estarmos nos extremos, de forma alguma. Por exemplo, nós temos visto que no decorrer da história, desde muito tempo, muitos têm fixado datas para a volta de Jesus. Muitos fixaram datas e todos fracassaram, todos erraram. Muitos têm falado, na minha geração Cristo volta. A geração passou e Jesus não voltou. Nós não podemos de forma alguma, irmãos, nem mesmo afirmar, ah, Jesus vai voltar na minha geração. Ah, Jesus vai voltar daqui a 50 anos, daqui a 100 anos, 200 anos. Não. Não é possível definirmos uma data, e nós precisamos estar atentos a isso, mas o Senhor chama-nos para que estejamos prontos, seja qual for a data do seu retorno. Se for dentro de uma hora, por exemplo, que estejamos devidamente prontos para essa volta magnífica e extraordinária do Senhor, a volta que há de nos levar para a sua presença. E ele diz ainda, irmãos, que o ambiente seria isso que nós estamos visto. Isso aí nós podemos ver e encaixar na profecia bíblica. Nós vemos que as guerras estão aí, Israel em guerra com todo mundo, nós vemos as tragédias, terremotos, as notícias más que envolvem o mundo, e muitos, ao verem essas situações, já definem, ó, Jesus está voltando, está vendo? Mas é preciso um cuidado, amados, porque esses sinais, sim, hão de anteceder a volta de Cristo. Mas eles não definem a época da volta de Cristo Jesus. Quando nós olhamos para Israel, aquela briga brava, e vemos que a igreja tem essa tendência de associar a volta de Jesus com Israel, muitos acham que breve Jesus voltar porque Israel está em guerra. Mas não tem nenhuma conexão, irmãos. E nós não podemos e nem temos autoridade para fazermos tal conexão, porque o Israel que nós defendemos, o Israel que nós compreendemos, é a igreja do Senhor. Você é o Israel do Senhor. Nós somos descendência não do povo judeu que está ali como estado. Nós somos descendência de Abraão. A promessa do Senhor que se cumpre em nossas vidas. Nós somos filhos da promessa de Deus a Abraão e somos como a areia das praias para a honra e para a glória do Senhor. Portanto, a nossa associação, amados, não necessariamente com o Estado de Israel, mas com o Israel espiritual, a igreja do Senhor. Aleluias! Vemos ainda que há muitos que não creem. Ah, Jesus não vai voltar? Zombam da volta de Cristo, que não dão valor à palavra. A Bíblia diz que devemos estar preparados, mas não há um preparo. Irmãos, veja, se Jesus voltar num dia de culto, por exemplo, não necessariamente na Missão Vivos, mas em qualquer outra igreja, quantos estarão em casa, sem nada a fazer, e ou ocupado com coisas irrelevantes, fúteis? E aí? Como será o fim destes? Ah, mas pastor, isso é ser radical. Não, não é, irmãos. Porque a visão do Senhor é exatamente que haja uma dedicação completa a Ele. Que haja uma dedicação completa a Ele em todos os aspectos. E nós temos diversos exemplos com relação a esta falta de preparo, de esperança. Quando Noé construía a arca, ele pregava, 100 anos aproximadamente, pregando que viria o dilúvio. E o povo zombando, rindo. Veio o dilúvio. O Senhor fechou a porta e não tinha mais jeito. Vemos ainda quando Abraão estava lá em Sodoma, para tirar Ló daquele lugar. Foi dado o recado, o Senhor vai destruir. O Senhor vai destruir. Foi anunciado àquelas cidades. Nem mesmo os genros de Ló o acompanharam.
E a mulher, quando acompanhou, mas o coração estava lá em Sodoma. Não é que ela olhou para trás, era o coração, amados, que estava em Sodoma, não havia desvencilhado. E assim nós temos visto diversos exemplos bíblicos, que estes que não se prepararam foram pegos de surpresa e as consequências não foram boas. Portanto, devemos estar devidamente preparados, pois não sabemos a data, não sabemos a hora. Jesus há de voltar de manhã, de tarde e de noite. Se você olhar o fuso horário, hoje, agora, a essa hora, lá no Japão, é manhã. E assim será, a volta de Jesus no Brasil à noite, no Japão de dia, enfim. Mas é decorrência do fuso horário, irmãos. Mas será simultânea para todos mesmo. Amém? 2 Pedro, capítulo 3, versículo 10, só a primeira parte. 2 Pedro, capítulo 3, versículo 10. Porém, o dia do Senhor virá como um ladrão. Ô, glórias! Porém, o dia do Senhor virá como um ladrão. Irmãos, nós não podemos especular datas, ficar marcando datas, épocas, coisas assim. Mas é necessário que estejamos atentos, vigilantes. Será que Jesus há de voltar nas próximas horas? Eu estou preparado para esse encontro com Cristo? Assim precisa ser a nossa vida. Isso também serve para a morte. Será que eu estarei vivo nas próximas 5 horas? Estarei pronto para encontrar-me com meu Deus? Nós temos que pensar dessa forma, irmãos. E isso leva-nos à busca por um preparo incessante, um querer estar na presença do Senhor, um almejar Deus, o querer estar congregado, o querer estar louvando e adorando o Criador. É assim que Deus quer, pois nós não sabemos quando será o tempo. O tempo é desconhecido. Mas a pergunta que fica em nossos corações, e para cada um daqueles que estão aqui: estamos prontos se Ele voltar hoje? Será que nós estamos prontos? Eu sei que muitas vezes nós ouvimos esse tipo de perguntas impactantes, mas não damos muito valor a elas. Mas é preciso valorizarmos a palavra de Deus. E ela diz que é necessário que haja sempre o preparo, que estejamos sempre preparados. Mateus capítulo 25, versículos 10 a 12. Mateus capítulo 25, versículos 10 a 12. O próprio Cristo mostra-nos que a sua volta será repentina. Quando não estiver esperando, Ele há de voltar. Diz a palavra: e saindo elas para comprar, chegou o noivo, e as que estavam preparadas entraram com ele para a festa do casamento. E fechou-se a porta. Mais tarde chegaram as virgens imprudentes, dizendo: Senhor, Senhor, abra a porta para nós. Mas o noivo respondeu: em verdade lhes digo que não as conheço. Portanto, vigiem, porque vocês não sabem o dia nem a hora. Amém? A festa de casamento dos dias iniciais no tempo de Jesus era muito diferente daquilo que nós entendemos como casamento hoje. Primeiro era feito um acordo prenupcial. As pessoas eram dadas em casamento, talvez na infância, final da infância para adolescência, só que eles não viviam juntos maritalmente. Mas tinha ali já um acordo de casamento, e para dissolver era necessário um divórcio. Diz alguns, não sei se isso procede, mas que o noivo chegava de surpresa na casa da noiva para resgatá-la, para levá-la como esposa. E ele chegava de surpresa. Não havia uma data marcada, mas chegava de surpresa. Eis o porquê que Jesus faz essa referência. Não sei se isso realmente procede, é uma situação cultural, não sei se procede, mas dizem que era dessa forma. O noivo chegava para resgatar a sua esposa, e ela precisava estar preparada, esperando, sempre esperando o noivo. E vemos exemplos, como eu citei anteriormente, Noé e o dilúvio, e as pessoas deviam estar preparadas, mas não estavam. Vimos também de Ló, ali em Sodoma, que as pessoas deviam ter ouvido o anúncio de destruição e buscado preparo, mas não fizeram. Logo a porta se fechou, e quando a porta se fecha, não há mais como abri-la. E é preciso esse cuidado, irmãos. Nós precisamos entender que Cristo virá. Não sabemos o tempo,
é preciso, como a noiva, estarmos preparados sempre, porque Jesus pode surgir de uma hora para outra. Nosso segundo tópico: devemos aguardar a volta de Cristo com profunda vigilância. Eu estou reforçando a necessidade de uma vigilância, porque isso é imperativo, irmãos, é estarmos atentos. Devemos aguardar a volta de Cristo com profunda vigilância. 1 Tessalonicenses capítulo 5, versículos 4 e 5. 1 Tessalonicenses capítulo 5, versículos 4 e 5 mostra-nos como filhos da luz. Ouça o texto: Mas vocês, irmãos, não estão em trevas, para que esse dia os apanhe de surpresa como ladrão, porque vocês todos são filhos da luz e filhos do dia. Nós não somos da noite nem das trevas. Entenderam o que a palavra está falando? A Bíblia diz, o apóstolo Paulo, escrevendo à igreja de Tessalônica, diz àqueles irmãos que eles não eram trevas, eles não eram da noite, mas que eles eram luz, eram do dia, e precisavam estar sempre acesos, atentos, em vigilância, porque nós saímos das trevas e não podemos de forma alguma voltar a elas. Nós passamos por um processo de transformação espiritual que deu-nos uma nova vida, e essa nova vida leva-nos a aguardar, a estarmos devidamente prevenidos para a volta do Senhor. A volta de Cristo não pode nos pegar de forma desprevenida. Nós não podemos estar por aí de boas, soltos, leve solto, andando por aí. Nós precisamos sempre, irmãos, estarmos vigilantes, como luz que somos, levando luz sobre as trevas, não como trevas, mas levando luz sobre as trevas. Treva éramos, agora somos luz. Amém? E quem vive na luz, com certeza, está devidamente preparado. A tua candeia, a tua luz, o teu candeeiro, o teu farol, seja o que for, não pode apagar-se jamais. Não pode faltar óleo no candeeiro. Amém? Luz contínua. Esteja preparado, porque a volta de Jesus será repentina. Ainda, é preciso uma vigilância, e essa vigilância, ela exige sobriedade. Sobriedade, irmãos, é domínio próprio. Eu preciso ter um domínio próprio sobre a minha vida, sobre os meus pensamentos, minhas ações. Eu preciso ser dominado pelo Espírito Santo, que enche o meu coração de autoridade, para não dar lugar de forma alguma à obra da carne. A nossa vida, ela deve ser, precisa ser controlada pelo Espírito de Deus. Pelo Espírito de Deus. Quando nós somos sóbrios, temos domínio próprio, não nos deixamos dominar de forma alguma pela carne, as obras da carne não estarão presentes na nossa vida. Pode até aparecer, você erra aqui, dá um tropeção, enfim, mas você não continua na prática das obras da carne. Logo vem o arrependimento e a devida confissão do pecado, o abandono daquelas práticas erradas, para viver segundo aquilo que o Senhor quer, ou seja, controlados pelo Espírito Santo de Deus. 1 Tessalonicenses capítulo 5, versículo 6. 1 Tessalonicenses capítulo 5, versículo 6 diz: assim, pois, não durmamos como os demais, pelo contrário, vigiemos e sejamos sóbrios. Vigiemos e sejamos sóbrios. O que nós temos visto nesses últimos tempos, e também é um dos sinais da proximidade da volta de Cristo, é que as pessoas estão dormindo, gente. As pessoas estão dormindo. Não o dormir fisicamente, mas aquele sono espiritual que as leva a uma frieza, amados. Jesus já não domina o coração. O amor para com Cristo já não existe. O prazer de fazer algo para o Senhor deixou de existir.
E nós temos observado que isto é crescente na igreja, seja nesta ou as demais também. Infelizmente, as pessoas têm procurado viver segundo o seu próprio entendimento, têm buscado na igreja entretenimento, buscado na igreja autossatisfação, buscado na igreja as emoções, buscado na igreja uma série de situações, mas esquece que estão na igreja e devem estar na igreja, não para receber, mas para oferecer. Nós precisamos estar na igreja, amados, para oferecer a nossa vida em sacrifício ao Eterno. O culto é um sacrifício ao Senhor. E se o Eterno achar por bem, Ele pode operar uma cura, Ele pode mover de uma forma sobrenatural, Ele pode nos dar os dons, enfim, mas o fim do culto é glorificar. O nome já fala, culto. Cultuar quem? Deus. Esta é a verdade. Mas a negligência, irmãos, a negligência, as pessoas estão dormindo. A negligência domina os corações nesses últimos tempos. Jesus está voltando. E esses que são negligentes à palavra, aos mandamentos do Senhor, certamente hão de responder diante do Eterno pela sua frieza, pela sua falta de amor. A Bíblia diz que o amor se esfriaria, e é isso que nós temos observado. É uma vida acomodada ao pecado. As pessoas estão pecando e achando que tudo bem. Aí eu peco, mas eu sou dizimista. Legal. Eu peco, mas eu dou dízimos, dou ofertas na igreja. Eu peco, mas sabe aí como é que é? Não faço mal a ninguém, eu amo o próximo, eu dou uma cesta básica, faço isso, faço aquilo outro. As pessoas estão associando, irmãos, uma vida pecaminosa com algo, uma vida aceitável pelo Senhor. Não há como você associar vida pecaminosa com o ok de Deus. Mas é o que temos visto nesses últimos tempos. E cabe a cada um de nós estarmos atentos, pois o Rei está voltando. O Rei está voltando. Ele vem para buscar os seus, para buscar os fiéis e para condenar os infiéis. Algo que nós precisamos sempre observar com muito cuidado. Nós olhamos muito esse lado do amor. Ah, Jesus é amor, Jesus é amor. As pessoas romantizam o amor de Cristo, floreiam o amor do Senhor e esquecem da justiça. Esquece da justiça. Quando a Bíblia fala que no último dia o Senhor dirá: não vos conheço, apartai-vos de mim. Não é Deus falando, é Jesus falando. Não vos conheço, apartai-vos de mim, malditos. Olha a palavra dura de condenação. Jesus não falou: ah, tudo bem, você pecou, mas você é até gente legal, eu vou dar um jeitinho para você, venha, entra por aqui, passa aqui meio desapercebido aqui, passa por trás aqui da porta. Não, amados, não há jeitinhos, e é preciso esse cuidado, porque a justiça de Deus é real. É real. E o amor, e Jesus é a essência do amor, mas ele não pode, de forma alguma, ser injusto por amar. Até porque o amor de Cristo está associado à justiça, e quando Cristo ama, ele ama de uma forma justa. É aquilo que nós não compreendemos, mas funciona assim. Se Jesus ama, está intrínseco à justiça, esse amor está amarrado à justiça. Ele te ama com justiça, mais ou menos assim. Amém? E o nosso terceiro tópico e último: devemos aguardar a volta de Cristo na batalha, na luta, lutando, sem parar. 1 Tessalonicenses, capítulo 5, versículo 8. 1 Tessalonicenses, capítulo 5, versículo 8. Ouça só a recomendação do apóstolo Paulo. Nós, porém, que somos do dia, sejamos sóbrios, revestindo-nos da couraça da fé e do amor, e tomando como capacete a esperança da salvação. Aleluias. Oh, glórias. Aqui, irmãos, o apóstolo Paulo elenca três virtudes que devemos possuir. Três virtudes cristãs. Primeiro, fé. É preciso que sejamos homens e mulheres de fé. Uma fé firme. E essa fé nos sustenta no relacionamento com Deus. Se não há fé em nossos corações, se você não crê, se você não aceita, se você não, se você não,
se você não se entrega, não sujeita-se àquilo que Deus quer, é porque não há fé. E o relacionamento com Deus com certeza será quebrado. Ainda, amor, amor. O amor, ele precisa estar presente nas nossas vidas. É gerado pela presença do Senhor. Só é possível amar de verdade quando temos fé, porque se nós temos fé, recebemos do Espírito Santo, essa fé leva-nos a amar o Senhor e, consequentemente, amar o próximo como a nós mesmos, como diz a palavra. É o amor para com nossos irmãos, é a comunhão com nossos irmãos, é o amor que leva-nos a fazer coisas que às vezes nós não entendemos, tipo assim, abençoar alguém, levar uma bênção, orar por outro, ajudar o irmão que precisa, andar com outra pessoa, enfim. Essa comunhão, ela é uma realidade quando nós temos a presença do Senhor nas nossas vidas. E a esperança? A esperança mantém nossos olhos abertos. A esperança

0: somos como soldados sobre a face da terra. Nós estamos aqui sempre atentos com uma missão. E a missão é fazer aquilo que o Senhor quer, observar a sua palavra e ministrar aos corações a vontade do Eterno. Você não está por aqui de acaso. Você não está sobre a face da terra por acaso. Você está aqui porque o Senhor te colocou como soldado. O soldado que leva a palavra, que luta. Oh, glórias! Que luta pelo Evangelho do Senhor. Amém, amados? Isso leva-nos a entender que até a volta do rei, e o rei está voltando, necessário é que estejamos agindo, servindo, trabalhando, amando o Senhor acima de todas as coisas. E se não for dessa forma, não é possível acessar a presença do Senhor. Amém? Nós precisamos entender, queridos, que o Senhor tem um lugar preparado para cada um de nós. Só que é preciso que haja o pagar de um preço. E esse pagar de um preço é essa submissão real e verdadeira ao Senhorio de Cristo Jesus. Nós precisamos cada dia amar o Senhor a ponto de renunciar ao nosso eu para que a vontade do Eterno triunfe sobre a nossa existência. Amém? Como eu disse anteriormente, amados, esta é a visão da palavra para as nossas vidas. Uma visão verdadeira do Senhor. Jesus há de voltar e nós precisamos estar preparados para essa volta. Jesus há de voltar e nós precisamos do preparo para essa volta. Depois da volta de Cristo serão ressurretos aqueles que morreram desde Adão até o momento da volta do Eterno. Não sei como será esse negócio, mas surgirão, as pessoas voltarão à vida. Ressuscitar e voltar à vida é ter um novo corpo. Só que esse corpo será segundo aquilo que Deus tem preparado para cada um de nós. Alguns para a glória, outros para a perdição eterna. Desde Adão até a volta de Cristo. Aqueles que estiverem vivos quando Cristo aparecer nas nuvens, quando aparecer todo aquele espetáculo maravilhoso da volta do Senhor, esses serão levados para a glória e ou para a condenação eterna. E estaremos para todos sempre ali no céu. Diz a Bíblia que Satanás, seus demônios e todos os desobedientes serão lançados no lago de fogo e sofrerão ali para todos sempre. Amém? Vale ressaltar que Satanás não é o imperador do inferno, ele não mora no inferno, diz a palavra que ele está por aí, só buscando alguém que esteja desatento para destruí-lo. Fique atento aí, Satanás olha para você, ele tem uma ficha corrida tua, ele sabe os teus pontos fracos, ele sabe todas as coisas e ele quer destruir a tua vida. Fique atento para que você não seja como um animal caçado pelo marapuca ou qualquer tipo de armadilha, mas que estejamos guardados e protegidos pela presença do Senhor. Amém, amém, amados? Que Deus nos abençoe. Não sei se a palavra ficou clara, mas creio que é possível puxarmos e colocarmos em prática alguns desses princípios. Vamos orar? Senhor Deus, muito obrigado, Pai, pela Tua palavra, muito obrigado pelo Teu carinho para com as nossas almas. Prepara-nos para que a cada instante, a cada minuto, possamos fazer aquilo que Tu queres. Prepara-nos, Pai, para a Tua volta. Prepara-nos, porque queremos estar contigo ali na glória e esta é a nossa esperança. Em Teu nome, Jesus. Amém. Amém, amados? O Rei está voltando. O Rei está voltando. Aleluias! Oh, glórias! Alguma pergunta em relação a esse tema? Se não há pergunta em relação a esse tema que é tão complexo, amém. Vamos louvar mais um cântico para a honra e para a glória do Senhor.
1: Glória a Deus, aleluia. Amém, irmãos? O Rei está voltando. E quando o Rei voltar, que nós estejamos adorando a Ele em espírito e em verdade. Aleluia, Jesus. Glória a Deus. Santo és o teu nome, Jesus.

0: Jesus está voltando. Aleluias. Glória a Deus.
1: Dobrar o teu time de vento.
0: Senhor nosso Deus, Papai amado, querido e soberano, queremos agradecer ao Senhor por essa rica oportunidade de mais uma vez estar na sua casa, te preparando, Senhor, para a tua volta, buscando forças, Pai, do teu Espírito, para que a cada dia possamos estar atentos à tua voz nesse lugar. Te agradecemos, meu Pai, pela essa rica oportunidade de mais uma vez ouvir a tua palavra. Que nós viemos botar em prática, meu Deus, essas palavras. Que ela venha a ser guardada em nossos corações, Papai querido. Te agradecemos por tudo, meu Pai. Dispensamos o seu povo da tua casa, mas jamais da tua presença, Senhor. Continua falando conosco e desde já nos prepara para que domingo estaremos aqui te louvando e te adorando, porque o Senhor está voltando. Dá palmas para Jesus. Aleluia!